0: foi desenhado para elas.
1: A lei também prevê autorização para a chamada ronda virtual, mecanismo que permite a atuação de órgãos de investigação em ambientes digitais para identificar e coletar arquivos relacionados a crimes de violência sexual contra crianças e adolescentes. E no rol dos crimes hediondos, considerados de extrema gravidade, passam a figurar condutas como produzir, vender, trocar, publicar, divulgar e armazenar registros de violência sexual contra menores de idade. Reportagem Gabriela Noronha.
2: Lei prorroga até 2030 acesso de santas casas e hospitais filantrópicos a crédito com recursos do FGTS.
3: Instituições que atendem o Sistema Único de Saúde podem dispor de até 2 bilhões de reais.
4: A lei prorroga até 2030 o prazo para a aplicação de recursos do FGTS como crédito para hospitais filantrópicos e santas casas de misericórdia. A linha de crédito também poderá ser utilizada por instituições sem fins lucrativos que atuam no atendimento a pessoas com deficiência e prestam serviços ao Sistema Único de Saúde. Com a prorrogação, mais de 2 bilhões de reais de recursos em crédito ficarão disponíveis para essas instituições. Em 2025, as Santas Casas realizaram mais de 1 milhão e 300 mil internações e foram responsáveis por cerca de 2 milhões de cirurgias eletivas. O ministro da Saúde, Alexandre Padilha, destacou a importância das Santas Casas.
5: Corresponde 77% dos centros especializados, 57% das unidades de tratamento de oncologia espalhados em todo o país, tendo uma presença muito importante em várias regiões do nosso país.
4: O Fundo de Garantia do Tempo de Serviço, FGTS, é uma obrigação do empregador e não deve ser descontado do salário. Pode ser usado em diversas situações, como demissão sem justa causa, compra da casa própria, aposentadoria ou no caso da pessoa estar com alguma doença grave, como câncer. Agora, os recursos continuarão a ser usados como crédito para hospitais filantrópicos e santas casas de misericórdia. O ministro do Trabalho e Emprego, Luiz Marinho, falou sobre a importância desse fundo.
6: O Fundo de Garantia tem a grande responsabilidade, primeiro, de proteger o trabalhador. Segundo, ser um fundo de investimento para investimento na saúde, as cidades para construir os viadutos, hospitais também, tantos outros investimentos.
4: Nesta quinta-feira também foram formalizados novos contratos de crédito a partir do FGTS entre a Caixa Econômica Federal e o Instituto do Câncer do Ceará, Santa Casa de Misericórdia de Goiânia e com a Santa Casa de Misericórdia de Parretos. Reportagem Márcia Fernandes.
2: O Brasil exportou mais que importou no mês de julho, o que representa um superávit na balança comercial em mais de 7 bilhões de dólares.
3: No acumulado do ano, a balança também registra um superávit. O valor é de 49 bilhões de reais.
2: O resultado foi impulsionado pela exportação nos setores da agropecuária, indústria extrativista e indústria da transformação.
3: Entre os principais parceiros comerciais está a China, com um aumento de 19,7% nas exportações e União Europeia com crescimento de 11%.
2: Já para os Estados Unidos, as exportações caíram 12,2% nos primeiros 7 meses do ano, em relação ao mesmo período de 2025.
3: Já está valendo a nova inscrição do Cadastro Nacional de Pessoa Jurídica, o CNPJ.
2: O novo modelo de identificação das empresas combina letras e números e conta com um total de 14 caracteres.
3: A medida garante mais combinações disponíveis e permite novas inscrições.
2: As empresas já inscritas no CNPJ não sofrem alteração e não precisam realizar atualização cadastral.
7: O novo modelo mantém os 14 caracteres do Cadastro Nacional de Pessoa Jurídica. A novidade é que o registro passa a combinar letras e números. A medida amplia a quantidade de combinações disponíveis para novas inscrições e garante a continuidade do cadastro. Já o procedimento para a abertura de novos CNPJs não será alterado, como ressalta o coordenador-geral de Gestão e Cadastros e Benefícios Fiscais da Receita Federal, Heriton Gomes.
8: Nada vai mudar em relação ao processo de abertura de empresas. Então, todo aquele fluxo que existe hoje via Rede Sim, em que todas as empresas já estão acostumadas a trabalhar para a melhoria do ambiente de negócio, ela continua.
7: Os CNPJs nos formatos numérico e alfanumérico vão existir simultaneamente. Ambos são válidos para fins legais e operacionais. Para quem já tem empresa aberta, não haverá troca de número nem a necessidade de atualizar o cadastro. O coordenador Heriton Gomes explica que a mudança vale apenas para as novas inscrições.
8: Você não precisa fazer nenhuma alteração no seu cadastro do CNPJ. Então o sistema vai reconhecer tanto os CNPJs que já existem hoje, que são numéricos, quanto os novos CNPJs que vão vir a ser emitidos, que são alfanuméricos.
7: Mesmo sem mudar o cadastro das empresas já existentes, a recomendação é que os softwares de gestão, sistemas de emissão de notas fiscais e cadastros de clientes sejam adaptados para reconhecer o novo formato do documento, como destaca o contador Floriano Carvalho.
0: Todos os sistemas continuarão reconhecendo os CNPJs que já existem hoje, porém eles têm que se adaptar para reconhecer o alfanumérico. Sistemas contábeis, emissão de nota fiscal, fornecedores, compras, precisa ser adaptado para começar a reconhecer o alfanumérico.
7: Para atualizar o CNPJ, acesse gov.br/Receita Federal, tudo junto, e clique na aba de serviços. Reportagem Edinaldo Júnior.
3: Correção. Agora há pouco, quando falamos da balança comercial brasileira, o acumulado da balança no ano registra um superávit de 49 bilhões de dólares, não de reais, como eu disse anteriormente.
2: A partir da próxima semana, quem tem imóvel rural já pode declarar o imposto territorial.
3: O processo é feito pela internet e quem perder o prazo pode pagar uma multa.
9: A declaração do Imposto sobre a Propriedade Territorial Rural, ITR, é obrigatória para pessoas físicas ou jurídicas que sejam proprietárias de imóvel rural e pode ser preenchida e transmitida por meio digital. A auditora fiscal da Receita Federal, Giana Han, explica.
10: A ferramenta permite o envio de declarações pela internet, sem necessidade de instalação do programa. E ela pode ser acessada pelo computador ou pelo celular. Para acessar a aplicação, é necessário ter conta GovBR, nível prata ou ouro. E existe um passo a passo disponível na internet que mostra toda a interface dessa ferramenta.
9: O prazo para envio da declaração vai de 10 de agosto a 30 de setembro. O valor pode ser dividido em 4 parcelas, sendo que a primeira deve ser paga até o dia 30 de setembro. Este também é o prazo para o pagamento em parcela única. A auditora fiscal, Giana Han, reforça que é importante não perder o prazo.
10: E é importante também lembrar que a entrega da declaração após esse prazo, ou seja, após o dia 30 de setembro, vai sujeitar o contribuinte ao pagamento de multa por atraso, que é calculada sobre o imposto devido e também conforme o número de meses de atraso.
9: Para fazer a declaração, acesse o portal de serviços da Receita Federal em receitafederal.gov.br na aba Imóveis. Reportagem em Graziela Mendonça.
2: Municípios e prestadores de serviços devem concluir o preenchimento de dados do Sistema Nacional de Informações em Saneamento Básico até 3 de setembro.
3: Esse é um passo importante para garantir o acesso a recursos federais para investimentos na área.
2: O sistema reúne dados sobre abastecimento de água, esgotamento sanitário, manejo de resíduos sólidos, drenagem e manejo de águas pluviais e gestão municipal.
3: As informações subsidiam a formulação de políticas públicas e o planejamento de investimentos. Como afirma o secretário nacional de Saneamento Ambiental do Ministério das Cidades, Márcio Leão.
11: A coleta é um passo importante, né? Porque todos os municípios e prestadores têm a responsabilidade de colocar os dados e as informações que o sistema permite, e isso permite ao governo federal elaborar suas políticas e a destinação dos seus recursos para a universalização do saneamento. Então, é importante para que o governo tenha as informações precisas e que possa atuar de forma mais adequada.
2: Edital Recaatinga vai destinar 60 milhões de reais para recuperação de áreas degradadas na Caatinga.
3: O programa receberá projetos em municípios de 9 estados, com foco em áreas afetadas pela seca e pela desertificação.
2: O prazo de recebimento de propostas pelo edital termina segunda-feira, 10 de agosto.
12: A iniciativa vai disponibilizar 60 milhões de reais para apoiar ações que combinem restauração ambiental, produção sustentável, conservação da água, segurança alimentar, geração de renda e adaptação às mudanças climáticas em 9 estados. Serão selecionados projetos em municípios de Alagoas, Bahia, Ceará, Minas Gerais, Paraíba, Piauí, Pernambuco, Rio Grande do Norte e Sergipe, com foco em territórios com maior degradação e mais vulneráveis à seca e ao avanço da desertificação. Do total de recursos a serem disponibilizados, 30 milhões de reais virão do BNDES, o Banco Nacional de Desenvolvimento Econômico e Social, e 30 milhões do Banco do Nordeste. A iniciativa é uma parceria dos dois bancos com o Ministério do Meio Ambiente e Mudança do Clima. O chefe do Departamento de Meio Ambiente do BNDES, Marcos Santiago, detalha os tipos de projeto que poderão ser apoiados pelo edital.
13: O edital vai apoiar projetos voltados para restauração ecológica, com espécies nativas, o que inclui sistemas agroflorestais, enfim, o uso sustentável da nossa caatinga. Na prática, os projetos poderão envolver o quê? Recuperação de áreas degradadas com nativas, mas pode também a cadeia, né? A produção de sementes e mudas. Assistência técnica, capacitação de comunidades também estão dentro. E uma coisa muito importante para a nossa caatinga, que é a captação e armazenamento de água, cercamento de nascente e ações de prevenção e combate a incêndios.
12: O primeiro ciclo de apresentação de propostas para o edital Recaatingá vai até o dia 10 de agosto. O edital prevê ainda um segundo ciclo entre 15 de outubro e 14 de dezembro. Mais informações estão disponíveis no site bnds.gov.br/Floresta Viva 2025. Reportagem André de Barros Lima.
3: Dos rios às áreas costeiras, a pesca atrai praticantes e ajuda a movimentar o turismo em diferentes destinos brasileiros.
2: E está aberto um edital para que seja desenvolvido um diagnóstico nacional do setor.
3: O trabalho será feito em parceria com a Organização das Nações Unidas para a Educação, a Ciência e a Cultura, a Unesco.
2: Vamos saber mais na reportagem de Luciana Colares de Holanda.
14: Marcos Vinícius Barros é amante da pesca esportiva e transformou o hobby que começou lá na infância até em profissão. O engenheiro de aquicultura conta que faz pelo menos 12 viagens por ano só para pescar.
15: É uma paixão. Eu pesco desde criança, então hoje eu sou engenheiro de aquicultura, né? Acabei conectando o que eu gosto com a minha profissão.
14: O turismo de pesca movimenta cerca de 3 bilhões de reais e gera 200 mil empregos no Brasil. De acordo com o Ministério do Turismo, pelo menos 8 milhões de brasileiros viajam todos os anos para praticar a pesca esportiva. O setor será objeto de um diagnóstico nacional. Para isso, está aberto o edital para a seleção de empresa especializada responsável pela realização do estudo. O trabalho prevê a elaboração de um guia de boas práticas com referências nacionais e internacionais, além da organização de um catálogo de produtos, experiências e serviços relacionados ao turismo de pesca. O resultado desse trabalho vai fornecer subsídios técnicos para o planejamento de políticas públicas. A iniciativa busca ainda estimular o uso sustentável dos recursos naturais e o desenvolvimento econômico de destinos que possuem rios, lagos, reservatórios e áreas costeiras. É o que explica Humberto Pires, analista técnico executivo da Secretaria Nacional de Políticas de Turismo do Ministério do Turismo.
16: Nós sabemos que é um segmento extremamente importante e a gente trabalha num trabalho conjunto com o Ministério da Pesca, onde a gente trabalha para além do ordenamento, a questão da sustentabilidade e trazendo todo esse conjunto de informações para que a gente possa, de fato, ter uma prática sustentável e responsável, né, e que abarca toda a cadeia produtiva do segmento. segmento da pesca.
14: Kelvin Lopes é dono de uma agência especializada em Brasília, que há 9 anos promove viagens de pesca esportiva por todo o país. Consultor do setor, ele afirma que um diagnóstico como propõe o edital era uma demanda antiga, assim como o trabalho que vem depois.
17: Esse diagnóstico vem a trazer à mesa todas essas informações, toda essa identidade. Além desse diagnóstico, que é super importante, é a oferta sistematizada, organizada do turismo de pesca no Brasil. Todo o setor precisa dessas informações para desenvolver.
14: As propostas das empresas interessadas podem ser encaminhadas até às 5 horas da tarde, horário de Brasília, no dia 12 de agosto de 2026, exclusivamente por meio do portal de compras da Unesco Brasil. Reportagem Luciana Correia.

0: As coleções apoiam a conservação de diversidade genética e disponibilizam material para pesquisas e outras atividades relacionadas à agropecuária e à segurança alimentar. Uma variedade do Brasil e do mundo, explica Juliano Pádua, supervisor do Banco Genético da Embrapa.
1: O nosso banco funciona como uma cópia, né, de segurança para evitar, se a gente perder esse material um dia, a gente tem essa cópia guardada aqui para uso. Então, por isso, a gente é um banco cópia de segurança, porque a gente pode manter a viabilidade da semente aqui por muitos e muitos tempos.
0: O banco utiliza diferentes métodos de conservação definidos de acordo com as características de cada espécie. As sementes são armazenadas em câmaras frias, com temperatura em torno de 20 graus negativos, onde podem permanecer viáveis por décadas. Parte das amostras também possui uma cópia armazenada no cofre global de sementes na Noruega. O pesquisador da Embrapa, Juliano Pádua, destaca que o procedimento integra as estratégias adotadas para a conservação de recursos genéticos utilizados em pesquisas e outras atividades relacionadas à agropecuária.
1: O consumidor cada dia está mais exigente. A gente tem todo um campo, por exemplo, de alimentos funcionais, né, que tragam também não só alimentação, mas também saúde. Então, por isso a importância desse banco e do uso desse material para o futuro.
0: Hoje, o Banco Genético da Embrapa conserva cerca de 156 mil amostras de mais de 1.200 espécies vegetais. Entre elas estão variedades de arroz, feijão, milho, soja, frutas, hortaliças e espécies nativas brasileiras. Reportagem Pablo Mudim.
2: Nos institutos federais oferecem cursos técnicos, graduações e também voltados à educação profissional e tecnológica.
3: Também chamado de IFE, cada escola deve oferecer pelo menos metade das vagas para cursos técnicos de nível médio, prioritariamente na forma integrada, que permite ao estudante concluir a educação básica e, ao mesmo tempo, obter uma formação técnica.
4: Só mais um semestre e a Ana Letícia Costa, de 19 anos, vai terminar o curso técnico de meio ambiente no Instituto Federal do Rio de Janeiro. A formação técnica vai aumentar o leque de conhecimentos e possibilidades da estudante carioca que planeja cursar engenharia ambiental.
5: Eu, como técnica em meio ambiente, eu posso trabalhar em diversas áreas, em diversos setores. Eu posso trabalhar com laboratório, posso trabalhar com licenciamento. Tem, assim, inúmeras possibilidades que a área ambiental providenciou para mim.
4: Nos institutos federais, as oportunidades são variadas e gratuitas. São ofertados desde cursos de panificação e de cuidadores de idosos até pós-graduação em diversas áreas de conhecimento. O estudante também pode cursar o ensino médio e, ao mesmo tempo, fazer um curso profissionalizante, como explica Marcelo Breganoli, secretário de Educação Profissional e Tecnológica do Ministério da Educação.
6: Então, o jovem, quando ele está cursando o ensino médio, ele pode fazer na mesma instituição ou em outra instituição o curso técnico. Então, a gente passa a ter muito provavelmente, uma predominância dessa forma de oferta do técnico, mas o nosso olhar é muito voltado para o técnico integrado.
4: A Rede Federal de Educação Profissional e Tecnológica possui 754 unidades em todo o Brasil, vinculadas a 39 institutos federais, dois Centros Federais de Educação Tecnológica, os CEFETs, e ao Colégio Pedro II, no Rio de Janeiro. De acordo com o secretário Marcelo Breganoli, os cursos são ofertados para contemplar as necessidades de cada região.
6: Eles estão distribuídos no território de uma forma a atender, sobretudo, as meso e hoje micro-regiões. A rede tem essa característica e ela também tem uma característica do envolvimento com os arranjos produtivos locais. Então, é muito intrínseco, né, dela fazer as suas atuações, os seus projetos, sejam eles, né, envolvidos no ensino, na pesquisa, na extensão, mas tendo como temáticas o arranjo produtivo local, o arranjo social.
4: Os processos seletivos e as matrículas nos institutos federais são semestrais. Interessados devem procurar os editais na escola onde pretende realizar o curso. Reportagem Graziele Bezerra.
2: E essas foram as notícias do governo federal.
3: Uma realização da Secretaria de Comunicação Social da Presidência da República.
2: Com produção da empresa Brasil de Comunicação.
3: Fique agora com as notícias do Poder Judiciário e do Congresso Nacional. Boa noite.
2: Boa noite para você e até amanhã.
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0: Confira agora notícias do Poder Judiciário.
1: STF suspende julgamento sobre norma que proíbe jogos de azar.
2: Justiça e Ministério Público assinam acordo para fortalecer o combate ao assédio eleitoral.
1: STJ vê lesão a direitos difusos e mantém condenação de empresa por alterar fórmula de agrotóxicos.
2: Boa noite, eu sou Marcela Luiza.
1: E eu sou Walter Lima.
2: Supremo Tribunal Federal julga se norma que proíbe jogos de azar ainda pode ser aplicada.
1: Hoje, o relator do caso, ministro Luiz Fux, votou. Depois, o julgamento foi suspenso após o pedido de vista do ministro Flávio Dino.
3: O caso chegou ao Supremo em um recurso apresentado pelo Ministério Público do Rio Grande do Sul contra a decisão da Justiça Gaúcha que absolveu um comerciante que explorava caça-níqueis em um bar no município de São Leopoldo. Na prática, o tribunal vai definir se explorar jogos de azar deve continuar sendo atividade proibida e sujeita a punições ou se deixará de ser tratado como uma ilegalidade. Isso inclui bingos, jogo do bicho e casas caça-níqueis.
4: O relator ministro Luiz Fux citou possíveis relações entre a exploração clandestina de jogos, organizações criminosas, violência e lavagem de dinheiro. Também diferenciou jogos de azar das loterias exploradas pelo poder público.
5: Como pretendo evidenciar, a loteria não se vale de mecanismos voltados a extrair lucro mediante exploração do vício do comportamento, do risco dos apostadores. É em detrimento da autonomia da vontade.
4: O ministro destacou que a proibição prevista na lei das contravenções penais não viola a autonomia privada nem a livre iniciativa. Assim, Fux votou no sentido de que os jogos de azar devem continuar sendo considerados ilegais.
2: Essa foi a repórter Marta Ferreira. Justiça e Ministério Público assinam acordo para fortalecer o combate ao assédio eleitoral no ambiente de trabalho.
1: Para denunciar ou baixar o selo da campanha, é só acessar o site No Meu Voto Manda Eu. Rocine Gomes.
6: O acordo de cooperação técnica foi assinado entre a Justiça do Trabalho, a Justiça Eleitoral, o Ministério Público do Trabalho e o Ministério Público Eleitoral. Com o slogan No Meu Voto Mando Eu, o objetivo é construir a Aliança pelo Voto Livre, uma rede que defende o direito da pessoa de votar no candidato que quiser, sem pressão ou constrangimento.
2: Comercialização em todo o país de agrotóxicos com fórmulas alteradas sem autorização da Anvisa configura lesão a direitos difusos e coletivos.
1: Para o STJ, isso expõe de forma indeterminada o meio ambiente, os consumidores e a saúde pública a riscos. Fátima Uchoa.
7: Com esse posicionamento, a primeira turma do STJ manteve a condenação de uma empresa imposta pelo TRF4 ao pagamento de R$1.750.000 por mudar a fórmula de dois agrotóxicos e a produção de um herbicida sem a necessária aprovação da Agência Nacional de Vigilância Sanitária. Os produtos foram comercializados nessas condições por mais de 3 anos em todo o território nacional. O colegiado considerou que, como o bem jurídico protegido é indivisível e pertence à coletividade, é possível fixar o valor da indenização já na sentença. A relatora foi a ministra Regina Helena Costa.
2: Justiça Federal nega recurso da Agência Nacional de Mineração e mantém proibição de mineração em terras indígenas em Roraima.
1: O tribunal acompanhou o entendimento do Ministério Público Federal de que a exploração mineral em terras indígenas depende de lei e de aval do Congresso. Vanessa Pereira.
8: Segundo a decisão, enquanto não houver lei regulamentando o artigo 231 da Constituição Federal e autorização do Congresso Nacional, a exploração mineral por terceiros em terras indígenas é juridicamente impossível. Ainda segundo a decisão proferida pela 12ª Turma do Tribunal Regional Federal da 1ª Região, está proibido conceder ou manter em tramitação pedidos de pesquisa e exploração mineral em terras indígenas em Roraima.
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2: Boa noite.
1: E até amanhã.
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10: Eu sou Paula Groba.
11: Eu sou Humberto Pinheiro.
10: E estes são os destaques de hoje do Jornal do Senado, que começa agora.
11: MP do piso mínimo do frete vira lei, mas perdão a caminhoneiros é vetado.
10: Projeto amplia prioridade no trabalho remoto para pessoas com deficiência.
11: Senado vai acompanhar segurança e condições de trabalho de agentes de saúde indígena.
10: Boa noite.
11: Boa noite.
10: Foi sancionada a lei que aperfeiçoa a fiscalização do piso mínimo do frete rodoviário, valor mínimo que deve ser pago aos caminhoneiros pelo transporte de cargas. A medida busca garantir mais transparência e cumprimento das regras do setor.
11: Mas o governo vetou o trecho que perdoava multas aplicadas a caminhoneiros envolvidos em bloqueios de estradas em 2022. Segundo o executivo, o perdão das penalidades violaria a separação de poderes e não apresentava estimativa de impacto orçamentário e financeiro. Repórter Bruno Lourenço.
12: A lei que cria mecanismos para facilitar a fiscalização do cumprimento do piso mínimo para o frete rodoviário surgiu de medida provisória apresentada pelo governo no início deste ano. O objetivo seria combater, por meio de sanções mais fortes, fragilidades no sistema que permitiam a contratação reiterada de fretes abaixo do estipulado pela Agência Nacional de Transportes Terrestres. O Poder Executivo, no entanto, vetou o trecho que saiu do Congresso Nacional, que anistiava multas aplicadas a caminhoneiros que bloquearam rodovias em 2022. O relator da MP, senador Stevenson Valentim, do Podemos do Rio Grande do Norte, defendeu na ocasião o perdão.
13: Um conturbado momento político que o nosso país viveu, aos nossos trabalhadores caminhoneiros que hoje dirigem com essa perturbação, andam pelas estradas do Brasil afora, com a carga de trabalho, movimentando a nossa economia, preocupados ainda com esse tema. Entendo que esse viés da multa já atingiu a sua pedagogia, já foi alcançado.
12: O governo justificou o veto por violar o princípio da separação de poderes e da não previsão de estimativa de impacto orçamentário e financeiro da medida. Deputados e senadores podem derrubar o veto em sessão conjunta do Congresso Nacional, convocada para essa finalidade.
10: E já está pronto para votação no plenário do Senado o projeto que autoriza o uso de recursos dos fundos partidário e eleitoral em situações de calamidade pública.
11: A proposta surgiu a partir de uma ideia legislativa apresentada por um cidadão brasileiro. Repórter Marcela Diniz.
14: Se o projeto virar lei, partidos políticos poderão abrir mão de recursos dos fundos partidário e eleitoral para ajudar nas despesas decorrentes de pandemias, eventos climáticos, rompimento de barragens e outras situações que exigem ajuda emergencial do Estado. O projeto nasceu de uma ideia legislativa apresentada em 2020 pelo Wagner Paulo de Santa Catarina, por meio do portal Cidadania do Senado Federal. A ideia original era destinar o dinheiro para o enfrentamento à Covid, mas com o fim dessa emergência em saúde e para aproveitar a ideia que obteve mais de 22 mil apoios, o escopo do projeto foi ampliado pelo relator, senador Márcio Bittar, do PL Acreano, para abranger todas as situações de calamidade pública. O senador astronauta Marcos Pontes, do PL de São Paulo, apoia a proposta.
15: Emergências provocadas por calamidades vêm se tornando recorrentes, como as causadas nas enchentes da Bahia, de Minas Gerais e no Rio Grande do Sul. Tal medida pode contribuir para a ampliação e a capacidade de atuação do Estado em situações de crise, alinhando o uso de recursos públicos a prioridades impostas por cenários excepcionais.
14: O projeto está pronto para ser votado no plenário do Senado.
10: Eleitores de todo o país já podem consultar o local de votação para o primeiro turno das eleições, marcado para 4 de outubro. A pesquisa pode ser feita no site do TSE ou pelo aplicativo e-título. A consulta é importante porque a Justiça Eleitoral pode alterar locais de votação. No Rio de Janeiro, por exemplo, 66 zonas eleitorais foram modificadas por motivos de segurança, afetando cerca de 188 mil eleitores.
11: E por falar em eleições, você sabe o que é assédio eleitoral? O consultor legislativo Eduardo Modena explica como se proteger dessa forma de abuso ainda muito presente nas relações de trabalho no Brasil. Repórter Raíssa Abreu.
16: Vigilância de redes sociais, exigência de declaração ou de não declaração de voto, ameaças ou mesmo promessas vinculadas a um resultado específico. Se alguma dessas situações soa familiar, você pode estar sendo vítima de assédio eleitoral. O consultor legislativo Eduardo Modena diz que a principal arma do trabalhador e da trabalhadora é a denúncia.
17: Qualquer situação em que o empregador se utilize da sua posição econômica para influenciar a opinião do empregado pode ser considerado um tipo de assédio.
16: Para denunciar casos de assédio eleitoral, procure a Justiça do Trabalho ou a Justiça Eleitoral. Para tirar dúvidas sobre como denunciar, visite o site do Conselho Superior da Justiça do Trabalho em csjt.jus.br. csjt.jus.br.
10: Pessoas com deficiência podem ganhar regras mais claras para ter prioridade no trabalho remoto.
11: A legislação trabalhista já prevê essa prioridade, mas o projeto amplia e detalha a proteção, que poderá ser aplicada também ao regime híbrido e a diferentes tipos de vínculo profissional. O projeto está pronto para votação no plenário do Senado. Repórter Marcela Cunha.
18: O projeto dá às pessoas com deficiência prioridade no teletrabalho ou no trabalho remoto, quando as atividades puderem ser realizadas à distância. A proposta inclui esse direito na Lei Brasileira de Inclusão e estabelece regras para a apresentação e a análise do pedido. A legislação trabalhista já prevê essa prioridade, mas o projeto amplia e detalha a proteção, que poderá ser aplicada também ao regime híbrido e a diferentes tipos de vínculo profissional. A senadora doutora Eudócia, do PSDB de Alagoas, que apresentou o relatório na Comissão de Assuntos Sociais, destacou que a modalidade deve promover a inclusão.
19: Tais soluções concretizam igualdade e não discriminação. E reforçam a eliminação de barreiras, evitando que o remoto seja usado como forma de isolamento ou perda de oportunidades.
18: A prioridade dependerá da manifestação do próprio trabalhador e da compatibilidade da atividade com o trabalho à distância e não poderá resultar em perda de salário.
10: E aguarda a análise da Comissão de Assuntos Econômicos um projeto que destina no mínimo 25% dos recursos do Pronampe a microempresas lideradas por mulheres.
11: A proposta também prevê prioridade para mulheres negras de baixa renda e com deficiência, além de condições diferenciadas de financiamento e capacitação. Segundo a relatora, senadora Jussara Lima, do PSD do Piauí, a medida fortalece o empreendedorismo feminino.
20: Reforça a utilização do sistema de crédito como mecanismo ativo de justiça social, de modo a apoiar grupos historicamente desfavorecidos e dar concretude ao direito constitucional da igualdade entre homens e mulheres.
10: A Comissão de Direitos Humanos do Senado debateu os desafios dos agentes de saúde indígena no Brasil. Falta de segurança, dificuldades na logística e condições precárias de trabalho foram citadas pelos representantes da categoria.
11: A presidente da Comissão de Direitos Humanos, senadora Damares Alves, anunciou a criação de um grupo de trabalho com a temática da saúde indígena. Repórter Marcela Diniz.
21: No dia 17 de julho, o agente de saúde Giovanni Yanomami foi morto a tiros. Em novembro de 2024, o técnico de enfermagem Wilson Souza também já havia sido assassinado. Os dois crimes ocorreram em contexto de conflitos internos na terra indígena Yanomami e levantaram o debate sobre a segurança das equipes de saúde que atuam neste e em outros territórios. A presidente do Sindicato dos Empregados em Estabelecimento Privado de Serviço de Saúde do Estado de Roraima, Joana Mendes, relatou a apreensão por parte desses profissionais.
22: Hoje a gente tem profissional em Roraima que ele não quer mais entrar no território.
21: Os participantes do debate também relataram desafios logísticos, falta de estrutura, condições de trabalho precárias e desvalorização salarial. A presidente da Comissão de Direitos Humanos, senadora Damares Alves do Republicanos do Distrito Federal, anunciou a criação de um grupo de trabalho com a temática da saúde indígena.
23: Inclusive, quero informar que as instituições presentes aqui serão convidadas para fazer parte do grupo de trabalho. E nós vamos trazer o Ministério Público para este grupo de trabalho também, Defensoria Pública.
21: A audiência sobre a segurança dos agentes de saúde indígena é parte de um ciclo de debates sobre os direitos humanos e o desenvolvimento dos povos e comunidades tradicionais, promovido pela Comissão de Direitos Humanos do Senado.
11: Música. Com edição de Paula Grova e trabalhos técnicos de Eliseu Caires, o Jornal do Senado fica por aqui. Acompanhe agora as notícias da Câmara dos Deputados. Boa noite.
10: Boa noite e até amanhã.
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3: Plenário pode incluir esteticistas no quadro de profissionais da saúde.
4: Deputados aprovam símbolo de identificação para pessoas com Alzheimer.
3: Câmara torna mais rígida a declaração de insanidade mental de criminosos.
5: Boa noite. Os deputados aprovaram um projeto que endurece o processo de declaração de insanidade mental de acusados por crimes. A repórter Paula Bittar traz mais informações sobre a proposta aprovada.
6: A Comissão de Constituição e Justiça da Câmara aprovou um projeto que busca tornar mais rígido o processo de declaração de insanidade mental de acusados por crimes. Acusados de crimes podem ser beneficiados com a isenção ou a redução da pena, caso sejam considerados inteiramente ou parcialmente incapazes de entender que o ato que cometeram era crime. No caso da isenção da pena, o juiz deve encaminhá-lo a tratamento médico obrigatório. De acordo com o projeto, o laudo pericial sobre a insanidade mental do acusado deverá ser feito por perito oficial, preferencialmente com especialização na área de psiquiatria ou psicologia forense. Além disso, o juiz poderá chamar mais de um perito em caso de dúvida sobre a especialização do convocado. Apesar de a lei hoje já exigir que o acusado seja submetido a exame médico legal, a avaliação quanto à sanidade mental pode ser realizada por médicos de qualquer especialidade. Segundo o texto aprovado, o perito deverá observar critérios técnicos, científicos e éticos na elaboração do laudo, sendo vedada qualquer forma de influência externa. Ainda de acordo com a proposta, caso o acusado apresente histórico de transtornos mentais, isso deverá ser considerado para a instauração do incidente de insanidade mental. E a defesa poderá apresentar um assistente técnico para acompanhar o exame. O autor do projeto, o deputado Coronel Assis, do PL de Mato Grosso, disse que o objetivo é atualizar a legislação brasileira.
24: Essa legislação é uma legislação muito antiga, da década de 40. Nós buscamos estabelecer esses critérios de forma muito objetiva para que ele possa ser avaliado com precisão, para que não possa ocorrer como aconteceu naquela ocorrência lá de São Paulo, onde o criminoso lá, o fisiculturista, deu 60 socos na cara daquela moça e depois, quando ele foi preso, estava sendo processado, ele alegou que ele ouvia vozes, que ele tinha problemas mentais, justamente com o intuito de fugir da justiça brasileira.
6: Coronel Assis se referiu ao caso do ex-atleta Igor Eduardo Cabral, que deu 61 socos na namorada dentro de um elevador em Natal. Ele alegou um surto claustrofóbico como causa para a agressão. A proposta, que busca tornar mais rígido o processo de declaração de insanidade mental de acusados por crimes, já pode seguir para análise do Senado, a menos que haja recurso para votação antes pelo plenário da Câmara. Da Rádio Câmara, de Brasília, Paula Bittar.
0: Economia.
3: A Câmara aprovou recentemente projeto que cria a Política Nacional de Minerais Críticos e Estratégicos. Autor da iniciativa, Zé Silva, do União de Minas Gerais, explica que a ideia é incentivar a industrialização desses minerais no Brasil, ampliar a produção de energia limpa e atrair investimentos para o setor.
25: Essa política é importante para interromper as mudanças climáticas, para garantir a produção de energias limpas e também, um ponto que é fundamental, combater a fome. Então, nessa política, nós criamos mecanismos para as pessoas virem investir no Brasil, numa mineração que preserve a vida, não seja um risco à vida, preserve o meio ambiente, não seja um risco ao meio ambiente, e, ao mesmo tempo, traga riquezas. Por isso que é fundamental aprovar essa política nacional no Senado e para a sanção do presidente.
5: Zé Silva afirma que a proposta cria incentivos para empresas que processarem e industrializarem os minerais estratégicos em território nacional, agregando valor à produção brasileira. Ele ressalta que a medida fortalece o agronegócio, amplia a segurança jurídica e estimula novos investimentos.
0: Votação.
3: O plenário pode votar em breve projeto que inclui os esteticistas e cosmetólogos entre os profissionais da área da saúde. A ideia é tornar mais clara a lei que já regulamenta o setor. A reportagem é de Antônio Vital.
1: A Câmara dos Deputados pode votar projeto que enquadra as profissões de esteticista, cosmetólogo e técnico em estética como da área da saúde para todos os efeitos legais. Hoje, isso não está claro na lei que regulamenta essas profissões, aprovada em 2018. O projeto, assinado por 5 deputados de diversos partidos, tem como justificativa a existência de lacunas legais que têm provocado a suspensão de estabelecimentos e autuação de profissionais pela Agência Nacional de Vigilância Sanitária, a Anvisa. A proposta é resultado dos trabalhos de uma subcomissão da Comissão de Trabalho da Câmara. O texto também trata da formação desses profissionais, com exigência de estágio, tanto para os técnicos quanto para os esteticistas e cosmetólogos de nível superior. Esteticista é o profissional de nível superior encarregado de procedimentos práticos de cuidados corporais e faciais, como o peeling. Já o cosmetólogo, também de nível superior, é aquele que estuda a formulação e a química dos produtos de beleza, como cosméticos. E o técnico em estética é o profissional de nível médio que realiza tratamentos faciais, corporais e capilares não invasivos, como limpeza de pele, hidratação, drenagem linfática e depilação. De acordo com a proposta, a exigência de formação mínima vai valer até que o Ministério da Educação defina currículos específicos para essas profissões. Para prevenir autuações da Anvisa, o projeto estabelece que os técnicos em estética, bem como os esteticistas e cosmetólogos, poderão utilizar produtos, técnicas e equipamentos com registro no órgão. O texto também prevê punições para fiscais que interditarem estabelecimentos ou apreenderem equipamentos de maneira abusiva, o que pode acarretar pena de até 2 anos de detenção e multas. Estima-se que o setor movimente cerca de 50 bilhões de reais por ano no Brasil. De acordo com a deputada Soraya Santos, do PL do Rio de Janeiro, uma das autoras da proposta, o texto deixa mais claras as responsabilidades dessas profissões e o enquadramento na área de saúde previne abusos. Soraya também é autora da proposta que deu origem à regulamentação atual da profissão de esteticista, cosmetólogo e técnico em estética.
2: E óbvio que é como atividade da saúde. Você faz uma cirurgia, você tem que fazer um pós e você tem que saber como você vai se qualificar, como você vai ampliar. Infelizmente, nós começamos a ter problemas sérios onde a Anvisa, ela começou a fechar a clínica, impedir compra de insumo. É como se eu tivesse feito direito e não tivesse direito a comprar corte civil, código processual.
1: O projeto que enquadra as profissões de esteticista, cosmetólogo e técnico em estética como da área de saúde ganhou regime de urgência e pode ser votado diretamente no plenário da Câmara, sem passar pela análise das comissões permanentes da Casa. Da Rádio Câmara, de Brasília, Antônio Vital.
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8: Trabalho.
5: Sérgio Brito, do PSD da Bahia, apoia a proposta que põe fim à escala de trabalho 6x1. O congressista avalia que a medida representa uma grande vitória para milhões de trabalhadores brasileiros que constroem o país todos os dias com o próprio esforço.
9: Estamos falando de uma medida que garante mais dignidade, mais qualidade de vida e mais equilíbrio entre o trabalho e a vida em família. A proposta reduz a jornada semanal de trabalho, sem reduzir os salários, e assegura 2 dias de descanso por semana. Isso significa mais tempo para cuidar da saúde, conviver com os filhos, estudar e descansar. Um trabalhador valorizado produz mais, adoece menos e vive melhor.
3: Para Sérgio Brito, a mudança demonstra a possibilidade de conciliar desenvolvimento econômico e valorização do trabalhador. O parlamentar espera que o Senado dê continuidade à proposta para que o avanço se consolide como política pública no país.
8: Saúde.
5: O projeto que institui um símbolo de identificação para pessoas com Alzheimer já pode seguir para o Senado. A repórter Maria Neves tem os detalhes da aprovação.
13: Aprovado na Comissão de Constituição e Justiça da Câmara, projeto da deputada Laura Carneiro, do PSD do Rio de Janeiro, que institui a fita roxa como símbolo para identificar pessoas com Alzheimer, pode seguir para análise do Senado. De acordo com a autora, o objetivo da medida é facilitar a identificação de pacientes em espaços públicos para evitar situações de conflito ou constrangimento. Laura Carneiro afirma que a identificação é importante em diferentes situações, como no caso do paciente se perder, por exemplo.
8: É muito importante que a gente tenha esse cordão da fita roxa para que as pessoas acometidas pelo Alzheimer possam ser localizadas. Eventualmente elas saem nas ruas e ninguém sabe que elas têm Alzheimer, muito menos que estão perdidas. Então essa fita pode evitar transtornos graves e ao mesmo tempo proteger essas pessoas que são acometidas pelo mal de Alzheimer.
13: A deputada explica também que entre os sintomas comportamentais da doença de Alzheimer estão alterações de julgamento, perda de filtros sociais e redução da capacidade de autocontrole. Devido a isso, muitas vezes o paciente pode proferir falas inadequadas ou agressões verbais e voluntárias. Como as outras pessoas não sabem sobre a doença, podem interpretar mal esses comportamentos e reagir também de forma agressiva, o que aumenta o sofrimento do paciente e dos cuidadores. O texto aprovado estabelece que o uso do cordão será facultativo e a utilização do símbolo não substitui a apresentação de laudos médicos quando a comprovação do diagnóstico for exigida por lei. Laura Carneiro afirma ainda que a iniciativa se inspira em outros modelos de identificação visual, como o cordão de girassol utilizado para sinalizar deficiências ocultas. Da Rádio Câmara de Brasília, Maria Neves.
0: Previdência.
3: Projeto de doutor Flávio do PL do Rio de Janeiro prevê a concessão automática do salário maternidade. Hoje, mães que acabaram de dar à luz precisam enfrentar filas e burocracia para acessar o benefício, um processo que, segundo o parlamentar, pode levar até 4 meses.
12: Todo mundo sabe que quando uma pessoa falece, a informação chega rápida ao INSS e o benefício é encerrado. Mas quando nasce uma criança, a mãe que acabou de dar à luz precisa de enfrentar filas, documentos e burocracia para receber um direito que já é dela. Isso não é justo. Se o Estado consegue agir rápido para retirar um benefício, também precisa agir rápido para garantir um direito. E o que a gente quer é desburocratizar.
5: Pelo texto de Dr. Flávio, o pagamento seria liberado logo após o pedido de licença maternidade, sem a necessidade de apresentação imediata de documentos. A análise e a comprovação do nascimento ficariam a cargo do INSS em um momento posterior.
0: Justiça.
3: Nova lei regulamenta o chamado filtro de relevância em recursos especiais ao Superior Tribunal de Justiça. Somente no primeiro semestre deste ano, mais de 260 mil processos chegaram ao STJ, como informa o repórter Luiz Cláudio Canuto.
14: Processos com relevância social e ampla terão atenção especial em julgamentos do Superior Tribunal de Justiça. Nova lei regulamenta o chamado filtro de relevância em recursos especiais ao STJ. A lei exige que esse tipo de recurso deva demonstrar que o caso tem relevância jurídica, política, social ou econômica que ultrapasse o interesse individual das partes. O recurso especial é usado quando uma das partes no processo pede ao STJ que examine se uma decisão judicial aplicou corretamente uma lei federal. O texto muda o Código de Processo Civil e prevê que o relator do recurso no STJ suspenda por 6 meses, total ou parcialmente, todos os processos individuais ou coletivos pendentes sobre o assunto relevante. Se forem necessárias audiências públicas ou a participação de terceiros, a suspensão pode ser prorrogada uma única vez, também por 6 meses. Mas o interessado na análise do caso deve demonstrar no pedido ao STJ a relevância do recurso. Para que um recurso especial seja rejeitado por falta de relevância, será necessário o entendimento de pelo menos 2/3 dos ministros da Corte. O projeto que deu origem à lei foi aprovado pela Câmara dos Deputados e pelo Senado e depois sancionado pelo presidente da República sem vetos. Na Câmara, o relator de plenário foi o deputado Ranieri Paulino, do Republicanos da Paraíba. Ele afirma que o filtro de relevância permite um melhor fluxo aos processos no STJ.
15: Rui Barbosa deixou como ensinamento que justiça tardia não é justiça. E é justamente isso, é buscar que os jurisdicionados tenham, além do acesso garantido, mas que tenham mais celeridade nos processos que ali tramitam. Então, compreendemos essa matéria, vai ao encontro de uma demanda importante, mas, sobretudo, garantir um fluxo melhor para os jurisdicionados, para o povo brasileiro.
14: Apenas as decisões judiciais publicadas após 30 dias da publicação da lei vão ter exigência para que o recurso apresente relevância perante o STJ. O presidente da Câmara, Hugo Mota, participou da cerimônia de sanção da lei no Palácio do Planalto, nesta terça-feira, e ressaltou a importância das novas regras.
16: Com esta lei, o STJ deixa de ser empurrado para uma atuação semelhante à de uma terceira instância, como um mero órgão de revisão, e passa a dedicar suas energias ao cumprimento de sua missão constitucional. Depois de anos de impasse, o Congresso Nacional agiu com extraordinária celeridade. O novo projeto foi apresentado no Senado em 12 de junho, chegou à Câmara dos Deputados em 9 de julho e em apenas 5 dias já estava aprovado pelo plenário e encaminhado à sanção.
14: Segundo o presidente do STJ, ministro Herman Benjamin, o número de processos no tribunal chegou a 260 mil no primeiro semestre do ano. No ano passado foram 235 mil casos. O STJ analisa causas de direito federal que não são constitucionais. As causas relativas à Constituição são julgadas no STF, Supremo Tribunal Federal. Da Rádio Câmara de Brasília, Luiz Cláudio Canuto.
0: Segurança Pública.
5: Delegado Palumbo, do Podemos de São Paulo, defende a aprovação de projeto que proíbe condenados por crimes hediondos e equiparados de criar, administrar e utilizar redes sociais quando o crime tiver sido cometido por meio dessas plataformas ou estiver diretamente relacionado ao ambiente digital.
3: Ele explica que a medida busca impedir que plataformas sejam usadas para aplicar golpes e aliciar vítimas.
17: Nós sabemos que os criminosos hoje não estão só no semáforo de 38, pistola, fuzil, atirando nas pessoas. Estão também na internet, cooptando criminosos, fazendo golpes, aplicando golpes, principalmente em idosos, e principalmente pegando as nossas crianças, induzindo as nossas crianças e cometendo um crime gravíssimo, que é a pedofilia. Criminoso não tem que usar rede social, eles têm que ser banidos. E não é censura. Nós temos que dar liberdade para o cidadão de bem e não para criminoso.
5: Delegado Palumbo observa que a restrição só poderia ser aplicada após condenação definitiva durante o cumprimento da pena, com possibilidade de manutenção por até 20 anos. O parlamentar ressalta que o projeto também prevê sanções para quem descumprir a decisão judicial.
3: Kim Kataguiri, do Missão de São Paulo, defende proposta que endurece a punição contra pessoas que cometem crimes de forma reiterada. O texto cria a figura do reincidente crônico, aplicada a quem pratica 3 crimes dolosos em até 15 anos.
18: Hoje, a gente tem bandidos aí que têm 10, 15 passagens pela polícia e não ficam presos porque eles não são considerados reincidentes. Ele só é reincidente depois que ele é condenado e a condenação transita em julgado. Mas quando tem várias passagens pela polícia, ele não é considerado. Então, o crime em flagrante é um crime que você não precisa gerar muitas provas, que o processo não é complexo, porque o sujeito ele foi pego cometendo o crime. Não precisa de uma investigação complexa.
5: Kim Kataguiri acrescenta que a proposta busca impedir que autores habituais de crimes sejam tratados como réus primários. Ele ressalta que a matéria prevê regime inicial fechado, pena em patamar máximo e restrições a benefícios como transação penal e livramento condicional.
3: Felipe Beccari, do Podemos de São Paulo, defende projeto que torna hediondo o crime de maus tratos aos animais quando a ação criminosa provocar a morte do animal. Ele avalia que a proposta representa uma resposta mais rigorosa do Estado a casos de extrema crueldade.
19: O crime hediondo, para quem não sabe, é um crime de maior repulsa, de maior ranço da sociedade, de maior gravidade, ou seja, o Estado ele tem que ter uma resposta mais firme, né? Rápida, firme e contundente com relação a esse crime. Exemplo, o estupro, estupro de vulnerável, homicídio. Então a gente prevê que aquele que cometa maus tratos contra os animais e ele faleça, ou seja, foi até o limite e provocou a morte desse animal, como por exemplo o cão-orelha e outros animais aí que repercutem em alguns casos, a pessoa se enquadre nesse rol.
5: Felipe Beccari explica que a pena permanece a mesma, mas o enquadramento como crime hediondo muda o regime de cumprimento. O condenado começa em regime fechado e enfrenta regras mais rígidas para a progressão da pena.
3: Termina agora o Jornal Câmara dos Deputados, produzido pela Rádio Câmara, com trabalhos técnicos de Wellington Teles e apresentação de Luciana Vieira e Valmont.
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20: O Arsenal da Inglaterra chegou a um acordo para a contratação do meio-campista Bruno Guimarães, que além da seleção brasileira, também atua no campeonato inglês pelo Newcastle. As negociações duraram mais de um mês e meio. E ontem ficou definido, então, que o Arsenal pagará 75 milhões de libras, o equivalente a 518 milhões de reais, para contratar Bruno Guimarães e levá-lo para Londres. Bruno Guimarães foi destaque na última temporada da Premier League, defendendo as cores do Newcastle. Pela seleção brasileira, ele participou da Copa do Mundo e foi peça decisiva na eliminação para a Noruega, perdendo um pênalti no primeiro tempo, quando o jogo ainda estava empatado em 0-0. Gerson Felipe para Esporte Total. 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

0: a partir de agora. Tem música que a gente toca e volta no tempo. E tem música sertaneja que faz tudo isso ao mesmo tempo. Prepare-se porque está começando mais um Vila Sertaneja. Eu sou Nilo Deitos. Boa noite!
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1: Essa música eu fiz pra você. Nem perder.

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0: dos modões que emocionam o nosso país inteiro, né? Que fazem a juventude cantar, os nossos pais curtirem. Continua sendo a língua universal da emoção brasileira. E ela fala alto aqui na Menina FM. Ouve comigo.
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0: você. A gente escolhe as mais bonitas, as mais bacanas, aquela que você gosta, aqui na programação super gostosa da sua noite. Tá comigo, tá bem, hein? Vila Sertaneja da sua rádio, menina, uma programação super gostosa pra você ouvir do começo ao fim.
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0: programação especial do Vila Sertaneja, da sua Rádio Menina, onde a música sertaneja é destaque todo dia, em todo momento, seja aquela clássica, seja a música nova, o sucesso, aquela recordação bacana, o romantismo, a alegria, é a música sertaneja que embala o Brasil, embala o Vila Sertaneja, aqui na programação da sua Rádio Menina FM.
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0: as canções que marcam, a vida da gente. E eu tenho certeza absoluta que essa música...
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1: Uma coruja orelhuda foi resgatada após ficar enroscada em uma linha de pipa com cerol e sofrer lesões nos membros em Itajaí. O animal foi encontrado no bairro Cidade Nova na tarde de quarta-feira e resgatado pela guarda ambiental Maicon Francisco. No mesmo dia, os guardas também resgataram um gavião que apresentava dificuldades motoras no bairro Cordeiros. As duas ocorrências foram comunicadas à guarnição pela Central de Operações Integradas. Após o resgate, as aves foram encaminhadas para atendimento veterinário, onde passaram por avaliação clínica. Caso apresentem condições adequadas, os animais serão reinseridos em seus habitats naturais. Camille Guckert para a Rádio Menina.
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que se chama 90-10, onde uma pessoa tem 90% daquilo que você procura em alguém, só que você foca naqueles 10% que falta. Aí você sai pra rua, se aventura, e realmente você encontra aqueles 10%, mas não se deu conta que perdeu os 90%.

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1: Um curto-circuito registrado na quinta-feira provocou uma queda de energia na sede da Secretaria Municipal de Saúde de Balneário Camboriú e obrigou o fechamento do prédio nos dias 6 e 8 para reparos na fiação elétrica. De acordo com a Prefeitura, por meio da Secretaria de Saúde, as equipes do setor administrativo seguirão trabalhando de forma remota durante os dois dias. Os serviços de regulação não serão interrompidos. Os profissionais estarão atendendo em um espaço montado na Unidade Básica de Saúde Central, que fica ao lado da sede da Secretaria. Camille Guckert para a Rádio Menina.
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1: Os reajustes da aviação praiana nas tarifas do transporte intermunicipal da região serão debatidos em uma audiência pública nesta quinta-feira, às 7 horas da noite, na Câmara de Vereadores de Balneário Camboriú. Neste ano, a tarifa da linha entre Camboriú e Itajaí aumentou 2 vezes. A passagem, que custava R$ 5,15, passou para R$ 8,45, um acréscimo de R$ 3,30 em poucos meses. A audiência é promovida pelo vereador Eduardo Zanatta, do PT de Balneário Camboriú, em parceria com o Fórum Metropolitano da Foz do Rio Itajaí-Açu. Trabalhadores, estudantes, representantes de entidades e autoridades estão convidados para o encontro. Camille Guckert para a Rádio Menina.
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1: Os tutores de cães e gatos de navegantes terão mais uma oportunidade de garantir a saúde dos animais com uma campanha gratuita de vacinação promovida pela Secretaria Municipal de Proteção e Cuidado Animal. A ação é destinada a famílias com renda de até 3 salários mínimos, além de protetores independentes e organizações não governamentais, as ONGs, que atuam na causa animal. Serão disponibilizadas vacinas antirrábica e polivalente, importantes para a prevenção de doenças e para a proteção da saúde pública. Para participar, é necessário realizar agendamento prévio pelo WhatsApp 4733424964. Camille Guckert para a Rádio Menina.
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3: Olá, minha gente, é sexta-feira, vamos juntos para mais uma edição do Sertanejo Bom Demais. 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Casa de Carnes Nações, Avenida Palestina, esquina com a Rua Panamá, no bairro das Nações. E também Tratimar de Madeiras em Itajaí, madeira tratada e floresta preservada. Agradecendo por mais um dia juntos e pedindo a proteção do Criador para nossa família, hoje e sempre.

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0: bom dia, minha gente. Chegou a tão aguardada, tão esperada sexta-feira, hoje, dia 7 de agosto de 2026. E esse primeiro bloco foi só a prévia do que vai acontecer hoje. Muita música sertaneja raiz até às 6 horas da manhã. Sempre um prazer ter você por aqui. Vai se aproximando, meu amigo, minha amiga. Senta no banquinho, puxa uma cadeira, vem prosear com a gente. Vem tomar café e chimarrão também delicioso. Bom dia, Tião Violeiro.
1: Bom dia, ali o Brasil, e a sexta-feira chegou, minha gente.
0: Chegou sim, chegou com tudo, Tião Violeiro. Hoje teremos sol com pancadas de chuva na parte da manhã e muitas nuvens na parte da tarde, viu? À noite o tempo fica firme. Essa é a previsão aqui para Balneário Camboriú região. Temperaturas oscilam entre 17 e 24 graus. O sol nasce às 6:51 e se põe às 17:49. Estamos na lua minguante, minha gente. Vamos começar essa sexta-feira bem, né? Não só pedindo ao Criador, mas agradecendo por mais um dia de vida. Senhor, antes de qualquer palavra, eu quero te agradecer. Gratidão pela vida que pulsa em mim, pelo ar que respiro, pelo dia que começa cheio de possibilidades. Gratidão pelas lutas, porque me ensinam. Pelas vitórias, porque me fortalecem. Eu reconheço. Até aqui foi a tua mão que me sustentou. Que hoje eu veja com gratidão até o que ainda não entendo. Que a tua paz guie meus passos e a tua graça me envolva desde o amanhecer. Amém. Lindo demais, agora vamos saber o que se comemora hoje, 7 de agosto. É Dia Nacional do Documentário Brasileiro, a sanção da Lei Maria da Penha e o aniversário de emancipação de municípios como Passo Fundo, no Rio Grande do Sul.
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0: Ei, sertanejo bom demais, só começando. Vamos pro intervalo comercial e daqui a pouco eu volto trazendo mais, tá, meu povo? Bom dia!

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0: 4:28, bom dia, meu povo, é sertanejo e é bom demais.
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0: Essa é a Rádio Menina, a rádio de mais de 1 milhão de amigos, a rádio que está o tempo todo com você, e esse é o nosso programa Sertanejo Bom Demais. Gosta de moda de viola, não gosta? Pois é, aqui tem. Sertanejo Raiz, aqui tem. E uma grande companhia nas suas madrugadas. Um abraço especial para os nossos amigos taxistas, os motoristas de aplicativos também, né? Claro, sempre os nossos amigos caminhoneiros. Esse programa é feito para vocês que não abrem mão de uma boa música. Sertaneja, claro. Vamos com mais? Tem essa aqui pra você e aquele bom dia.
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demais. 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
1: Oi, Sally. Obrigado, viu, pela companhia. Curtindo o sertanejo bom demais. É sempre muito bom ter você por aqui. Abraço, Sally de Itapema.

Sim, bora minha gente pro nosso sertanejo bom demais até às 6 horas da manhã. Tem muita música boa pra gente rodar pra você aqui ainda. Aquele grande abraço pros nossos queridos ouvintes do grupo de WhatsApp Fãs da Rádio Menino. Pessoal acordando cedo aí curtindo o nosso sertanejo bom demais. A você que trabalha durante a madrugada toda também sintonizado na Rádio Menino, né? Curtindo o Menina by Night já às 4 horas da manhã, emenda com sertanejo. Coisa boa, tudo de melhor pra você, que é o melhor ouvinte do mundo com todo

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0: Olá, minha gente, tô de volta, abraçando você que tá chegando agora aqui na sintonia, tá acordando agora, né? Bom dia, pensamento positivo que vai dar tudo certo, minha gente. Música boa até às 6 horas da manhã no sertanejo, bom demais.

0: Mais um bloco musical escolhido, preparado, feito a dedo pra você, né? Que gosta de música sertaneja raiz. Tem mais até às 6 horas da manhã. Só lembrando que depois do sertanejo, você confere todas as notícias de hoje, sexta-feira, né? Do início da manhã, com nossa equipe de jornalismo aqui no Bote a Boca no Trombone, tá, gente? Grudadinho com o sertanejo às 6 horas daqui a pouquinho. E no nosso portal, temporal pode causar alagamentos e queda de granizo em Balneário Camboriú e região. Eu disse pode. Tem essa previsão e tem essa matéria completa para você no nosso portal menina.com.br. Passagens mais caras da Praiana serão tema de audiência pública em Balneário Camboriú. Mais um destaque que você confere no nosso portal. E ainda, comércio de Balneário Camboriú e Camboriú espera melhor dia dos pais dos últimos 12 anos. Tudo isso e muito mais para você conferir no portal menina.com.br. Tião Violeiro preparando o que pro nosso café da manhã de hoje?
1: Tá saindo um café gostoso com pamonha quentinha. É mais um dia que tá começando, minha gente.
0: Como sempre, Tião Violeiro, nosso querido, né? Arrasando aí no café da manhã. Um dia cheio de coisas boas, de bênçãos para você, meu amigo, minha amiga, para sua família. Que o nosso trabalho seja abençoado e para quem descansa também, né? Seu descanso abençoado aí neste dia, nesta sexta-feira. Intervalo daqui a pouco tem mais, hein? Não sai daqui. Bom dia, minha gente!
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12: Feliz demais da conta em ter você por aqui comigo, juntinho até às 6 horas da manhã, Lio Brasil, e você que é o melhor ouvinte do mundo. Tá chegando mais música boa.
13: Bom dia, Lio Brasil. Vamos acordar, galera. Sexta-feira, sextou. Hoje é sexta-feira, vamos que vamos. Ótima sexta-feira pra todos vocês aí, Benedita Rosa Caçadora aqui de Blumenau. Choveu a noite toda. Ótima noite. Toca aí nessa casa sem goteira com Sérgio Rei. Um abraço a todos aí. Valeu, tchau.

Não esquece, gente, daqui a pouquinho, a partir das 6 horas da manhã, todas as notícias para você começar o seu dia sabendo de tudo. É o nosso Bote a Boca no Trombone, já já, com nossa equipe de jornalismo da Rádio Menina. E segue o baile, segue o sertanejo bom demais.

0: Então, gente, já estou de volta aqui na Rádio Menina, 100,5. Demais ter a sua companhia. Muito bom saber que você está aí do outro lado, né? Acordando agora, levantando agora, para mais um dia de luta, de trabalho e também de descanso. Segue o Sertanejo Bom Demais aqui na Menina. Bom dia!
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1: Oi, gente, já estou de volta, claro, levando até você o melhor da música sertaneja nesta linda, maravilhosa manhã em que a gente segue juntos até às 6. Ah, e eu não posso esquecer, claro, de mandar um grande abraço para os nossos amigos, né, do grupo de WhatsApp, os fãs da Rádio Menina. Que bom ter vocês por aqui. Segue o Sertanejo Bom Demais. Um bom dia.

0: Tá chegando mais música boa aqui no Sertanejo Bom Demais, só que eu quero lembrá-los que daqui a pouquinho, a partir das 6 horas da manhã, você confere todas as notícias aqui do nosso Bote a Boca no Trombone, já logo depois do Sertanejo Bom Demais. Bom dia, povo!
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1: Vamos fechando aqui o nosso sertanejo bom demais de hoje, sexta-feira, prometendo voltar amanhã, já sábado, bem cedinho, às 4 horas, para mais uma edição. E aí eu quero, né? Gostaria que você estivesse por aqui comigo também, não só ouvindo, mas também participando do sertanejo, pedindo sua música, me ajudando a fazer a programação a partir das 4 horas da manhã. Encontro marcado então, hein? 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Estarão de volta, né, comigo amanhã, sabadão, para mais uma edição. Tião Violeiro, tem uma mensagem para o nosso povo?
2: Colecionem memórias e acumule sorrisos. Tudo o resto é passageiro. E tenho dito.
1: Abraço, Tião Violeiro. Você, meu amigo, minha amiga, agora fiquem com o Bote a Boca no Trombone. Até amanhã. Tchau.

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3: Bom dia, 6 horas em ponto, estamos começando o Bote a Boca no Trombone, Menina FM, Balneário Camboriú, para você que está nos acompanhando. Olha aí, estamos na sexta-feira, 7 de agosto de 2026, e a partir de agora você é nosso convidado, nossa convidada a participar aqui desse bate-papo e também a mandar o seu áudio, mandar sua mensagem escrita para saber qual é o seu assunto, sua demanda, sua opinião, seu comentário. Fique à vontade para participar conosco aqui na Menina FM, através do rádio 100.5, né? E também através da TV Mocinho, que você pode ver o nosso estúdio aqui, através da rede social também, no YouTube. Procure lá Menina Play e lá você também vai acompanhar, vai ver o estúdio da Menina FM e o Bote a Boca no Trombone em mais uma sexta, véspera de final de semana. Ontem ou anteontem foi disparado um recado, né? Como é que fala? Não é recado, né? Um alerta da Defesa Civil em relação à região de Brusque. E teríamos um temporal com rajadas de vento, enfim. Eu creio que, graças a Deus, não veio tudo aquilo que foi anunciado. Mas é aquela velha história, né? O alerta foi dado. Não aconteceu? Ok, as pessoas estavam preparadas. Ou penso que estavam preparadas caso viesse. Esse temporal, ele está atingindo já o Rio Grande do Sul desde ontem. E agora existe um alerta para o sudeste do nosso país também. Santa Catarina, não vi região nenhuma sendo atingida com granizo, rajada de vento. O que aconteceu, inclusive, lá no Rio Grande do Sul? Quedas de árvores, estruturas, bloqueio de rodovias, falta de energia elétrica, já aconteceu em várias cidades. Inclusive, ontem à noite, a Defesa Civil do Rio Grande do Sul disparou mais um alerta vermelho severo para tempestade na capital e na região metropolitana, inclusive orientando as pessoas a procurarem abrigo. Cerca de 1.500 clientes ficaram sem luz em Porto Alegre e 45 bairros poderiam ficar sem água. Lá pro sul do Rio Grande do Sul, lá em Pelotas, inclusive caiu um muro de um presídio regional, caiu. Imagina a alegria dos caras que estão no presídio, né? Estão na, ainda que pela hora não estavam no momento de solzinho, mas caiu um muro do presídio, é a alegria de todo mundo, né? O cara que tá louco para dar o pinote. Meu Deus do céu, mas brincando, é sério, né? Porque teve aulas suspensas também em Rio Grande, previsão de ciclone. Rio Grande do Sul está ainda com influência de um ciclone. E o INMET mantém esses 3 alertas, riscos de temporais, grandes volumes de chuva e rajadas de vento de até 90 quilômetros por hora. É, continuamos com essa expectativa a cada semana, a cada dia que começa. E eu não sei se vocês acompanharam, viram, souberam. Eu, sinceramente, aqui em Santa Catarina, graças a Deus, não vi nada. Bom dia, Moisés.
4: Oi, Adilson, bom dia pra você, bom dia a todos. Ótima sexta-feira, né? Pré-fim de semana aí, o pessoal já tá se esquentando pra Dia dos Pais, que domingo, então, muitas famílias vão almoçar juntas, vão comemorar esse Dia dos Pais e com certeza o comércio tá bem aquecido nesta época do ano. Por falar em alerta, ontem eu lembro que sim, a Defesa Civil de Itajaí, Adilson, emitiu um alerta para chuva intensa,
3: até o prefeito
4: fortes,
3: lá, né?
4: Queda de granizo, exatamente. Até o prefeito, tanto é que, como eu moro bem pertinho da televisão, eu acabou o programa, eu fui em casa, deixei o carro na garagem e voltei. Esperando essa chuva de granizo, esperando o vento forte. Fato que, graças a Deus, não aconteceu aqui em Itajaí e acho que não pela nossa região, porque também eu não vi notícia nenhuma aqui de perto, pelo menos, de que alguma cidade, alguma região, algum bairro tenha sido acometido por uma chuva de granizo, vento forte, enfim. Mas o alerta continua, né? Não só da Defesa Civil de Itajaí, mas principalmente para temporais isolados, alagamentos e avanço de uma frente fria associada à formação de ciclone em alto mar. E aí o Marinho já disse, inclusive, que deve provocar alguns temporais neste fim de semana. Tomara que não aconteça, né? Até porque previsão é previsão, não é uma precisão. E a gente torce para quê? É o pior, não venha, não aconteça, porque tá bom assim, né? O pessoal tá conseguindo, por enquanto a gente tá conseguindo escapar de chuva forte, de granizo. Caiu um outro ali em Brusque, naquela região, em Camboriú também, mas graças a Deus não teve registro de vítimas. E a gente fica na torcida aqui assoprando para que esse vento, que essa chuva vá para alto mar e também não prejudique ninguém nas nossas cidades. Bom dia, Gerson.
2: Muito bom dia, Moisés Stucker, bom dia, Dilson de Souza, a todos os ouvintes do Bote a Boca no Trombone. Ontem, até no comecinho da tarde, ali por volta de duas e meia, a gente teve uma chuva, uma pancada de chuva aqui na nossa região, mas não foi nada também tão grave assim. Mas eu quero trazer uma boa notícia, tanto para você, Moisés, como também para você, Adilson de Souza. Porque, segundo uma pesquisa do Sindi Lojas, o presente do Dia dos Pais, ele vai ter um ticket médio de R$225 aqui em Balneário Camboriú e também no município de Camboriú. Inclusive, segundo o Sindi Lojas, seria um dos melhores ticket médios ao longo dos últimos 12 anos. Então, né, os filhos estão colocando a mão no bolso para comprar um presente para o seu pai neste ano, investindo um pouquinho mais. Itens como perfumaria. É que daí ele mora onde?
5: Aqui? Na Brava?
2: Na Brava, daí não pegou. Balneário Camboriú, Camboriú.
4: Não, mas daí eu perdi. Tenho uma notícia para você. Desculpa, Gerson, te interromper. Mas Itajaí, o ticket médio da Fecomércio, a pesquisa, tá R$255,60. Tá maior, hein?
2: Melhorou. Ainda. E os principais itens que devem ser presenteados são roupas, itens de perfumaria, eletrônicos e também utilidades domésticas. Então, os filhos já estão se preparando para o próximo domingo para comemorar em grande estilo com os seus pais e investindo bem no presente aí, né, que as famílias estarão, né, dando para os papais no próximo domingo. Deixa eu aproveitar para colocar também a Camille Guckert na nossa conversa. Bom dia, Camille.
6: Olá, Gerson Felipe. Bom dia para você, para o Adilson, para o Moisés, para todo mundo que está acordadinho já nesta sexta-feira. Uma ótima sexta-feira para todos nós. Sejam bem-vindos ao programa Bote a Boca no Trombone. Para você que está acompanhando a gente pelo nosso Facebook, também pelo nosso YouTube, na TV Mocinho, sintonizados com a gente aqui no rádio pelo 100.5. Teremos muitas pautas hoje aqui no Bote a Boca no Trombone. Vamos começar com a entrevista com o vice-prefeito de Camboriú e também o secretário de Desenvolvimento Econômico, ele que é o Josias Osmar da Silva, porque ontem Camboriú lançou o Plano Municipal de Turismo. Foi lançado ontem, na quinta-feira à tarde. A gente vai entender um pouquinho, né, o que foi desenvolvido nesse Plano Municipal de Turismo, e ainda tem nosso momento jurídico com o doutor Luiz Eduardo Rigueto.
5: Olha, informação importante agora, hein? Já tem congestionamento. Congestionamento em Camboriú. Dá uma olhadinha aí. Olha pra lá, Gerson. Congestionamento de 4 cavalos, né? Que estão trancando a passagem de outros cavalos.
2: Ali é loteamento matinais, se eu não tô enganado, tá?
5: É o... Eles chamam de Jardim Europa também, eu não sei.
2: Ah, não.
5: Pra mim é Santa Regina.
2: Se é o Jardim Europa já ali, então não é o mesmo do Matinai.
5: Não, Matinai é pra outras bandas.
2: É, pra outras bandas.
5: Mas o Jardim Europa é pro lado do Santa Regina.
2: Exatamente, bem nos fundos de Camboriú.
5: Isso, tem 4 cavalinhos ali que estão, né, no meio da rua. Pararam ali. A Simone que mandou essa foto aí, ó. Entrada do Jardim Europa, esses 4 cavalos trancando o trânsito, inclusive. Não tem como passar, tá pra passar, né? Nessa hora não tá muito movimentado, né?
2: A sorte desses cavalos é que nós estamos aqui no Bote a Boca no Trombone trabalhando, senão a gente ia pegar cada um cavalo ali e sair galopando.
5: É verdade, né? O trânsito já tá perigoso, né? Atenção, vai que aparece um meio dormindo essa hora da manhã, saindo pra trabalhar, não enxerga os cavalos, acaba cometendo um acidente. Então, atenção, será que o dono tá acordado? Nessa hora, por ali atrás, deve ter alguma propriedade e esses cavalos ficam. Onde não há as residências, deve ter uma área de campo por ali também. Com certeza, olha lá, ó, lá atrás dá para ver que tem uma área de campo, tem uma cerca lá. Pode ser que
3: eles têm escapado de lá e estão ali no meio da rua. Estão bem de boa, né? Descansandinho, tranquilo.
2: Estão acordando também, né?
3: Estão acordando, né? Sextou, né? E vambora. Já estão se preparando para a semana Farroupilha. Mas eles estão entre a Luxemburgo e a San Marino. Acabei de passar lá, continuam no meio da rua. Ah, Simone tá falando. Obrigado, Simone. Bom dia para você. Tomara que atenção, é, quem tá ouvindo aí nessa região, conhece o proprietário, dá um grito para ele lá buscar os cavalinhos dele aí.
2: Estão bem cuidados. A gente bem, percebe bem que estão bem cuidados.
3: Eu acho que é do lado daquela propriedade lá do fundo lá.
4: Mudar de assunto, Gerson. Você não vai acreditar o que que aconteceu ontem. O nosso amigo estava torcendo para o Internacional.
2: Não, quem?
4: Contra o Corinthians.
2: Adilson de Souza?
4: Estava torcendo para o Internacional.
2: Inacreditável.
4: Ele disse que ele quer ver o Grenal na Copa do Brasil.
2: Ah, aí é interessante.
3: Exato.
2: Aí é interessante.
4: Eu não acreditei. Ele falou, olhou para mim ontem e falou: eu tô torcendo para o Internacional. Vai eliminar o Corinthians.
3: Eu sou anti times de São Paulo e Rio de Janeiro.
4: Por isso que choveu pra caramba essa madrugada.
3: Eu sou do sul. É só olhar pra ver que eu sou do sul.
4: A minha terra tem um céu azul.
3: Não é vermelho.
4: É só olhar e ver.
3: Então, Grenal na próxima fase pra gente medir forças de quem pode sair dessa pindaíba que tá dupla
4: Colorado
3: Grenal.
4: Passa fácil, Camille.
3: Passou fácil.
4: Perdeu
3: ontem pro Corinthians, né?
2: Por pouco não vai pra pênalti. Tem que torcer agora pro Inter, né, Moisés, né, na Copa do Brasil. Vai ter que torcer pro Inter, vai ter que torcer pros outros times, né?
3: Eu acho que ele tava torcendo pro Corinthians, eu acho.
4: Não, não tava.
2: Mas eu prefiro sempre ver eles fora.
4: Corinthians.
2: Cai o Inter ali, mas se vier agora, pode ter, hein? Eu não duvido de um Grenalzinho agora nas quartas de final.
3: Sorteio é terça, né?
2: Sorteio. E aí já vai descer, serão definidos além dos jogos. Ontem, inclusive, né, gente? Meu Deus do céu, Vitória 4-0 pra cima do Atlético Paranaense. Ninguém esperava Vitória lá no Barradão em Salvador. Virou e virou bem pra cima do Furacão Paranaense, além da classificação do Inter, né, apesar da derrota. E terça-feira, além de conhecer os jogos das quartas de final, também já vai ficar todo desenhada a sequência, né, o chaveamento da Copa do Brasil. Então a gente vai saber, por exemplo, caso tenhamos um Grenal, né, Grêmio e Inter se enfrentam, quem passar, a gente já vai saber quem vai enfrentar também no próximo confronto.
4: Então, é o último sorteio, né?
2: O último sorteio da Copa do Brasil. E aí tem sorteio não só dos confrontos, como também de quem vai jogar primeiro em casa, segunda fora. Tudo vai ser desenhado na próxima terça-feira, a partir das 11 horas da manhã.
4: Já pensou se dá um Grenal, cara?
3: Coisa boa. Tem que dar, né? Só pra ver como é que tá o pessoal se preparar pra dar um pouco de ânimo, né? Porque a gente tá meio decepcionado com o futebol. Então aí pelo menos dá um gás aí, dá umas peleias, como diz lá no Rio Grande, e aí a gente se anima um pouco, porque eu tô bem desanimado.
2: Eu tenho certeza que tanto os torcedores do Grêmio como os torcedores do Inter preferem se enfrentar do que enfrentar o Palmeiras. Isso aí eu tenho certeza. Ninguém quer encarar o Palmeiras, né? Virou o bicho papão agora da Copa do Brasil.
3: Quem vai encarar o Palmeiras esse final de semana é o Inter. Vai jogar lá em São Paulo.
4: Vai perder.
2: E o Grêmio em Porto Alegre, contra o São Paulo.
3: É verdade.
2: Vai ganhar.
4: Vai ganhar o quê? Experiência?
2: Vai ganhar o jogo. Vai ganhar o jogo.
4: Camille.
3: Vamos lá. Hoje, sexta-feira, é dia internacional da cerveja.
4: Hoje?
3: Sexta-feira, né? Hoje é dia. Toda sexta a gente fala que é dia internacional da cerveja. Hoje, de fato, é na data, no calendário, dia internacional da cerveja.
2: O dia internacional da cerveja cair numa sexta-feira é algo muito propício, né?
4: Tem até uma música, né?
3: É uma pena que eu não tô mais tomando cerveja, né? Uma pena. Podia comemorar, né?
2: Mas aí tem gente te escutando assim, falando: eu tomo uma por você, Edilson.
3: Exato. Toma uma por mim.
4: Foi promessa?
3: Não, foi uma decisão, opção. Uma opção, né? Desde novembro eu não bebo mais cerveja. E não me faz falta mais. E eu gostava pra caramba. Mas, sei lá, opção mesmo, né? Fez bem, barriguinha foi embora, né? Desinchou um pouco, o cara muda o hábito de vida, na real.
4: Dia também de São Caetano.
5: e Dia Nacional do Documentário Brasileiro.
4: Hoje é o dia da Lei Maria da Penha, também importante, né? Celebrado.
5: 20 anos.
4: 7 de agosto, 20 anos, né?
5: Uhum.
4: Sancionada lá em 2006 para prevenir, punir e coibir, principalmente, violência doméstica e familiar contra a mulher.
5: Infelizmente, a gente está falando disso todo dia porque, olha, eu não me lembro a estatística, uma mulher é agredida a cada... É um espaço de tempo, falando em todo o Brasil, né? De minutos, assim. Pela estatística, pela pesquisa feita. Infelizmente. Hoje é sexta-feira, traga mais cerveja, tô de saco cheio, tô pra lá do meio. É, meu amigo Hans. Ontem eu não li o recado dele, né? Hoje eu já tô lendo aqui, na hora aqui. Um abraço, meu conterrâneo. Ontem ele disse que quando... Ontem era dia do jornaleiro, né?
2: Exato.
5: Ele, quando ele tinha 11 anos, ele entregava o jornal A Verdade, lá em Itaqui. E eu cheguei a trabalhar nesse jornal. Eu me lembro. O jornal A Verdade teve uma época que eu trabalhei. Um abraço, Hans. Hoje comemorando o dia da cerveja. E hoje também é aniversário do município... Conhece Gerson Felipe? E você que está ouvindo, gostaria de saber se conhece alguém de Painel.
2: Já ouvi falar. Já ouvi falar, mas não conheço o município.
4: Pertinho de Lages.
5: É?
4: Do ladinho de Lages, Painel.
5: Olha aí, a gente passa, já passei bastante por Lages, quando ia por aquele caminho para o Rio Grande do Sul.
2: É curva para aquele caminho, meu Deus do céu.
5: É muita curva, né? Agora eu desisti, né? Cada vez que vou aqui pela 101 e pela estrada, pela Rota do Sol.
4: Aí é pedágio, um atrás do outro.
5: É, um atrás do outro. Bom, conhecido o Painel é conhecido como capital catarinense do pinhão. Comeram pinhão bastante nesse inverno?
4: Eu não.
5: Eu comi algumas
4: muito
5: vezes.
4: Muito caro.
2: Não sou muito fã, não.
4: Muito caro. R$17 o quilo do pinhão, cara, não dá.
5: Quantos habitantes tem em Painel?
4: Hã?
2: 3.500.
4: Menos. 2.200, cara.
2: Tá na margem de erro aí, um ponto percentual para cima ou para baixo.
4: Lá com 50 votos, o cara é eleito vereador. Deve ter 22 vereadores em Painel.
2: Se tiver 5 é muito.
5: E frio lá, hein? Mais, hein? Lá é frio, destaque frio, neve no inverno. E claro, né? Aquelas paisagens maravilhosas da Serra Catarinense.
4: O Robson te mandou um recado, hein?
5: O Glênio também mandou. Quem nasce em Painel é letreiro. Ai, ai, esse Glênio. Poeta Glênio, aquele abraço pra você. Posso jogar no ar, o
4: pode,
5: Robson?
4: Claro que pode.
5: Então vamos lá.
7: Bom dia, rapaz. Ah, o Adilson não bebe mais uma dessa. Diz que quem bebe uma gelada fica inteligente, né, cara? Eu me sinto um alienígena. É os guri, pai. Tudo de bom.
4: Sextou, né?
5: Eu não bebo cerveja, mas um vinhozinho. Aí vai, viu, Robson? Tem problema não, vinhozinho cai de boa. É isso aí, vamos lá. Deu de papo?
4: Vamos começar a tocar as notícias, né?
5: Então vamos tocar. Estamos chegando, está no ar.
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4: Marinho Stringari tá chegando, até que enfim, né? Ela já chegou, né, Marinho? Imagens da Praia Central de Balneário Camboriú, agora sim, né? De novo com a conexão da CTV, Adilson. Agora tem um portal, Gessé.
5: Legal, tá, portal. Legal, bacana, né? Bom a gente falar, mandar um abraço pro Gessé. Qual que é o site? É conexãodctv.com.br, é isso?
4: Nossa,
5: pra gente dar um toque, porque ele reativou suas câmeras, é? Que bacana, agora a gente pode mostrar, é? conexãodctv.com.br, para você ver imagens não só de Balneário Camboriú, de toda a região, e eu tenho certeza que em breve, de novo, todo o estado aí, né? Bora lá então? Marinho, bom dia.
8: Muito bom dia, Dilson, Moisés, bom dia a toda a nossa equipe, aos amigos ligados aqui no Bote a Boca no Trombone. É, as condições adversas do tempo seguem para as próximas horas. Ainda há risco de temporais, rajada de vento, principalmente podendo ocorrer aqui na região, chance de transtornos. Vamos ficar atentos aos avisos e alertas. Já estamos preparando, daqui a pouco vamos trazer a previsão do tempo completa para todo o fim de semana aqui no Bote a Boca no Trombone. Não,
5: avisos,
8: sai daí.
5: E alertas, não vamos sair daqui, daqui a pouquinho a gente vai estar acompanhando também a previsão completa com o Marinho às 7 horas da manhã.
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4: Vamos lá, em documentos perdidos de Darwin Montano, contato 999438711.
5: E os encontrados, Osni Manuel Dias e Marli Soares, seus documentos, os documentos dos dois, estão no 47-3170-2195.
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4: Tem vaga, hein? Atenção você para trabalhar como técnico de laboratório, empresa de concreto para Tijucas, hein? 48 32 98 0776.
5: Pintor de predial para prédio, né? São 10 vagas, ainda temos. O contato é 999171668.
4: Atendente de padaria, auxiliar de limpeza, auxiliar de cozinha. Contato, envia o currículo aí. 479-8840-1102.
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5: Clima de sexta-feira, a gente vai pro intervalo, você tá acordando com a Menina FM, Bote a Boca no Trombone, obrigado, bom café da manhã para você agora, né? Vamos lá, porque a sexta tá aí inteirinha, agradecer a Deus, né? Por esse dia maravilhoso que eu tenho certeza que vai acontecer na sua vida aí. Vamos à luta, depois do intervalo tem recados.
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0: Será que algum assunto específico que falamos ontem? Obras, sobre obras, agentes de trânsito, diga, Emerson.
1: Oi, bom dia, tudo bem? Todos bem, na verdade, né? Espero que sim. Meu nome é Emerson e eu gostaria de registrar um fato aí que eu vejo direto na aqui em Balneário Camboriú. Ah, eu moro na Vila Real e vi ali que um trecho da 13700 entre a BR, entre a Marginal ou BR, e a rua 13700 está interditado. No horário de pico, quem vem de Camboriú para Balneário Camboriú, a gastronômica está sempre um caos. Motoqueiros atravessando, né, a faixa contínua, que não é permitida pelo Código de Trânsito. E agora a situação de que os agentes de trânsito estavam ali debaixo da BR, olhando como se nada estivesse acontecendo, e o trânsito um caos. Eles têm ou não têm a obrigação, né? Porque acredito que se o departamento de trânsito foi criado, acredito que uma uma das obrigações dele, né, em outras palavras, seria dar uma orientada no trânsito. A gastronômica, o trânsito na gastronômica parado, e eles bem de boa embaixo da BR. Há alguma coisa aí que possamos fazer, algum protocolo, através de um DOC, alguma coisa assim, alguma orientação de vocês, porque eles só saem para multar se tiver chamado. Porque senão, eles ficam no trânsito, olham como se nada tivesse acontecido, o trânsito um caos. Ah, uma outra coisa que eu gostaria de ver com vocês aí, porque o que acontece? Eu já percebi que acontece do semáforo da 13700 sentido Atlântica Brasil, abre junto com o da 3700 sentido BR Brasil. Aí eu me pergunto, se os dois abrem junto, por que o sentido 3700 Brasil, BR Brasil, não é livre, porque só tem um sentido para ir à direita? Não há possibilidade esses engenheiros de trânsito dar uma verificada nessa situação?
0: Pois é. Tá aí, várias sugestões do Emerson em relação ao trânsito. Seria interessante, né, se ele tivesse um tempinho, já que ele tem tantas ideias. Dá uma paradinha também lá na BC Trânsito, que fica lá na Marginal, justamente bater um papo com o pessoal, conversar, dar sugestão. Eu acho bacana essa interação da população com o agente público. Muito interessante, muito bacana. Eu sugeria a você, Emerson, que fosse lá conversar com o Coronel Evaldo. O Coronel Evaldo é muito receptivo para ouvir e, claro, junto com os engenheiros, analisar as sugestões da população. Bem bacana, viu? A Karen Krug, secretária de Educação, adivinha o que ela está dizendo? Ela está desejando a mim, a você, feliz Dia dos Papais, antecipadamente, um feliz dia, excelente final de semana. Obrigado, Karen. Hoje é dia de o pessoal mandar recado pro pai também, né? Quem quiser, pode ficar à vontade aqui que a gente abre espaço. Vamos mesclar aí em meio às reclamações, enfim, os nossos recados de rotina. Também homenagear os papais nesta sexta-feira, que é antevéspera do Dia dos Pais, que é no próximo domingão.
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2: 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Vamos em frente, tem agora a resposta do Amarildo, referente às pessoas em situação de rua que estariam utilizando o entorno do Teatro Bruno Nitz como moradia. Teve reclamação disso, né?
3: Ontem.
2: Ontem, então vamos lá o que diz o Amarildo.
4: Oi, bom dia, tudo bem? Então, ali no teatro não é, tem alguns PSR que acabam indo ali, mas a gente sempre está fazendo abordagem. O que que acontece? É que acaba dormindo ali à noite com crianças, são os indígenas, tá? É, tem um grupo de indígenas lá de Timbé do Sul, que é ali de, na região de Tijucas, e eles acabam usando a frente do teatro como dormitório. Então a gente já acionou, sempre a gente aciona lá a FUNAI e coloca essa situação. É, eles não querem qualquer tipo de acolhimento. É, então fica difícil, né? Então eles acabam dormindo ali, permanecendo ali com as crianças, juntamente com as mães, né? E com os pais deles, né? Então não é todos os dias, é mais assim, mais próximo ao final de semana que eles acabam vindo para fazer a venda deles de artesanato aqui no nosso centro, né? E acabam permanecendo aí. Então a gente já ofereceu acolhimento para eles, eles não aceitam, né? Eles mal conversam com a gente e nós não temos muito o que fazer, a não ser comunicar sempre a FUNAI, né? Que eles estão aí, até para que se acontece alguma coisa a gente também está respaldado, né? E quando tem muitos que a gente acaba oferecendo o auxílio para levar eles de volta, e a gente acaba botando à noite nas nossas vans e acabamos retornando eles para a aldeia, né? Mas isso não é sempre que eles aceitam. Mas ali as crianças são indígenas, tá bom?
2: Valeu, Amarildo. Então tá aí, né? Essa FUNAI também, pelo amor de Deus, né? Faz nada, não ajuda em nada.
3: Eu não vou comentar.
2: É melhor.
3: Não vou comentar, senão eu vou ser processado.
2: É melhor, porque a FUNAI deveria fazer muito mais por alguns índios, né? Não faz nada. Eles fazem o que querem, têm os direitos conquistados, ok, tudo certo, mas a FUNAI deveria fazer muito mais. Muito mais, faz nada. Deixa tudo nas mãos dos municípios. O cara tem que arrumar terreno, tem que arrumar local, e eles nem querem. Eles ficam dormindo na rua. Ficam dormindo na rua, ali em volta, com as crianças, né? É um absurdo, né? Pode fazer nada? Tá bom. Então não vão fazer nada.
3: Fala, Divalma, o que está acontecendo aí na Estrada Geral, na Rua São Paulo?
5: Não, Estrada Geral do Braço, Rua São Paulo, né? No lado da Igreja Santa Luzia. Tem um boca de lobo quebrado aqui mais de mês e ninguém faz nada.
2: Boca de lobo quebrada na Estrada Geral, na Rua São Paulo, lado da Igreja Santa Luzia. Onde que fica?
3: Braço.
2: No braço? Vamos ver o que mais que ela fala.
5: Bom dia. Eu queria falar pro jornalismo ali, a de menina, que tem uma boca de lobo que fizeram um asfalto ali perto da Igreja Santa Luzia. Sabe aquelas grandes? Quebraram a tampa. O caminhão quebrou, não sei. E até hoje não vai arrumar, aquele buraco que tá aberto, que daí pode cair uma criança, um cachorro. Falar pro Zé Branco, já que estão no reporte da Secretaria de Obra, tá bom? Dá uma lua aí pra eles. A gente for amanhã, se não dá tempo hoje, mas dá. É no lado da Igreja Santa Luzia, tá uma vergonha.
2: É do lado da Igreja Santa Luzia, lá no braço, que tá se referindo à dona Divalma aí. Obrigado, dona Divalma. Pegar o pessoal da Obras aí pra dar uma atenção. 6h35.
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2: Rose, olá, qual é a situação agora? Avenida das Flores.
8: Bom dia, pessoal. Esses vídeos que eu tô passando para vocês é ali atrás do shopping Balneário. É, fica ali, ali nos fundos, onde que fica sempre parquinhos, é o estacionamento que eu passei para a Secretaria de Obras e eles falaram que isso ali pertence ao shopping, mas eles iam dar uma olhadinha. Mas eu sei que seria meio complicado, né? Porque sendo do shopping, aí tem que estar passando à frente. Então, eu queria passei para vocês para fazer um pedido para que eles dessem um jeitinho daquilo ali, porque quando tá mais cheio de água ali, a gente acaba tomando um belo de um banho. E não é muito bom tomar um banho, né? Com essa lama ali para vir pro trabalho. E ali onde que tem a ciclovia, que tem a faixa de pedestre, se o carro sai e o carro entra, eles ainda pedem pra gente dar lugar para eles passarem, sabe? E não esperam com que a gente atravesse primeiro. Então ficou horrível uma entrada e uma saída bem onde que tem a faixa ali de pedestre. E essa entrada ali de lama. E essa tá assim desde quando fizeram o parque, na temporada que tinha aquele parquezinho ali. Então, tá feinho aquilo ali, tá feinho mesmo. Então, eu queria pedir, se desse para vocês passarem à frente esse recado, tá bom? Obrigada, um bom dia a todos.
2: Legal, Rose, obrigado pela participação, pela, né, pela atenção. E chamou realmente a atenção esse local aí e os problemas que a população vem enfrentando.
3: E o secretário de obras aqui de Balneário Camboriú, Bola Pereira, já respondeu sobre o assunto.
9: Sobre aquele acesso atrás do Shopping BC, realmente é muito perigoso, em cima de uma faixa de pedestre. Nós já estamos tomando providência para que seja modificado aquilo ali, tá? Então, assim que nós já tivermos tudo ok aqui, nós vamos providenciar aquilo ali, pedir para o proprietário, né? Que ele tem que mexer ali e tirar o acesso de cima da via de pedestre, que ali não pode ficar.
2: Só faltou dizer quando vai fazer, tá bom, Bola? Obrigado pela resposta. Ontem uma mãe reclamou do Sem Yacht Club de uma criança que estaria sem uniforme, porque o uniforme não estava no tamanho correto e ela ficou esperando e nunca mais deram o tamanho correto. Bom, aí a secretária Zélia, ela mandou uma resposta dizendo que separou as peças e deixou na unidade ainda ontem à tarde para que a mãe pudesse fazer o recolhimento. Era tão fácil isso ser feito, né? Não precisava nem
3: precisava
2: tudo
3: vir pra
2: isso.
3: Cá, né, cara?
2: era só a direção da escola dizer assim, ligar lá para a secretária, secretária, oi, tudo bem? A gente precisa de uma peça tamanho tal. Pronto, gente, resolvido.
3: Cara, é, só, é tão fácil de resolver algumas coisas.
2: Algumas coisas do público que eu vou te contar, né?
3: Nossa, meu Deus do céu, né, cara? Meu chapéu. Vamos lá, em frente. 6h41.
2: Vamos para mais uma aqui. Daniela, sobre o caso da agressão lá no Centro de Especialidades Odontológicas. Ela é servidora também de lá e presenciou tudo que aconteceu anteontem. A paciente já chegou alterada e o menino foi tirado do meio da confusão e contido o tempo todo. Nós queríamos acabar com aquilo tudo, mas ele corria junto, em direção à briga. Lamentável, foi horrível, estamos todas apavoradas, somos em mais mulheres no período da tarde e estamos muito vulneráveis a todo esse tipo de situação. Pedimos mais segurança, pelo amor de Deus, antes que aconteça o pior, a Daniela, servidora do céu, ou COI.
3: 6h42, vamos pro intervalo rapidinho, daqui a pouco a gente fala sobre esporte aqui no Bote a Boca no Trombone com as informações de Gerson Felipe. Já voltamos, hein? Ó, participa. Qual que é a enquete que você lançou hoje? Ah, o Dia, Dia dos Pais, né?
2: Isso. Vamos homenagear os papais também hoje? Qual é a homenagem? Para qual, né? Paizão, né? Pode ser de sangue, pode ser de coração, do jeito que você quiser, né? Homenageia aí.
3: 99174-1005.
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3: Gerson Felipe, já falei antes, hein? Teve gremista torcendo pro Inter ontem e deu certo.
16: Inacreditável, inacreditável essa informação. Mas ontem nós tivemos os últimos dois times que avançaram das oitavas de final para as quartas da Copa do Brasil. O Vitória goleou o Atlético Paranaense por 4-0. René, Eric, René novamente e Marinho, aquele mesmo Marinho que passou pelo Flamengo, vários times do futebol nacional, marcando os gols da equipe do Vitória, que conseguiu uma virada para cima do Furacão Paranaense, que havia vencido na ida por 2-0. Com a goleada por 4-0, quem avança então é o Vitória da Bahia. A gente teve também o Corinthians vencendo o Internacional, vitória por 2-1 do Corinthians para cima do Colorado, mas é aquela vitória amarga, porque o Internacional venceu na ida por 2-0 e quem avançou foi justamente o colorado, o Internacional. No jogo de ontem, o Gustavo Henrique marcou o primeiro gol para o Corinthians, aos 42 minutos do primeiro tempo. Bernabé empatou para o Internacional, aos 13 do segundo tempo. Aos 24, Pedro Raul, que substituiu Yuri Alberto, fez o segundo gol do Corinthians e parou por aí. 2-1, vitória corintiana, mas classificação colorada. Desta forma, nós temos então todos os times classificados à Copa do Brasil. Se juntam a Atlético Mineiro, Cruzeiro, Grêmio, Palmeiras, Santos e Vasco, as equipes de Vitória e Internacional. O sorteio das quartas de final será na próxima terça-feira, dia 11, às 11 horas da manhã, na sede da CBF, e evento que vai definir também o chaveamento até a final da Copa do Brasil. As quartas de final serão disputadas no dia 26 de agosto, os jogos de ida, e 2 de setembro, os jogos da volta. Nesse meio de semana, pode ter alguns jogos na terça, uns na quarta, outros na quinta, mas vai ser, né, próximo ali entre a semana do dia 26 e a semana do dia 2 de setembro. A semifinal já tem data marcada. 1º de novembro, os jogos de ida, e 13 de novembro, as partidas da volta. E a final, lembrando que a final agora da Copa do Brasil é em jogo único, será no dia 6 de dezembro, e aí a gente vai conhecer o grande campeão da Copa do Brasil.
3: Série A, Gerson.
16: Primeira divisão do futebol nacional, com rodada completa neste final de semana, e já para abrir a 22ª rodada, tem Grêmio e São Paulo na Arena em Porto Alegre.
3: Vai no jogo?
16: Quem é que ganha?
3: Você vai no jogo?
16: Não sei.
3: 2-1 pro São Paulo.
16: 2-1 pro São Paulo?
3: Coloca no Caleri que é gol.
16: Adilson.
2: 3-0 pro Grêmio.
16: Ai, ai, toca ai, no ai, Pavon, ai, que é caixa.
2: Meu craque, Pavon, 2 dele.
3: 3-0, cara. Meu, mas nem o gremista mais fanático e mais otimista vai chutar um placar desse.
2: Tá gravado isso.
16: Eu não vou falar
3: nenhum
16: palpite. Vou me abster. Vou me abster. Mas o Grêmio vai ganhar, mas não vou falar nenhum palpite. Vou ficar quieto. Vou deixar os acontecimentos. Né? Vai que eu tenho que ir lá pra Porto Alegre. Não quero zicar por antecipação. A gente vai ter, além de Grêmio e São Paulo, amanhã às 16h, a gente tem às 18h30 o Remo. O Remo que tá de ressaca após a eliminação na Copa do Brasil, encarando o Atlético Mineiro, que por outro lado avançou. O jogo vai ser no Mangueirão, lá em Belém do Pará. No Couto Pereira, às 20h30 da noite, tem Coritiba e Chapecoense, também no sábado. E às 21h da noite, Clássico Carioca, para Botafogo e Fluminense no Engenhão. Domingo, às 23h, o Cruzeiro vai encarar o Mirassol, o Cruzeiro que avançou na Copa do Brasil contra o Mirassol, que foi eliminado. A gente tem Palmeiras e Internacional, é um dos grandes jogos da rodada, domingo às 16h, no Nubank Park, né, o estádio do Palmeiras, que mudou de nome. O Bahia vai encarar o Vasco da Gama domingo às 16h também, lá na Arena Fonte Nova em Salvador. Na Vila Belmiro, domingo às 18h30, tem Santos e Atlético Paranaense. No mesmo horário, o Bragantino recebe o Corinthians, duelo de paulistas. E para fechar a rodada, tem um duelo de rubro-negros com o Flamengo encarando Vitória no Maracanã.
3: E os catarinenses na B e na C?
16: Os catarinenses vivem em situações bem distintas. A gente tem, por um lado, né, na Série B, o Criciúma, que é o líder da competição, e vai jogar domingo às 11h da manhã contra o Atlético lá em São João del Rei, no interior de Minas Gerais. Criciúma liderando a competição. Por outro lado, o Avaí está na zona de rebaixamento e joga só na próxima terça-feira, às 19h30 da noite, contra o CRB na Ressacada. Na Série C do Campeonato Brasileiro, a situação é parecida. O Brusque é o líder da competição, com 27 pontos, e joga no próximo domingo, às 18h30, contra o Maranhão, fora de casa, lá no Maranhão. No sábado, a gente tem os outros catarinenses em ação. O Figueirense, ele tá na parte de meio de tabela, é o 13º colocado, com 20 pontos. O Figueirense, ele vai encarar a Ferroviária no Orlando Scarpelli, às 17h, neste sábado. E também no sábado tem Barra em campo. O Pescador vai jogar no interior de São Paulo contra a equipe do Ituano, no estádio Novelli Júnior, lá em Itu, a terra onde tudo é grande. O Barra é o 18º colocado, com apenas 15 pontos somados na Série C do Campeonato Brasileiro.
3: Ô Gerson, tá, acabou a novela, pronto, os dois já podem ganhar dinheiro no Instagram, fazendo as postagens, tá tudo certo, elogiando pra lá e pra cá, o casalzinho xarope já nesse Instagram, hein? Deu
16: tá
3: certo?
16: Tudo assinado, e Vinícius Júnior tem o seu contrato renovado com o Real Madrid. O salário base dele não foi divulgado oficialmente, mas a especulação é que gira em torno de 20 a 24 milhões de euros por temporada, o que fica em torno de 120 a 150 milhões por ano. O novo vínculo de Vinícius Júnior com o Real Madrid vai até 2032. Então, uma renovação que coloca Vinícius Júnior no patamar dos maiores salários do elenco do Real Madrid. Vale a gente destacar que era isso que pedia o Vinícius Júnior na renovação. O Real Madrid chegou a fazer jogo duro em alguns momentos, mas acabou cedendo. E então, Vinícius Júnior vai ficar no Real Madrid. Ele que chegou muito cedo ao Real, depois de sair do Flamengo. E tem título de Liga dos Campeões, inclusive com gol na final, campeonato espanhol. Já venceu de tudo um pouco o Vinícius Júnior com a camisa merengue. Ontem ele até tirou todas as fotos do Instagram, né? Chamou atenção, as pessoas pensaram, ué, será que teve algum problema? Bem no dia que o Real Madrid anunciou a contratação de Ian Diamandé, jogador da Costa do Marfim e que atuava pelo Leipzig da Alemanha, a maior contratação da história do Real Madrid em valores, mas era tudo, na verdade, um chamariz para anunciar a renovação de contrato, né? Deu aquela polemizada para depois chamar a atenção pro Instagram dele.
3: Se jogasse tudo que, né, faz na mídia, aí o Brasil talvez pudesse ter ido mais longe na Copa. Eu não gosto do Vini Júnior, cara.
16: O Vini Júnior jogou muito bem essa Copa. Foi o nosso melhor jogador.
3: Vamos falar, e aí, mais algum destaque? O João Fonseca.
16: Tem mais um destaque, eu separei aqui, Moisés, que a gente sempre, né, deixa uma na manga, porque o João Fonseca, ele vai jogar hoje pelo Masters 1000 de Montreal, no Canadá. Ele vai enfrentar o norueguês Casper Ruud e o jogo está marcado para as 8 horas da noite e vai ser na quadra central. O João Fonseca, ele é o 22º no ranking da ATP e o Casper Ruud é o 9º do mundo. Então, realmente, um adversário de alto gabarito para o João Fonseca. Nesta sexta-feira à noite, os amantes do tênis já têm compromisso marcado.
3: Mas já ganhamos, né?
16: Já teve vitória.
3: Roland Garros foi?
16: Em Roland Garros.
3: É isso aí, ó. Mais uma, hein? Torcer pro João. Nosso João Fonseca. Era isso, Gerson?
16: Estas as informações do esporte. Daqui a pouquinho eu volto e o assunto vai ser trânsito no Bote a Boca no Trombone.
2: 6:53. 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
2: Olha aí, ó. Imagens, tá abrindo, hein?
3: Barra Sul, hein?
2: Conexão dctv.com.br. Agora é site. Agora você não precisa ir no YouTube. Vai no site do GCE, conexão dctv.com.br. São várias imagens que temos
3: muitas
2: ali já, né?
3: Imagens.
2: Ele já colocou bastante?
3: Muitas, várias cidades também. Tá legal demais, cara. Tem até câmera de lá.
2: Aí, ó, vamos mostrar o site dele. Olha que legal, que bacana. Santa Catarina ao vivo, para você ver de onde você estiver. Aí você pode acompanhar o trânsito, inclusive, pode acompanhar o tempo.
3: Olha lá, ó, Balneário Camboriú.
2: Itapema.
3: Camboriú.
2: Itajaí.
3: O que mais? Mais para baixo um pouquinho, Camille. Porto Belo. Floripa. Nossa, um monte de cidade, hein? Blumenau, Tubarão, Joinville. Tem até Lages.
2: Imbituba.
3: É.
2: Legal. Governador Celso Ramos. Imagens de, né, várias cidades legais, importantes, todas são, né? Que legal, viu? Um abraço pro GC aí, parabéns pelo investimento, né? E vamos voltar a mostrar então Balneário Camboriú agora, ali a Ilha das Cabras, tudo calmo na praia nessa sexta-feira.
3: E o Marinho tá chegando aqui com a previsão do tempo. Fala, Marinho!
17: Mais uma vez, bom dia, Dilson, Moisés, bom dia a toda a nossa equipe, aos amigos que estão acompanhando aqui o BBT. Até que enfim ela chegou a sexta-feira, porém temos alerta de tempo severo, todo aquele pacote de mau tempo ainda pode passar nas próximas horas, entre hoje e amanhã. O deslocamento de uma frente fria associada a um ciclone em alto mar na altura da Costa Gaúcha traz reflexo principalmente de ventos intensos para todo o estado catarinense, com menos reflexo aqui pela nossa região, mas não está descartado temporais, chuva forte em curto período e tudo aquilo que possa trazer transtornos aqui pela nossa região. Portanto, é preciso ficar atentos aos avisos e alertas da Defesa Civil, já que nós temos então as condições adversas do tempo, pelo menos até amanhã, sábado, onde teremos alguns períodos de melhoria, não vai chover direto fim de semana, mas teremos ainda instabilidade persistindo, porque entre sábado e domingo, uma nova frente fria passa pela região, reforçando as nuvens de chuva e até a possibilidade de ventos intensos, condição que deixa o estado do mar agitado, risco à navegação e também a risco de ressaca, mar muito agitado ao longo aqui da costa norte catarinense. Nós teremos ventos intensos do quadrante sul a sudoeste, algumas rajadas já ocorreram e pode ocorrer também nas próximas horas. Esse vento deve acalmar somente amanhã, mas entre sábado e domingo, então, nós teremos novas instabilidades reforçando as nuvens e a condição de chuva ocasional durante este fim de semana até domingo. Não temos previsão de maré muito alta aqui nos rios e praias da região. Apenas a maré mais intensa meteorológica por causa desses ventos pode ocorrer entre 11 da manhã e 13 horas aqui nos rios e praias da costa norte catarinense. Então vamos ficar atentos aos avisos e alertas, já que o fim de semana começa com as condições adversas do tempo aqui na região. Desejando a todos um bom dia com as primeiras informações da previsão do tempo, os avisos e alertas dados da Univale, Marinho Stringari para o Bote a Boca no Trombone.
2: Todas as dicas dadas pelo Marinho, então, para a previsão do tempo do final de semana, inclusive 6h57, a Cleire Moisés, ela gostaria de deixar uma indignação a respeito da ambiental sobre a coleta de materiais, esses inservíveis, móveis, né? Por exemplo, antes ligava, passava o endereço, eles vinham retirar, agora não precisa mais, só que eles passam quando bem entendem, sendo que aqui no bairro é na quinta-feira, nações, seria ontem. Ontem ela ligou para a empresa, era quase, era passando um pouco das 5h30 da tarde, perguntando e informaram que eles coletavam até as 23 horas. Não passaram. E não é a primeira vez que já tive que ficar com o material na frente de casa por 15 dias por eles não recolherem. Isso era mais organizado, né? Quando se agendava e passava. Agora, segundo ela, eles dizem que não precisa agendar. Eles escolhem e tem um. Não tem um cronograma, eles não mandaram pra gente quando é que vão passar nos bairros? Não tem aquela.
3: Aqui, faz tempo.
2: Só de Camboriú que passaram uma vez, né? Aqui em Balneário, então a gente está sem essa informação, os dias, né, os bairros, seria interessante o pessoal da ambiental nos repassar para que a gente possa divulgar também.
3: E o Naldo, hein, olha só, ele fala que o nome dele tá Naldo, motorista, semana que passou você estava falando nome
2: os nomes estranho. De cidades.
3: Eu não lembro disso não, hein.
2: O nome da cidade que eu nasci se chama Brejo da Madre de Deus, em Pernambuco. Pernambuco, uma cidade bem antiga e uma cidade bem bonita. É um vale do agreste pernambucano. Obrigado, né? Em relação a nomes de cidades, que a gente sempre comenta alguma coisa sobre. Hoje falamos sobre painel, né? E ele tá comentando sobre a cidade dele.
3: Ficou esquisito o teu nordestino aí, cara.
2: Ficou?
3: Aham.
2: Mas eu não sou nordestino, né?
3: Ficou bem estranho.
2: Mas eu não sou? Como é que vai ficar idêntico? Se eu fosse ainda.
3: É o Nordeste.
2: Então, fale você.
3: É o Nordeste.
2: Fale nordestino você, então.
3: Né? É de Pernambuco.
2: Isso.
3: Uma cidade antiga.
2: Vai lá.
3: Uma cidade bonita. No Agreste. É assim, entendeu? Pernambucano. Ah,
2: tá. Parabéns. Você deve ter tomado aula já com.
3: Eu morei em Natal, né? Do ladinho de Pernambuco.
2: Nasceu.
3: Rio Grande do Norte.
2: Praticamente nasceu lá, né?
3: Rio Grande do Norte. É do lado. Vou na casa de Adilson. Comer um churrasquinho.
2: Um faltando para 7, tem resposta da secretária Aline Leal sobre a demanda ontem. Inclusive, no finalzinho, aquela demanda que a Aline disse que ia providenciar, né? Gladys pedindo lidocaína, demanda da Gladys. Aí a resposta da secretária, ela mandou mensagem para Gladys, ela não respondeu até o momento em que ela retornou pra gente, mas em contato com a unidade dela e o registro no sistema, as datas e as quantidades retiradas de lidocaína. Os dias que ela retirou, olha só, 1/6 e 4/8 ela retirou, 12/6, 15 tubos, dia 22/6, 20 tubos, Dia 29/6, 5 tubos. Dia 8/7, 10 tubos. Dia 22/7, 4 tubos. Dia 4/8, 15 tubos. Todos devidamente registrados no sistema e planilha de controle interno. O paciente exige entrega de 60 tubos mês, recebe 150 sondas para 5 trocas por dia. Tem todo o histórico de tudo que acontece com cada paciente. Que bom, uma organização interessante acompanhando todos os detalhes. Mas o que que aconteceu afinal? Não tinha dessa vez? Porque ela retirou, ali está registrado todos os tubos.
3: Dia 4/8 foi, faz 3 dias, né?
2: Uhum. Ela retirou.
3: 15. 15 tubos dá o quê? Para 3 dias, é isso? Se faz de 5 a 6 vezes ao dia?
2: Ela disse que não tinha, né?
3: Que não tinha.
2: Mas tem sim. Tem tudo lá. É só voltar então, por favor, dona Gladys, né? Conversar com o pessoal lá, porque tem. Tem inclusive todos os registros da sua retirada. Ela quer pegar bem a mais do que é na realidade. O isso. Cálculo é esse. Existe uma orientação de quantos é pego. Com autorização, ok. Pegou, ok. Não há mais, né? Eu tô falando isso assim, né? Além da informação que foi passada, porque a secretária está respondendo ainda aqui também, agora, em tempo real. Tá bom? Dona Gladys, qualquer dúvida, por favor, entre em contato novamente, mas a resposta foi dada pela secretária Aline.
3: Só para, mudando de assunto antes do intervalo, 7/2, a Nádia gostou, tá? Só tu que não gostou do meu nordestino. A Nádia gostou do nordestino, adorou, tá aqui no fã-clube da Rádio Menina FM. Ela gostou, eu indo comer churrasco na tua casa. Vai fazer agora.
2: E aí a secretária Aline respondeu ainda que a dona Gladys precisa atender as mensagens para elas conversarem para chegar num acordo aí de quantas é, quanto precisa, quanto vai ser entregue, tá bom? 7/2, vamos pro intervalo.
3: Daqui a pouco tem destaque.
2: Segurança,
3: né?
2: Vamos lá, né? Vamos ver se a gente consegue dar uma notícia de primeira mão aqui já.
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3: Vamos começar por Itajaí, Adilson.
2: Vamos lá, porque nas últimas 24 horas, 76 ocorrências entre 5 da manhã de ontem e 5 da manhã de hoje foram atendidas e 2 pessoas foram presas. Nenhuma arma foi apreendida. Entre os destaques, um homem com mandado de prisão em aberto foi localizado no centro. Após denúncias de que estaria perturbando pessoas nas proximidades do ferry boat. Durante a abordagem, os policiais confirmaram a ordem judicial pelos crimes de desacato, vias de fato e ameaça. Ele foi encaminhado ao complexo penitenciário da Canduba. Outra ocorrência registrada como destaque, do primeiro batalhão foi no bairro Cordeiros. Um homem foi preso por tráfico de drogas. Com ele, a PM encontrou porções de skunk prontas para venda e na residência do suspeito apreendeu mais drogas, incluindo skunk, maconha e materiais utilizados para o tráfico. O homem foi levado à central de plantão policial. Aqui em Balneário Camboriú, um homem foi preso por tráfico de drogas ontem à tarde, bairro das Nações. Policiais do 12 abordaram três suspeitos. Com um deles foram encontradas 8 porções de cocaína, 8 pedras de crack, todas prontas para venda, além de R$171 em dinheiro. 171. O homem confessou que estava comercializando as drogas e que o dinheiro era proveniente das vendas. Ele foi preso em flagrante.
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2: Ao vivo agora, informação já de primeira mão aqui no Bote a Boca, no Trombone tem operação. Estou em contato com o delegado Eduardo Dalo, DIC Decode e de Itajaí. Delegado Eduardo Dalo, bom dia.
19: Muito bom dia, Gilson. Tudo bem?
2: Tudo certo, delegado. Qual é a informação da operação que começou hoje cedo, na madrugada desta sexta-feira?
19: Nessa sexta-feira, a Delegacia de Combate às Drogas de Itajaí deflagrou uma operação de combate ao tráfico de drogas, né? Operação Contrafluxo, tendo em vista que essa investigação ela originou de uma quebra de sigilo bancário, né? Foram feitas as análises de movimentações financeiras de alguns dos investigados, de uma grande operação que foi realizada contra a facção criminosa aqui do estado. E na data de hoje, então, nós deflagramos a operação, né? Foram praticamente em 8 cidades aqui de Santa Catarina, principalmente Itajaí e Joinville, alvos também em Balneário Camboriú, em Navegantes. E ainda nós estamos colhendo, né, as informações, as primeiras informações, né, porque tendo visto o grande número de alvos, né, foram 45 mandados de busca e apreensão na região. Ainda estamos colhendo as informações, né, dos alvos que foram investigados e que foram cumpridos os mandados de busca e apreensão na data de hoje. A princípio, né, foram localizadas drogas, cocaína, foram tiradas de circulação, né, localizadas 3 armas de fogo, munições, um grande valor em dinheiro em espécie que foi apreendido, né, o pessoal vai fazer a contagem do dinheiro, né, malas de dinheiro. E também um veículo de alto valor, né? Um veículo de luxo também que foi apreendido, né? Em virtude de crimes de lavagem de dinheiro.
2: Essa organização, delegado Dalo, é especificamente trabalhando com o tráfico de drogas, algum outro modus operandi deles?
19: Isso, basicamente o tráfico de drogas. Essa investigação, ela resultou, né? Nessa fase em que nós vamos também apurar a lavagem de dinheiro, tá? A gente vai apurar também a lavagem de dinheiro a partir de agora com esses produtos que foram apreendidos na data de hoje. Basicamente referentes, né, a negociações financeiras, né, o fluxo de valores, de negociações financeiras realizado, né, contra relativas ao nosso principal investigado ali, que foi preso, que encontra-se preso por tráfico de drogas no presídio de Caianduba.
2: Esse já está preso. Hoje, nesta operação, alguém foi preso?
19: Foram presos a princípio, vão ser presas 3 pessoas em flagrante, né, em razão de tráfico de drogas e também da porte ilegal de arma de fogo.
2: Perfeito. Em Itajaí e Balneário Camboriú, a sua equipe está trabalhando?
19: Isso, nós damos cumprimento aqui em Itajaí. A equipe de Balneário Camboriú também ainda não encerrou, não tivemos a resposta do pessoal de Balneário. A princípio, os presos são de Joinville e de Itajaí.
2: E é claro, né, o objetivo é dar uma quebra na organização criminosa, principalmente financeiramente, e tentar deixar eles detidos, né?
19: É, exatamente. No ano passado, né, essa operação que foi uma operação maior, né, contra a facção, né, foram mais de 20 presos do primeiro escalão ali dessa facção criminosa, né, e agora a gente aprofundou as investigações, né, no lado financeiro, né, dessa organização. Por isso que a gente também está fazendo esse lado, né? É importante também não só fazer a prisão dos criminosos, como também a gente asfixiar, né, financeiramente esses indivíduos, né? Inclusive nessa semana nós realizamos outra operação, né? Operação Secando a Foz, numa fase 2 também, onde foram apreendidos grande valor em dinheiro na primeira fase. Nessa segunda fase, 2 veículos de luxo, 3 apartamentos que foram apreendidos na quarta-feira, que foram sequestrados, né? Valor de aproximadamente 5 milhões de reais, somando não só os veículos, né, como esses apartamentos de luxo.
2: Perfeito. Essa operação de hoje tem algum nome específico?
19: É a Operação Contrafluxo, em razão dessa pirâmide, né, desse fluxo financeiro, né, que a gente fez um trabalho contrário, né, ao invés de você ir o tráfico e depois você analisar o lado financeiro, nessa operação, nessa fase dessa operação, né, nós quebramos o sigilo bancário em relação ao relatório de inteligência financeira desses investigados, né, e fomos ali então, com base no dinheiro circulando entre as contas, nós fomos então localizar os donos dessas contas correntes que estavam movimentando os valores, e a partir daí, né, inteligência policial, investigações, nós chegamos então aos indivíduos, né, e percebemos ali que esses indivíduos, eles não tinham faturamento, renda, que justificasse aquelas movimentações de alto valor financeiro, né, para um dos investigados ali, em que a atividade principal dele é o tráfico de drogas.
2: Doutor Eduardo Dallo, delegado de Polícia Civil, DIC Decode, obrigado, parabéns pelo trabalho realizado, está realizando um belo trabalho na cidade de Itajaí, na nossa região, o senhor e todos os outros policiais civis aí, fazendo o bem para a sociedade, que é tirar de circulação drogas e traficantes.
19: Muito obrigado, eu agradeço aí o espaço, agradeço aos ouvintes, né, Rádio Menina, que sempre está nos abrindo espaço aqui para poder mostrar também o nosso trabalho, né? E é sempre um recado que eu deixo para a população, né, Dilson? Porque é importante que nosso trabalho aqui é um trabalho bastante sério, bastante técnico, né? Utilizando-se bastante análise financeira, quebras e sigilos, mas a gente deixa um alerta à população que muitos desses trabalhos técnicos que são feitos, investigações que são aprofundadas, elas começam com uma denúncia. Então é muito importante que a população, né, ela vai ter a sua identidade ali preservada, né, vão ser denúncias anônimas, e é muito importante, né, que o tráfico ele só se desenvolve numa determinada localidade, né, quando a sociedade aceita aquilo. Então é muito importante que a sociedade faça essas denúncias, né, através do canal 181 da Polícia Civil, ou então pelos canais de WhatsApp, tá, pra gente receber essas informações, e aí a partir dessas informações preliminares a gente vai, né, fazer uma investigação mais aprofundada, né, para tirar esses traficantes de circulação.
2: Abraço, bom dia, bom trabalho, delegado Eduardo Dallo, 7h14. A gente continua falando sobre segurança, agora vamos falar de Balneário Camboriú e da Guarda Municipal, que prendeu um homem por manter pássaros silvestres em cativeiro, foi no bairro dos Municípios. Após denúncia, os agentes encontraram 8 aves da fauna brasileira mantidas sem autorização ambiental, entre elas bentivis, canários da terra, coleirinha, sabiá e trinca-ferro. Também foram apreendidas 12 gaiolas e um alçapão utilizado para captura de animais silvestres. As aves e o material todo foi encaminhado para o Complexo Ambiental Ciro Gebaerde, onde ficarão sob os cuidados técnicos. O morador foi preso em flagrante e levado à central de plantão policial. Vamos para Itapema agora, porque a Polícia Militar cumpriu um mandado de prisão e prendeu um homem por falsa identidade. Foi ontem à tarde, no Tabuleiro dos Oliveiras. Policiais foram acionados após denúncias de que 2 homens estariam abordando motoristas e pedindo dinheiro no estacionamento de um supermercado. Durante a abordagem, um dos suspeitos apresentou um documento em nome de outra pessoa. Após consultas, a PM confirmou a verdadeira identidade e constatou que tinha um mandado de prisão em aberto pela Justiça de São Paulo. Ele foi autuado por falsa identidade, já que utilizava o documento do próprio irmão para tentar esconder quem era, e depois encaminhado ao presídio regional de Itapema. E para fechar, vamos a Porto Belo. Notícia linda: um bebê de aproximadamente 30 dias de vida foi salvo por bombeiros militares após sofrer um episódio de engasgamento na tarde de ontem. A mãe levou o bebê até a frente do quartel do Corpo de Bombeiros, onde a equipe realizou imediatamente as manobras de desobstrução das vias aéreas. O bebê, que chegou com sinais de cianose, voltou a respirar, chorou e recuperou a coloração normal da pele. Após o atendimento de emergência, a criança foi encaminhada, acompanhada da mãe, ao pronto atendimento de Porto Belo para avaliação médica. Mais uma vida e o Corpo de Bombeiros salva.
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2: Já tá de volta Gerson Felipe, movimento marginal, BR-101 e até de pedestres por aí, Gerson.
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20: Estamos chegando com as informações da Unidade Móvel aqui no Bote a Boca no Trombone, na Marginal Oeste, aqui na entradinha de Camboriú. Se bem que aqui ainda nós estamos em Balneário Camboriú. Pelo poste eu consigo ver que nós ainda estamos em Balneário Camboriú, aquele poste característico com o azul e o branco pintado, né? Mas logo, logo um pouquinho mais à frente já se chega no município de Camboriú. Mas vou começar falando de uma ocorrência que aconteceu ontem na cidade de Balneário Camboriú. Isso porque nós tivemos uma Kombi de cor cinza que acabou tendo problemas para subir a Avenida Panorâmica. Foi por volta de 3:30 PM, quando os agentes de trânsito foram acionados para atender então a um acidente na Avenida Panorâmica. Uma Kombi de cor cinza não conseguiu subir a via, perdeu o controle, rodopiou na pista, colidiu contra o guardrail, atravessou a pista e foi parar no barranco nas laterais da via. O condutor foi atendido pelo Corpo de Bombeiros, ele estava com ferimentos na cabeça e a Polícia Militar também foi acionada para fazer o atendimento desta ocorrência. Os agentes fizeram ali toda interdição da Avenida Panorâmica, tivemos, né, uma interdição na Panorâmica durante a remoção do veículo ali da pista e logo após ela foi liberada normalmente. Também aproveito para destacar que um motociclista, ele foi abordado ontem à noite por volta de 11:47 na Avenida das Flores, ali próximo do Balneário Shopping, após ser verificado que ele estava transitando com a placa levantada, tornando ela ilegível, não dava para identificar qual era a placa. A fiscalização também apontou que o condutor não possuía carteira nacional de habilitação e que a moto, uma Honda CG 160 Titan de cor cinza, estava com licenciamento em atraso. Diante das irregularidades, foram aplicadas então as multas e a moto foi removida ao pátio. Ontem a gente chegou a comentar sobre aquele acidente com vítima fatal em Araquari, ali próximo de Barra Velha, e nós temos mais alguns detalhes, né? Um caminhoneiro que acabou perdendo a vida, a gente falou que tinha uma vítima fatal. O caminhoneiro era um homem de 48 anos, que acabou perdendo a vida, então, após uma colisão seguida de tombamento envolvendo duas carretas. Ela aconteceu por volta das 3 horas da madrugada, no quilômetro 71 da rodovia, no sentido norte, lá em Araquari. A vítima fatal estava em uma carreta com placas de Criciúma e a outra carreta envolvida era de Tubarão. Foi necessário o bloqueio total da pista no sentido norte, com a liberação acontecendo já durante a manhã. Mesmo assim, foi uma manhã de muita lentidão. lá por volta das 10 horas da manhã, que deu uma normalizada no trânsito entre Araquari e Barra Velha. 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E tem uma novidade, atenção você motorista, porque a legislação de trânsito brasileira, ela passou por mudanças que redefiniram as exigências para manter a habilitação regularizada. Entre as principais alterações introduzidas no Código de Trânsito Brasileiro, as regras que definem a validade da CNH ganharam destaque, porque nós temos prazos diferenciados para a renovação da carteira, aquela realização dos exames e também, né, dos exames médicos e de aptidão física. O tempo de validade da CNH, agora, ele vai variar diretamente de acordo com a faixa etária do condutor no momento da realização dos exames médicos. O cronograma atual do Código de Trânsito Brasileiro ficou dividido da seguinte forma: condutores com menos de 50 anos têm a validade da carteira de motorista de até 10 anos. Condutores de 50 a 69 anos têm a validade da CNH de até 5 anos. Já aqueles outros condutores acima de 70 anos, né, ou mais, a validade da CNH é fixada em até 3 anos. É importante pontuar que a validade da carteira de habilitação, ela pode ser estabelecida em um período inferior ao previsto em lei, caso o perito médico do trânsito identifique alguns indícios de doenças progressivas ou condições de saúde que exijam reavaliações mais frequentes. Como a validade da CNH para motoristas com mais de 50 anos acaba exigindo a realização de exames com uma frequência maior, o custo financeiro também fica mais pesado ao longo do tempo. Para compensar esse impacto financeiro, está tramitando no Congresso Nacional o projeto de lei número 5.153, que prevê, então, abatimentos nas taxas cobradas pelo DETRAN e nas clínicas credenciadas quando a validade da carteira de motorista for reduzida por conta da idade. A ideia é aplicar um desconto de 50% aos condutores entre 50 e 69 anos, com a validade da CNH, então, por 5 anos, e um desconto de 70% aos motoristas habilitados com 70 anos ou mais, cuja validade da CNH é de 3 anos. Vale a gente lembrar também que quem transita com a CNH vencida está sujeito a multas. A legislação, ela concede um período de tolerância de 30 dias para que o motorista providencie uma renovação sem cometer a infração. Após esse período, o condutor fica sujeito, então, às seguintes multas: infração gravíssima, no valor de R$ 293,47, além da aplicação de 7 pontos na carteira, retenção do veículo, até que seja apresentado um condutor devidamente habilitado. São as penalidades de quem é pego dirigindo com a CNH vencida. E para fechar os destaques do trânsito aqui no Bote a Boca no Trombone, eu falo um pouquinho da movimentação de momento, até porque nós temos já alguns pontos de trânsito mais intenso no sextou aqui na nossa região. Eu vou começar por Camboriú, porque nós temos na rua Peroba, no bairro Tabuleiro, e na Avenida Santa Catarina, trânsito lento. Também tem lentidão na Avenida Santo Amaro, na região do bairro Barranco. Em Balneário Camboriú, nós temos lentidão na rua Dom Afonso, para quem vai ali em direção a 3700. Também nós aproveitamos para destacar a movimentação na BR-101, porque na BR-101, no trecho de Balneário Camboriú, o trânsito, por enquanto, é tranquilo. Já na região de Itajaí, a gente tem lentidão no sentido sul, né? Tem lentidão na região ali do Posto Santa Rosa, próximo do trevo da rodoviária, também o trânsito acaba fluindo com um pouquinho mais de lentidão. né? Mas pelo menos em Balneário Camboriú, como eu disse, tanto sentido sul como sentido norte, com o trânsito tranquilo, e a gente espera que continue assim. Estas são as informações do trânsito, os destaques da Unidade Móvel com o repórter Gerson Felipe.
3: Valeu, Gerson, obrigado pelas informações. Só lembrando, né, Dilson, que ali na 13700, quem vem da Dom Afonso, cruza por baixo ali da ponte, da BR-101, não consegue mais ir para a Avenida Brasil na 3700, tem que fazer aquele retorno pela Marginal, porque tem obras ali da EMASA, né, que vão por mais alguns dias ainda. Então, por isso, esse trânsito bem intenso ali na região. Valeu, Gerson, obrigado pelas informações.
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0: 7:27, a gente vai para o intervalo. Lembrando que você pode continuar mandando sua mensagem, daqui a pouco vai ter entrevista, mas também hoje a gente pode abrir um espaço, estamos abrindo um espaço para quem quiser homenagear o papai aí, né? Antecipadamente, já mandar um abraço através do Bote a Boca no Trombone, fica à vontade. Diga lá para qual é, né, onde é que tá o seu pai, qual é o recado que você quer mandar pro seu pai, pro velho, pro coroa, pro parceiro, pro amigo. Enfim, fique à vontade. Domingo é dia deles, dia dos pais. Então, mande o seu recadinho que a gente reproduz aqui.
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0: 7:29, de volta o Bote a Boca no Trombone. Tem recado da Meg sobre chamamento de professores da educação infantil de Camboriú. Ela gostaria de saber, alô secretária Karen Krug, sempre nos ouve, né? Gostaria de saber o porquê não está sendo chamado as professoras da educação infantil 40 horas, só está sendo chamado até 20 horas. A última chamada de 40 horas só foi em janeiro e depois disso não chamaram mais. Bom, a secretária Karen Krug pode nos responder, se estiver acompanhando, sempre está acompanhando, né? Então, por favor, secretária, estamos aguardando.
1: Agora, 7 horas.
0: Peraí, vamos ouvir o Lindomar antes?
1: Pode ser, Adilson.
0: É, pra gente vamos não lá. Deixar o Lindomar esperando muito? Sobre Oswaldo Minella, o que está acontecendo lá?
7: Fala, Deus, tudo certo? Bom dia. Mais uma vez, novamente, entrando em contato com vocês, eu mandei mensagem esse dia sobre a rua Oswaldo Minella ali. Cara, tá complicado todo dia, tá? Vocês devem ter mandado o áudio lá pro Demutran, também liguei lá, mas ninguém resolve. Falaram que ia lá resolver, mudar a sinalização, ou botar alguém de plantão lá, polícia, alguma coisa, mas ninguém vai, ninguém resolve. Saí de casa agora de cara com dois carros ali, quase bateram no meu carro e se bate. Quem vai pagar o estrago? Porque eles vão embora, não vão pagar, vão fugir. Então é complicado, entendeu? Então eu queria ver se vocês conseguem mandar pra polícia pra ficar de plantão ali, 2, 3 dias, pra botar esse pessoal na linha. Ou ligar pro Debutran novamente, porque ninguém tá resolvendo. A hora que der uma cagada ali, eu quero ver o que vai acontecer daí. Beleza, Adilson? É na rua ali, Oswaldo Minella, sentido contramão ali. Valeu, obrigado.
0: Valeu, obrigado a você, um abraço, Lindomar, ainda bem que o vice-prefeito está aqui do meu lado, aqui na tua frente, na frente da Camille, do meu lado, né? Já está aqui na bancada ouvindo também, né? Já pode repassar aí para a equipe que pode dar uma força aí com o pessoal da Oswaldo Minella.
1: Pois é, né? Vice-prefeito de Camboriú e secretário de Desenvolvimento Econômico, Josias da Silva, bem-vindo ao Bote a Boca no Trombone. Fazia tempo que a gente não conversava, né, Josias?
8: Bom dia, Moisés.

0: Bom dia, Dilson. Bom dia a todos os ouvintes. É um prazer estar aqui novamente. Fazia um tempinho, né? Que a gente não falava aqui. E estamos à disposição hoje falar um pouquinho sobre a Secretaria do Desenvolvimento Econômico.
1: Se vier outro recado aqui, o senhor vai responder, tá?
0: Então, pronto aqui para responder. Já vamos falar do Oswaldo Minella.
2: Vamos responder o Lindomar, então, já?
0: Já vou falar do senhor Lindomar. Realmente, né, a gente sempre recebe essa reclamação, mas... Né, a lei de trânsito ela é para ser cumprida e também respeitada. Tem duas placas lá de proibido voltar, porque as pessoas tinham, né, esse costume, ele era o trânsito ir e voltava naquela rua. Hoje ela virou mão única e várias ruas de Camboriú vão virar binário. Isso é também para facilitar o trânsito, mas o pessoal acha mais fácil cortar um pedacinho, mas esse pedacinho coloca a vida das pessoas em risco, sim. E eles, né, não, no caso hoje, não obedece de um pouquinho mais à frente para entrar na Daniel Silvério para fazer o retorno e sair na Capitão Ernesto Nunes. A gente não tem nem a Polícia Militar, nem o Demutran para ficar 24 horas lá, né? Mas quando tem algum agente, é notificado, a pessoa é penalizada, a pessoa que entra contra a mão, mas tem que respeitar a placa, ela está lá. Uma intervenção que nós vamos fazer e não fizemos ainda, eu acho que vai inibir muito isso, tem um pedacinho da rua só, que é uma pracinha, que a gente vai fechar ela. Nós não fechamos hoje só para finalizar a obra, então para os caminhões, para o pessoal que está trabalhando e voltar ali, senão o próprio caminhão também tem que dar a volta lá no Daniel Silvério. Então depois de pronto, finalizada, ela vai ser fechada, essa rua não vai ter como o pessoal passar, então... Eu acho que o cara não tem o porquê entrar contra a mão. Mas hoje tem que respeitar a placa, ela está lá. Tem duas placas. Tem uma placa normal, que é no começo da rua. A gente colocou uma maior até para sinalizar para a pessoa não voltar. Mas o pessoal tem que respeitar. Se tiver a Polícia Militar no local, né, ou demonstrando, orientando, eles vão ser multados porque é proibido. Só tem que respeitar a placa.
1: Não vou lhe perguntar sobre educação, porque a secretária Karen já respondeu aqui.
0: Eu já estou acompanhando desde cedinho ali, a Karen já está respondendo aí.
1: A Karen está sempre ouvindo e respondendo,
0: sempre,
1: né?
0: Acompanha.
1: Vamos falar também sobre a entrega oficial do Plano Municipal de Turismo, né? Que foi ontem, elaborado ao longo de 9 meses, reunindo aí estratégias para impulsionar segmentos como turismo rural, natureza, religioso, cultural, que é fortíssimo em Camboriú, né?
0: É isso aí. Nós temos que... Eu falo, Adilson, que foi uma gestação, né? Foram 9 meses.
1: Verdade.
0: E agora
1: nasceu.
0: A Secretaria de Desenvolvimento Econômico, ela, eu sempre falo ali, ela tem três trepés, né? Que são a indústria, o comércio e o turismo. E a gente engloba sempre os três, porque, na verdade, ontem, quando nós entregávamos esse documento à população, né, o nosso prefeito... quero dar um bom dia ao nosso prefeito Leonel Pavão,
1: será
0: nosso
1: que
0: secretário.
1: Ele está ouvindo?
0: Ele acompanha todos os dias. Todos os dias que nós embarcamos no carro, Deus. Primeira coisa, bom dia, rádio.
2: Rádio, menina.
0: Porque vocês norteiam pra gente também, né? Ele sempre fala isso, que desde a primeira gestão dele, ele falava: um norte na minha administração é a comunicação, né? E a Bota Pouco no Trombone, ela tem essa força. Muitas demandas que saem daqui, a gente já liga, quando eu posso eu respondo também, né?
1: Sim.
0: E a gente já manda pro secretário, olha lá, sai, né? Tem uma equipe que sempre tá ouvindo a rádio e sai lá a demanda, já é passado para cada secretário para que responda e faça o que a comunidade está pedindo. Então a gente, né? Ontem eu falei na entrega, eu falei, eu tive dois desafios. Ser vice-prefeito Leonel Pavan, né? Que já é um desafio enorme. E também ser o secretário onde está inclusa a secretaria, o turismo, né? Porque o prefeito, ele é um entusiasta nisso. Ontem ele falava que o Ministério do Turismo, ele foi criado porque o Pavan, na época, como senador, ele participava das comissões permanentes. E quando começa a ter as comissões permanentes, tu podes indicar para que seja criado o Ministério. E foi criado o Ministério do Turismo no Brasil, através, né, dessas comissões permanentes do Pavan. Balneário Camboriú, ele é conhecidíssimo, né, como turismo litorâneo, a praia, né, hotelaria, os equipamentos que tem, e a praia também contribui para isso. Mas nós temos, Adilson, né, a área territorial de Camboriú, ela é muito maior, né, ela tem 214 quilômetros quadrados. E eu não falo aqui de gestão passada, cobrando que foi feito ou não foi feito, mas nunca se trabalhou tanto nesse quesito para divulgar e implantar o turismo no município de Camboriú. Nós temos um parceiro que é o Sebrae, né? O Sebrae tem uma parcela muito significativa nisso, porque foi eles que norteou o número e aonde que pode ser explorado. Então são 48 eixos que a gente chama, são 48 títulos que vão ser explorados e trabalhados, né? Tem alguns que são a longo prazo, a gente fez ali um ano,
1: gestão.
0: 2 anos, 3 anos, para refletir até 2030. Ontem eu falei lá que eu tenho certeza que até 2030, a gente fala 2030 porque ele é um plano, né? A gestão nossa é 4 anos, mas né, caso continue, ou se não, uma outra gestão, se caso aconteça, é para dar continuidade. Esse plano, ele é para a cidade, ele não é para o Leonel Pavão, para o Josias, para o João, para o Pedro. Ele é para a cidade e que ele alavanque, que ele crie mecanismo que as empresas possam vir para Camboriú se instalar assim como for instalado em Balneário Camboriú. Nós queremos parque temático lá, nós queremos equipamento temático. Nós estamos fazendo isso para que as empresas acreditem e venham. Esse início, e a gente pode falar isso no aeroporto, né? Às vezes a gente é criticado, mas estão falando em aeroporto, mas não tem saúde, estão falando em aeroporto, não tem educação. É as empresas, o privado, que vão ser instalados em Camboriú e que isso fomenta lá no tributo, no imposto, na arrecadação, para a gente poder proporcionar alguma coisa. E isso abre porta para as outras coisas. Através do aeroporto, já estão vindo empresas para hotelaria, né, de grande nome.
1: E tem que ter, né? Pensa em aeroporto, aí você fala em parque temático e já se pensa em hotel.
0: Isso, vai abrindo. Quanto que Camboriú teve franquia? Depois que veio a primeira, já está chamando a atenção de outras, né? Ontem a gente recebeu um empresário, pediu para agendar, ele quer montar uma franquia de um café famoso no centro de Camboriú. Olha, e a gastronomia, ela tem essa força de trazer a família, né? A mesa, ela faz isso, né? A gente pode falar ali, alguns dias atrás abriu o Girafa em Camboriú, e tu pode ir lá toda noite, tá sempre cheio, tá sempre, porque ele traz, e Camboriú também quer novidade, Camboriú também quer participar no estudo.
3: Josias, já que tá falando sobre turismo, né? Há algum tempo atrás não se falava em turismo rural na cidade de Camboriú, né? E o que está se pensando em relação a turismo rural? Porque tem belas paisagens, tem lugares maravilhosos em Camboriú que pode-se ter um incentivo para um investidor, para um empresário, né, desenvolver algumas, por exemplo, vamos lá, pousadas ou algum local para se passar o dia, enfim, um restaurante rural, para aproveitar, né?
1: O que
3: Camboriú tem de muito bonito, que é
1: o que é prioridade, que é o rural também, né? O que vai ser primeiro?
0: Uma das ações que nós fizemos, toda empresa no interior que ela for comprar um terreno, que ela abriu, que ela for colocar algo, que ela traga investimento para um comércio, para uma pousada, para um parque temático, nós diminuímos, né? Nós incentivamos 50% de desconto no ITBI. Esse é um incentivo para que seja instalado lá. Então, isso foi uma ação já no ano passado, né? O nosso prefeito, ele tem uma visão muito ampla nisso. Ele falou assim, o poder público tem que contribuir de alguma forma. Um outro exemplo, o município, ano passado, né, esse ano foi assinado, já foi para a Celeste, um terreno de 7.500 metros para a subestação da Celeste. Isso aí é para o turismo. É para a comunidade de Camboriú, que reclama com queda de energia? Sim, nós vamos resolver. Mas quando uma empresa vem se instalar, ela pergunta, tem tratamento de esgoto? Tem? Como é que é a estrutura de energia no município? Se tudo for negativo, Deus, tu não vai implantar lá. Tu não vai. Quando ele vê que o poder público, ele está interessado em abrir as portas, e aqui não é beneficiando ninguém, é dando incentivo através de lei que a empresa se estabelece. Hoje, tudo que tem em Balneário, né? Ontem o prefeito falava lá, o primeiro que incentivou, Cristo Luz, né? O bondinho, porque aí começa a vir, aí vê os outros parques temáticos. Hoje, eu lembro que quando os turistas chegavam aqui em Balneário, onde é que ele ia? No Beto Carreiro. Hoje, muita gente, eu participo nos Gideões todos os anos, e a gente cataloga ali, conversa com eles falam assim, antes a gente vinha para ir no Beto Carreiro, hoje já não precisa mais. Hoje nós vamos no Spa, nas Praias Agrestes, porque tu começa a ficar aqui. Nós temos que ter em Camboriú a hotelaria. Não tinha essa marca, esse conhecimento. Nós temos 90 leitos hoje em Camboriú, contando com pousada, né? Tem a pousada Fazenda Caetés, tem uma empresa no Areal, né? A gente pode chamar de empresa, porque ele fez um chalé para ele particular, mas dele construir isso, ele começou um dia, apareceu um turista de Itapema, lá no areal, gostou, olhou o chalé, hoje ele tem mais de 10. Aí ele colocou um restaurante também. E por que que aconteceu isso? Ele disse que o que incentivou foi o turista, que enjoa de ficar 10, 15 dias na praia, ele gosta do interior também. Lógico. E começou a trazer outras famílias. Camboriú, veio para Camboriú. Então nós temos que ter algo para oferecer, para atrair. Nós temos um celeiro muito grande, que é balneário, passa de 1,5 milhão de pessoas no é verão. Verdade. Tem que fazer ir a Camboriú conhecer.
3: Atravessou a BR também.
0: Atravessou a BR, mas pronto. Nós temos que ter algo, né, que desperte. E quando tu vai viajar em outra cidade, tu chega em algum lugar, tu pergunta, o que é que eu posso passear? O que é que eu posso conhecer? Então nós temos que aproveitar a cidade vizinha, né, com essa integração, o parque inundável, né, o parque das Camboriú. A prioridade dela vai ser estocar água para as duas cidades e conter a água, as águas das enchentes, para não encher. Só que dentro disso vai ter uma área, né, lá de 4 milhões, 3 milhões de metros quadrados, que ela vai ser 100% para o turismo, com resort, com aras, com tudo que possa ter que traga o turismo. Por quê? Porque vai ser uma sequência. Vai ter o aeroporto que é do lado. Domingo, o prefeito chegou de viagem, estava lá com uma empresa, né, para colocar um hotel de grande porte, porque isso tudo daqui a pouco são 300 hangares, gente, são 300 famílias, 300 donos de aeronave que vão estar pousando em Camboriú, que vão ter uma empresa, que vai trazer algum atrativo. E nós precisamos ter a rede hoteleira, nós temos um hotel hoje.
1: Deixa eu te perguntar uma coisa, você tocou num assunto interessante, quero saber a tua opinião. A gente já sabe a opinião do Pavan, né, e de outros representantes, mas nós temos uma polêmica muito grande com relação, você falou exatamente, o que que o pessoal está querendo? Infraestrutura, estação de tratamento de esgoto. Isso está virando uma polêmica, está crescendo. Qual é a tua posição, o teu pensamento em relação a isso para realizar, para construir onde foi determinado no Instituto Federal Catarinense, que pega lá os fundos do Conde, enfim.
0: Uhum. Adilson, Eu sempre falo, em todos os lugares que eu conversei sobre isso, essa informação ela ficou muito distorcida, né? E às vezes o político faz aquilo que as pessoas querem ouvir ou falar, né? E quando se fala do Conde Vila Verde, a estação de tratamento de esgoto, ela não é no bairro Conde Vila Verde. Tem que botar um ponto nesse cabo. Ela não é no bairro, ela é no bairro centro. O IFC pertence ao centro. Aonde vai ser ela fisicamente, ela está a 200 e poucos metros da Avenida Transluzia. Depois que são as casas. Ela tem uma altura ali, é muito longe. Aí você fala, a entrada dos caminhões vai ser lá pelo Conde Vila Verde. Não tem como um caminhão entrar lá. O que chegou meio distorcido, e eu acho que o pessoal também está confundindo, e quando foram feitas as audiências, foram colocados isso tudo, não foi feito pelo poder público. Foi feito pela EGEA, porque ela é responsável de passar isso tudo. É claro que o município tem uma participação, quando falar, vai querer instalar aqui, opa, o município tem que dizer se pode ou não. E, em conversa, né, a água, a concessão, ela foi feita lá atrás. Agora chegou o momento, que já podia ter sido na gestão passada, de dar área. Quem tem que disponibilizar a área é o município, para que a EGEA comece a fazer. O prefeito, já no primeiro dia de gestão, ele falou, eu vou disponibilizar a área. Então, foram vários segmentos, vários assuntos que foram conversados. A área é 25 mil metros, Deus. Qualquer lugar, essa semana o prefeito falou, então tá bom, para os vereadores, então vocês me indiquem algum lugar, ache uma área de 25 mil metros, e no mínimo, hoje em Camboriú, é de 2 a 3 mil metros, esse é o mais barato, já dá aí 75 a 100 milhões de reais. Isso, esse valor, ele vai ser repassado nas contas, vai ser cobrado da comunidade, porque não é de graça, né? E hoje nós temos uma área que foi pelo Instituto. O Instituto Federal, se ele fechar o esgoto hoje que passa dentro dele, aí sim ele vai acabar com o Conde Vila Verde, ele diz que é isso. Então, não é dentro do Conde. Eu falo com muito respeito aos moradores, adeus, todo assunto que eu conversei, assim, ó, o Conde Vila Verde, um dia, ele vai agradecer que foi feita a estação. Ela tem uma tecnologia, ela não tem cheiro, ela está a 200 e poucos metros da avenida e não tem caminhão que vai passar lá por dentro, não tem. Eu acho que confundiu um pouco as pessoas, Adeus. E aí também algum político que representa o bairro também distorceu isso, e agora é período eleitoral, é que está sendo feito um aterro, Está sendo feito um aterro lá na Translúzia, no finalzinho, quando tu entra pro Conde. E eu acho que eles estão achando que é ali que vai ser a estação.
3: Aquilo uma
0: não...
3: coisa...
0: É, aquilo é ali não coisa. Tem nada a ver.
3: Até quando o senhor falou em entrar de caminhão, eu fiquei pensando... Que...
0: É, não tem como é, entrar caminhão, por lá, não mas... tem, não tem.
3: Pra que caminhão, se não tem, se não é aterro?
0: É que o caminhão é assim, ó, ele é bombeado. O caminhão é o dia que aconteceu alguma coisa, estragou uma bomba. Nós fomos lá na estação, ela é enclausurada, que a gente chama, né? O tratamento de Balneário Camboriú, isso não se tem mais. A prefeita Juliana está fazendo toda uma tecnologia que é bem parecida com essa hoje, porque as tecnologias, né, elas vão melhorando cada vez mais. Só ali em Balneário vai ser de lagoa, vai ser 200 e poucos mil metros, que vai desativar, que não vai ter mais aquela forma que é feita ali. Então, assim, ó, está muito longe. Né? Hoje o Conde Vila Verde já tem uma estação de tratamento, que é o esgoto embaixo da casa deles ou da vala aberta. Hoje cada um real que tu não gasta com saneamento, Deus, tu gasta 5 com saúde. São crianças que passam mal. É que esse número pode ser que não é alarmante aí, mas tu quer uma vala aberta na frente da tua casa? Tu não quer? O Conde Vila Verde... É, quando foi falado que ia ser feito...
1: Essa vala na frente de casa fede.
0: Fede? Muito, muito. Ela prolifera, ela traz doença.
3: É esgoto, né? Céu aberto.
0: E aí,
3: não é cocô,
0: não,
3: a céu aberto.
0: O bairro Conde Vila Verde, com a estação, ele vai ser o primeiro bairro que vai ser o tratamento feito lá. A gente já vai começar a rede seca, que se chama a empresa, a EGEA, porque ela vai começar a passar toda a tubulação... para quando a estação está pronta, só fazer a ligação, para não ter que fazer a estação primeiro e depois fazer isso tudo. Então, a minha opinião, né, como vice-prefeito, como secretário de Desenvolvimento Econômico, ali é o melhor lugar. É o melhor, que dê outras áreas. A gestão passada teve a oportunidade de fazer isso e não achou, porque acha que é impopular. Né? O prefeito falava antes, tu não vai administrar só com coisa boa. Ah, tá bom, estou fazendo aqui para o Adilson. Quando tu muda um trânsito, melhora para o Moisés, agora ficou ruim para o Adilson. Mas a gestão, ela não é só de pontos positivos. Uhum. Ela tem que ter alguns embates que tu tem que ter coragem, colocar a estação para funcionar, e ela é saúde. Então, assim,
1: e detalhe, ó, né? Agora, né? Está sendo cobrado o 100%, né? Das pessoas, se tiver que trocar de lugar e ter que pagar um outro espaço e deixar essa parceria que tem com o Instituto Federal... imagina quanto é que vai ficar a conta do cidadão que já está esperneando para pagar o que está pagando hoje.
0: Outra coisa, Dilson, isso é uma oportunidade, e a gente tem que agradecer muito o IFC, né, por estar doando essa área. Tu acha que o IFC ia deixar fazer uma estação de tratamento dentro de um terreno deles, onde tem aluna, onde tem gado, onde tem peixe, onde tem de qualquer forma? É dali que vai ter aula, vai ter curso sobre saneamento básico, que vai sair dentro do IFC também, que vai ser modelo. É que eles quiseram levar de uma outra forma, né? Então, assim, ó.
3: Politizar um assunto que é de saúde pública.
0: Isso já era para ter o tratamento de esgoto. Tratamento de esgoto é turismo. Eu pergunto para uma empresa que está vindo, que ela vai perguntar sempre para ti, como que é o tratamento de esgoto? Ah, lá não tem tratamento de esgoto.
3: Não é só turismo, é valorização.
0: É valorização da área.
3: Organização da cidade.
0: É tudo que tu possa fazer de positivo. Agora, ela não é dentro do Conde, gente. Se nós for respeitar, vamos falar aqui, vamos respeitar documentalmente. Tu tem uma escritura de uma terra. Aí ela fala lá em que bairro que é. Aí no Rio Pequeno. Aí tá bom, ela é divisa com Balneário Camboriú, com a Nova Esperança. Mas a tua escritura está dentro do Rio Pequeno. Ela é dentro do Rio Pequeno e acabou. A estação é no centro. O endereço da estação de tratamento é centro e não é Conde Vila Verde. Então, eu acho que o pessoal confundiu um pouco naquele aterro que está tendo ali, que foi uma licença ambiental e uma empresa está aterrando. Eles estão aqui, estão construindo a estação, que é na beiradinha da Translúzia. Não é, gente. É lá dentro, tem 200 e poucos metros, foi medido, prefeito, foi falado na rádio, prefeito fez vídeo, a publicação da prefeitura colocou em todos os canais. Gente, pode ter certeza, vai ser hoje, passa um esgoto todo do Conde Vila Verde por dentro do IFC, joga no nosso rio, tá ali, pertinho da captação de esgoto.
1: Segura um pouquinho aí, Josias, esse assunto aí eu já entendi, né? E a gente tá tentando fazer com que a população também possa entrar num consenso, né, e entender. Vamos dar um recadinho, vamos pro intervalo.
3: Opa. 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
1: 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Vamos ao recadinho, intervalo e já voltamos.
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1: Josias, vice-prefeito, secretário também aqui hoje de Camboriú, falando conosco, batendo um papo sobre o lançamento do plano, né? De turismo, plano municipal de turismo, que foi ontem. É verdade que em Camboriú nós temos 90 pousadas, que é bom, né? Acho bom, poderia ter até mais, eu adoro pousada, e apenas um hotel.
0: Isso, Adilson, Camboriú hoje, ele tem um hotel no centro de Camboriú, e a soma dos leitos, eles dão 90 leitos, né? Tem a pousada Fazenda Caeté nos Caeté, tem esse que eu falei no Areal, tem, e todos que tem pousada hoje, e com esse incentivo, então, que eu falei em lei, para que tu possa investir entre restaurante, café e pousada, nós vamos ter muito mais. Esse número não apareceu, né? Quando eu falo que ano passado, só ano passado na Secretaria de Desenvolvimento Econômico, né, o município de Camboriú, foram 1.300 novos CNPJ, foram 4.790 MEI. Eram pessoas que estavam na informalidade, que tinham alguma empresa, que um MEI não deixa de ser uma empresa, e ela não aparecia, então a gente incentivou com todo o trabalho, Por isso, esses 9 meses, nós temos o Plano Municipal de Turismo e o PEDEM, né, que é o Plano de Desenvolvimento da Cidade também, e nós estamos trabalhando com a comunidade, tanto com o morador, tanto com o empresário, o terceiro setor, né, com o comércio, com a indústria, para fazer isso tudo, a comunidade participar. Adeus, quando o nosso plano diretor, ele vai ter a primeira audiência agora, né, que nós vamos começar a implantar a alteração do plano diretor no bairro São Francisco de Assis, em todo, desde o Golfe, em toda a margem do rio, prefeito no plano diretor, já tem um decreto que está lá também, que toda nova construção que for feita ali, ela tem que ser com marina e com hotelaria. Então nós já vamos ter um primeiro hotel 5 estrelas, ele já está com o projeto finalizando, é ali no comecinho, perto da Ponte do Abraço, perto da Ponte Gastronômica, porque de tudo que nós fizemos em Camboriú já, Camboriú ele já atrai isso tudo. Nós temos um mundial de mountain bike, foram 3.000 pessoas que participaram. Onde que esse pessoal fica, dorme, né? E come?
3: Balneário
0: Camboriú.
3: Florianópolis,
0: nós temos o catarinense, o brasileiro agora de Enduro Fim, que é motor. Esse pessoal vem também, 2.000, 1.000 e poucas pessoas. Gideões. Aonde eles ficam, nós temos que fazer eles ficarem, a gastronomia, a hotelaria em Camboriú. E nós estamos trabalhando para isso. Por isso o Plano Municipal de Turismo, por isso o PEDEM. Ano passado nós trabalhamos 2025 e esse ano é um prêmio inédito. A nossa secretaria recebeu o selo ouro, né, em atendimento, tanto digital como presencial, e por todo o requisito que preencheu, que incentiva isso tudo, tanto o comércio, a indústria, o turismo. Então são mecanismos, Deus, que nós estamos fazendo agora, está nascendo, né? Nós nunca investimos. O prefeito determinou, Josias, investe no turismo. Faz o turismo religioso, nós temos ali uma amabilíssima.
1: Para tudo isso aí que você está falando, Josias, precisa de mobilidade.
0: Precisa de mobilidade.
1: E aí?
0: E aí é onde nós estamos trabalhando. Adilson, a Avenida Edson Olegário, né, a própria duplicação da 102, o próprio Morro do Encano, é quando a gente começou a falar disso, ele disse assim, Morro do Encano de novo? Ah, duplicação da 102 de novo? Nós tomamos 1 ano e meio do governo. Em 1 ano e meio nós estamos implantando tudo isso e já estão indo para a licitação. Eu falo que esse primeiro ano e meio foi papel, Deus. É muito burocrático, ele não aparece. Por quê? Porque tem que ter projeto, tem que ter licitação. Essas obras agora, todas elas, né? A Marcela está trabalhando como nunca, com toda a equipe, com planejamento. Todas essas obras, elas estão saindo do papel. Vai ser antes de dezembro, vai ser. Mas eu quero colocar aqui que em janeiro, Camboriú vai ser um verdadeiro canteiro de obra nessas obras grandes, de mobilidade.
3: O governo do estado ponte. Já mandou dinheiro para o Encano ou não?
0: Oi?
3: Ainda não veio?
0: O dinheiro do governo do estado
3: ainda não
0: veio. Não, ele assinou, mas não liberou. Para a gente não adianta. Mas...
1: E vai conseguir liberar agora, ano eleitoral?
0: Ano eleitoral.
3: Não vem, né?
0: Temos que esperar.
1: Então nós vamos ficar... Itapema vai terminar a parte do Morro do Encano e nós não.
0: Isso. E é muito diferente quando eles falam assim, Itapema 1 quilômetro, Balneário é Camboriú é 4. O nosso projeto, ele foi refeito, o nosso vai ter bolsão, ciclovia, mirante, o lado de Itapema, não falando mal de Itapema, nada, ela é uma rodovia simples. E o governador lá mandou 10 milhões, é do partido dele, deve ser por causa disso, com 10 milhões faz, por isso o prefeito fez de lá. A nossa foi alterada, todo o projeto, ela é 30 milhões, olha a diferença de valor.
1: E não veio nada?
0: Não, o único valor que veio foi de bancada de 3 deputados, foi a Paulinha, o Carlos Zé. Com esse valor que ele está em conta, nós vamos começar a fazer a terraplanagem, para que passe o plano agora o horário eleitoral, o período eleitoral, e que o governador cumpra, né? Porque vir aqui assinar e divulgar é uma coisa, o dinheiro em conta é outra.
1: Fazer marketing é bom, isso, né?
0: Porque o restante, Deus, só. Só a Avenida Edson Olegário são 61 milhões. A 102, 25 milhões. A Ponte da Farroupilha, 14 milhões. Tudo que a gente conseguir de verba e conseguimos de emenda, a gente vai fazer. O restante é com recurso próprio e da onde nós vamos buscar. Então, nós estamos com um empréstimo também no Fomplata. Nisso, os vereadores aprovaram, entenderam todo o investimento que vem, porque toda a outra parte que faltar é o município de Camboriú que vai fazer. Isso aí vai trazer mobilidade. A subestação vai trazer o conforto, né, para as empresas. Nós hoje, nesse incentivo, está vindo um laboratório, né, lá para o Rio do Meio, já estão com as licenças ambientais, já está indo para a terraplanagem, não é coisa que vai acontecer, já começou a acontecer. Uma empresa que vai fazer lá Ozempic, Mounjaro,
3: farmacêutica.
0: Farmacêutica e de manipulação, vai trazer 400 empregos, né? A Digital Sat estava em outra cidade, representa a Intelbras aqui no litoral catarinense e gaúcho. Essa empresa tem 300 funcionários, ela estava saindo, né, da cidade onde ela estava, indo para outra cidade. Nós conversamos com o proprietário, ele já comprou o terreno no Rio do Meio, ele já está finalizando o galpão e vai ser 250 empregos que vai ficar em Camboriú.
1: Nós temos bem rapidinho, José, ele aprendeu a falar bastante, né? Também, né? Ó, a gente tem que encerrar, mas antes não vamos deixar o Murilo lá do Cedro, que ele está querendo saber em relação à ciclovia da Avenida Santa Catarina, próximo ao antigo semáforo ali, que se é que vai ser feita, terminada, não sei como é que está a sua situação, e a continuidade da rua Manuel Anastácio Pereira até a Santa Catarina. Como é que está isso?
0: É assim, ó, da ciclovia, Dilson, foi um projeto, né, que foi feito antigo, na gestão passada, nós temos que falar, ela não tem, Adilson, ela não tem espaço hoje a Santa Catarina para ser duas mãos de ciclovia, ela não tem tamanho para isso. Eles fizeram do jeito que deu para fazer e ficou mal feito, não tem. Nós conseguimos ainda mudar algumas coisas,
1: sim,
0: né, quando pegamos ali na gestão.
1: Santa Catarina começou errado.
0: Quando a Edson Legal, ó, toda avenida, todo binário que está sendo feito em Camboriú hoje pode ter 50 metros. Ela tem estacionamento, bolsão e ciclovia. Semana passada eu estava lá fazendo a obra, eu disse, não, pode alargar ela. Não, mas a rua que vem de lá é estreita. Aonde é estreita é antiga, onde é novo pode ser 50 metros. Nós queremos com bolsão, com ciclovia e com calçada padrão. Por quê? Porque tu já faz o dia que
1: é o futuro.
0: Desmanchou uma casa lá na outra rua. Quando ele for construir, já vai construir no padrão, no recuo normal. Então tu vai começar a arrumar. A Santa Catarina hoje não tem o que fazer naquele tamanho que ela tá. Com a Edson Olegário ficando pronta e vai ser padrão, a Santa Catarina, ela vai só entrar na cidade de Camboriú, aí ela vai ter estacionamento, ela vai ter bolsão,
3: aí como tem espaço, manda, né?
0: A lei, né, de planejamento da cidade.
1: Um abraço do Rafael Amancio para você, ele que é diretor de eventos do turismo daqui,
0: Rafael,
1: de
0: Balneário
1: Camboriú, né? Elogiando você pelo belo trabalho. O Kleber também está te mandando um abraço. Kleberson, né? Que já trabalhou aqui na Secretaria de Segurança, Kleberson Francisco Schneider. Isso. Aquele abraço para você também. Nós queremos agradecer você, Josias, que é vice-prefeito e também secretário de Desenvolvimento Econômico da cidade de Camboriú.
0: Isso, Adilson, eu quero agradecer, né? Toda a equipe da minha secretaria. Tem a Reza, ela é a diretora lá do turismo. Tem o Jefferson, que é o diretor do comércio. E o Wesley, diretor da indústria. Né? Só falando da indústria aqui, a área industrial, por 30 anos, todas as empresas que estavam lá não tinham escritura, não era o dono de fato do seu espaço. Nós entregamos a documentação há 15 dias atrás, foi para o registro imóvel, agora é com o registro, está finalizando. Todos vão ter de fato, Adilson, o espaço que já tem a posse, mas também a escritura. Foi um trabalho, né, que há 30 anos ficou lá e nós, de fato, quando eles falam assim, vamos entregar, foi promessa e entregamos agora, né? Então eles vão ter, pode financiar, pode comprar uma máquina nova, pode deixar em garantia o seu terreno. Então são todas ações, meu Deus, tu não consegue fazer tudo em um ano, em 5 meses, em um ano e meio, é que são coisas que nós estamos fazendo, entregando e finalizando. Então eu quero agradecer toda a secretaria, agradecer o prefeito pela oportunidade também e desejar a todos um feliz Dia dos Pais, né? Domingo é Dia dos Pais, eu também sou pai e quero dar um abraço para esses guerreiros, né, do município de Camboriú. Estamos sempre à disposição. Um abraço.
1: Valeu, Josias. 8:05, vamos pro Forte Atacadista, qualidade, variedade, economia para sua casa, para o seu negócio, é lá no Forte, menor preço no atacado e no varejo, aceitando cartões de crédito, descontos exclusivos para quem compra com Voon Card, o cartão de crédito de quem é Forte, tem condições de parcelamento em até 40 dias para pagar. 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
3: Rapidinho, antes do intervalo, Gerson Felipe tem informação importante de trânsito. Fala, Gerson.
10: Vamos lá, Moisés, porque a gente tem o trânsito na Avenida Santa Catarina bastante lento e praticamente toda a extensão da Santa Catarina está apresentando lentidão. Começa ali depois da rua Henrique Coppi, na ponte da Gustavo Richard, e vai persistindo até a saída de Camboriú para Balneário Camboriú. Nós não tivemos nenhum acidente grave ali, foi uma queda de motociclista, né, que aconteceu, mas realmente é o alto fluxo de veículos que está sendo registrado. A gente tem também lentidão, aí não na mesma intensidade, na região da Avenida Santo Amaro, ali próximo da Rua Santo Antônio, também em Camboriú, e segue a lentidão também na Rua Dom Afonso, né, como a gente havia citado ao longo da semana, temos obras que acontecem na 13700 e isso impacta diretamente o trânsito na Dom Afonso. Como o tempo está curto, eu vou só dar uma passadinha por Itajaí, na BR-101, porque lá a gente tem lentidão também no sentido sul, o trânsito aumentou, principalmente no trecho entre o posto Santa Rosa até as proximidades da rodovia Antônio Raio. Estas são as informações do trânsito com o repórter Gerson Felipe.
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1: Bom, vamos falar sobre Maria da Penha, a lei que hoje está completando 20 anos, isso mesmo, representando um dos principais instrumentos de combate à violência doméstica e familiar contra a mulher no Brasil. A legislação ampliou a proteção às vítimas, endureceu as punições aos agressores e estabeleceu medidas protetivas de urgência. E hoje é momento jurídico.
3: Bom, ele, doutor Luiz Eduardo Rigueto, da Cleto e Rigueto, advogados associados, para falar justamente sobre...
1: E professor.
3: E
1: também.
3: Professor, é, exatamente. É importante, né, Adilson? Importante. Muito importante esse cargo de professor, para falar justamente, então, dessas principais mudanças trazidas pela lei em relação ao combate à violência doméstica no Brasil. Bom dia, doutor.
16: Bom dia, Adilson, bom dia, Gerson, bom dia a todos os ouvintes aí do Bote a Boca no Trombone, satisfação mais uma vez estar com vocês.
1: Vamos começar falando sobre o surgimento da Maria da Penha, essa lei que hoje está completando 20 anos, doutor.
16: Isso aí, 20 anos atrás, aí o Brasil foi, um pouquinho antes, né, desses 20 anos, o Brasil foi sancionado a nível internacional, uma vez, na verdade, que não responsabilizava as pessoas que cometiam crimes contra as mulheres. E aí, o marco, obviamente, dessa legislação é a senhora Maria da Penha, né, uma mulher que foi vítima de diversas tentativas de homicídio praticado na época pelo seu esposo. E aí, então, diante desse movimento feito por ela, tentando, obviamente, né, buscar a responsabilização do país por não ter uma legislação que protegesse a mulher naquela condição de vulnerabilidade, acabou conseguindo, através do Congresso Nacional, a edição da Lei 11.340, publicada então em 7 de agosto de 2006, que foi, como dito ali pelo Adilson para vocês, um marco, obviamente, no tocante à proteção a mulher, e aí criou, obviamente, ao longo da legislação, né, uma série de destaques, colocou, na verdade, né, trouxe uma série de conceitos de violência, de espécies de violência, né, e foi, obviamente, se desenvolvendo e se inovando, obviamente, ao longo desses 20 anos, aí, trazendo cada vez mais proteção para a mulher, né, vítima da violência doméstica no nosso país.
3: Pela experiência do senhor, né, na área, ela está sendo aplicada atualmente da maneira correta, essa lei tem sido suficiente para proteger as vítimas, doutor?
16: Olha, primeiro ponto que a gente tem que entender, até antes de falar se ela foi aplicada, está sendo aplicada corretamente ou não, é o seguinte, o que que essa lei fez na prática? Ela escancarou aquilo que sempre existiu e que ninguém sabia, né? O fato, na verdade, da mulher sempre ocupar, ao longo da história, né, ocupar uma posição inferior, né? Ou seja, ela não tinha direito a voto, a mulher por muitas vezes não podia estudar porque o marido não deixava, a obrigação dela era de tão somente cuidar dos filhos e da casa, tinha diferenças salariais na relação de trabalho, ou seja, todo esse histórico, né, inclusive de machismo, de violência dentro de casa, isso não era escancarado, não era publicado. Então, às vezes, até algumas pessoas perguntam, aumentou a violência doméstica ao longo do tempo? Eu discordo. Eu discordo que ela tenha aumentado. O que aumentou e o que se tornou público foi a informação. Através de meios de comunicação, hoje a gente consegue saber, a gente consegue tomar conhecimento do quê? Da ocorrência de inúmeras violências domésticas ao longo aí de um dia, né, que a polícia militar, a guarda municipal acaba atuando. E aí, respondendo a tua pergunta, sim, a legislação, na verdade, ela funciona. Ela, na verdade, serve para dar suporte para a verdadeira vítima, né? Ela cria a medida protetiva de urgência, ela pune o agressor, né, que descumpre essa ordem judicial. Mas uma coisa que eu sempre digo para todo mundo em sala de aula e fora da sala de aula: direito penal no Brasil, lei penal no Brasil, que é o caso da Lei Maria da Penha, ela é uma lei, né, de natureza mista, mas no caso da lei penal, ela é sempre baseada na fé. Aí os alunos às vezes brincam comigo, mas professor, como assim na fé? A pessoa que usa a Lei Maria da Penha e a pessoa que é atingida pela Lei Maria da Penha, ela precisa acreditar que essa lei funciona. Por exemplo, a medida protetiva de urgência diz que eu não posso me aproximar da vítima, diz que eu não posso manter contato com ela, sob pena de eu receber uma prisão preventiva, sob pena de eu responder um crime por descumprimento da medida protetiva. Aí eu acho que volta para a tua pergunta. Ela funciona? Olha a resposta. Se eu acredito na lei, se eu acredito que ela realmente vai me atingir, vai me levar para dentro da caianduba, vai me aplicar uma pena de 2 a 5 anos de reclusão, eu acredito nessa lei, o que que vai acontecer? Se eu ver a vítima na rua, eu atravesso a rua. Se eu ver a vítima no mercado, eu saio do mercado. Eu não mantenho contato com a vítima. Então, assim, por que que eu estou te falando isso? Porque a resposta não é absoluta. Se tiver um agente, né, o cidadão ali, o homem, que não acredita na lei, e ele não vai acreditar só na Lei Maria da Penha, ele não vai acreditar na lei brasileira como um todo, ele vai acabar descumprindo esta norma. E ao descumprir essa norma, aí a gente vai precisar de uma atuação mais incisiva do Estado. Para quê? Para justamente prendê-lo, aplicar tornozeleira, fazer processar, obviamente, pelo crime de descumprimento da medida. Então, assim, na prática, num todo, eu digo para vocês que ela é mais positiva do que negativa. Ela tem mais funcionado, né, do que deixado de funcionar, porque a grande maioria das pessoas tem sentido na pele, certo? O rigor dessa lei, que nos últimos anos agora aumentou as penas, fez, na verdade, realmente alguns recrudescimentos, assim, que geram um reflexo. Aquela pessoa, opa, só pra vocês terem uma ideia, se eu descumprir uma medida protetiva de urgência hoje, eu posso ser preso em flagrante e a minha pena é de 2 a 5 anos de reclusão. Quer dizer, é só o fato de eu ser preso em flagrante, ficar numa delegacia, ir para Caianduba, passar por uma audiência de custódia, ter que ficar na expectativa do juiz das garantias me soltar ou não, ou seja, eu posso permanecer preso, aquilo já me dá um frio na espinha, digo, opa, não vou descumprir a medida, tá vendo? É aquele caráter pré-educativo que, no final das contas, acaba surtindo um efeito, evitando o contato com a mulher. Repito, né? a violência continua existindo, vai continuar existindo, é da natureza humana, infelizmente, né? Mas a norma veio e completa os seus 20 anos hoje aí com bastante alteração, precisa melhorar muito ainda, mas com bastante alteração no sentido realmente de proteger, né, esse bem jurídico valioso aí que são as mulheres.
1: E ela se encaixa em qualquer tipo de violência, né, doutor?
16: Isso, a legislação, na verdade, ela traz, né, quais são as modalidades de violência e ela divide essa modalidade de violência. Então ela fala, né, existe a violência física, né, a lesão corporal, existe a violência contra a honra, né, ou seja, um xingamento, uma ofensa, existe a violência moral, existe a violência psicológica, né, com a questão da ameaça, a violência sexual, porque ela não é obrigada a manter relação sexual, por exemplo, com o companheiro, e se ele força, nós temos a figura do estupro. Ó, perceba que a Lei Maria da Penha, né, ela não cria crimes, né, ela não cria os crimes que são praticados contra a mulher. Esses crimes já estão no Código Penal. Ela faz relação com esses crimes. Olha, se você ameaçar a sua mulher, ameaça, o artigo 147, nós temos um crime que pode ser enquadrado no âmbito da violência doméstica. Se você matar essa mulher, nós temos o feminicídio. É, e aí ele vai enquadrando toda. Sabe aquele o machão que quebra tudo dentro de casa? Né? Quebrou tudo. E quebra o celular da mulher porque ela tinha uma conversa que ele não achava certo. Quebra isso, quebra aquilo. Essa circunstância, violência patrimonial. Eu tenho um crime de dano. Então, todas as condutas que forem ilícitas praticadas pelo homem estão amparadas lá no Código Penal e tem um link, certo, com a Lei Maria da Penha para dizer. É, se ele ocorrer dentro do âmbito doméstico, eu tenho, na verdade, a violência doméstica contra a mulher. Né? E aí, enquadrada, amparada pela Lei Maria da Penha, permitindo a medida protetiva e assim por diante.
3: Tá certo, doutor. Obrigado aí pelos esclarecimentos, né? É super importante esse assunto, fundamental hoje em dia. E que bom que a lei tá aí, né? Para principalmente os casos, né? Como o senhor disse, podem não ter aumentado, mas as denúncias estão cada vez maiores aqui no nosso país.
16: As mulheres, na verdade, precisam ganhar cada vez mais confiança, né? No sentido de alto valor, alto respeito, dizer, olha, não preciso passar por isso e contar, obviamente, com as políticas públicas que todos os municípios acabam oferecendo aqui na nossa região, Polícia Militar, Guarda Municipal, tem grupos especializados, obviamente, de suporte para essa mulher, então ela precisa se valorizar, não precisa passar por ninguém, nenhum homem precisa estar num relacionamento conturbado, tóxico, nenhuma mulher precisa passar por isso, né? O ser humano tem que ter essa consciência e se, infelizmente, estiver envolvido nesse relacionamento, deve contar com as autoridades, deve contar com os apoios, né, da psicológico, judicial e assim por diante e sair desse buraco, viver na verdade em paz, viver com tranquilidade e aproveitar que teve uma mulher, né, há 20 anos atrás que passou por uma situação extremamente delicada, lutou, conseguiu inserir essa lei na nossa legislação e hoje, na verdade, está aí à disposição de todas as mulheres que passam por esse tipo de violência.
1: Obrigado, doutor Luiz Eduardo Cleto Riguito. Até a próxima.
16: Até a próxima, obrigado.
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3: Tem resposta aqui a Dilson de Souza, do diretor da BC Trânsito, o Coronel Evaldo Hoffman, sobre o trânsito ali na 3700.
17: Bom dia, Dilson de Souza, bom dia, Moisés, forte abraço a todos os ouvintes do BBT. Sobre a reclamação do Everton com relação à ultrapassagem em faixa contínua, já estou pedindo para o setor de operações dos agentes de trânsito realizar ordem de serviço específica para essa situação. Com relação ao semáforo, né, lá da rua 3700, nós estamos já num processo de finalização da compra de um semáforo com inteligência artificial para instalar na rua 3700 com a Avenida Brasil. É um cruzamento complexo, complicado, e que o semáforo com o IA
18: vai resolver essa situação. Mas está bem na fase final mesmo de contratação. Nós já temos um semáforo desse que acabamos de instalar na Martin Luther com a Dinamarca, já está funcionando a todo vapor, está funcionando maravilhosamente bem, e a gente também vai instalar o próximo lá na 3700 com a Brasil e a gente vai melhorar. A 3700 nesse exato momento, ela está em meia pista, né? Por conta das obras da EMASA ali, da drenagem, do esgoto, já a gente vai estar reestabelecendo toda aquela região ali e fazendo com que o trânsito na 3700 volte a fluir de forma contínua. Uma outra novidade, aproveitar, né? Nós estamos hoje também finalizando, junto com o planejamento, um projeto. Nós vamos remover a ciclovia embaixo do túnel da 3700, a gente vai passar para a parte interna do viaduto. Ali vamos também afastar aquela defensa de concreto e com o leito da ciclofaixa e o afastamento da 3700, da defensa, né, da 3700, a gente vai ganhar uma faixa de rolamento para quem vem de Camboriú para Balneário Camboriú. Nesse sentido, então serão duas faixas. A faixa da esquerda, ela vai fazer a conversão para entrar na Marginal Leste, e a faixa da direita, ela toca na direção da Avenida Brasil. São essas as informações, me desculpe um pouco a demora no áudio, e desejar a todos do BBT um excelente final de semana.
1: Abraço, Coronel Evaldo, obrigado, excelente final de semana também.
3: E agora, Gerson Felipe, com as últimas do trânsito.
10: Estamos na área para trazer as informações de trânsito e a gente já aproveita para destacar movimentação intensa na região justamente ainda lá da Dom Afonso, impactada, como agora há pouco falamos, pelas obras na 3700. Né? O trânsito está quase chegando aos limites com Camboriú. Também tem lentidão ainda na Avenida Santa Catarina, em Camboriú, Rua Peroba, Marginal Oeste, entre o posto Distribui e a Avenida Santa Catarina. Outro ponto também que merece atenção por parte dos condutores, agora falando de BR-101, é na região de Itajaí, sentido sul, ainda com trânsito bastante lento. Ele começa a ficar mais lento ali próximo do posto Santa Rosa e essa lentidão vai persistindo até as proximidades do trevo da rodoviária. Também tem lentidão no sentido sul entre as cidades de Penha e Navegantes. Aí são trechos menores de lentidão que a gente tem nessa região da BR-101. E para finalizar, também aproveito para destacar um acidente de trânsito na Rua Israel, aqui em Balneário Camboriú, bairro das Nações. Uma colisão envolvendo carro e moto com uma vítima. O motociclista levou a pior e está esperando pelo atendimento com suspeita de fratura na perna. Na Rua Israel, no bairro das Nações, então, este acidente. E estas as informações do trânsito com o repórter Gerson Felipe.
1: Valeu, Gerson. Obrigado. 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
1: Bom, será que o Josias está no trânsito, nos acompanhando, ouvindo, né? Então, vamos pegar esse gancho. Josias, tá ouvindo? Presta atenção. Levanta esse um pouquinho mais o volume do rádio. Pelos
19: fracos, bonitos, esse olhar cansado, profundo,
1: oh. Tem pai com cabelo branco já por aí. O Josias não tá com cabelo tão branco, né?
3: Não, nenhum, acho. Não tem nenhum fio branco.
1: Sabe quem ligou aqui, Josias? O Vinícius, conhece? Conhece o Vinícius, né? Ele tava ouvindo a tua entrevista, ele falou assim, ó, ouvindo a entrevista do meu pai, Josias, quero aproveitar para dizer que ele é o meu orgulho e inspiração. Feliz Dia dos Pais, que Deus continue iluminando sempre. Valeu, Vinícius. Um recado do Vinícius, a gente pode, com certeza, homenagear todos os papais que estão ouvindo o Bote a Boca no Trombone e desejar um feliz dia. Valorize o seu que está aí ao seu lado. Se você não tem mais, por algum motivo, não importa também, né? Desejo bem. Desejo bem e que cada um siga seu caminho, ou se ele está já nos braços de Deus, que Deus abençoe.
3: E se você, por algum motivo, brigou com seu pai, tem uma discussão, tem uma desavença, não vale a pena, hein? Reveja, né? Reveja, porque o primeiro passo tem que ser de alguém. E que seja de você, filho, né? Pra pedir perdão, pra também aceitar o perdão do seu pai, porque pai e filho não foram feitos pra ficarem longe um do outro, tá? Feliz Dia dos Pais pra todos, que Deus abençoe, e segunda-feira a gente volta com mais Bote a Boca no Trombone.
1: Valeu, feliz Dia dos Pais, papai.
3: Pra você também, papai. Eu tenho duas só, você tem?
1: Três.
3: Três. Tá na frente. Tá na frente, né?
1: Tchau, gente.
3: Valeu.
1: Não, peraí.
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1: Ah, tá bom.
3: Joaçaba, né? Pneus.
1: Pra todos os papais do Forte Atacadista, o Gilmar da Joaçaba Pneus aqui, o Forte é o seu Manuel Pereira, o Dr. Lucas da Oral Sim.
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1: O pessoal da Globo Nissan, que é papai também.
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1: E os mineiros lá da Mineira Condomínio. Agora você, tchau.
3: Tchau.
20: Obrigado pela

0: Tem seu trabalho, mas intolerável no trato pessoal. Era áspero, arrogante e nunca admitia que alguém falasse que um dos seus pacientes iria morrer. A médica psiquiatra, que a tudo escutava, inesperadamente falou: não se pode ajudar uma outra pessoa sem gostar um pouquinho dela. Há alguém aqui que goste dele? Depois de muitas caretas, risos e gestos hostis, uma moça ergueu a mão hesitante. Era uma enfermeira. E disse: vocês não conhecem esse homem. Não conhecem a pessoa que ele é. Todas as noites, depois que todos os médicos já se retiraram, ele visita os pacientes. Começa no quarto mais distante do posto de enfermagem e vem seguindo, entrando de quarto em quarto. Quando entra no primeiro, parece seguro, confiante, de cabeça alta. Mas de cada quarto que sai, suas costas vão se curvando mais. Quando sai do último quarto, está arrasado, sem alegria, esperança ou satisfação por seu trabalho. O que eu mais desejaria é, quando ele está assim triste, pousar minha mão no seu ombro como uma amiga. Mas nunca fiz, porque sou só uma enfermeira e ele é o chefe do departamento de oncologia. Nos momentos seguintes, todos se uniram e insistiram para que ela se esforçasse e seguisse o impulso do seu coração. Aquele homem precisava de ajuda. Uma semana depois, reunidos novamente, a enfermeira entrou sorridente e disse: consegui. Na sexta anterior, ela vira o médico sair, mais uma vez arrasado do plantão. Dois dos seus pacientes haviam morrido naquele dia. Aproximou-se dele, puxou conversa e ele desabafou. Falou como sonhava curar seus pacientes. Sua vida tinha sido aprender uma especialidade. Agora ele ocupava uma posição que podia fazer a diferença para a vida dos enfermos. E, no entanto, a maioria deles morriam. E ele era um homem acabado, vencido. Quando ouviram essa história, os residentes se deram conta de como todos somos frágeis e necessitados de afeto. Um gesto, uma atitude, um olhar podem mudar a vida de uma criatura. Pessoas ásperas, de trato rude, quase sempre estão ocultando as suas mágoas e pesares profundos. Por vezes, basta um pequeno toque para que elas abram o coração. O Dr. M mudou o trato com as pessoas e elas mudaram com ele. Por tudo isso, esteja atento. Olhe ao redor e descubra se você, com sua atitude, não pode fazer a grande diferença na vida de alguém.
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1: Potência! Bom dia! Coisa boa. Sextou, bebê, hoje, sexta-feira, 7 de agosto de 2026. Por aqui, começando mais um show da manhã da menina. Eu sou o Bertoldo, é um prazer poder te fazer companhia. E já deixo o convite. Vamos juntos a partir de agora até o meio-dia aqui na programação da menina. 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E claro, começamos agradecendo a Deus por mais um dia.

0: Obrigado, Senhor, por mais um dia. Obrigado, Senhor, por mais uma oportunidade. Pelo dia que começa, pela nossa jornada, pelo final de semana que chega, pelo dia dos pais que está tão próximo. Abençoa, Senhor, a todos os pais do mundo. Abençoa, Senhor, os pais que estão ligados com a gente. Dai-nos saúde, paz, alegria e principalmente a sua presença. Porque onde Deus está presente, tem paz, tem amor, tem realização. Que nós possamos não só no dia de hoje, não só neste final de semana, mas todos os dias agradecer pelo dom da vida e aproveitar cada instante da nossa caminhada. Por isso, aproveite seu dia, agradeça, viva intensamente cada minuto, cada segundo e faça da jornada de hoje o pontapé inicial para alcançar os seus objetivos e para o seu dia de sucesso.
1: Por isso eu digo, obrigado, Senhor, pelas estrelas.
0: Por tudo, né? Eita, coisa boa. Vamos começar o show da manhã?
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Mr. Peter Gabriel, pra gente dar aquela sacudida na sexta-feira, começar de bem, de boa, aqui na programação da menina gostosa de ouvir. Tá no ar o show da manhã, galera, vamos que vamos!

Bom demais pra gente começar o nosso show da manhã nesse clima. É coisa boa, é sexta-feira, galera. Canto do Engenho Delon, que esteve conversando comigo essa semana aqui no estúdio. E essa sonzeira bala, bom demais, hein? Pra você, bom dia, boa sexta-feira, obrigado pela sua audiência. Desejos de um final de semana maravilhoso pra você, pra sua família, pra todos os pais.

0: Canto do Engenho.
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0: Zé Neto e Cristiano e a cadeira cativa é mais uma do Inverno Menina. Bom dia.

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1: Bora, vem, vamos que vamos. Bom dia, boa manhã pra você. Até o meio-dia, tá rolando o show da manhã nesta super sexta-feira. E a sexta-feira costuma ser daquele jeito, né? Sabe por que dizem, Adilson, que sexta-feira é o dia, né, da alegria sem motivo? Mas eu acho que tem todos os motivos pra ser o dia da felicidade. Primeiro porque a gente venceu uma semana. Segundo, chegou o final de semana. E terceiro, que depois da 18 já era, né?
14: E quarto, porque a gente tá ficando mais velho.
1: É.
14: Cada sexta.
1: Cada, também mais isso, né? Tem mais esse detalhe.
14: E outra, toda sexta é Dia Internacional da Cerveja.
1: É.
14: Mas hoje...
1: É oficial.
14: É oficial no calendário Dia Internacional da Cerveja.
1: E é o final de semana do Dia dos Pais. Falando nisso, vai ter hoje à tarde no pit stop da menina, lá no posto, nos postos Galo da Quarta Avenida, sorteio de cerveja, inclusive. Então fica ligado, os pais aí que passarem por lá vão estar ganhando presente da equipe menina.
14: Opa!
1: E mais cerveja. Fernandão vai estar por lá junto com a Júlia. A partir das 14 horas.
14: Já hoje nós podíamos fazer já de cara já essa enquete aí de Dia dos Pais, hein, né?
1: Exato,
14: homenagear
1: exato.
14: Os papais, né?
1: Pode mandar já a sua homenagem ao seu pai, sua história com seu pai. Mensagens curtas pra gente poder ouvir e colocar todo mundo.
14: Seu pai.
1: 15 a 20 segundos, tá, galera? Passou disso, a gente ouve e depois a gente comenta.
14: Seu pai torce pra qual time? Começando por aí, ó, viu? Só que legal, rapaz.
1: Vamos
14: seu Henrique torce pra qual time?
1: É Flamengo.
14: Sério?
1: Mas é claro, ele é campeão.
14: Eu não
1: meu
14: sei.
1: Meu pai é campeão.
14: Tu tá,
1: o
14: tu
1: maior
14: gosta de forçar,
1: das
14: tu
1: Américas.
14: Gosta de forçar as pessoas
1: maior
14: a torcerem pro mesmo
1: Américas.
14: Time. Já basta a Ariana, a Laurinha, todo

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2: E aí, o que tá achando do preço da passagem de ônibus, hein? Os reajustes da aviação praiana nas tarifas do transporte intermunicipal da região serão debatidos em uma audiência pública na Câmara de Vereadores de Balneário Camboriú. Neste ano, a tarifa da linha entre Camboriú e Itajaí aumentou duas vezes. A passagem, que custava R$ 5,15, passou a R$ 8,45, um acréscimo de R$ 3,30 em poucos meses. Está lá com matéria completa no Portal Menina, que tem também comércio de Balneário Camboriú. Camboriú espera melhor Dia dos Pais dos últimos 12 anos. E tem vídeo, acidente envolvendo Kombi é registrado na Avenida Panorâmica em Balneário Camboriú. Daqui a pouco, às 10, tem mais notícias do portal.
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13: Neste final de semana tem mais uma rodada do Campeonato Brasileiro. Sábado às 16h, abrindo a 22ª rodada, tem Grêmio e São Paulo na Arena em Porto Alegre. Às 18h30, Grêmio Atlético Mineiro no Mangueirão. Às 18h30, o Coritiba recebe a Chapecoense no Couto Pereira. E teremos às 21h, o clássico para Botafogo e Fluminense no estádio Nilton Santos. Domingo às 23h, o Cruzeiro recebe o Mirassol no Mineirão. Às 16h, tem duelo entre Palmeiras e Internacional no Nubank Park em São Paulo. Na Arena Fonte Nova em Salvador, o Bahia joga às 16h também contra o Vasco da Gama. E domingo às 18h30, tem Santos e Atlético Paranaense na Vila Belmiro. Belmiro e Red Bull Bragantino e Corinthians no estádio Cícero de Souza Marques. Para fechar a rodada, no Maracanã, tem Flamengo e Vitória às 7:30 da noite. Gerson Felipe para Esporte Total. 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
0: Ô potência, bom dia, o Gerson falou agora pouquinho dos jogos deste final de semana, né?
2: Já falou tudinho.
0: São jogos de volta, né? De os que acontecem.
2: Não,
0: também.
2: Não, é o Campeonato Brasileiro.
0: Sim, jogos de volta agora, né? Foi a primeira parte, as primeiras partidas, agora é a...
2: Então, entendi. Agora é o retorno.
0: Isso.
2: Primeiro turno já foi, agora é o retorno.
0: Começa aí a jogada então, né?
2: Exatamente. Já tá valendo já.
0: Vamos lá. O mensagem da galera por aqui também, o salve da galera, agora oficial. Rose Pasquale, bom dia. O Ivan lá em São José, fala Ivan.
18: Bom dia, Bertoldo, bom dia, Deus.
2: Oi,
18: saudações colorada, todos uma
2: verdade. Olha, o Colorado passou, mano.
0: Passou, é?
2: Quem não falou, a gente começou a ficar batendo papo sobre a Copa do Brasil.
0: É.
2: Né? O Gerson falou do Campeonato Brasileiro, mas ontem nós tivemos classificados da Copa do Brasil. O Vitória, que tinha perdido por 2-0 para o Atlético Paranaense em Curitiba, fez 4-0 ontem e classificou. Mas deu um show ontem lá em Salvador, viu?
0: É.
2: O Internacional, que venceu o Corinthians por 2-0 ontem, perdeu pro Corinthians por 2-1.
0: Aí passou,
2: classificou o Internacional. Então foram dois jogos ontem que completaram mais dois classificados para a Copa do Brasil. Sorteio terça-feira.
0: Pra ver agora os confrontos agora é as oito, as quartas.
2: Oito times nós temos.
0: Sobram quatro aí pra daí,
2: nós temos
0: pra semifinal.
2: Quatro semi e a grande finaleira.
0: Vamos lá. Diegão.
19: Bom dia.
2: Ó, corintiano aí, ó.
19: Potência. Bom dia, meu amigo Adilson.
2: E aí, Diegão?
19: Bom dia, amigos da menina.
0: Bom dia.
19: Bora lá aqui.
0: Sextou, bebê.
19: É, Bertoldo.
0: É.
19: Não foi dessa vez pro meu Corinthians. Ganhou, mas não se classificou. Faz parte da vida.
0: Isso
19: vai
0: aí.
19: Pra futebol. Vamos pra frente,
0: segundo. Vamos pra frente.
19: Vamos aproveitar esse dia que tá lindo.
0: Tá lindo, tá
19: demais,
0: lindo.
19: Meu amigo.
0: É.
19: E tamo junto.
0: Tamo junto.
19: Beijão no coração e tchau. Obrigado.
0: Bom dia, Beto, Edilson, Nicolau Oliari, a Marilda Jetki, Itajaí, a música nova do João Neto Federico, sou maravilhosa, tão demais, né? O Reginaldo, fala.
20: Bom dia, Bertoldo, Reginaldo aqui, sextou, hein?
0: Sextou, né?
2: Reginaldo.
20: Esse solo maravilhoso aí, manda uma música pra nós aí, bagualê pra animar essa sexta-feira aí.
0: Vamos que vamos.
20: Valeu, um abraço, até mais. Manda um grande abraço pra Ju, vai pro Reginaldo aí, um grande abraço pro meu amigo Nilo, Nilo Gay, hein? Nilo Gate. Valeu,
0: valeu,
20: Reginaldo, pra ser da pesca.
0: Alberto também de Itajaí.
21: Bom dia a toda a Rádio Menina FM. Uma excelente sexta-feira abençoada.
0: Amém.
21: Tamo junto.
0: Tamo sempre junto. Genés, fala, Genés.
22: Bom dia, meu amigão.
0: Bom dia, Genés.
22: Bom dia pra você, bom dia pro Adilson de
0: bom
22: Souza.
0: Bom dia.
22: Ai, menina gostosa de ouvir. Aqui o Genés Emanuel do Santa Nova Esperão. Só se tiver sorteio, põe o meu nome no sorteio aí, tá? Eu quero ganhar um prêmio.
0: Tá bom, Genésio.
22: Essa maravilhoso que Deus abençoe, né? Sábado lindo, lindo, lindo. A sexta-feira, quer dizer, não sabe.
0: Isso aí, Genésio. Ah, Patrícia Moura, bom dia, que temos um dia abençoado. Ivonete Oliveira, fala, Ivonete.
23: Bom dia, Dilson e Bertoldo.
0: Ô, Patrícia.
23: Bertoldo, vem deixar um feliz dia para todos os ouvintes da Menina e para todos nós, fãs da Rádio Menina.
0: Boa.
23: Feliz sexta-feira.
0: Para nós todos.
23: Bom dia.
0: Bom dia. Jeff, meu compadre, bom dia.
24: Alô, Bertoldo, alô, Adilson.
2: E aí, Jeff?
24: Ô, Potência.
0: Ô, Potência.
24: Então vem comigo,
2: Jeff. Vem comigo, Jeff.
24: Meu pai é corintiano, graças a Deus.
0: Ah.
24: Me levou pro Corinthians também. Um abraço pro meu pai, Heitor. Dizem que eu amo muito ele.
2: E o Jeff é o quê?
24: Eu sou muito honrado de ser filho dele. Um abraço.
2: E a Laurinha o quê?
24: Flamengo.
2: Mentira, não acredito.
24: Um abraço.
2: Como é que tu deixou isso, Jeff? Não acredito que tu deixou sem
0: influenciado.
2: A Laurinha ser influenciada pelo Bertoldo, não acredito. Não acredito.
0: Rodrigo!
25: Muito bom dia, Adilson, Bertoldo.
2: E aí?
25: Um feliz dia dos pais para ambos.
0: Obrigado.
25: Ô, Adilson.
2: Hã?
25: Como é que vai ficar agora aí a Copa do Brasil? É só time grande, né?
2: Só.
25: Eu não vejo nem corintiano nem flamenguista.
0: Mas que tá aí, então, cadê os time grande então?
2: Estão dormindo.
25: Estão
2: descansando.
25: Abraço, Bertoldo, não chora.
0: Vai, não choro. Não
25: chora, que lenço é cumprido, tem 1,20m.
0: Eu não choro, ai, tô tranquilo.
25: Boa semana, infeliz dia dos pais a todos aí, um abração.
0: Valeu, valeu. Que mais a Selma por aqui? Bom dia, Selma.
26: Eu juro.

0: Bom dia!
1: Bom dia,
2: Deus! Bom dia,
0: e a Selma te mandou o vídeo. Teve lá na Times Square vendo o nosso vídeo, ó. Ficou lindo o vídeo.
1: Eu dando uma voltinha na Times Square.
0: É. Boa, boa, boa. Nádia Machado, fala, Nádia.
3: Ô, potência! Bom dia,
0: Nádia.
3: Bom dia. Passando pra desejar um feliz dia. Pra você, pro Adilson,
0: obrigado.
3: Pra todos os locutores.
0: Valeu.
3: Pra todos os ouvintes, papais. E um ótimo final de semana. Beijos.
0: Boa, Mara.
4: Potência, bom dia.
0: Bom dia.
3: Bom dia.
4: A todos vocês um ótimo final de semana, um feliz dia dos pais para todos os pais.
2: Boa, boa, legal, hein?
4: Para todos que ouvem, para quem não ouve também, né? Mas eu quero desejar aqui a todos um feliz dia dos pais.
0: Valeu, a Roseli. Oi, Roseli.
5: Bom dia, meu pessoal da Rádio Menina.
0: Bom dia.
5: Amo vocês.
0: Obrigado.
5: Uma feliz sexta-feira linda, maravilhosa. Deus é muito bom, gente. Vamos ter fé.
0: Amém. A fé não costuma falhar. A Ana Lieda mandando sua mensagem também.
2: Fé, eu vou.
0: A fé não costuma falhar. Ivete.
6: E sobretudo.
0: Bom dia.
6: Bom dia, senhor, só disso.
0: E...
6: Tá todo mundo tá escutando a Rádio Menina, tá bom?
0: Tá bom.
6: Boa sexta-feira aí pra todo mundo tá escutando a Rádio Menina.
0: Obrigado, Ivete. O Eduardo.
7: Bom dia, Dilson. Bom dia, Bertoldo.
2: Dia.
7: Ô, Bertoldo, só pra lembrar eles, né, cara? A Copa do Brasil só ficou campeão, né? Mas campeão da Série B, né? Nós nunca passamos por lá, né?
2: Ai, chora coração.
0: Mensagem para o Dia dos Pais de 15, 20 segundos. Manda aí. Tá valendo presente no final do show da manhã. Agora tem Elvis Presley.

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5: Opa, opa, opa. Na batidinha, na batidinha. No
6: boa,
5: clima,
6: boa, boa,
5: no,
6: boa,
5: clima,
6: boa.
5: No clima, no clima, no
6: clima. Legal, Sam.
5: Olha, aí, né? Olha a gargalhada que nós temos aqui agora. Agora virou meme. Agora nós temos uma gargalhada
6: agora
5: aqui.
6: Agora a gente pode usar essa gargalhada para todos os motivos que a gente quiser. É. Todos. Não Rubão, é só para um lado agora. Agora.
5: Nós roubamos a sua gargalhada.
6: Espera aí, só um pouquinho. Prepara a gargalhada do. Tá preparada?
5: Tá.
6: Ô, Rubão, o Flamengo não tá na Copa do Brasil. Agora gostei!
5: Vai lá, Rubão!
7: Bom dia, vai todo! Bom dia, Dilson! Feliz Dia dos Pais pra todos nós, né? Pra todos os
5: pra
7: pais.
5: Pra todos nós.
7: E vou falar uma coisa pra vocês. Meu pai torce pra um dos maiores clubes do mundo.
5: O Grêmio.
7: Mas por incrível que pareça, Bertoldo, não é o Flamengo, é o Palmeiras.
6: Mas claro, é o Grêmio.
7: Imagine a briga que era lá em casa quando eu era mais novo. Beleza, meus amigos? Grande abraço. Ótimo final de semana e pra cima deles, Flamengo.
6: Como é que o senhor deixou? Como é que o senhor deixou esse menino torcer pro Flamengo? Né? Flamengo, segura um pouquinho. Prepare aí, bota de novo. O Flamengo não tá na Copa do Brasil.

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0: dia! Bom dia, bom dia, bom dia mesmo pra você, minha amiga. Bom dia mesmo pra você, meu amigo.
1: Pra você do signo de Áries, ó, hoje é dia de brilhar, tá? Sua comunicação, inteligência e versatilidade vão te levar ao sucesso, conquistando objetivos e encantando a todos ao seu redor. Aproveite para se divertir na balada, aumentar suas paqueras e fortalecer a sintonia com quem você ama. A energia é positiva e tá no ar. Hoje a sua cor é preto e os palpites são 42, 6 e 15. Taurina, taurino, a sorte fica ao seu lado, trazendo oportunidades financeiras e ganhos inesperados. No trabalho, foco e força impulsionam seu progresso, com boas chances de fechar acordos. No amor, a prioridade é a estabilidade e a segurança emocional, fortalecendo o vínculo com quem você ama. Hoje a sua cor é rosa e os palpites são 60, 40 e 33. Alô, alô, gêmeos! Hoje a lua no seu signo traz energia positiva, impulsionando conquistas e vitórias, especialmente no trabalho. Sua comunicação encantadora facilita novas amizades e contatos. No amor, é o momento de mostrar o seu charme e ousar com um clima harmonioso no relacionamento. Hoje a sua cor é verde claro e os palpites são 61, 47 e 20.
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1: Rádio Menina 10 em ponto, bom dia.
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3: Tem aí o Dia dos Pais, né? Tá chegando e a Confederação Nacional do Comércio de Bens, Serviços e Turismo projeta 8,52 bilhões em vendas para o Dia dos Pais no varejo brasileiro, um crescimento de 2,9% frente a 2025, já com a inflação descontada. A queda do desemprego explica parte do otimismo, com 5,6% no trimestre até maio de 2026. O país registra o menor nível de desemprego para o período em 14 anos. Roupas, itens de perfumaria, eletrônicos e utilidades domésticas como ferramentas serão as principais escolhas para presentear neste Dia dos Pais. Tá toda a matéria no Portal Menina, que tem também Balneário Camboriú. Avenida Prefeito Meirinho entra em nova fase com implantação de meios fios. Segunda fase da operação Secando a Foz, Polícia Civil apreende imóveis e carros de luxo. E daqui a pouco tem mais Portal às 11.
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10: Câncer, hoje é um dia super favorável para conquistar os seus objetivos profissionais e financeiros, com os astros fortalecendo suas qualidades e revelando boas oportunidades. Cuidados com a saúde também ficam em destaque, tá? No amor, o romance fica mais cúmplice, então aproveite o dia. Sua cor, azul esverdeado. E os palpites para hoje são 4, 59 e 41. Leão. Oi, Leão! Hoje seu carisma fica em alta, tá? Impulsionando seu sucesso profissional e social. Novas amizades e alianças podem surgir junto com surpresas agradáveis. No amor, o cenário fica favorável para evoluções rápidas e momentos especiais com o parceiro. Hoje a sua cor é branco e os palpites são 50, 8 e 35. Virgem. Minha amiga de Virgem, meu amigo de Virgem, hoje é dia de alcançar os seus objetivos no trabalho com reconhecimento e chances de promoção. As finanças ficam favoráveis, podendo vir aumento ou bônus. Sua saúde também fica protegida. No amor, aproveite para iniciar uma paquera ou fortalecer projetos com o seu parceiro. Hoje a sua cor é azul e os palpites são 20, 25 e 38. 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
0: Ô Potência, bom dia, boa manhã pra você que tá junto com a gente. Sexta-feira aqui na Menina sempre é diferente, porque afinal de contas, nós é final de semana, tem lançamento de coisas novas por aí que eu tô sabendo, inclusive

0: moral, rapaziada, porque amanhã tem lançamento do novo audiovisual, o novo clipe da Laritoral, e a galera que participou vai poder conferir tudo isso ao vivo, né, no New York Food Lounge, e a gente vai falar sobre isso aqui. Bom dia, Rick, bom dia, Bruno.
1: Bom dia, galera, ligada na menina, sexta-feira, graças a Deus, e a Laritoral tá presente aí com muito orgulho, muito amor no coração aí. Muito obrigado, Menina FM, por sempre nos receber aí.
2: Tamo junto, bom dia Santa Catarina, bom dia Menina FM, bom dia Bertoldo, bom dia Julie, bom dia a todos vocês aí que acompanham o nosso trabalho, estão ligadinhos aí na Menina FM.
0: E hoje com um reforço, né, de peso, né?
1: Ah,
0: é o homem, né? Ó. Grande Carlão, né? Ele que é do o proprietário lá do New York, Food Lounge. Bom dia.
3: Prazer, bom dia Bertoldo.
0: Seja bem-vindo, Carlão, né? Obrigado. Primeira vez, né?
3: Primeira vez de muitas, se Deus quiser. É. A gente tá aí com o projeto do New York Food Lounge e é uma honra ter um espaço que pode receber uma banda do gabarito lá Litoral para esse lançamento do novo audiovisual. E esperamos todos vocês, estamos distribuindo pulseira a rodo na cidade aí.
0: É legal, hein?
3: Vai ser bem legal, esperamos todos lá.
0: Para quem não sabe, o New York, ali na... A gente até tá... fazendo uma brincadeira com a galera, Carlão, pro pessoal ir lá fazer um vídeo, uma foto na frente do telão, que é a Times Square de Balneário Camboriú, que é justamente onde é o prédio que está, né? O New York Food Lounge, né?
3: Perfeito. É lá, Times Square Brasil, nome registrado, a primeira cidade no Brasil a lançar um projeto grandioso. Também temos novidades em breve em relação à Times Square. A gente espera ser um complexo cultural, turístico, de negócios, para fomentar ainda mais a nossa cidade e os nossos parceiros irem junto com a gente.
0: Legal. Ô Rick, amanhã então é o lançamento. E a galera que quiser aproveitar, que horário o pessoal já pode chegar mais cedo? Como é que vai ser? Vai ter show de abertura?
2: Perfeito, ótima pergunta. Bertoldo, o que que acontece? Nós fizemos então a gravação, a captação dessas imagens, desse nosso audiovisual, que é o quarto, na Speedway, no Music Park. Uhum. Então foi muito legal, deu muita gente, assim, e grandes amigos nossos lá presentes, empresas parceiras, tal como a Menina FM, que sempre nos apoia desde o início. E depois a gente ficou procurando com bastante calma um lugar ideal pra gente
0: pra poder fazer lançar o lançamento.
2: Porque o que a gente pensa, nós temos um público mais jovem, mas a gente também tem uma grande parte que são as famílias, né?
0: Exato.
2: E essa foi o porquê da nossa escolha, o New York Food Lounge, porque ele é um ambiente familiar, ao mesmo tempo é um espaço bem localizado, né? Tá no centro.
0: Não, isso que eu ia perguntar, porque ele tem estacionamento, ao mesmo tempo, você já desce do carro direto, né, para a área de festa, depois vai voltar para o carro tranquilo. Então,
2: tem playground para as crianças também.
0: Né? Exato, quem levar os filhos ainda pode levar os filhos a brincar, por isso o horário também do show, né?
2: Exatamente. Aí a partir das 7h30 vai ter o Samuel Júnior, que é um grande amigo nosso, trabalha na agência também conosco.
1: Grande Samuel.
2: Ele vai estar fazendo ali um violão em voz de altíssima qualidade para o pessoal ir chegando. A partir das 9h30 está previsto a gente iniciar o nosso show. É o show padrão que a galera conhece. Sim. Claro que nós somos uma banda bem resiliente, a gente vai soltando o repertório conforme a galera que tá ali e as situações, né? Mas é o nosso show, a vibe você já conhece, só que durante, no meio desse show,
0: o lançamento.
2: A gente lança o nosso clipe.
0: Legal.
2: Aí, e a gente tá super ansioso para que chegue logo.
0: Ah, show de bola. Carlão, e amanhã funciona normal, estacionamento, para quem quiser, de repente ir lá com a sua família, já aproveitar fazer um lanchinho, alguma coisa, também vai ter esse serviço?
3: Vai ter esse serviço, tem desconto para quem usa o estacionamento e vai na festa. A partir das 19 horas a casa vai estar abrindo as portas, vamos ter bebidas, comidas para ir aquecendo. Samuel Júnior toma posse ali do palco às 19h30, já entrando no clima para as 21h30, lá Litoral, entrar com tudo e a gente fazer uma noite aí. Não precisa ser histórica, mas memorável, que eu acho que... Eu acho que a gente tá nessa pegada aí junto e vai ser memorável estar com vocês.
0: E o legal é convidar toda a galera, todas as famílias, todas as pessoas que gostam lá do Litoral, aquelas pessoas que por tradicional gostam de voltar um pouquinho mais cedo para casa. Gente, é a oportunidade de repente de você fazer uma homenagem pro seu pai, aproveitar para ele curtir um som de qualidade, num ambiente bacana, com toda a segurança, com toda a comodidade de estacionar pertinho e tudo mais, e além de tudo ainda participar desse momento, que que é o lançamento do quarto audiovisual da banda, né?
2: Com certeza, pegando esse teu gancho ali, eu me tornei um cliente da casa, né? Porque esses dias eu fui lá, tava tendo um evento gaúcho muito legal, onde tinham pessoas com idade menor, assim, não acima dos 40 e tal, e extremamente focados num show cultural que eles fazem esporadicamente.
0: Bem legal.
2: Onde os violonistas gaúchos ali e tal. Eu fiquei até impressionado que uma menina tinha uns 20 anos, cara, e eu comecei a gravar e eu fiquei na frente dela. Uhum. E não era, não é evento bailão gaúcho, porque você deixa.
0: Não, é um show.
2: Uma coisa assim, extremamente cultural, de alto nível. E ela pediu pra mim sair da frente dela. Ela tava sentada assistindo com a maior atenção do mundo, que é raro hoje em dia.
0: É, né? Exato.
2: E eu fiquei lá até o final pra quem ia dar uma passadinha. Daqui a pouco eles têm o stand-up, que é uma noite, maravilhosa. Então é um espaço que com certeza um dos dias da semana combina extremamente com você. Então vai lá no Instagram e segue lá o New York Food Lounge.
0: Boa, boa, boa. Amanhã então, Brunão, né? Convite mais uma vez pra galera participar dessa festa, mais uma vez lá litoral, né? Reunindo essa, tem a galera que, digamos assim, que é o, como nós chamamos, o fã clube que tá sempre junto, mas também o convite aberto para todas as pessoas participarem, né?
1: Isso aí, com certeza. Quem curte o melhor da música de todos os tempos, pop, rock, reggae, a La Litoral traz para vocês aí uma reunião de responsa. É uma música que marcou sua vida, que você ouviu na rádio, que você lembra de momentos. Com certeza a gente vai estar tocando a hora. E o nosso novo lançamento, A Minha Pira é Ver Você Pirar, que a gente vai fazer agora esse especial no New York, amanhã, a partir das 9:30, La Litoral, e às 7:30 tem Samuel Acústico, grande Samuel, que faz um repertório também show de bola.
0: Bacana,
1: nosso parceirão,
0: hein?
1: Tá sempre com nós. E a história dessas músicas aí são muito interessantes, elas falam de energia, de vibe, de amor, né? De Deus, é tudo nas
0: entrelinhas. Geralmente
1: as letras, né?
0: Que vocês fazem, que vocês cantam, interpretam, tem essa vibe, né?
1: Essa vibe, a ideia é passar a nossa vibe, a nossa energia da nossa região, né? De você valorizar quem tá próximo de você, de você ser grato à vida, né? E prestar atenção no presente, que você já diz o nome, né? É um presente estarmos vivos, né?
0: Exatamente.
1: Então, a Rick Lara Produções, que é o meu grande amigo e baixista da La Litoral, produtor também, essas músicas são de a letra e melodia dele, do Pablinho, nosso guitarra, um abraço, Pablo, nosso engenheiro, tá na obra aí, né? E são músicas muito legais, galera, vale a pena vocês dar uma olhadinha no YouTube, nos clipes, e pedir também, né? Aqui na Rádio Menina, quando você tiver lá no WhatsApp, no seu carro, quiser ligar, mandar no WhatsApp, pede aí as músicas da La Litoral na Menina FM.
2: Boa, boa. Só uma observação também, é uma banda família, né? É uma banda praia, a gente gosta de falar que é uma banda praia, porque a gente começa ali com os Titãs, vai para os Legião Urbana, e depois a gente migra para os Internacionais, e às vezes a gente acaba finalizando com Rage Against the Machine, Audioslave, então uma banda
1: Elvis
2: que Presley, tem som para todo mundo. Creed, né?
0: Legal, legal.
1: Audioslave, daí vai para o Seu Valença.
2: Então a gente consegue entrar na vibe do ambiente. Tudo, e é uma banda bem orgânica também, né? É tudo na mão ali, não tem VS, não tem nada, a gente consegue entender exatamente o que o evento pede. Então vai lá no Instagram, banda_La Litoral. A gente tá com mais de 6 anos de banda, Bertoldo, e a gente tá com mais de 850 shows na nossa história. E
0: bacana,
2: hein? A gente,
0: hein?
2: Foi fazendo muitos amigos e a gente agradece muito a Deus por isso.
0: E amanhã, lançamento. Quem quer ver o clipe novo tem que ir onde amanhã, Miguel? Hã? Bom dia.
4: York.
0: Lá.
4: Bom dia, Bertoldo.
2: Tem que falar bom dia primeiro, né? Já sai perguntando as coisas, né, Miguel?
0: Tudo certo?
4: Tudo.
1: Já que a gente foi ontem fazer aquele vídeo lá pra chamar a galera, né, Miguel?
4: Ontem a gente foi lá perto do Shopping Balneário, não, do Shopping Atlântico.
0: Isso, ali na esquina, né, naquele telão gigante, né?
4: Daí lá perto tem aquele telão que o papai e o Henrique gravaram os vídeos.
0: Gostou do telão?
4: E
0: a casa é bonita também? É legal, né? Então o pessoal tem que ir amanhã, né? De qualquer jeito, né? Dá pra levar a criançada, porque tem um lugar lá pra criançada brincar também, né?
4: Aquele telão lá tem até som.
0: Ah, é?
2: Muito legal. É de uma criança e outra. Tem um playground lá pra mamãe ter paz, né? E as crianças ficar num cantinho lá, né? É. Vai poder ficar mais tempo também, né, Miguel?
4: É, verdade.
2: Então a molecada começa a encher o saco da mãe, a mãe já chama o pai e vai todo mundo embora cedo, não é verdade?
0: Valeu, Miguel. Ele tá sempre junto nas entrevistas aqui, junto com a gente. Galão, mais uma vez, seja muito bem-vindo, né? Uma parceria que a gente tá montando aí juntamente com o New York, o empreendimento lindo que você fez lá. E principalmente o telão, pessoal, eu te mostrei aqui, nossos ouvintes já estão mandando vídeos lá nos momentos que passam, né, o material que a gente tem lá, e a gente até fez uma brincadeira, quem passar lá, fizer um vídeo, gravar a exposição da logo, da marca, da Rádio Menina FM, vai estar concorrendo a prêmios aqui na programação da Menina também.
3: Genial, muito obrigado pelo espaço, é um prazer estar aqui com vocês, estamos junto, em breve o New York e tanto a Times Square Brasil vão ter várias novidades e atrações e vai ser um prazer voltar aqui para divulgar.
0: E a gente vai estar sempre falando da agenda aqui do New York a partir de hoje, né? Do Food Lounge, então quem quiser conferir, além de passar por lá, ver aquele lindo telão, fazer uma foto, um vídeo lá com, né, com o nosso material, vai estar ganhando presente aqui.
3: Adorei o desafio, chegando lá eu vou lá fazer porque eu quero o meu brinde também.
2: Mandar um abraço também pra galera da Santa Costa que vai estar em peso lá, pra Eva Daninha também que super nos apoia e pro tio Serjão lá que é um dos sócios lá, pai do Guilherme Cardoso,
0: tá sempre com
2: a gente lá e a gente vai estar junto amanhã, todo mundo, bora lá.
1: Aproveitar amanhã também, vai, um falar. Abraço aí pro nosso batera, o Ávila, tá sempre
0: acompanhando grande Ávila.
1: A gente, vem lá de Floripa pra fazer essa sonzeira, o Pablo que tá fazendo o estágio da engenharia, né? Nosso guitarrista, futuro engenheiro. Quem sabe ele construa as guitarras da banda aí, né?
2: Oh. E a Tabu Yard também, né? A Tabu Yard tá mudando de endereço.
1: Dá um abraço pra Vanessa também, que tá sempre fazendo a linha de frente com a Lari Toral nos bastidores. Pra Ari também.
0: Ah, beleza, vai pro céu, rapaz.
1: A Nath, que tá ouvindo aí a Rádio
0: Menina. Beleza, vai pro céu.
1: E o Miguelzinho que tá aqui, que veio curtir hoje, né, Miguel? Ele falou que ele vai dar o presente do pai dele e tá lá na Tabo e Arte o presente, né? Eu gosto.
0: Ah,
1: cara.
0: Olha aí, ó.
1: Tem bastante coisa pro pai lá: faca, tábua, presente. Tem uma tábua com o símbolo do Inter, assim.
4: Isso,
1: né?
4: Colorado.
1: Bonitona, né?
0: É.
2: Nossa, colorado, tem do Colorado.
0: Tem do Flamengo também, rapaz.
1: Para. Não tá fácil, cara. Não tá fácil, mas a gente tem que ser, né?
0: Mas amanhã, lá no New York, Food Lounge, tem Lari Toral cantando o quê, galera?
1: A minha pira é ver você pirar.

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4: Libra! Hoje é um dia perfeito, tá? Para encontros e aventuras inesquecíveis com a sorte e alegria da lua em Gêmeos. No trabalho, os caminhos se abrem para o sucesso e sua energia fica lá em cima. Se estiver solteira ou solteiro, prepare-se para surpresas amorosas incríveis e um romance cheio de sintonia. Hoje a sua cor é pink e os palpites são 22, 6 e 33. Escorpião. Alô, alô, escorpião! O universo favorece seu crescimento profissional hoje, trazendo sorte e boas oportunidades. Suas finanças ficam favorecidas para negociações vantajosas, com percepção aguçada para as melhores escolhas. No amor, a sua sensualidade fica em alta, podendo despertar paixões intensas. Hoje a sua cor é lilás e os palpites são 52, 2 e 61. Sagitário. Para você do signo de Sagitário, hoje é um dia de sorte e prosperidade, impulsionando o seu sucesso profissional e financeiro, hein? Sua comunicação vai brilhar, fortalecendo relações e destacando suas qualidades. No amor, a sedução está no ar, oferecendo chances incríveis de conquistar quem você deseja. Aproveite o momento. Hoje a sua cor é amarelo e os palpites são 27, 54 e 34.
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0: Vicente, banda catarinense Expresso Rural. Como é bom a gente poder ouvir canções que tem essa mensagem, certos amigos, né? Um abraço aí pra rapaziada Volney, né? Que é um dos fundadores aí do Expresso Rural, o conterrâneo lá de Canoinhas também. Abraço pra ele aí, faz tempo que não encontro um amigo. E atenção, galera do fã clube, hein? A Julie postou lá no grupo do fã clube um videozinho pra quem quer ir amanhã, né, curtir esse lançamento da Lari Toral lá no New York Fund Lounge. É, gente, entra em contato com ela e vamos lá curtir essa rapaziada que é boa demais, né? Vamos lá, mensagem da galera por aqui, feliz dia dos pais pra você, Bertoldo e Adilson, Ana Leda de Camboriú. Ah, o Leandro, fala, Leandro.
1: Bom dia, meu amigo Bertoldo.
0: Bom dia.
1: Aqui é o Leandro, Balneário, bairro da Barra, aqui, ó.
0: Tudo
1: aqui,
0: certo?
1: Fazendo serviço.
0: Opa.
1: Sextou, né?
0: Sextou. Oh,
1: maravilha, mais um final de semana. E um final de semana maravilhoso aí, porque vai ser domingo, dia dos pais aí.
0: Isso aí.
1: Já ia todos aí, os pais aí da rádio aí, os ouvintes aí, quem é pai aí. Feliz dia dos pais aí, uma ótima e abençoada sexta-feira para nós todos aí. Valeu. Se der tempo, ele toca a querência amada pra nós aí.
0: Eita, nós. Um
1: abraço,
0: tamo junto.
1: Valeu, meu irmão.
0: O Renato Farias, bom dia, Renato.
2: Bom dia. Ah, não tá na Copa do Brasil? Brasil, é Flamengo, faz a alegria de milhões de brasileiros, inclusive de adversários, gremistas. Bom dia, Dilson, tudo bem com você?
0: Não precisa nem estar, tá, eles falam mais do Flamengo
2: que
0: do
2: time dele. Alegria de torcer pro Flamengo, queres? Eu te abençoo em nome do Clube de Regatas Flamengo, te dou a camisa de presente, tu não vai se arrepender. Vem nós! Vai, Flamengo!
0: Bom, o que que o Rubão mandou?
3: Opa, Dilson, ficou ótimo, cara, ficou ótimo! É justamente pra tiração! Beleza, meus amigos? Grande abraço!
0: Grande abraço! Rubão, já tá confiscada a sua gargalhada. Ah, essa energia é boa, né? Bom dia, participar do sorteio, Douglas de Camboriú, a Marli Utilia Henk, bom dia, Maria Luísa, bom dia, Maria Aparecida Feltz, bom dia, o Hans está de aniversário, ele que mandou aqui, deixa eu ver se é.
4: Bom dia, Dilson, Bertoldo. Tchê, toca a música aí, Bailes Negra Toro.
0: Olha.
4: Pra mim, né, estou de aniversário hoje.
0: Mas olha aí.
4: Abraço aí, baita programa. Fazendo as corridas de Uber e da escuta na rádio.
0: Valeu, Hans, parabéns, que Deus abençoe, meu velho, com muita saúde, muito churrasco e muito chimarrão. E muita cachaça também, né? A Vanessa mandou um salve aqui, né, Vanessa? O Gutinho, que junto com o Rick faz tudo acontecer pra nós hoje e depois. E a Vanessa que tá nos bastidores agora, né? É, a empresária, na verdade, agora é a Vanessa, né? O restante é comandado por ela. Angélica, bom dia. Vocice, bom dia. Deus abençoe vocês, tamo junto. Célio Laurentino, feliz dia dos pais, amigo. E Dali Inter, valeu, Célio, tão feliz, né? Luciana Volpe ligadinha, Diego Boaventura, fala, Diegão.
5: Bertoldo, o Adilson fala que tu és um flamenguista chato, mas não és nada, cara, não és nada, eu sou corintiano, tu é um flamenguista querido, tu é meu querido, meu carequinha, tu és um amado.
0: Obrigado, Maria Aparecida, Maria de Fátima Luz, e você, hein? Pode mandar o seu salve, sua mensagem pro Dia dos Pais aí de até 20 segundos pra gente rodar aqui pra galera, tá bom?
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0: 10h43, bom dia.
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6: Capricórnio. Alô, Capricórnio! Hoje é dia de sucesso e oportunidades que impulsionam o seu progresso. O esforço traz boas perspectivas financeiras e muita energia para conquistar os seus objetivos. No amor, a paquera fica animada e o clima fica mais quente com quem você já conhece. Hoje a sua cor é amarelo e os palpites são 50, 14 e 8. Para você que é do signo de Aquário, com a lua no seu paraíso, o dinheiro entra e suas ações no trabalho são reconhecidas. Sua vitalidade e bom humor ficam em alta, garantindo um dia divertido e cheio de energia. No amor, prepare-se para atrair novas paixões e abrir seu coração para algo especial. Hoje a sua cor é azul claro e os palpites são 59, 44 e 50. E para você do signo de peixes, hoje a energia da lua em gêmeos valoriza seu convívio familiar, trazendo harmonia ao seu lar. Seu sexto sentido fica afiado, ajudando a identificar oportunidades financeiras e de resoluções de assuntos importantes, hein? No amor, encontros emocionantes e momentos íntimos ficam favorecidos. Hoje a sua cor é dourado e os palpites são 55, 21 e 48.
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2: Está chegando a 28ª edição do Festival de Música de Itajaí. A programação reunirá 15 atrações nacionais, dezenas de shows regionais e locais, além de oficinas e workshops com nomes de referência da música brasileira nos dias 29 de agosto até 5 de setembro, com 8 dias de intensa programação gratuita na cidade. A principal mudança desta edição é o novo palco. Pela primeira vez, os grandes shows serão realizados na Vila da Música, ao lado do Centro Eventos. O espaço terá 22 mil metros quadrados e dois palcos batizados em homenagem a músicos itajaienses, palco Arnold de Melo e palco Luiz e Lucena. Além da vila, o festival ocupa outros dois pontos tradicionais: o Teatro Municipal de Itajaí, com o palco Mônica Uriarte, e o Mercado Público, com o palco Peninha. Tá no Portal Menina, que tem também segunda fase da operação Secando a Foz. Polícia Civil apreende imóveis e carros de luxo. Motorista do BC Bus é denunciado por levar criança na cabine em Balneário Camboriú. Eu volto segunda-feira. Grande abraço, bom final de semana, Bertoldo.
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0: Menina. Opa! Aumente o volume. Está na hora da grife menina. Tá na hora da grife menina, mas tá na hora da resenha aqui no nosso show da manhã, porque, meu amigo, hoje é sexta-feira e hoje tem Bar da Brahma, tem BC Bar e Mar e meu amigo Gelson já tá na área. Bom dia, Gelson.
13: Bom dia, Bertoldo, bom dia a toda a Rádio Menina, prazerzaço estar aqui novamente essa sexta-feira de verão, hein?
0: É, pois você é, sexta de verão, fora, né? Bertoldo? Finalzão de semana é daquele jeito que a gente gosta, né, Gelson?
13: Que sol bom, maravilhoso. Sabe pra quê? Aquele chopinho cremoso.
0: Pra tomar o cremosinho mais famoso de Balneário. E aonde é que a gente toma esse chope?
13: Ei, lá no Bar da Brahma, passei por lá agora, já tá aberto, ó. Faz 10 Ei, minutos. Meu Deus do quase céu. Que eu parei
0: já
13: lá.
0: Já passou o ônibus, hein? Já dá pra tomar uma.
13: Quase que eu parei já tomar um, porque tá quente, tá gostoso. Sexta-feira, final de semana, hein, Peterson?
0: É, o Peterson. Ei, bom dia, Peterson.
14: Bom dia, bom dia. Bom dia a todos os ouvintes da Menina FM. Bom dia, Bertoldo. Bom dia, Gels também. E bom dia ao Bar da Brahma.
0: Bom dia. Pois é, hoje tem Vitória Isolã lá, né?
14: Hoje tem Vitória Isolã, tem Matheus Isolã. E vai ter Petros Caio também, que nós somos um dos convidados da dupla,
0: Vitória.
14: Da Vitória Isolã, do Matheus Isolã, que são meus filhos.
0: Na
14: né?
0: verdade, vamos fazer igual aquele grupo que tem no Sul aí, a Família Isolã.
13: Família Isolã.
0: E toca, vamos mudar, Família Isolã.
13: Toco muito quando vou lá, é sinônimo de bar cheio, casa cheia, animação, né? Pela semana passada mesmo paramos, era 30h de tocar.
14: Foi muito legal, foi muito
13: bacana. Mas devia ter ido pra casa, né?
0: Então, Gelson, hoje, todos os caminhos.
13: Hoje todos os caminhos leva ao Bar da Brahma com o show da vida. Temos música ao vivo já com a Kaline Bueno a partir das 16 horas lá.
0: Então,
13: Kaline,
0: o happy hour da galera happy já pode começar mais cedo. Depois do meio-dia, quem já não trabalha mais já pode se direcionar pro Bar da Brahma.
13: Exatamente. Chope é 9.
0: Quem é organizado, né? Quem não é, pode trabalhar até as 6.
13: Mas hoje, até depois das 6 já tá valendo.
0: Tá valendo.
13: Mas, bom, é aí agora já. Eu acho que sair daqui já vamos pra lá já, né, Pernambuco? Vai convidar todos realmente. Hoje já temos música ao vivo lá com Kaline Bueno. Depois. Vitória Isolã, Matheus Isolã e a família Percy Canhoto, né? Vamos sempre lá. Vão lá, casa cheia, convidar a todos, o chope tá estupidamente gelado, dia hoje o dia tá maravilhoso, parece que tá
0: lindo,
13: iniciando,
0: né?
13: O verão.
0: Tá lindo.
13: E o Bar da Brahma tá pronto, assim como o BC Barumar.
0: Ali, abraço, o Bar Luciano, original, né?
13: Um abração ao meu sócio, meu irmão, ao Luciano, ao Gabriel, que tava de aniversário na
0: Vai pagar o primeiro show, né? Por conta do Gabriel, pessoal, quem chegar lá no BC Barumar.
13: Tô esperando que o shopping do Gabriel pagar. E contar uma novidade aqui a todos os nossos ouvintes aí. E a feijoada que temos todos os sábados, tradicional feijoada lá no Bar da Brahma, amanhã inclusive, teremos no próximo domingo, dia 16, iniciaremos a feijoada no BC Barimar. No Bar do Original, todos os domingos, Bertoldo,
0: então,
13: ouvintes,
0: sábado, Bar da Brahma, e domingo, BC Barimar.
13: A mesma feijoada, o mesmo estilo que encontram lá no Bar da Brahma, teremos também, né, essa novidade, porque normalmente feijoada é no sábado. Nós vamos inovar e fazer feijoada no domingo.
0: É que feijoada é bom todo dia.
13: É verdade, é verdade. E a mesma cozinheira, mesma pessoa que faz a feijoada do Bar da Brahma estará fazendo pra nós também.
0: Só não é o mesmo chopp, porque cada vez que a gente toma um, ele acabou. É. Então dá a possibilidade de tomar um novo.
13: É, sempre é novo.
0: A cozinheira é mesmo. O chopp é que muda toda vez que enche o copo.
14: E sempre é melhor, porque, né?
0: E sempre o melhor que tem, né?
13: E é um melhor que o outro, não sei o que acontece, parece que...
0: Eita, nós.
13: Bertoldo, mas dizer aqui, também parabenizar todos os dias, os pais,
0: boa, né, domingo agora. Quer levar o seu pai tomar um chopp Brahma, meu amigo, tá aí a dica.
13: Tá aí a dica, domingo estaremos lá preparados a receber todas as famílias, principalmente os pais aí. Um abraço, felicidade a todos os pais, ao meu pai, meu querido papai, ao Nereu Rodrigues, que estarei com ele nesse domingo, vai estar comigo lá no Bar da Brahma.
0: Opa.
13: Ele tem Alzheimer, mas eu tenho certeza que ele vai lembrar
0: das modas.
13: Ele vai lembrar do cremosinho lá que ele já tomou comigo
0: e
13: algumas
0: das
13: vezes.
0: Também, né?
13: É, também.
0: Tá certo. Gelson, obrigado, parabéns pra você também pelo Dia dos Pais, Peterson também, inclusive já convidar a todos os pais, amanhã à noite também tem o bailão do Peterson Canhoto, né, Peterson?
14: Isso aí, a partir das 19 horas, bailão do Peterson Canhoto aqui na Menina FM, né? Esse programa que é líder de audiência já há 3 anos já, graças a Deus, junto com a Menina FM e bailão do Peterson Canhoto, a partir das 19 horas até as 22 horas, nós vamos dançar agarradinho.
13: Isso,
0: eita, coisa
14: e
0: boa.
14: Hoje, lá no Bar da Brahma, é a partir das 20 horas,
13: 20 horas.
14: Vitória Isolan, Matheus Isolan e eu, como pai do Matheus e pai da Vitória, vou estar lá prestigiando e fazendo umas modas também.
0: Boa.
14: O Canhoto também vai levar sanfona.
13: Eita,
14: nós vamos fazer uma brincadeira lá.
0: A noite vai ser pequena.
13: Não, não dá pra ir pro sítio depois.
0: É. Vamos? Pois não. Gelson. Sabe quem vai estar lá no Bar da Brahma hoje?
13: Opa!
14: É eu mesmo!
13: Eu mesmo!

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4: Opa, vamos mais mensagens da galera. É, Ivone, oi Ivone, bom dia.
5: Bom dia, Bertoldo, Ivone. Mandou um abraço pro meu pai lá no sertãozinho.
4: Eita.
5: Pai, te amo.
4: Valeu, Karen, por aqui, bom dia. Oi, Karen.
6: Vai passar o Dia dos Pais e eu ainda vou estar cantando assim, ó. Pai, eu sinto saudades de ti. Meu Deus do céu, essa é uma música chiclete, tá?
4: É, você vai ver, daqui a pouquinho nós vamos lançar ela inteira aqui, né? Vou colocar o fone aqui, ouve aqui, Peterson. O Peterson tá aqui no estúdio, eu vou colocar de novo o áudio, né, da Karen aqui. Vai lá, Karen, o Peterson tá te ouvindo agora, escuta aí, ó.
6: Ô, Bertoldo, vai passar o Dia dos Pais e eu ainda vou estar cantando assim, ó. Pai, eu sinto saudades de ti. Meu Deus do céu, essa é uma música chiclete, tá?
4: Imagina que daqui a pouquinho a gente vai lançar ela aqui, né? Que é o Peterson e o Caio estão terminando. A gente já começou. Na verdade, essa música, se vocês souberem a história dessa música, acho que faz mais de um ano que nós estamos mexendo nela para tentar terminar hoje, porque o final de semana dos Dias dos Pais é depois de amanhã.
7: Bom dia, Bertoldo. Bom dia, Dias. Tudo bem com vocês? Uma excelente sexta-feira, vocês da rádio, os ouvintes. Aproveitando desde já, desejar um feliz e abençoado Dia dos Pais para vocês da rádio, os ouvintes. Pro meu esposo Rogério. Um abraço.
4: Abraço. E mais aqui, Elisete, bom dia. O Marcelo, fala, Marcelão.
8: Bom dia, Dilson, bom dia, Bertoldo.
4: Bom dia.
8: Quero desejar para todos os ouvintes aí um ótimo dia. Deus abençoe nós todos.
4: Amém.
8: E feliz Dia dos Pais, né?
4: Para todos nós.
8: Para todo mundo.
4: É isso aí.
8: E não podemos esquecer, né, de Deus, né?
4: Que exato. É o nosso maior pai. É o maior pai.
8: Sem ele.
4: Pai maior.
8: A gente não é nada, né?
4: Exatamente.
8: Sem ele a gente não consegue nada. Então, desejar um ótimo Dia dos Pais e agradecer, né, pela vida, porque sem Deus a gente não é nada mesmo.
4: É isso
8: valeu,
4: aí.
8: Valeu, valeu.
4: Valeu.
8: Dá-lhe, Flamengo.
4: Dá-lhe, Flamengo. Selma!
9: Parabéns a todos os pais nesse final de semana. Só lamento dizer que não vou gastar dinheiro com eles, tá? Vou gastar o meu dinheiro com a...
4: Lá Litoral, mãe.
9: Na banda Lá Litoral. Acho que é bem empreendido o negócio.
4: É. Vamos lá, então, ó, daqui a pouquinho, pra gente fechar o programa hoje, né, já que a Karen cantou a música do Peter Scanto aqui, a gente vai encerrar o programa com a nova versão dessa música do pai, né, que foi gravado num piano acústico. Aguardem.

0: Sonzeira, minha gente, Ana Castela, é que eu não te esqueci, essa música é uma das mais tocadas já em todo o Brasil, uma das mais bonitas atuais também da música sertaneja brasileira, né? Vamos lá, vamos falar com a Júlia aqui, porque tem sorteio já rolando, Júlia?
1: Bom dia, Bertoldo, bom dia a todos os ouvintes. Pois é, já tô fazendo o sorteio aqui da Taboyart, esperando o sorteio.com aqui dar o nome, mas já saiu da SJ Celulares.
0: Opa, quem ganhou o celular?
1: Peraí, vamos ver aqui na menina.
0: Você tá tudo certinho lá, daí vamos combinar com o pessoal pra entregar semana que vem, tá, gente?
1: Isso. É Hariane, o Instagram é Hariane_Nani.
0: Hariane_Nani.
1: Isso, ela ganhou o celular. Então,
0: vai poder presentear o seu pai. Isso. Ou vai dar o celular velho pro pai dela e vai ficar com esse, ou vai dar o novo pro pai.
1: Ah, não,
0: né?
1: Daí
0: vai
1: é saber, muita sacanagem, né? Com o pai, né, Bertoldo?
0: Vamos
1: e
0: lá.
1: Da Taboyart, tá, estamos esperando aqui, ó. Mas vai sair.
0: Fiquem ligados.
1: Fiquem ligados.
0: Então tá bom, vamos pro intervalo aqui e já vamos, na volta já anunciamos o ganhador.
1: Tá, fechou.
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0: 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Bom dia.
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4: Opa, opa, opa, vamos lá que tem sorteio, Júlia. Já saiu?
5: Tá saindo, Bertoldei. Tá quase derrubei a garrafinha agora.
4: Ah, é?
5: Tá saindo aqui, ó.
4: Vamos ver?
5: Peraí, um, dois, três. Só tô conferindo aqui.
4: Vai conferir se tá tudo certinho.
5: Elaine. Peraí. Elaine Lara. Yara.
4: É?
5: Hunziker. Nossa, o sobrenome é difícil.
4: Sobrenome
5: hein?
4: Diferente, hein?
5: Difícil, diferente, mas tá seguindo todas as regras aqui. Já conferi. Então ela foi a ganhadora da Tabui Art.
4: Olha aí, depois você passar lá pra área e já vai, de repente se tiver um tempinho, pode até passar lá, que a gente vai estar trabalhando amanhã até 7 da noite lá, passar lá pra já levar personalizado. Fechou?
5: Fechou.
4: Tem mais promoção rolando aí no Dia dos Pais?
5: Tem mais depois, mas mais tardezinho eu vou fazer a do De Angelina.
4: Aham.
5: Uhum. E daqui um pouco eu vou lançar uma promoção pros meses dos pais, né?
4: Então, opa. Claro. Então fica ligado lá no Instagram, arroba Menina FM. Vou aproveitar que o Peter Chicano estão aqui, porque a gente comentou antes de já soltar nas redes sociais, né? Bom dia, Canhoto. Peterson já deu bom dia pra galera.
6: Bom dia, Bertoldo. Bom dia, Rádio Menina.
4: É. E a gente tá um tempo mexendo numa música e hoje, finalizada, então.
6: Ela está finalizada com 99%.
4: Mas, ó.
6: Música, eu costumo dizer que a gente sempre pode mexer mais, né?
4: É, sempre dá pra dar uma. Vem mais novidade ainda nela, ainda vem. Provavelmente vai mexer, fazer alguma coisa ao vivo também. Só antes de a gente anunciar. O ganhador de hoje, um par de ingressos para nada, Marcelo Luiz da Costa. 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Agradecendo você que ficou com a gente, deixando aqui o nosso abraço. Parabenizando Peterson, que é pai, né? Parabéns aí pelo Dia dos Pais. Parabenizando todos os pais aqui da programação da menina, mandar um beijo pro meu pai lá em Itapema, beijo, benção, pai, que Deus abençoe, saúde principalmente pro nosso velhinho aí que ele tá precisando, né? E domingo vamos estar junto aí, com certeza comemorando mais um Dia dos Pais. E a todos os pais que estão nos ouvindo, a todos os pais que fazem parte da programação da Menina FM, os pais que a gente alcança de alguma forma, né? Peterson e Canhoto. Julie, quer mandar um salve pro teu pai também? Pode mandar.
5: Quero mandar um feliz Dia dos Pais pro meu paizão, que é um ótimo pai, Jefferson Luiz Olan.
4: Tá aí.
6: Abraço pro primo.
4: É, e eu queria que vocês dois anunciassem essa nova versão, então, dessa música que já tá, digamos assim, há mais de 3 anos, eu acredito que são 3 anos que ela...
6: Rodando, né?
4: Tá rodando e agora numa nova versão, num piano acústico, né?
6: Exatamente, uma canção muito bonita, né? Uma canção que mexe bastante com a emoção das pessoas, né? Para aqueles que têm seu pai do lado, para aqueles que não têm mais o seu pai. Enfim, uma canção fantástica que a gente teve o privilégio de escrever, de compor. E agora tá com essa versão aí, com um piano maravilhoso, né, Bertone?
4: Isso aí. Vamos ouvir então?
6: Vamos lá.
4: Homenagem
6: a todos os pais do Brasil.
4: Todos os pais. Peterson Canhoto, mais uma vez, obrigado. Nome da música...
7: Meu pai.

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0: boa tarde. Está começando mais uma edição do Jornal da Menina. Muita informação no seu rádio a partir de agora, até uma hora da tarde, atualizando os principais fatos de toda a nossa região. A sexta-feira chegou! As pessoas estavam aguardando, ansiosas pelo sextou. E claro, a gente vai sextar aqui, mas o nosso sextou é diferente. É um sextou com informação, é um sextou com notícia, é um sextou com utilidade pública. Então, venha chegando, já vá chamando seus amigos, compartilhando as nossas lives para participar do Jornal da Menina conosco. E a nossa equipe preparada nesta sexta-feira, 7 de agosto, temperatura em Balneário Camboriú na casa dos 25 graus. A gente teve até o sol aparecendo durante boa parte da manhã. Já fica aquela expectativa, né, de como será o final de semana aqui na nossa região. Daqui a pouquinho o Marinho vai trazer todos os detalhes. E a nossa equipe preparada, como eu disse, no comando técnico da operação de áudio, quem tá chegando é ele, Leo Brasil, muito boa tarde. E a produção é com ela, Camille Guckert, boa tarde.
1: Olá, Gerson Felipe, boa tarde pra você, pro Leo Brasil, pra todo mundo que tá conectado com a gente aqui nesta sexta-feira, metadinha dela já, só mais um pezinho pra gente estar no final de semana, mas antes disso, fique com a gente aqui, porque tá chegando muita informação pra você almoçar ou se preparar pra aquele almoço, quem tá indo pro trabalho, quem já chegou em casa, fique com a gente pela TV Mocinha, também pelas nossas lives, YouTube, Facebook e, claro, sintonizados com a gente aqui no rádio pelo 100.5.
0: E nós vamos conversar hoje com o vereador Eduardo Zanatta, do PT, porque tivemos ontem uma audiência pública que debateu os valores das passagens da Praiana.
1: E nos destaques de segurança, aves mantidas em cativeiro são resgatadas pela Guarda Ambiental e encaminhadas ao Zoológico de Balneário Camboriú.
0: Reportagem com Daiane Valentim. Itajaí anuncia pontos e previsão para a soltura de mosquitos com a Volbáquia.
1: E no trânsito, acidente envolvendo Kombi de técnico de boxe gera bloqueio temporário na Avenida Panorâmica.
0: Balneário Camboriú lança licitação de R$ 256 mil para manutenção da passarela da Barra.
1: E o Palmeiras enfrenta o Inter buscando ampliar a vantagem na liderança da Série A, enquanto o Flamengo recebe o Vitória e seca o Verdão para diminuir a distância no esporte desse final de semana.
0: E a previsão do tempo é sempre com ele, Marinho Lopes Stringari Filho. Vem ficar bem informado, porque está apenas começando o Jornal da Menina.
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1: Gerson Felipe, tivemos mais um acidente na Avenida Panorâmica?
0: Infelizmente, tem sido uma rotina a sequência de acidentes na Avenida Panorâmica aqui em Balneário Camboriú. Ontem, por volta de 3h49, na verdade, às 3h49, os agentes foram acionados para atender um acidente na Avenida Panorâmica. Uma Kombi de cor cinza, ela não conseguiu subir a via, perdeu o controle, rodopiou na pista, colidiu contra o guardrail e atravessou ali a pista novamente, parando em um barranco. O condutor era o professor do projeto Anjos Sem Asas, Wesley Presunto. Ele acabou sofrendo ferimentos na cabeça, fez pontos, ele estava consciente, foi atendido pelas equipes de resgate no local e encaminhado para atendimento médico, né? Apesar ali dos ferimentos, ele passa bem, né? Nas redes sociais tratou de tranquilizar todos os amigos e também familiares. Não chegou aí a sofrer ferimentos mais graves neste acidente. E naquele momento, a pista na Avenida Panorâmica, ela estava molhada, né? O que acaba favorecendo esse tipo de ocorrência no trânsito. Também aproveito para destacar que aqui em Balneário Camboriú, ontem à noite, nós tivemos um motociclista que se deu mal. Ele estava transitando com a placa levantada. Quem está com a placa levantada é porque está querendo aprontar alguma. Ele foi abordado na Avenida das Flores, atrás do Balneário Shopping. Após então os agentes de trânsito verificarem que ele estava com a placa da moto levantada, e desta forma não tinha como ler ela, né? Se passasse num radar, em qualquer local, não ia ser possível fazer a leitura da placa. Também foi verificado na fiscalização que o condutor não possuía a Carteira Nacional de Habilitação e que a moto, uma Honda CG 160 Titan de cor cinza, estava com licenciamento vencido. A motocicleta foi removida ao pátio e foram aplicadas também as penalidades, as multas ao motociclista. E a gente finaliza com os destaques da movimentação de momento. Imagens da Avenida Santa Catarina na saída, mas também na entrada do município de Camboriú. Movimentação tranquila, e da mesma forma que está tranquila a movimentação na Santa Catarina, claro, né, um fluxo um pouco maior, mas sem aquela lentidão, aquele congestionamento que é natural nos horários de pico na Santa Catarina. E o município de Camboriú apresenta uma condição bem bacana de trânsito. A gente tem lentidão apenas na Avenida Santa Catarina para quem está saindo do centro de Camboriú. Esse é o ponto com maior movimentação agora no horário de almoço em Camboriú. Já em Balneário Camboriú, o destaque fica por conta da Avenida Brasil. Após ali a Avenida Central, a Avenida Brasil começa a ter um pouco mais de lentidão, que vai se mantendo até o cruzamento com a Rua 2000. Avenida Alvin Bauer também, entre a 4ª Avenida e a Avenida do Estado, com trânsito mais intenso. E eu dou uma passada pela BR-101, porque na BR-101, no trecho de Balneário Camboriú, o trânsito vai fluindo bem em ambos os sentidos da rodovia. E quem está circulando lá pela região de Itajaí deve ficar atento, porque nós temos lentidão no sentido norte. Essa lentidão no sentido norte, ela fica ali naquela região da Braslog até as proximidades da ponte do rio Itajaiaçu. Mas um pouquinho antes ali, né, na Trevo Caminhões, na Platinum Log, o trânsito já começa a dar uma melhorada. No caminho entre as cidades de Penha e Navegantes, o trânsito vai fluindo bem. E como eu disse, né, aqui em Balneário Camboriú também está fluindo bem o trânsito em ambos os sentidos da rodovia. Estas são as informações do trânsito aqui no Jornal da Menina.
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0: 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Camille Guckert, sexta-feira, o povo fica animado. E será que essa animação também está aparecendo nos comentários dos ouvintes hoje?
1: Tá sim, Gerson Felipe. Falando agora um pouquinho do YouTube, porque a Heloína tá lá já desejando uma boa tarde e tá comemorando. Sextou, diz ela. A Pela Barrios também tá acompanhando a gente, tá desejando uma boa tarde, falando que a Rádio Menina é sempre a melhor companhia dela em todos os dias. A Selma Gonzalez está no Facebook desejando uma boa tarde para nós, a Ivonete também desejando uma boa tarde, e aí sim a Nádia Machado desejando um feliz final de semana para todos nós, Lucas Evaristo, Rosemir Oliari, a Heloína também, todos desejando uma boa tarde, o Virgílio Oliveira marcando sua presença também aqui no Facebook, e a Pela também deixou a mensagem tanto no Facebook como também no nosso YouTube Menina Play. Esses alguns recadinhos da galera aqui no Jornal da Menina.
0: Muito obrigado a todos que estão nos acompanhando, participando, mandando seu alô. Tem muita gente que fica só ouvindo, outras que gostam de interagir. A gente gosta da interatividade, mas também entende, né? Quem fica mais quietinho, fica só ouvindo. Tem muita gente que está no trânsito também. Não vá mexer no celular enquanto você dirige, porque aí pode dar problema, né? Ainda mais com o trânsito intenso em algumas localidades, como a gente acabou de citar. 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
0: Tem muita informação no portal menina.com.br. Quais são as manchetes, Camille?
1: Moto é apreendida após ser flagrada com placa levantada em avenida importante de Balneário Camboriú. Bebê de 30 dias é salvo após se engasgar em Porto Belo. Comércio de Balneário Camboriú e Camboriú espera a melhor Dia dos Pais dos últimos 12 anos. E se você quer ficar por dentro de dessas e outras informações aqui da nossa região, dá um clique aí.
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0: Bela imagem da Praia Central aqui em Balneário Camboriú. Imagens da Conexão DCTV. Inclusive, quero mandar um abraço pro meu amigo Gessé, porque a Conexão DCTV está com uma novidade. Uma novidade muito bacana. Agora, além do canal no YouTube, né, o da Conexão DCTV, tem um novo portal. Você pode acessar agora mesmo conexãodctv.com.br e lá você vai ter acesso a câmeras de diversas regiões, não só aqui das cidades próximas, né? Balneário Camboriú, Camboriú, Itajaí, Itapema, Porto Belo, mas como de outras regiões do estado de Santa Catarina. Tem até câmeras de fora do estado, né, Camille? Temos câmeras de fora do estado também, né? Realmente é um trabalho muito bacana que a Conexão DCTV, né, presta, faz, inclusive ao site aparecendo aí da Conexão DCTV. Dá para ver um pouquinho de cada região, dá para matar saudade. Às vezes tem pessoas, né, que estão com saudade de Balneário Camboriú, conseguem dar uma olhadinha. Tem as pessoas que estão em Balneário Camboriú, mas querem ver outras cidades, também conseguem. Então é bem bacana esse trabalho realizado pela Conexão DCTV, que é a nossa parceira, porque diariamente na programação de jornalismo a gente mostra, né, as imagens da Conexão DCTV no momento do trânsito, no momento da previsão do tempo. Então um abraço aí para o meu amigo Gessé, parabéns pelo trabalho, né, que você consiga evoluir cada mais com a Conexão DCTV. E a gente vai acionar agora o Marinho Lopes Stringari Filho com as informações do tempo e temperatura, até porque tá todo mundo ansioso. Agora, por exemplo, tá bacana a temperatura. A gente tem 25 graus aqui em Balneário Camboriú, uma temperatura bem boa. Mas a gente quer saber, Marinho, o final de semana, como é que vai ficar? O tempo permanece bom? Vai chover? Não vai chover? Boa tarde, Marinho.
5: Muito boa tarde, Gerson Felipe. Um ótimo almoço aos amigos aqui do Jornal da Menina. Até que enfim ela chegou a sexta-feira, deslocamento de uma frente fria associada a um ciclone em alto mar na altura da Costa Gaúcha, traz reflexo principalmente de ventos intensos para todo o estado catarinense, com menos reflexo aqui pela nossa região. É preciso ficar atentos aos avisos e alertas da Defesa Civil, já que nós temos então as condições adversas do tempo, pelo menos até amanhã, sábado, onde teremos alguns períodos de melhoria. Não vai chover direto fim de semana, mas teremos ainda instabilidade persistindo, porque entre sábado e domingo uma nova frente fria passa pela região, reforçando as nuvens de chuva e até a possibilidade de ventos intensos, condição que deixa o estado do mar agitado, risco à navegação e também a risco de ressaca, mar muito agitado ao longo aqui da costa norte catarinense. Nós teremos ventos intensos do quadrante sul a sudoeste, algumas rajadas já ocorreram e pode ocorrer também nas próximas horas. Esse vento deve acalmar somente amanhã, mas entre sábado e domingo, então, nós teremos novas instabilidades reforçando as nuvens e a condição de chuva ocasional durante este fim de semana até domingo. Não temos previsão de maré muito alta aqui nos rios e praias da região. Apenas a maré mais intensa, meteorológica, por causa desses ventos, pode ocorrer entre 11 da manhã e 13 horas aqui nos rios e praias da costa norte catarinense. Então vamos ficar atentos aos avisos e alertas, já que o fim de semana começa com as condições adversas do tempo aqui na região. Desejando a todos uma boa tarde, Gerson Felipe. Ainda voltamos às 18 horas no canal 100, atualizando tudo. Com a previsão do tempo, avisos e alertas dados da Univale e da Defesa Civil, Marinho Stringari para o Jornal da Menina.
0: Perfeito, Marinho, tá combinado. A gente se encontra no canal 100 hoje à noite aqui na Menina FM. 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
0: Um assunto, Camille, que é rotineiro aqui na programação da Rádio Menina, que é a passarela da Barra. Às vezes tem problemas nos elevadores, água que entra na passarela, mas, de acordo com a prefeitura, isso deve mudar, porque foi lançada uma licitação de valor até de R$ 256 mil para a manutenção da passarela da Barra.
1: Isso mesmo, Gerson Felipe. A passarela da Barra, aqui em Balneário Camboriú, vai passar por uma série de reparos para reforçar a segurança da estrutura e também solucionar esses problemas que se agravam nos dias de chuva. Esse edital para contratar a empresa responsável pelas obras já foi publicado e o pregão eletrônico está marcado para o dia 20 de agosto. O investimento máximo previsto para esses reparos todos é de pouco mais de R$ 256 mil. Entre os serviços que estão previstos estão a substituição de cerca de 6 mil parafusos da cobertura, reparos no telhado, nas calhas e também nos vidros da estrutura. Também será feita uma intervenção em um dos elevadores, que sempre costuma ser desativado durante chuvas intensas por causa do acúmulo de água no poço do equipamento. Segundo o secretário de governo, Gilson Bordin, o objetivo é corrigir problemas antigos, mas também garantir mais segurança e conforto para quem utiliza a passarela da Barra. Ele destacou ainda que os elevadores passam por manutenção periódica e atualmente estão funcionando. Além das melhorias estruturais, a Prefeitura de Balneário Camboriú pretende realizar a limpeza da passarela e também restaurar as áreas brancas da pintura, preservando a arte criada em 2019. A administração municipal também estuda a concessão do espaço para implantação de cafés, quiosques e também restaurantes como uma forma de ampliar os serviços oferecidos e ainda ajudar na manutenção do local. Gerson Felipe, volto contigo.
0: Obrigado, Camille. 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
0: Reportagem hoje com Daiane Valentim. Balneário Camboriú já recebeu o método Wolbachia de combate à dengue com ótimos resultados. E agora chegou a vez de Itajaí, que inclusive já anunciou os pontos e a previsão para a soltura de mosquitos com a bactéria Wolbachia.
6: Itajaí definiu 3.338 pontos de soltura de mosquitos para iniciar o método Wolbachia. O trabalho será realizado inicialmente em 4 bairros e cada um receberá cerca de 150 mosquitos. De acordo com o coordenador do Programa de Combate à Dengue no município, Lúcio Vieira, os bairros Cidade Nova, São Vicente e Cordeiros concentram o maior número de moradores, enquanto o bairro São João tem a maior população idosa.
7: Esses pontos servem para quê? Para que quando o veículo passar, ele solte os mosquitos nesses locais para a gente ter uma cobertura total da localidade, né? Cordeiros, São Vicente, Cidade Nova são os 3 maiores bairros do município de Itajaí e constantemente eles sofrem por epidemia. Eu, São João, no ano de 2024, nós tivemos um aumento de casos de óbitos, né? Pessoas morreram com dengue naquele bairro e a gente constatou que eram pessoas idosas.
6: Nesta semana, equipes da Diretoria de Vigilância epidemiológica finalizaram um reconhecimento de campo nas áreas que receberão a tecnologia. Os pontos foram delimitados utilizando GPS e as rotas já consideraram possíveis dificuldades. A previsão inicial era de que as solturas começassem no próximo mês, mas segundo o coordenador, há uma nova previsão para outubro.
7: Eu deixo bem claro para todo mundo que a gente tem que fazer a soltura desses mosquitos esse ano ainda. Claro que não vai ter uma grande diminuição de casos no próximo ano, mas vai ajudar. Né, vai ajudar a diminuir casos de dengue, porque todo esse investimento que está sendo feito de soltura desses mosquitos é um médio a longo prazo, que a gente chama, né? E esses mosquitos irão substituir os nossos mosquitos que transmitem a doença.
6: O método consiste na introdução da bactéria Wolbachia no organismo do Aedes aegypti. Ela também é transmitida para as próximas gerações, fazendo com que a população local do mosquito perca com o tempo a capacidade de transmitir doenças. Além da soltura, Itajaí terá um laboratório próprio para cultivo dos volbitos. A implantação ocorre em um momento de queda nos registros da doença. Itajaí teve a redução de 93% nos casos de dengue no primeiro trimestre deste ano e, segundo Vieira, essa tendência de queda continua.
7: Mas essa queda não foi assim que aconteceu da noite para o dia. Nós tivemos toda uma mudança de atividades dentro do município. Nós tivemos uma outra situação que nos ajudou também com a diminuição de casos, é que o vírus que estava circulando aqui, pelo menos em Itajaí, é o tipo 2. Então, a gente já teve grandes epidemias do tipo 1 em anos anteriores. Então, esse ano, o tipo 1 não está circulando. Mas é importante dizer que as ações de combate à dengue, elas têm que ser continuadas, né?
6: O método Wolbachia já é usado em várias cidades do país. Em Santa Catarina, Joinville foi a pioneira e virou referência estadual, reduzindo cerca de 99% dos casos de dengue com a soltura dos mosquitos. Os resultados positivos abriram caminho para a expansão em outros municípios, entre eles Balneário Camboriú e Blumenau. Um trabalho informativo também vem sendo realizado junto à população de Itajaí.
7: Nós estamos trabalhando nesses bairros que vão receber nas escolas, unidades de saúde, locais de grande fluxo de pessoas. Nós temos estratégia de carro de som na rua, estamos divulgando na imprensa. A população entender que esse método que a gente vai implantar é um método novo e vai nos ajudar muito.
6: A vigilância epidemiológica reforça que a nova tecnologia não substitui os cuidados dos moradores, com a eliminação de objetos que possam acumular água e se tornar focos do Aedes aegypti. Daiane Valentim para a Rádio Menina.
0: Obrigado, Daiane Valentim. Informações importantes e a gente espera que o método Wolbachia ele tenha a mesma efetividade que teve aqui em Balneário Camboriú, também na cidade de Itajaí. Em Balneário Camboriú a redução foi muito grande. Não tivemos, por exemplo, esse ano, nenhuma morte provocada pela dengue. Fatos que aconteceram em anos anteriores e o número de casos também reduziu consideravelmente. 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
0: Camille, uma situação que chamou atenção aqui em Balneário Camboriú foi que a guarda municipal, ela encontrou aves mantidas em cativeiro. Elas foram resgatadas e encaminhadas para onde?
1: Pois é, Gerson Felipe, esse caso aconteceu no bairro dos Municípios e elas foram encaminhadas para o zoológico aqui de Balneário Camboriú. A Guarda Municipal Ambiental aqui da cidade resgatou essas 8 aves da fauna silvestre que eram mantidas em cativeiro de forma irregular em uma residência na rua Blumenau. A ocorrência ela foi registrada na tarde de quinta-feira e um homem foi preso em flagrante. Essa ação aconteceu após uma denúncia sobre a manutenção ilegal e também sobre um possível comércio de animais silvestres. No local, os agentes encontraram diversas gaiolas com pássaros, entre eles bentivis, canários da terra, coleirinha, sabiá e trinca-ferro. As aves não possuíam anilhas de identificação e também nem a documentação que comprovassem a origem legal delas. Além dos animais, foram apreendidas 12 gaiolas de madeira e um alçapão utilizado para captura justamente dessas aves silvestres. A Secretaria Municipal do Meio Ambiente também participou da ocorrência e adotou todas as medidas administrativas necessárias. Essas aves, então, elas foram encaminhadas ao Zoológico de Balneário Camboriú, onde ficarão aí sob a responsabilidade técnica da instituição. O morador foi autuado por manter esses animais silvestres em cativeiro sem autorização, crime este que está previsto na Lei de Crimes Ambientais, uma lei federal, e que pode resultar em pena de detenção de 6 meses a 1 ano, claro, além da multa. Esse é o destaque de segurança.

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0: Tá chegando a hora das informações do esporte, até porque a gente teve ontem festa de duas torcidas que confirmaram também a vaga para as quartas de final da Copa do Brasil. O Vitória, ele fez uma remontada para cima do Atlético Paranaense, porque no jogo de ida no Paraná, o Furacão venceu por 2-0. E ontem, no estádio Barradão, em Salvador, o Vitória aplicou 4-0, uma grande goleada para cima do Furacão Paranaense. René, Eric, René novamente e Marinho marcando os gols do Vitória para cima do Atlético Paranaense e garantindo a classificação do rubro-negro da Bahia. A gente teve ontem também a vitória do Corinthians, 2-1 para cima do Internacional. O Corinthians marcou com Gustavo Henrique, o Inter empatou com Bernabé já no segundo tempo e Pedro Raul, aos 24, também do segundo tempo, fez o gol da vitória do Corinthians. Apesar de vencer, o Corinthians está eliminado. O Internacional é quem avança porque venceu o jogo de ida no último final de semana lá em Porto Alegre pelo placar de 2-0. Então, no agregado, o Internacional acaba passando com o agregado de 3-2 para cima da equipe corintiana. Desta forma, nós temos então todos os times definidos da próxima fase da Copa do Brasil. A gente tem as equipes de Atlético Mineiro, Cruzeiro, Grêmio, Palmeiras, Santos, Vasco, Internacional e também o Vitória da Bahia. O sorteio das quartas de final será na próxima terça-feira, dia 11 de agosto, às 11 horas da manhã, na sede da CBF. E além de conhecer as quartas de final, já ficará definido também o chaveamento até a grande decisão. As quartas de final, elas serão entre os dias 26 de agosto e 2 de setembro, a semifinal no dia 1º de novembro, a ida, e 13 de novembro, a volta, e a decisão em jogo único no dia 6 de dezembro. Quem será que vai chegar até a final? Lembrando que os dois finalistas da Copa do Brasil garantem também a classificação para Libertadores da América da próxima temporada. Série A do Campeonato Brasileiro, 22ª rodada. Amanhã na Arena em Porto Alegre tem Grêmio e São Paulo às 4 da tarde, às 6:30 tem Remo e Atlético Mineiro no Mangueirão lá em Belém do Pará, no Couto Pereira o time da casa, o Coritiba, recebe a Chapecoense às 8:30 da noite e às 9 horas tem Clássico Carioca para Botafogo e Fluminense no Engenhão. Domingo 11 horas da manhã é a vez do Cruzeiro medir forças contra o Mirassol no Mineirão. No Nubank Park, em São Paulo, o Palmeiras recebe o Internacional às 4 da tarde. O Bahia joga no mesmo horário contra o Vasco da Gama na Arena Fonte Nova, em Salvador. E às 6:30 tem Santos e Atlético Paranaense na Vila Belmiro. E o Bragantino contra o Corinthians no estádio Cícero de Souza Marques, lá em Bragança Paulista. Duelo de duas equipes do estado de São Paulo. É o interior contra a capital. E para fechar a rodada, tem o Flamengo contra o Vitória no Maracanã. O Flamengo que vai entrar em campo com uma situação interessante, porque o Palmeiras já vai ter jogado, o Palmeiras é o líder da Série A com uma boa vantagem e claro que a torcida rubro-negra vai dar aquela secadinha no Palmeiras contra o Internacional e depois focar em derrotar o Vitória para tentar diminuir a distância. A gente aproveita ainda para trazer informações da Série B do Campeonato Brasileiro. Entre os catarinenses, só o Criciúma, que é o líder, joga no final de semana. Domingo, 11 horas da manhã, tem Atlético Clube Criciúma lá em São João del Rei, no interior mineiro. A gente tem, pela Série C do Campeonato Brasileiro, o Barra entrando em campo amanhã, 7:30 da noite, contra o Ituano, no interior de São Paulo. O Barra, que está numa situação complicada, é o 18º colocado com 15 pontos, primeiro time fora da zona de rebaixamento. Os outros catarinenses que jogam são o Figueirense, que no sábado às 5 da tarde enfrenta a Ferroviária, e o Brusque, que vai jogar no domingo às 6:30 lá no Maranhão contra justamente o Maranhão. O Brusque lidera a Série C com 27 pontos e o Figueirense é o 13º com 20 pontos somados. Para sair um pouquinho do futebol, no tênis, hoje às 8 horas da noite, tem João Fonseca contra o norueguês Casper Ruud no Masters 1000 de Montreal. Estas as informações do esporte aqui no Jornal da Menina. Deixa eu aproveitar aqui, Lio Brasil. Quero mandar um abraço para nosso ouvinte, a Luzinete, que está nos acompanhando lá em Itajaí, no bairro Espinheiros. Luzinete, querida, saudade. Tem que marcar uma visita para a Luzinete, para a família dela. E ela que está sempre sintonizada aqui com o nosso Jornal da Menina. Vamos fazer o seguinte. Hoje a gente mudou, né?

0: quem acompanha diariamente percebeu. Nós adiantamos as informações de segurança e também do esporte. E agora que o nosso convidado já chegou, na volta do intervalo, a gente vai conversar com o Eduardo Zanatta, ele que é vereador aqui de Balneário Camboriú. Ontem tivemos uma audiência pública para debater o transporte coletivo, o serviço prestado pela Praiana, e a gente vai entender tudo o que foi discutido, as proposições e o que vai ser feito a partir de agora. Então fique atento, você principalmente que utiliza a Praiana, daqui a pouquinho tem informação importante para você.
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0: Meio-dia e 39 minutos, a gente está de volta com o Jornal da Menina e, como anunciado no último bloco, entrevista agora com o vereador de Balneário Camboriú, Eduardo Zanatta, do Partido dos Trabalhadores, até porque ontem tivemos uma audiência pública que tratou do serviço prestado no transporte da Praiana. E eu tenho certeza que muitas pessoas que nos escutam agora utilizam diariamente a Praiana para ir para o trabalho, né, para se deslocar nas tarefas do dia a dia. E a gente tem acompanhado, vereador, um aumento muito grande no valor da tarifa. Uma tarifa que começou o ano a R$5,15 e agora já está em R$8,45 para pegar o trajeto entre Camboriú e Itajaí. Vereador Eduardo Zanatta, uma boa tarde, um prazer recebê-lo aqui no Jornal da Menina.
13: Boa tarde, Gerson. Boa tarde a todos os ouvintes da Rádio Menina. Um prazer estar aqui falando com vocês. Exatamente como você trouxe, né? Foram dois aumentos já nesse ano, autorizados pela Aresc, que é a agência reguladora do transporte intermunicipal do governo do estado, né? E não tem justificativa, Gerson, porque assim, o serviço não melhorou, não foram colocados mais veículos, a frota é a mesma, são ônibus antigos. Eu tenho mensagens aqui de moradores, tem um menino de Itapema que escreveu que o ônibus que ele pega parece que ele vai se desintegrar enquanto está andando. Sempre lotado. Além disso, a Praiana diminuiu o número de horários que ofertava para a população. E aparece outro ponto que foi levantado na audiência ontem, na nossa reunião. Não tem ônibus aos domingos. Desde a pandemia, a Praiana suspendeu o transporte intermunicipal aos domingos. Então, o morador de Itajaí não tem como se deslocar para Balneário Camboriú ou ir até Itapema e o resto dos municípios da nossa região.
0: Então, lembrando, desculpa interromper, vereador, lembrando que nós estamos em uma região turística onde as pessoas trabalham e muito no final de semana. Domingo é um dia muito forte.
13: Exatamente. E é uma região, como você falou, turística, baseada no setor. A gente fala da construção civil como principal matriz econômica, mas 90% das vagas de trabalho, elas estão no setor de comércio e serviços. Então, como que você garante que um trabalhador de Camboriú se desloque para trabalhar numa loja na Avenida Brasil? Ou no shopping, no BC Shopping,
0: que é muito comum.
13: Que é comum. Então, aos domingos, a população literalmente da nossa região tem que se virar. E é por isso que nós estamos judicializando, nós já entramos, né, no Tribunal de Justiça de Santa Catarina, num processo que corre não só contra a Praiana, mas todas as empresas que prestam o transporte intermunicipal rodoviário no estado de Santa Catarina. E eu quero deixar claro, são empresas que não foi feita uma licitação. Essas empresas ganharam a concessão por orientação política, decisão política. E aí o que o Ministério Público fez? Ingressou com uma ação e, enquanto não é feita a licitação pelo governo do estado de Santa Catarina, não pode ter aumento caso não seja apresentada a planilha de custos. E aí, Gerson, a gente pede a planilha de custos para a empresa, pede para a agência reguladora e eles não entregam. Falta transparência.
0: E não dão entrevista. A Aresc não dá entrevista, a Praiana não dá entrevista.
13: A Praiana não comparece a nada. Tem um atendimento que, assim, ó, é pífio. É um atendimento que é um descaso, não só com a população. Se um parlamentar de Balneário Camboriú não consegue as informações, como é que fica o morador? A Aresc justificou que não poderia estar presente ontem na reunião pública porque já tinha outros compromissos assumidos. E enviou uma nota dizendo que o aumento foi autorizado, olha como é curioso, o aumento foi autorizado porque os ônibus são muito velhos, então eles assumem.
0: Para comprar um novo.
13: Os ônibus são ruins, são velhos, antigos, consomem muito óleo diesel e o óleo diesel aumentou. Essa é a justificativa para o aumento. Mas e cadê a planilha? Tem que ter a planilha. A empresa tem que entregar uma planilha mostrando qual foi o aumento quando era tarifa a R$5,15 para se deslocar entre Balneário Camboriú, Camboriú e Itajaí, e hoje está custando R$8,45. É um aumento de R$3,30. Isso dá mais de R$6,60 por dia. Bota no final do mês, bota no final do ano, dinheiro que sai do bolso do trabalhador e o serviço não aumentou. É por isso que tem que ter uma política clara de transporte coletivo para Balneário Camboriú, nesse caso, mas para toda a região aqui, Itajaí, Camboriú. desde Bombinhas até Penha. A gente precisa, é uma região turística. Como fica um turista de Balneário Camboriú hoje, e a gente tenta se colocar como referência para vários lugares, né, do mundo, e Balneário Camboriú é referência nisso, naquilo, enfim, a gente se orgulha da cidade que tem. É uma cidade com índice de desenvolvimento humano elevadíssimo, mas a gente tem que discutir questões pontuais para manter a nossa qualidade de vida e essa referência nos próximos anos. Como um, hoje, um turista que vem a Balneário Camboriú e fica hospedado num hotel na Avenida Brasil, consegue ao Beto Carreiro, por exemplo?
0: Só com transfer.
13: Exato! Como que a classe política, os deputados estaduais, deputados federais, governo do estado, não pensa na nossa região num transporte integrado de qualidade? O litoral norte de Santa Catarina, Gerson, Itajaí, Balneário Camboriú, vou dar o exemplo, cresce 2 vezes mais rápido a população que a média nacional. E então a gente tem que pensar nas políticas públicas de moradia, saneamento, captação e tratamento de água, energia elétrica. Nós temos que pensar sempre planejando o futuro, para frente. Porque a gente está recebendo muitas pessoas aqui do estado de Santa Catarina e de outros estados. Então a política tem que ser pensada não de forma isolada, mas de forma integrada. E falta esse planejamento para a nossa região. E isso reflete no transporte coletivo. Aí eu vou conversar com o trade turístico, sabe o que está acontecendo? Donos de hotéis que vêm conversar com a gente. E isso aparece claro na reunião pública, que está faltando mão de obra. Aí entrevistaram 2 pessoas, uma dona de hotel falou para mim, entrevistei 2 meninas hoje de manhã, elas moram em Camboriú. Elas me pediram para pagar aplicativo para elas todos os dias, porque senão elas não aceitam a vaga de emprego, elas não têm como se deslocar. Aí a gente tem um custo de moradia, que é o mais alto do estado de Santa Catarina, por causa dessa imagem do metro quadrado mais caro do país, que é vendido para outros estados e não para o morador de Balneário Camboriú. A pessoa não consegue morar aqui, está morando cada vez mais longe. Como que ela vem para o local de trabalho? Como ela se desloca? E foi isso que a gente discutiu na reunião. A reunião foi muito produtiva, nós tivemos ali encaminhamentos que eu posso compartilhar com vocês depois, foi feita uma ata da reunião e nós tivemos muitos pontos que foram levantados, mas principalmente a falta de transparência da Praiana, a falta de atendimento. Se ela foi comprada ou não pela Autoviação Suzano.
0: Que os motoristas falam. Os motoristas falam pra gente que foi comprada. Aí nós perguntamos pra assessoria de imprensa da Autoviação Suzano, disse que não, que essa operação não aconteceu. Aí a gente fica também sem entender o que tá acontecendo. E eu já queria aproveitar também, Zanata, porque dentro do que você falou, você me leva a uma conclusão: que esses aumentos foram ilegais.
13: Exatamente. E é exatamente isso que nós estamos questionando na justiça, Gerson. Porque a Praiana, ela já não cumpria a lei do passe estudantil. Em 2023, nós recebemos estudantes da Univale, Instituto Federal, Uniavan, que questionavam que eles pediam o passe estudantil, e a lei do passe estudantil é uma lei dos anos 80 em Santa Catarina, uma lei estadual. Ela é bem clara, basta o estudante estar regularmente matriculado, ensino fundamental, ensino médio, ensino superior, apresentar o comprovante de matrícula e o comprovante de residência, que ele tem direito ao passe durante todo o período letivo. Só não pode ter o passe nas férias. E a Praiana não estava seguindo a lei. A Praiana dizia que tinha uma normativa onde, se você apresentasse a tua grade horária, que você faz 3 matérias ou 2 matérias, e quem é estudante está nos ouvindo sabe, às vezes eu estudei na Univale, me formei, eu tinha bolsa, mas alguns semestres, por causa das condições do meu trabalho, eu fiz 3 matérias. Então eu ia 3 vezes até a universidade.
0: Eu cheguei a fazer na minha graduação 2 matérias?
13: Exato, mas às vezes eu ia um sábado porque tinha um projeto de extensão, ou num outro dia na biblioteca, e a Praiana negava o passe nesses dias. A gente teve que judicializar e derrotar a Praiana na justiça para que a empresa cumprisse a lei. Por que que eu estou falando isso? Porque é uma empresa ruim, é um descaso. Por isso que não dá informação para vocês. Vocês são comunicadores, jornalistas, vocês informam a população do que está acontecendo.
0: Não é para gente a informação, são para os clientes da Praiana.
13: Aí eu estou falando, enquanto parlamentar que presidiu uma comissão do transporte coletivo, nós solicitamos as informações, eles não entregam. Aí eu começo a pensar assim, a gente tem que ir para a justiça para conseguir uma planilha de custo. O que mais não tem escondido? Qual é o motivo, se a Praiana foi vendida ou não, da Autoviação Suzano não vir a público e dizer, compramos a Praiana? Qual é o problema? Aí eu volto naquele assunto que eu te disse,
3: de que o governo do estado deveria licitar as regiões, o transporte intermunicipal, e nunca fez. E a Praiana não poderia ser vendida por causa desse processo que corre lá no Tribunal de Justiça em Florianópolis.
0: Ou seja, deveria ter sido feita uma licitação para que essas linhas fossem operadas por empresas que iriam se inscrever nesse edital.
3: Com um serviço melhor, moderno, eficiente.
0: Com todos os critérios ali definidos. Como a gente tem aqui em Balneário Camboriú, está em andamento um edital de licitação e está tudo escrito lá. O ônibus tem que ter tantos anos, tem que ter ar-condicionado, tem que ter o aplicativo. Mas hoje não existe nenhum critério que a Praiana tem que atender.
3: Exatamente. E ontem apareceram essas denúncias de que ônibus da Praiana já estão operando com as cores da Suzano, que é o ônibus cinza, mas com a logo da Praiana. Então, a gente vai pedir todas essas informações de forma oficial e eu espero que a Autoviação Suzano nos responda.
0: O que que os representantes da empresa, não sei se foi alguém da Praiana ou da Viação Suzano
3: não.
0: ontem, o que que eles falaram?
3: Foram trabalhadores das empresas, mas ninguém da direção das empresas, tanto da Praiana quanto da Viação Suzano.
0: Realmente?
3: Nós convidamos, nós oficiamos, enviamos e-mail, ligamos e não tivemos resposta alguma. E quando eu protocolei um pedido de informação lá na Câmara, quem me respondeu não foi a empresa Praiana, foi o escritório de advocacia que representa a empresa.
0: Bom, com toda essa situação, o que que pode acontecer a partir de agora, Zanata? Né? O que que a gente pode passar para a população que depende desse serviço? Tem algum horizonte positivo de uma solução para esse problema? Pelo que eu estou entendendo aqui, é só na justiça.
3: Exatamente. Nós já judicializamos. Assim que nós recebemos qualquer movimentação ou vier para nós essa planilha de custos para justificar esse aumento, Gerson, eu me comprometo a vir aqui e trazer para vocês essa devolutiva. E agora a gente já está estudando, a partir desses encaminhamentos, uma ação com o Ministério Público para verificar essa situação do contrato precário que a Praiana tinha para operar na nossa região, se realmente esse contrato foi passado para a Autoviação Suzano ou não. Porque os trabalhadores estavam presentes e falaram até de descontos ilegais que eles estão recebendo no salário. Então o município paga certinho aqui o tarifa zero. Esse repasse tem que acontecer e a gente vai fiscalizar não só a situação dos moradores, mas também dos trabalhadores do sistema de transporte coletivo.
0: E você que é trabalhador da Autoviação Suzano, da Praiana, que a gente não sabe mais se é Praiana ou Autoviação Suzano, pode encaminhar, a gente garante o sigilo da sua informação para que a gente possa continuar pressionando, divulgando, e se a empresa não se manifestar, né, não quiser dar a sua versão da história, a gente vai fazer as publicações apenas com a versão dos trabalhadores. O espaço está abertíssimo. A qualquer momento, a Praiana, a Suzano, quem quiser, pode entrar em contato com a gente. Mas na medida que eles não se manifestam, a gente fica sim com a versão dos trabalhadores. Bom, vereador Eduardo Zanata, muito obrigado. Infelizmente, já estamos chegando aqui ao final do programa, mas é muito importante e, por favor, qualquer novidade, volte a nos informar aqui na rádio. Nós temos vários trabalhadores das empresas que nos acompanham e principalmente vários usuários do transporte coletivo que também não aguentam mais. De 5h15 para 8h45, ou seja, hoje em dia, quem faz duas vezes o trajeto entre Camboriú e Itajaí está pagando 3 passagens.
3: Exatamente.
0: Está pagando um pouco mais de 3 passagens. Então, o que você fazia, né, duas vezes no ano passado, agora você paga 3 vezes para fazer duas vezes o trajeto.
3: Um serviço pior, com mais gente, ônibus lotado. Exatamente.
0: A gente teve relato de barata, goteira, de tudo um pouco.
3: Relatos ontem, Gerson, de motorista que não conseguia fechar a porta de tanta gente que tinha dentro do ônibus.
0: Também. As verdadeiras, né, latas de sardinha. Bom, Zanata, muito obrigado e, como eu disse, nos avise a qualquer novidade.
3: Muito obrigado, bom trabalho para vocês.
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0: E o nosso Jornal da Menina está chegando ao final. 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Bom final de semana a todos. E agora fiquem com ela, Juliana Tormena e o Show da Tarde. Ju, Vem, vem, vem, que eu vou, vou, vou. Tchau, tchau.
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2: Boa tarde, Jus.

0: café, que tem uma galera chegando, mandando áudio. Então vamos começar a batalha musical, vamos lá.
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0: É a Batalha Musical no clima de sextou. A gente mostra um pedacinho de três músicas, certo? Aí você vai lá e vota naquela música que você quer ouvir na íntegra. É só mandar pra mim 1, 2 ou 3 lá no WhatsApp 47991381005. Aí a gente conta o voto, faz uma festa aqui, a mais votada toca na íntegra e todo mundo que participa do WhatsApp no show da tarde, durante o programa todo, fica concorrendo a prêmio, né? Deixa eu ver qual que é o prêmio de hoje aqui. Tchan. Lava e seca saladas. Estaria gostando de ganhar esse, mas eu não posso. Mas você pode concorrer, fazer aquela saladinha de uma maneira mais simplificada, né, meu amor? Aquela refeição saudável. Lava e seca saladas hoje, o presente, tá? No finalzinho do programa, pertinho das 4 horas, eu conto quem ganhou. Vamos pra batalha musical. Já começamos com o embaixador.
2: Gustavo Lima.

0: vem o áudio da Vani, gente. Volta, volta.
1: Boa tarde, Ju. Tudo bem?
0: Oi.
1: Assim, pra desejar um excelente tarde a vocês da rádio, aos ouvintes. Abençoado final de semana. Abençoado domingo, dia dos pais, a todos os pais. E ao meu esposo Rogério. Beijão, Ju. Tudo de bom.
0: Beijão, Avani.
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0: Chega mais Bebeta com Não Quero Dinheiro.

0: Juliana Tormena, bora pra essa batalha de sexta-feira, em ritmo de sexta, em ritmo de final de semana, em ritmo de Dia dos Pais. Bora, bora, bora, bora, bora, bora, que sextou, bebê!
1: Sextou, Mara! E a todos os pais que estão nos ouvindo, feliz Dia dos Pais adiantado, especialmente pro meu paizão Milton Tormena. Mas amanhã eu vou estar no Toca Baú, aí eu vou mandar mais feliz Dia dos Pais pro meu pai querido. Meu paizão Milton Tormena, beijo. Então agora você vota. Um, o som de Gustavo Lima, Fala Mal de Mim. Dois, Ivete Sangalo, Não Quero Dinheiro, Só Quero Amar. Três, Ana Castela, Hoje Tem Rodeio. Um, dois ou três? 4799138-1005. 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

0: 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E 3, Ana Castela, hoje tem rodeio. Oi, Leandro!
1: Boa tarde, Júlio da Ferreira.
0: Oi!
1: É Leandrão, de Balneário, bairro da Barra aqui, ó. Estamos aqui, né? Sextou, ô, maravilha! Mais uma semana, com a graça de Deus. Uma ótima e abençoada sexta-feira e um bom final de semana a todos. E desejar aí aos pais aí da rádio aí, os ouvintes aí, quem é pai. Então, um ótimo e feliz dia dos pais para os pais aí.
0: Obrigado, pra, em nome de todos, Leandro.
1: Bom dental aqui para nós hoje, hein? Beleza? Um abraço e fica com Deus aí. Bom trabalho para ti e para nós aí.
0: Valeu para você valeu. Também. Aí ele mandou aqui o áudio entrando no ar que ele tá ouvindo. Valeu, Leandro, um beijão pra você. Quem mais? Angélica Monteiro, boa tarde. Ana Lieda, beijo. Agora vamos aos votos. A Vani foi na 1, Aline 2, Maria Aparecida 2. Fala, Diego Boaventura.
2: Boa tarde, minha amiga Juliana Tormenta.
0: Oi, Diego.
2: Bora, aqui sextou, minha amiga. Simbora, Ju. Vamos agitar o show da tarde aí, minha amiga.
0: Bora.
2: Só passando, desejar uma ótima tarde pra você, pra todos os amigos ouvintes e amigos fã clube. E vamos pra mais uma batalha, Ju. Beijão no coração e tchau. Obrigado.
0: Valeu, Diego.
2: Ô, Ju.
0: Oi.
2: Nessa opção, vou na opção 2.
0: Foi na 2, o Diego Boaventura. Minha mãe linda Dora tá aqui, foi na 1. Oi, Leoni.
3: Oi, boa tarde, sua linda.
0: Oi, Leoni, querida.
3: Eu vou votar na número 1.
0: Beleza, a Heloína também, o Alberto. Fala, Alberto.
4: Boa tarde, Jô. Boa tarde a toda a Rádio Menina FM. Uma excelente sexta-feira abençoada.
0: Tamo tudo junto. De bom.
4: Sempre ligadinha melhor. Um abraço. Tudo de bom.
0: O Assis Cordeiro, boa tarde, Assis. A Mara Miguel, a Fran, a Gilmara Lourenço, Nicolau, Diego Oliveira. Foram todos na 1.
5: Tudo bem, Diego Oliveira, novamente na área. Vou ficar um pouquinho mais presente. Ju, hoje eu gostaria de desejar a todos uma ótima sexta-feira, um bom final de semana e gostaria de mandar um abraço e um carinho enorme pelo grupo Fãs da Rádio Menina. Beijo, Ju.
0: Valeu, Diego Oliveira, querido. Fala, Ivan.
6: Juliana, número 1.
0: Fala, Manequinha.
7: Boa tarde, Ju. Sextou, Manequinha. Sextou, tá junto.
0: Sextou, Manequinha.
7: Ô, Ju, Manequinha vai na 1.
0: Foi na 1. Vanessa foi na 1 também, o Valdi, a Perla, o Leandro foi na 3. O Ratinho, a Tati, o Sandro Garcia foram na 1.
8: Sexta-feira,
0: opa!
8: Chega de canseira, chega de tristeza, ouvindo o show da tarde com Juliana Tormena. Boa tarde, Ju, abençoada sexta-feira, um ótimo semana a você e todos os ouvintes. Manda um beijão pro nosso clube, toda a família Garcia, pro pessoal do BJ Pinturas que estão ligadinha todo dia aqui na Batalha Musical, em especial pra minha diva, pra minha rainha, pra minha sempre namorada Deia Garcia. Valeu, Ju!
0: Valeu, beijo pra todo esse pessoal, bom trabalho e beijão pra Deia. Valeu, Sandro!
9: Ju, aqui é Maria Luísa, voto na 3, beijo!
0: Oi, Maria Luísa, um beijo! Daura também foi na 3, Luiz na 2, Simone foi na 2. Ó, meu pai aqui, ó.
10: Boa tarde, Rádio Menina! Boa tarde, Balneário Camboriú! Boa tarde, Juliana Tormena, minha filha linda, maravilhosa. Obrigado pelos abraços. Te amo.
0: Te amo,
10: tenho
0: pai.
10: Muito orgulho de você, sua linda.
0: Olha que fofo, gente.
10: Beijão, Jefferson, também. Te amo, meu filho.
0: Um beijão pro meu irmão Jefferson também. Valeu, pai. Beijo. A Selma diz assim, Ju, biscoito ou bolacha, os dois termos são válidos, dependendo da região. Sim, por isso que eu brinco, Selma, é biscoito ou é bolacha, que tem gente que não gosta de falar biscoito e tem gente que não gosta de falar bolacha, a gente fala os dois. Rosana foi na 3. Fala, Aldemir.
11: Oi, Ju, sextou,
0: Aldemir. Sextou. É uma galera querida demais.
11: Ô, Ju, eu vou de 3.
0: Oi, Marcelo.
12: Oi, Ju, boa tarde pra todo mundo aí. Ô, Ju, número 1 daí. Ô, Ju, eu fui sorteado de manhã ali no programa do Bertoldo. Como é que eu faço pra
0: deixa
12: ver
0: eu
12: o que
0: ver.
12: Eu ganhei ali, na verdade?
0: Já te falo, tá?
12: E um feliz dia dos pais pra todo mundo aí, né?
0: Valeu, Marcelo Luiz, a Lenise, o David, Naum, o Francinaldo de Manaus. Sextou, Francinaldo! Dirlene também foi na 1, a Sol, Ana Lieda na 2, Rose Pasquale 1, Gorete também, Ed, Leandro, Carlos César 3, A Fran Oliari, ah, ela gostou do recadinho do meu pai. E, gente, ganhou a um de lavada, né?
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0: batalha musical. A gente faz barulho sempre, Gustavo Lima. Oi, Lourdes.
1: Boa tarde, Juliana.
0: Boa tarde.
1: Aqui é a Lourdes Lima, aqui do bairro Rio Pequeno.
0: Alô, pessoal do Rio Pequeno.
1: Adoro essa música. Uma boa sexta-feira pra vocês aí, pra toda a turma, o pessoal de Balneário Camboriú e Camboriú.
0: Pra você também, Lourdes Lima, beijão, obrigado, carinho da audiência. A Selma comemorou, David também, a Fran, todo mundo acertando. Oi, Brás, tudo bom?
2: Feliz Dia dos Pais aí, né? Em especial meu filho, meu genro.
0: Feliz Dia dos Pais. Valeu.
2: E seu pai também aí, o Samuel, né?
0: Não, meu pai é o Milton Tormena, o meu marido é o Samuel, mas tá tudo
2: ótimo
0: bem.
2: Ótimo programa, ótima sexta a todos e desejar um bom final de semana.
0: Valeu, Brás. Beijo, beijo.
3: Ju, mas mandaram uma cachoeira em cima de mim, né? Perdi feio, mas vou dizer assim, ó. Beijinho na boca, não tem quem não gosta mesmo, né?
0: Eita!
3: É bom demais.
0: Valeu, Diego Boaventura, Sol comemorou, Mara mandou vídeo pra mim, dançando, ok? Ó o passinho da Mara Fernandes, que vocês não podem ver, mas ela tá trabalhando, curtindo e dançando junto. E cantando, porque sextou, né, Mara linda? O Alberto também gostou. A Mara Miguel também gostou da mensagem que meu pai mandou. Ela diz, Ju, não tenho mais o meu pai presente, mas feliz Dia dos Pais para todos os papais do nosso Brasil, especial pro seu pai e pros papais do Fã Clube Menina. Valeu, Mara querida. Oi, Patrícia Moura, boa tarde. Fala, Perla.
4: Se eu não ver a teu pai, Juliana Termena, que abençoada você. Acertei isso. Essa feira já acertei. Feliz dia, pai, para todo mundo. Que pai, especialmente para meu filho Ariel, que tem dois príncipes e uma princesa. Abraço, amiga.
0: Abraço, Perla linda. Vamos pro intervalo rapidinho, que já já tem mais batalha de sexto. Bem legal. Fica aí, hein?
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0: Estamos de volta com nossa batalha musical de sextou aqui na Rádio Menina.
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0: No ritmo sextou. Vem.

0: Diego.
1: Ô, Ju.
0: Oi.
1: Boys nunca perde.
0: Perdeu a sua semana.
1: Só fica na refrescagem, dá uma estacionada.
0: Entendi.
1: Vamos com certeza na número um de Vanga Boys. O meu primo aí, Estevão Costa, que tá aí na programação se achando com o Vasco.
0: Um beijão pro Estevão também. Um beijo pra Rosane Beatriz, pro Jonathan Ravanello, o Adaura, Lenise, Nicolau, Eloína, Sandro, votaram todos na campeã.
2: Número um novamente, Juliana.
0: Leoni, beijo pra você. Oi, Manecão.
3: Traço, Ju, sextou.
0: Ô, bonito.
3: Ô, bonito.
0: Oh.
3: Tá, vamos de número um, tá bom?
0: Tá bom.
3: Vamos aí tocar pra nossa galera da MBJ Terraplanagem aí, pra toda a galera aí da rádio aí também. Ah, especialmente pro meu pai Chuchu aí, que domingo é dia dos pais aí, pra todos os pais aí da toda a turma, tá bom?
0: Tá bom,
3: toca
0: querido.
3: Pra nós aí, bonita, tudo de bom e tchau, obrigado.
0: Tchau, obrigado.
4: Oi, Ju, boa tarde. Nós vamos na um.
0: Oi, Vanessa.
4: Estamos aqui trabalhando com os grandinhos.
0: Bom trabalho, obrigada, companhia. Vanessa Rodrigues, Simone do Amaral, um beijo.
5: Ju, volta na dois, beijo.
0: Beijo, Maria Luísa. Luiz André, Patrícia Moura, Ratinho, não tô contando os votos porque a campeã ganhou de lavada.
6: Boa tarde, Juliana Tomena.
0: Oi, Ivonete.
6: Ju, eu vou na número um. Quero deixar um feliz dia dos pais para todos os pais.
0: Valeu, beijo, beijo. Marcelo, Dirlene, todos acertaram.
7: Ô Ju, Marequinha vai na um.
0: Rosane Serradilha, um beijo pra você. Selma já comemorou, Mara também, Eduardo, beijão pra você. Gorete tá fazendo passinho, a Fran aplaudindo a Sol. Um beijo.
8: Tarde, Ju, sextou. Eu nem vou votar porque eu sei que quem ganhou foi o Venga Boys, né?
0: Então, é de lavada, viu, Preto? Alberto, super beijo. Mara Miguel já tá aumentando o volume. Leandro Rudolfo, aquele abração. Francinaldo de Manaus, Ana Lieda e a Perla que sabe que acertou de novo.
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0: Não foi nem de lavada, foi de baldada na cabeça, né, Diego?
1: Quem foi? Vanga Boys nunca perde. Pode entrar na refrescagem. Vanga Boys é Brasil.
0: É o sextou.

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6: Estamos de volta, agradecendo muito seu carinho e sua audiência. Tem a galera que tá no radinho em 100,5, tem a galera que tá no aplicativo Menina Play, aqui em Balneário, em qualquer lugar do Brasil e do mundo. Só podia ser a menina.
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6: Música 1. Primeira música da terceira batalha de sextou. Geninho e...

Fagundes com o peão todo tatuado. 2. Sammy Rico e Corpo e Alma, 60 dias apaixonado e apaixonado. E 3. Rio Negro e Solimões, de São Paulo a Belém. 1, 2 ou 3? Vai lá no WhatsApp e me conta. Na menina.

0: e 3, Rio Negro e Solimões, de São Paulo a Belém. A Vani foi na 2, Gorete 1. Oi, Alexandro! Cadê ele?
1: Boa tarde, aqui. Ju! Olha eu chegando aqui! Au. Tava trabalhando, mas tava só com o rádio ligado. Ô, Ju, não vou nem ouvir a terceira, já vou na segunda. Porque 60 dias apaixonado é eu mesmo. Bora!
0: Opa!
1: Bora.
0: Valeu, Alexandro! O Jaziel mandou um vídeo, vamos ver. Ó, ele tá aqui no andaime trabalhando.
2: Tarde, Juliana!
0: Oi!
2: Tá nós aqui do Jaú, aqui, ó, Porto Belo. Eu e meu colega Rodrigo. Manda um abraço pra nós aí, ó.
0: Abraço, rapaziada! Nas alturas,
2: abraço,
0: hein?
2: Pra você aí, tudo de bom, tá? Tamo junto. Manda um abraço pra nós.
0: Um abraço pra vocês dois. Como é que é o nome do amigo ali? Deixa eu ver de novo, gente.
2: Tá nós aqui do Jaú, aqui, ó, Porto Belo. Eu e meu colega Rodrigo.
0: Rodrigo, Jaziel e o Rodrigo nas alturas, no andaime, trabalhando. Que vista linda, hein? Queridos, um beijo, bom trabalho. Obrigada pela audiência e carinho. Vamos lá, Daura foi na 2, Valde 2, Fran 3, Mara 2, Manequinha.
3: Hoje o Manequinha vai na 2.
0: Ratinho 3, Eloína 2, Perla 3, Alberto 3, Mara 2. A minha mãe linda foi na 2 e o meu pai foi na 1. Meu pai votando aí, ó. Rose foi na 3, Nicolau 2, Tati 2, Maria Luísa.
4: Voto na 1, beijo.
0: Beijo.
5: Número 2 agora.
0: Valeu, Ivan. Maria Aparecida 3, Luiz André 3, Selma 2, Gilene 2, Patrícia 3, Sebastiana.
6: Boa tarde, Ju, a Ana do Rio Pequeno, eu vou na 2. Beijo.
0: Beijo. E Sabrina?
7: Boa tarde, Ju, sextou, bebê. Sou a Sabrina aqui de Penha. E eu voto na Rio Negro e Solimões, viu? Quero muito ganhar esse sorteio. Beijão, minha
0: foi
7: querida.
0: Foi na 3. Beijão
7: da sexta pra ti e pra todo mundo aí da menina.
0: Beijão, Sabrina.
8: Beijinho.
0: Oi, Maria.
8: Linda. Olha só. Feliz dia dos pais, né? Pra todos os papais, né? Eu não tenho o meu, mas pra quem tem, feliz dia dos pais. E quero também mandar um feliz dia dos pais pro meu neto, que é o primeiro papai, né? Não nasceu ainda, mas já é pai. E pro Leandro, meu sobrinho, meu filho Natanael, que tá me pintando, feliz dia dos pais pra eles também. E pro teu pai, Ju. Feliz dia dos pais pra ele também, tá bom?
0: Valeu, Maria Aparecida.
8: Número 2.
0: Beijo, votou na 2. Feliz dia dos pais pros pais da sua família também. Jonathan foi na 1, Simone foi na 3. O David, Luca e a Priscila foram na 1. A Lenise foi na 3. Fala, Marcelo.
9: Número 3, Juliana, agora.
0: Foi na 3. Ed Ruiz e o Francinaldo também na 3. A Rosane Beatriz foi na 2. Fala, Leandro Ruhoff.
5: Beijo, vamos na 2 aí, né? 60 dias apaixonado, toma aí, né? Fazer o quê, né? Quem não é apaixonado tá sofrendo. Mas tamo aí, vamos escutar essa moda boa aí.
0: Valeu, querido. Diego Oliveira e Solange foram na 2 também. Gorete. Ai, Gorete ficou na lanterninha 1, né? Pois é. Ana Lieda foi na 3. Jaziel foi na 2. Fran Oliari, perdi feio, ela diz. Calma, não foi feio, não, tá?
10: Naldo também na 3.
0: Josilene.
11: Agora na 3, Ju. Tamo junto.
0: Rosana Serradilha foi na 2. Mara tá aqui nervosa. Será que ela vai acertar? E a Mara Miguel já sabe que ela acertou. Mas foi por 7 votos, tá? Não perdeu feio, não, Fran.
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0: É modão de primeira qualidade, Sammy Rico,

0: musical, a Selma diz, fechei com chave de ouro, gabaritei. O Marcelo Luiz já mandou a foto do chope aqui. Eita, Marcelo, saúde, Marcelo. Perla, acertei duas, Ju. Mara Miguel comemorou, gabaritou. Mara. Mara mandou vídeo do Radinho.
1: Dale, Ju.
0: Dale. A Sol também curtiu, ela desaja coração. Oi, Josilene.
2: Boa tarde, Ju. Escutando a rádio, as melhores músicas, né? Quero participar do sorteio, hein?
0: É bom demais, Josilene, tá participando.
3: Claro, de abraço aí, Ju.
0: Oi, Caeté.
3: Papai do céu te abençoe, dê tudo certo, teu planejado.
0: Amém.
3: Aí, tá bom, Ju?
0: Todos nós.
3: Manda um abraço aí pra todos que estão ligadinhos. Um abraço pra gabazada da Leana aí. Mandar aí os parabéns pra todos os pais aí. Tá bom, Ju? Fica com Deus. Não voltei hoje, mas estamos ligadinhos no show da tarde, hein? Proteção e tchau, obrigado.
0: Valeu, querido. Oi, Alexandro.
4: Eu acertei. Quero aproveitar e desejar um feliz dia dos pais para todos os pais.

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1: Dezima na mesa 5, né, preto? Fala, manequinha.
2: Acertei as três, Ju.
1: A Heloína também gabaritou, Ivan.
3: Mostra em pau cabeçote hoje. Não fui perfurado. Copinho tá intacto. Gabaritei.
1: Valeu. Oi, Caio.
4: Hoje esse rio vai entrar, não vai dar pra participar da batalha, mas vamos ficar a programação.
1: Valeu, Caio do Nascimento. Diego diz, voltei com tudo. E o David Luca? Ele já tá avisando que amanhã vai estar curtindo o Toca Baú. Essa aqui foi a segunda mais votada de hoje. Rio Negro e São Limões de São Paulo.

diferente. Segunda-feira tem a Batalha de Hits. Eu espero todo mundo pra votar de novo. Agora a gente vai pro intervalo e depois tem música, tem fofocas do Leão e muita coisa boa até as 4. Fica comigo.

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2: A Guarda Municipal Ambiental de Balneário Camboriú resgatou 8 aves da fauna silvestre que eram mantidas em cativeiro de forma irregular em uma residência na Rua Blumenau, no bairro dos Municípios. A ocorrência foi registrada na tarde de quinta-feira e um homem foi preso em flagrante. A ação aconteceu após uma denúncia sobre a manutenção ilegal e possível comércio de animais silvestres. No local, os agentes encontraram diversas gaiolas com pássaros, entre eles bentivis, canários da terra, coleirinha, sabiá e trinca-ferro. As aves não possuíam anilhas de identificação e nem documentação que comprovassem a origem legal. Além dos animais, foram apreendidas 12 gaiolas de madeira e um alçapão utilizado para a captura de aves silvestres. Acompanhe também no portal menina.com.br. Moto é apreendida após ser flagrada com placa levantada em avenida importante de Balneário Camboriú. Bebê de 30 dias é salvo após se engasgar em Porto Belo. Com as informações do portal Menina News, Camille Guckert.
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0: Rádio Menina, 2:02.
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8: Neste final de semana, tem mais uma rodada do Campeonato Brasileiro. Sábado às 16h, abrindo a 22ª rodada, tem Grêmio e São Paulo na Arena em Porto Alegre. Às 18h30, Remo Atlético Mineiro no Mangueirão. Às 20h30, o Coritiba recebe a Chapecoense no Couto Pereira. E teremos às 21h da noite, o clássico para Botafogo e Fluminense no estádio Nilton Santos. 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Às 16h, tem duelo entre Palmeiras e Internacional no Nubank Park em São Paulo. Na Arena Fonte Nova em Salvador, o Bahia joga às 16h também contra o Vasco da Gama. E domingo às 18h30, tem Santos e Atlético Paranaense na Vila Belmiro e Red Bull Bragantino e Corinthians no estádio Cícero de Souza Marques. Para fechar a rodada, no Maracanã, tem Flamengo e Vitória às 19h30 da noite. Gerson Felipe para Esporte Total. 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

0: esse é o som de Rodriguinho, não tem hora nem lugar. Antes teve Jota Quest com os garotinhos e Carlinhos Brown. Imunização racional, que beleza! Fala, Josilene!
1: Oi, Ju, feliz dia dos pais para todos os pais, para todas as mães, né, que fazem papel de pai. Tem muita mãe que faz papel maravilhoso de pai, né? Tem duas irmãs que são maravilhosas, né? É a Idileia e a Terezinha, que fazem papel de pai. E um grande beijão pro meu pai. Meu pai, pra mim, é minha vida, é meu tudo. Meu pai é meu tudo. Meu pai chama Mário. Ele é meu tudo. Tudo, tudo, tudo, tudo que eu tenho na vida é o meu pai. É um pai muito presente na minha vida.
0: Que legal.
1: Ei, te amo, pai.
0: Valeu, Josilene, querida.
2: Eu gostei do ritmo dele. Eu não conhecia essa música, mas por isso que botei. Beijo, minha amiga. Bom final de semana. Amanhã toca baú.
0: Beijo, Perla, sempre querida. Beijo pro Edio Santos. Oi, querido Edio. Obrigado, carinho. Mara Miguel. Também amou a batalha e continua com a gente. Lenise Oliari, um beijão. Ismael, do bairro Tabuleiro. Super beijo. Obrigado, carinho. Todo dia também. O Marcelo tá aqui, Eloína, ela diz estamos juntos até o fim, querida Fran, mais um beijão, Estevão.
3: Boa tarde, boa tarde, boa tarde, Juliana, sua linda, aqui é o Estevão de Balneário e Camboriú, e mandar um abraço meu primo Diego. Não deu, Diego, não deu, Corinthians eliminado da Copa do Brasil, vida que segue, Diego, não fica triste não, você caça meu Vascão e não adiantou de nada, valeu, Ju, tchau, obrigado.
0: Valeu, Estevão, e quem chegou também, Leão Lobo.
4: Boa tarde, Ju, tudo bem, querido?
0: Tudo bem, e você?
4: Ah, eu tô muito bem, viu, cheio de fofocas quentinhas.

0: meu companheiro, tô chegando, fofocas quentinhas, viu? Mas antes, meu carinho, hoje é aniversário do querido cantor e compositor Caetano Veloso, essa lenda da MPB, né? Hoje também Vera Holtz, atriz maravilhosa. Hoje também meu amigo Raul Gazola, querido ator. Hoje também Ana Terra, atriz. Hoje também o Cláudio Torres, filho de Fernando Torres e Fernanda Montenegro, e grande cineasta, né? Cláudio Torres. Bom, vou lá e volto já para contar as fofocas quentinhas, viu? Bruna Marquezine vira assunto na imprensa internacional. Leonardo aprende a fazer Pix e compra 60 porcos. Meu querido Leonardo. Sabrina Sato mostra o ultrassom do filho e emociona Nicolas Prats em chamada de vídeo. Carol Lecker volta ao Fofocalizando após 2 dias e pede desculpas a Eliana no SBT. Já.
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2: Tá de volta, Leão.
0: De volta, de volta. Agora vamos começar com as fofocas. Vamos começar com essa aqui que foi bem polêmica essa semana. Carol Lecker volta fofocalizando após 2 dias fora do ar e pede desculpas a Eliana no SBT. Carol Lecker voltou fofocalizando ontem, após 2 dias afastada do programa, por debochar de Eliana. A apresentadora conversou com a direção da empresa e acertou seu retorno mediante um pedido de desculpas ao vivo. Lecker começou a atração justamente com a justificativa. Assim, realmente eu passei do ponto. Não deveria ter falado como falei. Minhas desculpas. Eliana, respeito sua história e sua trajetória. Essa casa não seria nada sem você, afirmou ela. A apresentadora também elogiou o SBT pela postura que teve com ela durante o episódio. O SBT me deu toda assistência e liberdade para voltar quando eu quisesse. Eu quis me recolher para entender o que eu fiz, declarou ela. Tá certo. É, errando que se aprende, né? Caco Barcelos, esse sabe tudo. Ganha mais espaço no Fantástico e estreia novo quadro sobre jornalismo. Caco Barcelos vai ganhar mais espaço no Fantástico nas próximas semanas. No domingo, ele estreia um novo quadro que vai mostrar as dificuldades que os jornalistas enfrentam ao cobrir áreas em conflito. A atração se chamará Jornalistas no Front. Nela, Caco terá a companhia das repórteres Sara Pavani e Daniele Zampolo. O quadro terá 3 episódios. A jornada começa no México, considerado um dos países mais perigosos do mundo para jornalista fora de zonas de guerra.

0: futebol ficou em alerta na quarta-feira, quando Vini Júnior apagou todas as suas publicações no Instagram, dando sinais de que um anúncio importante estava por vir. A novidade veio ontem e alegrou milhões de torcedores. O jogador confirmou a renovação do contrato com o Real Madrid. Nos comentários da publicação, Virgínia parabenizou o namorado. A mensagem da empresária foi publicada pouco depois do anúncio e em menos de 3 horas ultrapassou 35 mil curtidas e recebeu mais de 700 respostas. Todo sucesso do mundo para você, amor, declarou a loira. Vini Júnior chegou a ser sondado pelo Arsenal da Inglaterra, mas optou por permanecer no clube espanhol até junho de 2032. Na legenda da publicação, o Real Madrid destacou a importância do atacante para a equipe e ressaltou que ele foi decisivo nas conquistas do clube desde sua chegada em 2018. Bacana, hein? Que moral. Rodrigo Santoro diz que está aberto a voltar às novelas. Nome consolidado no cinema do Brasil e do mundo, Rodrigo Santoro não descarta um retorno ao formato do qual está afastado há cerca de 10 anos. Sua última participação foi em Velho Chico. Segundo ele, a decisão depende da qualidade do projeto, do personagem e do tempo de dedicação exigido pela produção. Eu comecei nas novelas e não tenho nenhum problema em voltar, disse. Ele venceu a categoria de melhor ator coadjuvante no Prêmio Grande Otelo do Cinema Brasileiro pelo filme O Último Azul. Segundo ele, o reconhecimento funciona como um incentivo para seguir apostando em projetos de maior risco. Ao falar da carreira, o ator ainda fez questão de desfazer uma impressão recorrente entre o público, a de que teria deixado o Brasil para morar no exterior. Eu nunca morei fora do Brasil. Sempre vivi no Rio de Janeiro. Viajo para trabalhar, mas sempre achei muito importante contar as nossas histórias e interpretar personagens brasileiros, declarou. Bacana, bacana. Ju, daqui a pouco eu volto com mais fofocas, hein? Até já.
1: Até já, Leão Lobo.
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1: E a gente continua com muita música nesse show da tarde de sextou até as 4. A gente tá junto. 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Zezé de Camargo.

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0: Rádio Menina, 2h40.
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0: Marta de volta agora para falar das novelas. A Nobreza do Amor, 18:25, né? Miguel e Fátima são rudes com Omar. Maria Helena aconselha Manuel sobre seu namoro com Ana Maria. A mãe aconselha o filho sobre o namoro dele com Ana Maria. Pressionado, Bacari revela a Gendal que Chinua esteve em terras inimigas. Omar pede que a Lica o acompanhe até a agência bancária. Chinua alerta Dume, Akin e Ladiza sobre as desconfianças de Gendal, que sonda Pascoal sobre seu conselheiro. Chinua conversa com Kenya sobre sua decisão de se juntar aos rebeldes. Virgínia chantageia Sebastião, depois de beijá-lo, né, para que o rapaz descubra tudo sobre Omar. O capítulo termina aí, deixando emoções. Vamos para coração acelerado. Eduarda é prejudicada pela proximidade com João Raul. Bará se incomoda com o ciúme de Talita. Sinara desabafa com Ronei e decide passar uns dias na casa de Palhares. Agrado pede para ter uma conversa com Eduarda. Agrado, né, a parceira. Janete confronta Zilá, que garante à irmã que não conhece Verônica. Ronei reconhece uma possível bolsa de Zilá entre os pertences de Verônica e liga para Sinara. Agrado pensa em desfazer sua dupla com Eduarda para ajudar João Raul. Janete comenta com Alaorzinho sobre o estado de Zilá. Vamos para Quem Ama Cuida, criada e escrita pelo Valcir Carrasco e pela Cláudia Souto. No capítulo de hoje, Sueli avisa Ademir para não chegar mais perto dela. Nancy sente a indiferença de Camilo. Tiago diz a Ingrid que ela não tem competência para presidir a joalheria. André conta a Pedro que a Associação de Advogados expulsou Ademir. Eita! Laurentino contrata Adriana para servir no restaurante. Adriana vê Pedro e Bruna no restaurante. Bruna provoca Adriana, claro. Dora pede ajuda a André para marcar um encontro com Sueli. Adriana diz a Liris, a amiga, né, que está feliz trabalhando no restaurante de Nancy. Sueli vai até a casa de Dora. Vão conversar, né? Adriana encara Ademir ao encontrá-lo na rua. O capítulo termina aí, deixando emoções.
1: Eita babado!
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3: Mais fofocas, agora tem música no Show da Tarde. Marcos e Belucci.

0: Caipira eu sou. Antes teve Delon, Canto do Engenho, Marcos e Belucci, Pena que você já namora. Beijão, Ivan. Beijão, Amélia.
1: Beijo e sextou. Um ótimo final de semana aí pra nós, pra você e todos que estiverem ouvindo.
0: Pra você também.

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2: A passarela da Barra, em Balneário Camboriú, passará por uma série de reparos para reforçar a segurança da estrutura e solucionar problemas que se agravam em dias de chuva. O edital para contratar a empresa responsável pelas obras já foi publicado e o pregão eletrônico está marcado para o dia 20 de agosto. O investimento máximo previsto é de pouco mais de R$ 256 mil. Entre os serviços previstos estão a substituição de cerca de 6 mil parafusos da cobertura, reparos no telhado, nas calhas e em vidros da estrutura. Também será feita uma intervenção em um dos elevadores, que costuma ser desativado durante chuvas intensas por causa do acúmulo de água no poço do equipamento. 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Moto é apreendida após ser flagrada com placa levantada em avenida importante de Balneário Camboriú. Bebê de 30 dias é salvo após se engasgar em Porto Belo. Com as informações do portal Menina News, Camille Guckert.
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4: E agora vamos direto pro Kines. A querida Eliane tá a postos pra contar muita coisa boa pra gente, né, Eliane? Boa tarde.
8: 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Tudo bem contigo?
4: Tudo melhor agora com você aqui com a gente. E você, como tá, Eliane?
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4: 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Alô, Eliane.
8: Bora lá então, melhorou?
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9: Tamo junto sempre.
13: Aumente o volume. 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
9: Anos 90, 1996, Alexia, number one. 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
0: Combinou a sua sexta-feira. 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Atenção, papais. Venha pra cá, venha participar. Venha rolar a roleta. E boa sorte. Acompanha lá no nosso Instagram, arroba Menina FM. Fernando Santos, pra você que está curtindo esse show da tarde da Rádio Menina. 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
2: E é isso, que presente. 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Eu quero!
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0: pessoal gostou da gripe feminina com a Alexia. A Priscila dos Santos também. O Luiz André mandou até um vídeo aumentando o volume naquele visual, naquela praia linda. Beijo, Luiz André. Beijo, Beraldo Machado. Eu já volto com a segunda parte das fofocas do Leão Lobo. E muita música no show da tarde que segue até as 4.
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15: É o leão, lobo chegou. Se é quente, ele conta, se é babado, ele solto.
16: Oi, Juliana Tormena.
0: Oiê.
16: Tô de volta no Show da Tarde, aqui na Menina FM, pra contar mais uma.
0: Conte,
16: viu?
0: Várias, leão.
16: Sabrina Sato mostra o ultrassom do filho e emociona Nicolas Prates em chamada de vídeo. Sabrina Sato dividiu com os seguidores mais um momento da gravidez. A apresentadora mostrou que fez uma chamada de vídeo para Nicolas Prates acompanhar um novo ultrassom do filhinho do casal e registrou a reação do ator ao ver o rosto do bebê pela tela do celular. Nos stories do Instagram, Sabrina compartilhou um print da ligação em que Nicolas aparece sorrindo enquanto acompanha o exame à distância. Depois da consulta, ela também publicou uma selfie em frente ao espelho, exibindo a barriga de 5 meses de gestação. Apesar da gestação, Sabrina afirmou nessa semana que pretende manter a tradição e desfilar no carnaval do ano que vem como rainha de bateria da Gaviões da Fiel em São Paulo e da Vila Isabel no Rio de Janeiro. Bom, acho que até lá já nasceu o nenê, né? Querida, querida. Adoro, adoro Sabrina Sato. Amado Batista, condenado após morte de filho de ex-funcionários. Amado Batista foi condenado a pagar mesmo R$ 453 mil a um casal de ex-caseiros após o filho deles de 3 anos morrer afogado na piscina da fazenda do cantor. A justiça entendeu que houve negligência pela falta de proteção no local, mas também reconheceu parte da responsabilidade dos pais. Além da indenização, o sertanejo terá que pagar uma pensão mensal. O casal recorreu e pede que a culpa seja atribuída somente ao cantor. Leonardo aprende a fazer Pix e compra 60 porcos. Leonardo mal aprendeu a usar o Pix e já fez uma compra daquelas. 60 porcos, incluindo algumas fêmeas grávidas. Na hora de pagar, o cantor ainda brincou que precisaria pedir ajuda aos universitários. Dias antes, Poliana Rocha contou que evitava ensinar o marido a usar o Pix porque tinha medo dele sair comprando de tudo. Pelo visto, ela conhecia bem o perigo. Eterna jurada do SBT vai se casar novamente. A eterna jurada do show de calouros do SBT, Sônia Lima, de 66 anos, revelou que está noiva do empresário Flávio Henrique Antunes. Ela contou que o noivo entende a saudade que ainda sente de Wagner Montes, com quem foi casada por 33 anos. Sônia diz que a cerimônia será simples e sem festa. Segundo ela, agora quer apenas oficializar a nova união. Boa sorte aí pra Sônia, né? Bruna Marquezine vira assunto na imprensa internacional. O namoro de Bruna Marquezine com Shawn Mendes colocou a atriz nas manchetes internacionais. Depois que o cantor assumiu o romance, sites e revistas passaram a apresentar Bruna ao público estrangeiro, destacando a carreira na TV, o filme Besouro Azul, o sucesso na moda e até o antigo namoro com Neymar. As buscas pelo nome da atriz também aumentaram na internet. Ai, gente, essa é a última de hoje.
0: Já?
16: Viu? Mas segunda tem fofocas. Beijos, beijos, beijos, Ju.
0: Beijo.
16: Até segunda. Dignidade,
0: dignidade.
16: Já.
17: Ai! Eita, babado!
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0: E aqui a gente segue com música, Show da Tarde até as 4 na Rádio Menina. Agora tem o som de Talagaço. Quem de nós dois?

0: Léo Balbinotti, Danilo e Davi, número chato, antes turma do pagode, com menos é mais, e teve talagaço na abertura desse bloco. Beijo, Roseli, beijo, Selma, obrigado, carinho sempre. Alô, Paulo Ferreira de Navegantes, abraço pra você, pra toda a galera de Navega. E Fernando Santos tá na área.
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4: Chegamos nas últimas de hoje. Como assim, gente? Eu sempre me perco aqui.

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2: Isso aí, daqui a pouquinho. 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
1: 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A gente vai ficando por aqui, mas o nosso agito continua. Venha pra cá. Fernando Santos, pra você que está curtindo aí esse show da tarde da Rádio Menina, a rádio que está o tempo todo com você.
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0: ganhou o prêmio de hoje, que era um lava e seca saladas, foi nossa querida Mara Miguel. Parabéns, Mara, ganhou o presente de hoje. Um beijão, Renato Farias. Beijão, Everaldo Machado.
1: Juliana, até amanhã ou segunda-feira. Um grande abraço, tchau.
0: Tchau, Everaldo. Amanhã eu vou estar no Toca Baú, então até amanhã sim. Fala, Ivete.
2: Ah, Biju, boa tarde pra você e pra todo mundo que tá escutando a Rádio Menina, tá bom?
0: Oi, Ivete.
2: Um beijão aí, um abraço, fica com Deus e um bom final de semana. Todo mundo tá escutando a Rádio Menina.
0: Pra você também, Ivete, beijão. Beijo, Nádia Machado, obrigado, carinho. A Heloína da Cunha, super beijo. Larissa, tá mandando beijão pro Darley Gervassone. Ela e ele ligadinhos aí no programa. Valeu, Larissa. Marcelo Luiz, beijão, até amanhã no Toca Baú. Nicolau Oliari, aquele beijo. Luiz André de Floripa, Ivan.
3: Juliana, pra você, abençoado final de tarde. Que pra... todos os anos proteja você. Vai e vote sempre com
0: obrigado,
3: Deus.
0: Obrigada, Ivan. Até amanhã no Toca Baú.
3: E a fila continua.
0: Dirlene do FEC, beijão. Cici, querida. Priscila dos Santos, beijo. Fala, Renato.

12 pôr do som sertanejo. Beijo, galera. Show da tarde volta segunda-feira, 1 hora. E a gente se fala amanhã no Toca Baú, a partir das 9 da manhã. Eu vou atender o seu pedido de flashback. Beijo, até lá. Tchau. 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
2: Um homem que estava em liberdade provisória foi preso por tráfico de drogas nesta quinta-feira em Balneário Camboriú. A ocorrência foi registrada na rua Bom Retiro, no bairro dos Municípios, perto do Núcleo de Educação Infantil Santa Clara. Segundo a Polícia Militar, o suspeito foi flagrado pelo vídeo monitoramento e abordado após demonstrar nervosismo e jogar um objeto no chão. Os policiais encontraram 2 gramas de crack dividido em 14 pedras prontas para venda, além de R$ 48,80 em dinheiro trocado e uma lâmina que seria usada para fracionar a droga. Ainda conforme a PM, o homem admitiu que vendia entorpecentes e que seguia para realizar outra venda. Ele foi preso e levado à delegacia. Leia também portalmenina.com.br. Operação apreende mais de R$ 160 mil em ação contra grupo ligado ao tráfico em Balneário Camboriú e região. Nova maternidade de Itajaí será instalada no imóvel do CAC São Vicente. Com as informações do Portal Menina News, Daiane Valentim.
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tudo bem? Fala, meu amigo, minha amiga, sextou na vida de todos nós. Sexta-feira, 7 de agosto de 2026. Tá tudo bem aí? Tá tudo certo? Tá tudo tranquilo? Eu espero que sim, torço, desejo e quero que você esteja bem, que você esteja feliz, alegre e que tudo de bom aconteça na sua vida nesta tarde de sexta-feira, nesse final de semana que se inicia. Um grande abraço pra você, tá bom? Vem nessa, vem ser feliz junto comigo! Estamos por aqui com Oral Singula Mania e Clínica da Roupa, trazendo coisa boa, música de qualidade pra alegrar você aí do outro lado do radinho, tá bom? Alô, alô, alô, alô, Eloína, tudo bem? Bora judiar? Bora, deixa comigo, nós estamos craque nessa arte. Vai tomar uma em casa, só em casa, tá? Então, eu vou preparar o seu arquivo confidencial aqui pra você, né? Aquela parte afetiva e tal, para que você possa chegar em casa e daí tomar aquela bem tranquilona, lembrando da programação de hoje. Tá bom? Tá certo? Então tá certo, vamos começar. Eu sou Nilo Deitos, tô contigo a partir de agora. O nosso pôr do som está no ar e você pode participar por aqui para concorrer a quatro ingressos do Cinema Arcoplex de Itajaí. Portanto, vem comigo, vem comigo, vem comigo. Eu falei, deixa comigo. Nessa arte nós somos professor. Da escola que você estudou? Ah, eu dei aula.

coisa boa! Com certeza! E o Safadão com o Rei Vaqueiro. Essa ficou boa, hein? Menino Thales, menino Thales.

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10: Muito bem, por aqui, programação especial pra você, uma ótima tarde, nosso pôr do som. Tamo junto e misturado, hein? Sempre na melhor, aqui na Menina, Balneário Camboriú. Cê tá bem? Tá tudo certo? Tudo tranquilo contigo? Então vem comigo. Alô, Selma, tudo bem? Judia, diz ela. Deixa comigo. Deixa comigo. Um pouquinho a gente sempre consegue, né? Alô, Assis, diz o Assis, sextou, bebê, atenção, sextou, a Eloinda dizendo que o som tá no talo por lá, tá no talo, ô, meu Deus do céu, Leandrão, ligadíssimo.
11: boa tarde, meu amigo Nilo Davidson.
10: Fala, meu querido.
11: Sextou, meu amigo.
10: Tudo bem?
11: Uma ótima e abençoada final de tarde aí do pôr do som, hein?
10: Obrigado.
11: Sexta-feira aí.
10: Pra todos nós, amigão.
11: E bom final de semana a todos nós e feliz dia dos pais aí, os pais aí da
10: Obrigado.
11: Rádio.
10: Obrigado, pra ti também.
11: E os pais ouvintes aí que estão acompanhando nosso programa aí do Pôr do som com o seu Nilo. Aí é nóis, tamo junto, um abraço.
10: Abraço, amigão.
11: Só de ser campeão.
10: Esse é o Leandrão. Fala, Ivan.
12: Boa tarde, meu amigo Niro. Acabei de chegar em casa, cara.
10: É mesmo?
12: Uma fila pra mais de quilômetros.
10: Mas onde é que você tava? Tava onde?
12: A BR mesmo tá super trancada.
10: Ah, na BR, tá bom então. Um abraço, Ivan. Sabrina de Souza, deu lindo. Ótima sexta pra você, empenha. Tudo de bom, querida. Também a Júlia. Oi, Júlia. Beijoca pra você, querida. Também empenha curtindo a programação. Um beijo especial pra Júlia. A Kelly tá curtindo a gente. Pediu aí um Christine Ralph pro Tadeu Gaiteiro. Alô, Tadeu Gaiteiro. Aquele abraço. Fala, Everaldo.
13: Boa tarde, Nilo.
10: Tarde. Ô, Nilo,
13: eu não gosto de fofoca. E também não gosto de deixar as pessoas curiosas.
10: Tá bom.
13: Mas depois eu te conto, tá bom?
10: Beleza. Sem pressa. Alô, Fran Oliari, beijão, Fran, tudo de bom? Fala, Nicolau, fala, Maria Aparecida Feld, Simone do Amaral, Nádia Machado, parabéns, papai querido, muitas felicidades pra você e sua família linda. Ah, obrigado pra todos os papais, desde já, um feliz dia dos pais, ah, e deixa eu falar, pra toda mamãe também, que é mãe e pai, né? Tem uns marmanjos que só sabe fazer filho, jogar no mundo e não cuida. Esse jaguarão aí não tem que receber dia dos pais, não. Feliz dia dos pais. Só para aqueles que gostam, que cuidam, que dão amor, carinho, educação. E as mamães que são pães, né? Pais e mães ao mesmo tempo. Um beijo! Mas agora é para judiar, então. O pessoal gosta. O pessoal pede. Pede para sofrer. Eu ajudo, né? Porque eu sou querido.

0: O pessoal tá pedindo aqui, Nilo, você é pai?
1: Sim, sou pai de dois meninos.
0: Um de 25 e um de 15 anos.
1: Dois moleque, calcula.
0: Vamos que vamos, alô, Daura Noeli. Um abraço, querida, beijo, Eloína, beijão, tudo de bom mais uma vez, Francinaldo lá em Manaus. Tá ouvindo a gente? Diz que tem um sol pra cada um. Gostou lá em Manaus.
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0: Alô, Peterson e Canhoto, estavam agora há pouquinho aqui na rádio. Abraço, meus queridos. Aquele abraço, tudo de bom, tamo junto, misturado.

0: Amigo Vilmar, tudo bem com você?
1: Meu amigo Nilo, tudo bem? Um bom final de semana para nós, um feliz dia dos pais para você, para todos os ouvintes e funcionários aí da rádio. Tá? Toca para nós aí um Renan Raí, se der.
0: Abraço, amigão, Vilmar Moreno, tudo de bom para você, meu querido.
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0: Boa tarde,

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1: 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Rádio Menina, agora 4h39.
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4: Olha aí, nosso pôr do sol. Aqui. Na Menina FM. Azá, tamo junto e misturado, 33 graus. Não, no Amazonas, gente. É, foi o sinal do que mandou. Diz que vai tomar café pra refrescar um pouco, porque tá 33 graus agora lá e o tempo nublado, né? Nubladaço. Mandar um abração pra toda a turma. Ô, Selma, tudo bem? Fala comigo.
5: Mudou de nome, seu Nilo Davidson.
4: Pois é.
5: Gostei, ó, tá ficando bom.
4: Fique no último, né? Fala, Ivete.
6: Abre, seu Nilo.
4: Tarde.
6: Pra senhor, pra todo mundo tá escutando a rádio da menina.
4: Pra ti também, queridona.
6: Bom final de semana pro senhor.
4: Obrigado.
6: Fica com Deus.
4: Amém.
6: Pra todo mundo que tá escutando a rádio da menina.
4: Valeu, essa é minha querida Ivete Santos. Fala, Romeu.
7: E aí, Lô, boa tarde. Aqui é o Romeu, saindo de bem, sentindo a plural. Estamos saindo agora. BR-101, até no trevo da 470, tudo liberadinho. A todos uma boa viagem. Partiu, Blumenau. Aquele abraço e feliz Dia dos Pais.
4: Valeu, valeu. Aquele abraço, Romeu. Olha. Abração pro Romeu curtindo a programação. O Almir também.
8: Sonilo, boa tarde.
4: Boa tarde,
8: aí,
4: querido.
8: O pessoal aí do Pará ali. Dos contrabando dos macacos aí. O Pará. Pro Gabriel.
4: Pará, Gabriel.
8: E pro Kevin.
4: E o Kevin.
8: E o Almir.
4: E o Almir, claro.
8: Vamos curtir o flashback com a Juliana. O pessoal do Camboriú aí. Flashback no Kaique do Monte Alegre. Yeah.
4: Valeu, turma.
8: Qualquer uma, tá? Qualquer uma música aí. As próximas que tiver.
4: Tá certo. Valeu, Almir. Valeu, valeu. Um abraço pra você, o Pará e a turma aí, tá, meu querido? Tudo de bom? Renato Farias. Ô, me conta o que que é aquilo que estava em cima do banco do seu carro, seu Renato Farias. Estava estupidamente gelada, pelo que eu percebi. O que que você fez que não passou por aqui? Fala, Reginaldo.
9: Fala, Nilo. Fala, Nilo. Reginaldo aqui, parceiro da pesca, meu querido. Tô passando aqui neste momento, são 4:31. Um grande abraço pro meu amigo Nilo aí. Valeu, Nilo.
4: Valeu.
9: Arrepiei, quero participar do sorteio, hein? Valeu, meu querido. Um abraço.
4: Valeu, valeu, Reginaldo.

0: Passarinho também tá ouvindo nós.
1: Boa tarde, olá, Rádio Menina FM.
0: Boa tarde.
1: Aqui é o Passarinho. Gostaria de ouvir uma música do Luan e Luciano, Coração Machucado. Oferei pra todos os ouvintes. Um forte abraço a todos.
0: Valeu, Passarinho. Um abraço, boa tarde. Alô, Pri. Tá bem, Pri? Já tomou seu cafezinho? Já comeu sua bolachinha? Já tá alimentadinha? Então tá bom. Super beijo, querido.

povo do da conveniência, do bar do Valdir. Valdir Conveniência aí, né? O Valdir da Reunidas, um abraço especial, tudo de bom. Rapaz, olha, eu sou obrigado agora, eu sou obrigado a ler o que eu recebi aqui, ó. Pai, seu amor é inesquecível. Ele guia, protege, ensina, inspira e deixa as marcas que o tempo nunca apaga. E a Rádio Menina junto aqui dá um presente especial para quem sempre esteve ao seu lado. Feliz Dia dos Pais. Acabei de receber aqui um presentaço, vou lá na Sax Calçados escolher. Alô Marlene, alô Deja, alô Dani, alô Yasmin. Vou passar por aí, tá bom? Vou passar por aí, com certeza, dar um abraço em vocês e buscar o meu presente que eu recebi aqui da Rádio Menina, né? Um presente lindo, Menina e Sax Calçados. Oh, delícia! Eu vou! E pra comemorar, então, esse Dia dos Pais, o pessoal tá perguntando, Nilo, tem um monte de propaganda falando do Dia dos Pais, né? Tem. E aquela música que tá tocando lá... Pai, eu sinto saudades de ti, vontade de te abraçar. Me perguntaram, e essa música? Caramba, essa música é do Peterson Canhoto, bicho. É, e agora tem uma versão em acústico, só com pianinho, com tecladinho maravilhoso. Então é o seguinte, eu falei antes, Feliz Dia dos Pais, né? Então tá, domingo eu não tô aqui, mas eu quero dar o Feliz Dia dos Pais pra todos os pais. Todos os pais de verdade. Aqueles que acompanharam no pré-natal, aqueles que choraram quando receberam a notícia, que foram ouvir o coraçãozinho bater, que estiveram suando lá na sala de espera no dia do parto, aqueles que ajudaram a fazer o curativozinho no umbigo, que limparam a fraldinha, que não dormiram por causa de uma cólicazinha ou outra da madrugada, que acordaram para ajudar da mamadeira, ou que, né, e que a partir daí ensinaram os primeiros passos, ensinaram a comer sozinho, caminhar, andar de bicicleta, deu conselhos, puxões de orelha, mas que é de verdade, né? O pai que é de verdade. E aquela mãe que por um destino é pai também. E cuida, que dá amor em dobro, que dá cuidado em dobro, que faz o dobro, que se eu falo isso, eu lembro muito da minha sogra. Dona Fia, pai e mãe, ela era um pai incrível. E a senhora, onde estiver aí, esteja olhando por mim aqui, né? Que sou pai hoje, né? Do seu neto. Um beijo. Deus abençoe a cada um dos pais. E essa música vai pra você que se identifica. Ouve.

Essa música é do Peterson e Canhoto, nossos companheiros, nossos amigos, nossos colegas de trabalho aqui. Parabéns pela música, parabéns. É de escutar do início a fim arrepiado, né? Eu que perdi meu pai quando tinha 16 anos, lá se vão quase 40 anos, da falta dele, ainda me arrepia, me dá emoção, me dá prazer de ouvir essa canção. Valeu, Peterson, valeu, Canhoto, aquele abraço, cara. Felizes demais na composição dessa canção, tá? Um abraço, meus amigos.

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2: Itajaí vai ganhar uma nova maternidade no imóvel onde funcionava o antigo Centro de Atendimento ao Cidadão, no bairro São Vicente. As obras devem começar entre o fim de agosto e o início de setembro. O investimento previsto é de 60 milhões de reais, sendo 50 milhões do governo federal pelo PAC e outros 10 milhões de contrapartida do município, além da área do terreno. A unidade terá cerca de 8 mil metros quadrados, 110 leitos, centro cirúrgico e UTI neonatal. A previsão é realizar entre 300 e 500 partos por mês. A construção deve ser concluída em até 24 meses. Confira também no portal menina.com.br. Balneário Camboriú lança a licitação de 256 mil para manutenção da passarela da Barra. Operação apreende mais de 160 mil reais em ação contra o grupo ligado ao tráfico em Balneário Camboriú e região. Com as informações do Portal Menina, Gerson Felipe.
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0: abraço pra Simone Bajuque, tá ligada com a gente. Roseli, fala Roseli Duarte.
1: Boa tarde, Nilo, da Rádio Menina.
0: Boa tarde.
1: Gostaria de oferecer uma música bem linda e um feliz Dia dos Pais para todos os pais.
0: Tá bom.
1: Apesar que eu não tenho mais pai, né? Faz 26 anos que a gente perdeu o nosso pai, né? Mas dói a mesma coisa como fosse ontem, né, cara? A gente não esquece.
0: É verdade, bem verdade. A verdade
1: fazer
0: mesmo.
1: O quê, né? Para todos os pais. Tá bom.
0: Tá bom, querida. Um beijo pra você, tá? Deus abençoe, minha querida Roseli.
1: Quem conheceu o Cândido Felipe Duarte sabe que é uma dor muito, muito doída, perder o nosso pai.
0: É verdade, eu sei disso, hein? Eu sei disso, tá? Ana, um abraço, Ana, tudo bem? A Sebastiana Gonçalves, um abraço, Roseli Weber, beijão pra você, tudo de bom. Quero mandar um abração também pra Heloína, falou, Nilo, eu tô indo... Feliz Dia dos Pais, Nilo, eu não tenho meu papai e sou o pai dos meus filhos. Estou indo passar o Dia dos Pais com o meu filho e de presente de Deus, né? Ver minha netinha nascer, me emocionei agora. É verdade, né, Heloína? É verdade. A Dirlene também, Dirlene do Fé, que tá me falando aqui, que ela é um pai de saias, né? Os dois meninos dela, lindos os meninos, parabéns, tá? Um abraço, querida. Fala, Vani!
2: Boa tarde, Nilo.
0: Boa tarde.
2: Você passando para desejar um ótimo final de tarde a vocês da rádio, aos ouvintes, um abençoado final de semana para todos nós e um feliz Dia dos Pais para você, toda a equipe da Rádio Menina.
0: Tá bom.
2: E a todos os pais que ouvem a programação, em especial meu esposo Rogério. Um abraço.
0: Abraço, de Deus abençoe a Vani, meu amigo Cristiano, ô Cristiano, Cristiano, falou Nilo, essa doeu, fazem 2 anos sem meu velho, diz ele. É, rapaz, isso aí é triste mesmo, né? Linda canção, verdade, adorei também. Joel, tudo bom? Tá ouvindo a gente? Ele é a dona Lourdes, lá em Navegantes, um abraço. A Alessandra e o Dinho estão curtindo a gente, né? A colega Marta, a Ali, manda um abraço pro maridão que chegou do trabalho há pouco. Tá mandado um abraço, então, pra Marta, pra Ali e pro meu amigo, né? Claro, Dinho, velho, um abraço pra você. Fala, Alberto!
3: Danilo, boa tarde.
0: Tarde, amigo. Tudo bem?
3: Excelente sexta-feira abençoada.
0: Obrigado, para todos nós.
3: Sempre ligadinho na melhor. Um abraço. Tudo de bom.
0: Tudo de bom. Alô, Maria Luísa. Aquele abraço, Ivan Kunz.
4: Obrigado. Então, rode aí. Carmen Silva. Meu velho pai.
0: Um abraço, meu querido, tudo de bom. Deixa eu mandar um abração especial pro Jango. Alô, Jango, matador de onça, medonho V8. Estão ouvindo a gente lá no Paraná. Ontem estavam por aí, né, em Santa Catarina. Agora, né, os brutos já estão por lá. Ei, meu povo.

que se chama 90-10, onde uma pessoa tem 90% daquilo que você procura em alguém, só que você foca naqueles 10% que falta. Aí você sai pra rua, se aventura, e realmente você encontra aqueles 10%, mas não se deu conta que perdeu os 90%.

0: embaixador Thiago Brava.
1: Ao vivo em Mykonos.
2: No simples.
1: No simples. Igual a gente gosta de viver. Na simplicidade. A gente vai levando a vida. Bora, senhor.

0: Deus. O
1: Itatiaia venceu,
2: cara. 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
4: Agora 5:25.
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4: Neste final de semana tem mais uma rodada do Campeonato Brasileiro. Sábado às 16h, abrindo a 22ª rodada, tem Grêmio e São Paulo na Arena em Porto Alegre. Às 18h30, Grêmio Atlético Mineiro no Mangueirão. Às 20h30, o Coritiba recebe a Chapecoense no Couto Pereira. E teremos às 21h, o clássico para Botafogo e Fluminense no estádio Nilton Santos. Domingo às 11h, o Cruzeiro recebe o Mirassol no Mineirão. Às 16h, tem duelo entre Palmeiras e Internacional no Nubank Park em São Paulo. Na Arena Fonte Nova, em Salvador, o Bahia joga às 16h também contra o Vasco da Gama. E domingo, às 18h30, tem Santos e Atlético Paranaense na Vila Belmiro e Red Bull Bragantino e Corinthians no estádio Cícero de Souza Marques. Para fechar a rodada, no Maracanã, tem Flamengo e Vitória às 19h30 da noite. Gerson Felipe para Esporte Total. 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

abraço pra toda a turma que se liga e ouve a gente. Nicolau, tá ouvindo a gente. Luiz André, tá curtindo a programação. Grande Luiz André. Olha o Cristiane Ralf aí. Ô, mundão, chora não. Mas olha que se chorar, quem sabe ela volta, né?

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3: Agora 5:40.
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3: Bora! aqui, são 5h44 na melhor programação, programação da sua Rádio Menina, Balneário Camboriú, pra todo o litoral, pra você que ouve pela internet, pra você que curte a melhor programação, tá bom? Super abraço, vem comigo aqui na Menina.
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3: Deixa eu falar com a Ivonete Oliveira. Oi, Ivonete, tudo bem?
16: Ao vivo em Bíblia.
17: Boa tarde, Nilo.
3: Oi, tudo bem, querida? Obrigado.
17: Um abraço, Nilo.
3: Um abraço, Deus abençoe, tá, minha querida Ivonete? Um abraço aí pro baiano, tá? Tudo de bom, tamo junto e misturado.
18: Tem uma paixão morada aqui do lado esquerdo.
3: Que dá medo, é segredo. Essa paixão que tá morando aqui no... Meu Deus do céu, canta rápido demais, pô.

negócio é o seguinte, ó. Pra terminar, mas só pra tá no finalzinho do programa, né? Eu não podia deixar de judiar no finalzinho do programa dos corações, né? Pessoal que tá aí sofrendo. Pessoal que tá pedindo, Nilo, cadê aquela sofrência que você começou hoje? Bom, pra começar é uma sofrência e pra terminar é outra. Menina FM. Mais uma então pra você, ó.

Levanta o dedo, faz um joinha. Quem vai sofrer um pouquinho com essa moda? Faz um joinha aí. Manda mensagem pra mim com joinha. A Daiane Valentim tá lá na janela aqui, ó.

0: acabando.
1: Ei, coisa boa! Ninguém sabe, mas eu puxei a dona Daiane Valentim pra dançar essa moda. E eu não sabia, a Julie tava filmando do outro lado do vidro. Isso é... Como é que chama? Tem, como é que é esse crime aí, hein, Gerson Felipe? Ah, tá stalkeando. Ah, é, mudou o stalking?
2: Stalk.
1: Tá me stalkeando.
2: Tá te perseguindo, stalkeando.
1: Ah, olha lá o outro lá, espiandinho lá. E quem espia?
2: Outra stalker.
1: Outra stalker.
2: Temos duas stalkers aqui na redação.
1: Ai, ai, ai. Então tá certo. Obrigado pelo prazer desta dança, Daiane Valentim. Mas fala aí, você falou que não sabia dançar.
3: Não.
1: Não?
3: Sei,
1: então você aprendeu ali?
3: É, aprendi uns passinhos.
1: É. Assim. Ah, tá bom. Então.
2: Eu aproveito.
3: Disfarça, né?
1: É.
2: Eu aproveito.
1: Ah,
2: dois.
1: É, na verdade, ó, vou falar bem a verdade. O Gerson viu e chamou a Julie. Eu acho que a culpa parcialmente dele, né?
2: Eu sou o mandante.
1: Você colocou no
3: Meu
1: Instagram?
3: Deus.
1: Já tá nos stories da
3: Vamos virar Rádio meme, Menina. Nilo.
1: No Instagram.
2: Fizeram bonito, fizeram bonito. Eu não conseguiria fazer nem próximo do que vocês fizeram.
1: Sério?
2: Com certeza.
1: Então imagina nós dançando tango.
3: Questão de treino.
1: Tá certo, gente, o pôr do sol vai ficando por aqui, mas eu tenho que dizer que o Everaldo mandou um joinha, a Jocilene, que é a JPS, mandou o joinha, o Raul, a Heloína, a Nádia, o meu amigo Adriano, ó, mandou até a foto do joinha, a Diana Dits, a Priscila, quem mais? O Ivan Kunz, todo mundo aí com joinha, porque essa moda foi de sofrência de verdade, tá bom? Tá certo. E agora eu vou chamar ele, né, já que já está por aqui, claro, está na hora, mais do que da hora, de falarmos aí os destaques de hoje do nosso Canal 100. Gerson, tudo bem? Boa tarde, meu amigo.
2: Tudo bem, Nilo Deitz, muito boa tarde, meu amigo. É, chegando para mais um Canal 100, último desta semana, mas com muita, muita informação. Olha só, a gente vai ter uma entrevista bacana com o Dão Kederman, ele é secretário de assistência social da mulher e da família aqui de Balneário Camboriú, porque a presença de pessoas em situação de rua na cidade, ela foi apontada como o maior problema da segurança pública em Balneário Camboriú, em pesquisa feita pela prefeitura. Então vai ser esse o nosso assunto, o que já foi feito, o que está sendo feito, certo, em relação a esta situação. Também tem o Peterson Lopes, supervisor dos agentes de trânsito, da BC Trânsito aqui de Balneário Camboriú, porque tem interdição importante para evento neste final de semana, mais precisamente no domingo, na Avenida Atlântica. Então você que não quer ficar preso no trânsito, né, confira também essa entrevista importante. E a Margot Rosenbrock, que é diretora-presidente da AB, Associação Brasileira da Indústria de Hotéis de Santa Catarina, até porque nós teremos o maior encontro do turismo e da hotelaria do sul do país sendo realizado aqui no estado, e ela vai falar um pouquinho sobre esse evento especial pra gente no Canal 100, que tá chegando coladinho com o pôr do sol.
1: Muito bem, obrigado aí, Gerson. Já já então, Canal 100 ao vivo por aqui. E a gente se despede deixando aquele abraço especial, agradecendo a audiência e também, é claro, a parceria da Oral Sim, da Gula Mania e da Clínica da Roupa em mais um pôr do som sertanejo. Já já estamos de volta.

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16: Olá, muito boa noite, estamos iniciando mais uma edição do Canal 100, a edição de sexta-feira, o sextou com muita informação é por aqui, o verdadeiro canal da informação que é transmitido através da Rádio Menina no 100,5 e também pela TV Mocinha, canal 18.1. A sua participação conosco é sempre muito importante e o nosso WhatsApp do jornalismo é fácil, anote na agenda, deixe salvo, porque é o 99174-1005, o telefone para você participar da programação conosco. Mas você pode também enviar um WhatsApp para a nossa programação artística e quem estará comandando esse WhatsApp, como também comandando a nossa operação de áudio, é ele, Nilo Deitos. Boa noite.
17: Boa noite. Mais uma vez, boa noite. Gerson Felipe, Daiane Valentim, boa noite. Boa noite ao Marinho, que já está aguardando para trazer a previsão do tempo. Boa noite, Marinho Stringari. E boa noite para você que acompanha a programação aqui da Rádio Menina através, né, do YouTube, através das redes sociais, né? Um abraço. Você pode participar sim por aqui pelo 47991381005. Mande sua mensagem, mande sua foto sobre o trânsito. Você participa junto com a gente, como diz o Tigrão, né, Gerson? Sempre com muita responsabilidade. Ou ainda pelo Instagram e Facebook da Rádio Menina, as nossas redes sociais.
16: Exatamente, até porque estamos falando para toda a região e claro que a sua mensagem, a sua voz vai ser amplificada através dos microfones da Rádio Menina. Nesse momento, né, a gente tem temperatura em torno de 17 graus. Agora são 6 horas e 3 minutos. E nesta sexta-feira, dia 7 de agosto, a gente inicia o nosso Canal 100 em meio ao inverno brasileiro.
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16: E ele já está conosco para trazer as informações da previsão do tempo, até porque todo mundo está querendo saber como o tempo vai ficar durante o final de semana. E o nosso especialista é ele, Marinho Lopes Stringari. Muito boa noite, estou acostumado a dar boa tarde para o Marinho, mas aqui é boa noite já no Canal 100. Muito boa noite, Marinho, e traz o panorama do tempo, principalmente para o final de semana aqui na nossa região.
14: É isso, Gerson. Um ótimo início de noite aos amigos aqui do Canal 100. Confirmo a hora contigo, agora 18 horas e 4 minutos. Nós temos a temperatura de 17 graus, já caiu. Boa noite, Nilo, Daia, toda a nossa equipe, aos ouvintes que estão sintonizados aqui no Canal 100, quem está saindo do trabalho, no trânsito, no carro, ouvindo aqui a Rádio Menina. E nós vamos agora atualizar, como diz o Tigrão, até que enfim ela chegou. A previsão do tempo para o fim de semana, nós temos muita instabilidade, o tempo não firmou totalmente, né? Na madrugada tivemos chuva forte em alguns pontos, aquilo que a gente sempre fala aqui, Gerson, devido ao longo alcance da Rádio Menina, que é uma das mais potentes do estado de Santa Catarina, teve várias áreas que teve tempestades e chuva bem forte na madrugada. Nem vamos longe, aqui em Penha, Barra Velha, Balneário, Barra do Sul, até São Francisco, a Grande Joinville, teve tempestade severa durante a madrugada, que não deu muita coisa, né? Uma chuvinha aqui, outra ali, essa chuva espaça, irregular, mal distribuída até esse sistema frontal passou, mas nós teremos sequências de sistemas frontais até segunda, terça-feira. Amanhã, o processo de formação de uma nova frente fria, acoplada também a um ciclone em alto mar na altura da costa gaúcha, mantém as áreas de instabilidade, chuva a qualquer momento, podemos ter principalmente as trovoadas entre a tarde e noite. Pela manhã, algumas aberturas de sol, como hoje também ocorreu aqui, né? Alguns períodos de melhoria devem ocorrer, mas o tempo não firma totalmente e esse sol que aparece não é confiável, porque pode chover numa cidade e na cidade vizinha está com o tempo melhor. Então nós vamos ter essa instabilidade durante este fim de semana, devido então a essa sequência de frentes frias que vão passar por aqui, sistema frontal, né, podendo ter áreas de instabilidade. Domingo também alguma chuva fraca isolada, mas principalmente entre as tardes e noites de sábado e de domingo, podemos ter algumas pancadas mais intensas de chuva. Nas próximas horas, a temperatura até já caiu, Gerson, porque confirmando as nossas previsões, já tivemos rajadas intensas de vento, principalmente na faixa litorânea, de 50 com rajadas de até 70 quilômetros por hora em algumas regiões aqui entre a Grande Florianópolis e a ilha de São Francisco do Sul. Nas próximas horas ainda segue a previsão e alerta de ventos intensos. Essa condição deixa o estado do mar agitado. Não é recomendada a navegação de pequenas embarcações nesse fim de semana. E quem não seja profissional do mar também não deve se arriscar, porque o estado do mar não vai estar para peixe. Muito agitado, ressaca nas praias da região, maré com pouca oscilação, mas teremos essa instabilidade e as pancadas de chuva aleatória que pode ocorrer durante este fim de semana do Dia dos Pais aqui em nosso litoral, Gerson.
16: Marinho, quero aproveitar, porque além dessa instabilidade aqui para a região, tu acreditas que a gente vai ter também uma queda nas temperaturas? A gente teve uma semana até de temperaturas agradáveis. Hoje, inclusive, no comecinho da tarde, né, parte da manhã também, olha, dava para ficar até de bermuda e camiseta. O final de semana deve ter o tempo similar ao da semana ou a gente pode ter queda de temperatura?
14: Haja saúde, meu amigo. Nós não podemos esquecer que ainda estamos no inverno. A temperatura vai despencar, até porque esses ventos intensos que devem soprar nas próximas horas vai derrubar as temperaturas, porque esse vento agora, o vento da semana foi de noroeste, nordeste. Esse noroeste, nordeste é um vento quente, ele traz até o clima abafado do interior para a faixa do litoral. Agora o vento sul não, ele vem do Rio Grande do Sul e traz o minuano, que é o vento gelado aí, sudoeste, sul. Esse vento vai derrubar as temperaturas e a mínima pode até ficar abaixo de 10 graus nas próximas noites e madrugada. Amanhã cedo já vai estar bem friozinho, até com período de melhoria, mas esse tempo não deve firmar totalmente. É, não é uma boa notícia, mas é a previsão, né? Não podemos controlar e nós vamos ter estas condições para o fim de semana. E o friozinho, pode preparar já, pô, né, Gerson?
16: Vou preparar, já vou deixar preparada, até porque, como o Marinho disse, estamos em meio a inverno, tivemos as últimas duas semanas de um clima que não foi muito de inverno, mas essa é a estação que nós estamos vivendo no momento. Você falou também de muita instabilidade, Marinho. Tem preocupação em relação a ocorrências mais graves, envolvendo temporais, rajadas de vento? Isso é uma preocupação também para o final de semana?
14: É sim. A Defesa Civil aqui, principalmente do município de Itajaí, mantém um alerta para ventos intensos, né? E não está descartado, principalmente entre as tardes e noites, alguma chuva localmente, pontualmente forte.
16: Perfeito, então. Esse é o Marinho Lopes Stringari trazendo todas as informações da previsão do tempo aqui na Rádio Menina. Marinho, um bom final de semana e principalmente um feliz Dia dos Pais para você, né, que possa comemorar essa data especial com a família, né, e eu tenho certeza que o presente já está comprado.
14: É isso aí, um feliz Dia dos Pais a todos os nossos amigos, os ouvintes aqui da Rádio Menina, né, e que tenham todos um fim de semana abençoado.
16: É isso aí, Marinho Lopes Stringari, ele que é o nosso especialista no tempo e temperatura, na previsão do tempo aqui na Rádio Menina. É o Canal 100 que já começou com muita informação e a gente vai ter mais informação ainda porque tá chegando ela, a nossa produtora do Canal 100, Daiane Valentim. Muito boa noite.
18: Boa noite, Gerson Felipe. Boa noite, Nilo Deitos. Boa noite aos nossos ouvintes. Sextou hoje.
16: É, sextou. Sextou no Instagram também, né?
18: É.
16: Quem quiser ver os dotes artísticos de Daiane Valentim, porque todos os dias ela expõe os seus dotes jornalísticos, tanto no portal Menina, como também no canal 100, no Jornal da Menina, né? A gente conhece a competência da Daiane Valentim no jornalismo. Agora, se vocês quiserem conhecer um outro lado da Daiane Valentim, o lado artístico, o lado dançarina, acesse @meninafm no Instagram e você vai conferir nos stories. E eu não vou ser injusto, porque também temos os dotes de dança de Nilo Deitos. Ela não tá dançando sozinha.
18: Oh, que tu arrumou pra gente, Nilo.
17: ele é o responsável. Nós só estávamos dançando, ele que provocou a filmagem.
16: Eu fiz o meu papel jornalístico, né? De registrar com a ajuda da Diuli, que é a nossa responsável do marketing, né? Eu tava ali no meu papel de jornalista, em busca da informação, pra quem acompanha o nosso Instagram, e foi muito bacana a dança de vocês. Eu aprovei, gostei mesmo.
18: Meu Deus.
17: Tá bom, então, eu vou ser a Dona Cris da prova.
16: Dona Cris não tem ciúmes, né?
17: Não, é gente finíssima.
16: Bom, mas vamos então trazer os destaques do Canal 100, né, Dai?
18: Bom, brincadeiras à parte, Gerson, essa semana a gente repercutiu aquela pesquisa da segurança pública. Os moradores apontaram como o maior problema a presença de pessoas em situação de rua aqui em Balneário Camboriú. E hoje a gente conversa com o Dão Kederman, ele que é secretário de Assistência Social, Mulher e Família, para falar justamente, Gerson, do que está sendo feito aqui no município, as ações da abordagem social. Nós vamos conversar também com a Margot Rosenbrock, ela que é diretora-presidente da Associação Brasileira da Indústria de Hotéis de Santa Catarina. Nós vamos falar com ela sobre um encontro de turismo e hotelaria que vai acontecer aqui em Santa Catarina e é o maior do sul do país. Peterson Lopes, supervisor da BC Trânsito, fala conosco também sobre a alteração no trânsito na Avenida Atlântica neste domingo. Eu trago uma reportagem, Gerson, porque Itajaí anunciou os pontos e a previsão para a soltura dos mosquitos com o Wolbachia no combate à dengue.
16: Perfeito, Daiane Valentim trazendo todo o cardápio de atrações do Canal 100 nesta noite de sexta-feira. Né, são os destaques do nosso programa. Agora são 6 horas e 12 minutos.
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16: Na economia, o dólar fecha em queda e o Ibovespa recua com o mercado de olho nos Estados Unidos.
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16: E o dólar fechou esta sexta-feira em queda de 0,47%, cotado a R$5,08. Já o Ibovespa, principal índice da Bolsa Brasileira, recuou 1,75% aos 172.476 pontos. No exterior, investidores repercutiram os novos dados do mercado de trabalho dos Estados Unidos. O chamado payroll mostrou o fechamento inesperado de 23 mil vagas fora do setor agrícola em julho. O resultado aumentou as dúvidas sobre os próximos passos do Federal Reserve, o Banco Central Americano, sobre a trajetória dos juros no país. O cenário internacional também foi influenciado pelas tensões no Oriente Médio. O petróleo Brent subiu 1,08%, cotado a US$ 83,38 o barril. No Brasil, o mercado também repercutiu os resultados da Petrobras. A estatal registrou lucro de R$ 52,4 bilhões no segundo trimestre, alta de 96,8%. Tá bem a Petrobras, hein? Né? Um lucro bilionário, R$ 52,4 bilhões. Dava para baixar um pouquinho, né, o preço da gasolina, né, para o povo brasileiro, já que o lucro foi tão alto da estatal, né? Poderia uma empresa estatal, né, que está a serviço do povo brasileiro, poderia realmente ajudar o povo brasileiro, né, com a redução do preço dos combustíveis. Eu sei que não é apenas a Petrobras, né, responsável pelo preço do combustível, mas ela tem uma grande influência dentro do nosso mercado. O euro está cotado a R$ 5,87 e a libra a R$ 6,88. 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Projeto BC em Traços está com inscrições abertas. São as informações locais do Canal 100.
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16: Estão abertas as inscrições para a quinta edição do concurso cultural Balneário Camboriú em Traços, que premia obras que retratam Balneário Camboriú. A participação é gratuita e aceita pinturas, desenhos, gravuras, fotografias e outras formas de representação visual. Os trabalhos devem ser enviados até 20 de setembro pelo formulário disponível no Instagram do projeto, no perfil BC em Traços. A competição tem duas categorias: BC em Traços para maiores de 18 anos e BC em Tracinhos para crianças e adolescentes. As 10 obras mais votadas avançam para avaliação de um júri técnico. Os vencedores recebem premiação em dinheiro ou brindes. 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E a Secretaria de Saúde de Balneário Camboriú está com inscrições abertas para a Oficina Regional de Qualidade em Vigilância Sanitária. Ela acontece no dia 27 de agosto, das 8 da manhã até às 6 da tarde, no Hotel Marambaia. A expectativa é reunir cerca de 120 profissionais da Vigilância Sanitária, da 17ª Regional de Saúde, que abrange toda a região da ANFRE. Podem participar fiscais, coordenadores e diretores da Vigilância Sanitária, servidores técnicos, profissionais envolvidos na gestão da qualidade e representantes das secretarias municipais de saúde. A programação terá palestras técnicas e apresentação de experiências, com temas como padronização das fiscalizações, melhoria dos processos de trabalho, gestão da qualidade e integração entre os municípios. As inscrições são gratuitas e devem ser realizadas pela internet. E o Bairro dos Estados recebe no dia 15 de agosto Agito no Bairro, O evento será realizado das 9h até as 16h, no Centro Educacional Municipal Governador Ivo Silveira, na Avenida Santa Catarina, número 637, no bairro dos Estados. A programação é gratuita e aberta à comunidade. A iniciativa busca, além de fomentar a integração, expandir o acesso da população a serviços públicos essenciais e ações de cidadania, pela oferta de atendimentos, orientações, informações e outras atividades no local. Secretarias e autarquias municipais estão confirmadas. A programação terá também a participação de entidades parceiras como a Casa Alva, Instituto Catarinense de Esporte para Deficientes, Ordem dos Advogados do Brasil, com a OAB por Elas, Polícia Científica, Rede Catarina de Proteção à Mulher da Polícia Militar e a Universidade do Vale do Itajaí, a nossa Univale. 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Vamos só trazer mais uma informação aqui antes do intervalo, porque o Balneário Shopping está com a exposição Legado de Amor, uma homenagem ao Dia dos Pais, realizada pela revista Bem-Estar. A mostra reúne fotografias de pais e filhos, além de histórias reais, marcadas por afeto, convivência e memórias, compartilhadas entre gerações. Os registros são assinados pela fotógrafa Tatiane Frides, no estúdio Pando, e podem ser conferidos gratuitamente no piso L2 do shopping. A exposição faz parte de um projeto da revista Bem-Estar em parceria com o Balneário Shopping, que já promoveu mostras especiais sobre o Dia das Mulheres e também do Dia das Mães. Legado de Amor fica em cartaz até o fim de agosto. A visitação é gratuita de segunda a sábado, das 10 da manhã às 10 horas da noite, e aos domingos e feriados, de 1 da tarde até às 8 horas da noite. 6 horas e 21 minutos, a gente faz a nossa primeira parada no Canal 100, mas na volta tem entrevista, mais informações e, claro, a sua participação através do 99174-1005 e também nas nossas lives no Rádio Menina BC, no Facebook e do YouTube Menina 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
16: De volta com o canal 100, agora são 6 horas e 24 minutos e a nossa primeira entrevista da noite.
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16: Estamos em linha com Peterson Lopes, ele que é o supervisor dos agentes de trânsito aqui de Balneário Camboriú. Até porque nós teremos um grande evento que acontece na Avenida Atlântica, no domingo, aqui em Balneário Camboriú, a Parada da Diversidade, que promete reunir milhares de pessoas. E para a realização do evento, que vai utilizar parte da Avenida Atlântica, é necessário também um esquema de trânsito. Primeiramente, uma boa noite, Peterson. E eu gostaria que você explicasse para os ouvintes do Canal 100 como que vai funcionar esse bloqueio, quais serão os horários, passar tudo certinho para que a comunidade já possa se programar.
25: Boa noite, Gerson. Boa noite a todos os ouvintes da Rádio Menina e também a toda a equipe aí da Rádio Menina. Gerson, a Parada da Diversidade é um evento que a gente vem a cada ano que passa alinhando e deixando ele melhor para que cause o menor impacto possível na cidade, assim como todo grande evento, né? A Avenida Atlântica, Gerson, no dia 11 ali, então, no dia 9, né? A Avenida Atlântica, ela vai funcionar da seguinte forma: a gente faz a concentração das pessoas na faixa de areia e na Praça Almirante, e essa intervenção no trânsito, então, ela só ocorre às 15 horas da tarde, quando o pessoal adentra a avenida para realizar a caminhada. E daí segue então ali em meia pista da Praça Almirante até o Pontal Norte, próximo à roda gigante ali. A previsão de liberação, Gerson, ela fica ali das 15 horas para liberar até as 19 horas da noite, totalmente liberada a Avenida Atlântica.
16: Perfeito. A partir então das 19 horas tem essa liberação e durante todo o evento uma faixa fica liberada. A orientação, Peterson, é para que as pessoas que puderem evitar, evitem, porque provavelmente a gente vai ter lentidão no trecho.
25: Isso, Gerson, assim, ó, o evento ele já inicia mais cedo, né, com a concentração. Aí a saída ali que a gente faz essa meia pista às 15 horas, então. Então, assim, ó, com certeza na hora da saída ali tem um impacto maior no trânsito, ó, até arrumar o pessoal ali meia pista, organizar o pessoal, né? E consequentemente, por ser um domingo à tarde, né, a gente meio que afeta o trânsito mesmo, essa condição de meia pista da Avenida Atlântica. Até porque a gente já solicita aos condutores que utilizem de menor velocidade ali, né, que transite de forma a garantir a segurança das pessoas, né, Gerson?
16: Isso é muito importante, né? A gente tem que ter todo o cuidado, porque a movimentação provavelmente vai ser grande ali na Avenida Atlântica. E os motoristas têm que ter muita prudência, né, ao passar por essa região. Até a gente teve recentemente, Peterson, eu lembro de um evento, né, um evento de meia maratona em Balneário Camboriú, E os agentes de trânsito acabaram, né, flagrando um condutor que estava furando o bloqueio. Claro que em relação à maratona, a gente tem alguns pontos que estão bloqueados e que nem sempre vão estar ocupados. Mas já em relação a um evento como a Parada da Diversidade, a gente deve ter uma ocupação maior. Mas mesmo assim, eu acredito que deve ser uma grande mobilização dos agentes de trânsito para garantir a segurança das pessoas que vão participar do evento, porque a gente nunca sabe quando vai passar algum maluco, algum imprudente ali pela Avenida Atlântica.
25: Ah, não, sim, Gerson, a gente está com o efetivo aí aumentado para esses eventos, né? Para garantir a segurança, né? Mas, assim, é fundamental que esses condutores, que as pessoas, os moradores tenham uma certa paciência no trânsito, né? E evitem também, se possível, a Avenida Atlântica é domingo à tarde, né, Gerson? Porque é uma forma de evitar estresse, né? E, assim, ó, e se não puder evitar, e faça com calma, com respeito, né, as pessoas que estão ali, né, para que tudo ocorra da melhor forma, né, Gerson?
16: Com certeza. Peterson Lopes, supervisor dos agentes de trânsito de Balneário Camboriú, muito obrigado pelas informações, um bom trabalho a você e a toda a equipe dos agentes de trânsito durante esse final de semana, em especial no domingo.
25: Gerson, eu que agradeço novamente a oportunidade, né? Já deixo adiantado também que domingo que vem a gente tem mais um evento na Avenida Atlântica, que é a Corrida Brisas, né? É uma corrida de mulheres também. É o terceiro maior evento o terceiro maior evento de corrida do município. E no domingo, no dia 23, a gente tem mais um evento na Avenida Atlântica, na parte da manhã também, que é um evento ali do Pernas Solidárias, né? É um evento de corrida, né? Em que as pessoas auxiliam ali as pessoas com deficiência nesse evento, né? Então a gente vai ter mais duas intervenções nos próximos finais de semana na Avenida Atlântica.
16: Então, não nesse final de semana, no outro tem a Corrida das Brisas. Deixa eu até abrir o calendário aqui. Corrida das Brisas vai ser no final de semana ali do dia 15 e do dia 16. E depois no dia 22 e 23 temos o Pernas Solidárias.
25: Isso, aí no 23, no domingo do 23 tem o Pernas Solidárias. Mais um grande evento da cidade.
16: Perfeito. E a gente, claro, vai mantendo contato, né, com os agentes de trânsito, com o Peterson, com a Susan, com toda a equipe, para ir informando aqui na programação da Rádio Menina. Um bom trabalho, meu amigo. Gerson, obrigado.
25: Igualmente, Gerson, precisando só chamar aqui, né? A gente sabe que a Rádio Menina é um canal de comunicação com o poder público, acaba sendo. Sempre que o pessoal aciona vocês aí, vocês já informam nós, para que a gente dê uma resposta à sociedade também.
16: Esse é o nosso papel. Abraço.
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16: Importante que os agentes de trânsito estejam mobilizados para evitar, né, qualquer tipo de problema durante os eventos que acontecem aqui em Balneário Camboriú, que acabam gerando alguns bloqueios no trânsito. 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

0: Aves da fauna silvestre brasileira foram resgatadas de um cativeiro irregular na rua Blumenau, aqui no bairro dos Municípios, em Balneário Camboriú. Esta ocorrência foi registrada na tarde de ontem e atendida pela Guarda Municipal Ambiental. Um homem foi preso em flagrante. Segundo a ocorrência, a equipe foi acionada após uma denúncia de manutenção irregular em cativeiro e possível comércio de animais silvestres. No endereço, os agentes encontraram diversas gaiolas e o morador afirmou que as aves eram de sua propriedade. Foram apreendidos 2 bentivis, 3 canários da terra, 1 coleirinha, 1 sabiá e 1 trinca-ferro. As aves não tinham anilhas de identificação nem documentação que comprovasse a origem legal. Também foram apreendidas 12 gaiolas de madeira e 1 alçapão utilizado para a captura de animais silvestres. A equipe da fiscalização da Secretaria Municipal do Meio Ambiente também esteve no local. As aves e as gaiolas foram encaminhadas ao Zoológico de Balneário Camboriú, no Complexo Ambiental Ciro Gevaert, onde ficarão sob responsabilidade técnica da instituição. O morador foi preso em flagrante por manter animais da fauna silvestre em cativeiro, sem autorização, licença ou permissão da autoridade ambiental. O crime está previsto na Lei de Crimes Ambientais. Aí é complicado, né? Vamos fazer mais uma parada? Até porque na volta do intervalo, a gente vai repercutir a pesquisa da Segurança Pública de Balneário Camboriú, que além de apontar que 80% da população de Balneário Camboriú sente que a cidade é um local seguro, por outro lado, também apontou como principal problema relacionado à segurança pública a presença de moradores de rua e andarilhos pelas ruas de Balneário Camboriú. E na volta tem entrevista com o Dão Kederman, ele que é o secretário de Assistência Social da cidade, justamente para falar desse tema.
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0: De volta com o Canal 100, agora são 6 horas e 38 minutos e tem mais entrevista no Canal 100.
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1: E uma entrevista muito importante, porque nós vamos conversar agora com Dão Kederman, ele que está à frente da Secretaria de Assistência Social, Mulher e Família de Balneário Camboriú. Primeiramente, Dão, uma boa noite e um prazer recebê-lo aqui no Jornal da Menina. No Canal 100. Às vezes eu confundo, né? Porque são jornada tripla aqui na Rádio Menina. Alô? Caiu a ligação? Perfeito, a gente vai refazer aqui a ligação com a Daiane Valentim, retomada agora. Agora sim, Dão, uma boa noite, meu amigo. Dão Kederman, que é secretário, então, da Assistência Social, da Família e da Mulher aqui de Balneário Camboriú. E a gente vai conversar um pouquinho, né, sobre essa questão da população em situação de rua aqui na cidade. Novamente, uma boa noite. Um prazer conversar contigo, Dão, aqui no Canal 100.
2: Boa noite, Gerson, boa noite aos nossos ouvintes, é sempre um prazer falar com o amigo, ainda mais falando de assuntos, né? Tão pertinentes à nossa realidade aí, o dia a dia.
1: Eu estava até comentando anteriormente aqui, né? Nós tivemos a pesquisa relacionada à segurança de Balneário Camboriú, né? Tivemos um dado bastante positivo em relação à segurança, que foi a aprovação da população. Cerca de 80% da população entrevistada aqui em Balneário Camboriú, numa entrevista que fez até numa pesquisa que teve até um número de entrevistados, né, interessante, 630 pessoas, né? E deste total, 80% disseram que Balneário Camboriú é sim uma cidade segura. E realmente, né, nós temos que concordar, apesar de algumas ocorrências, que Balneário Camboriú é sim uma cidade segura. E até por ser uma cidade tão segura, que a gente entende o porquê das pessoas indicarem a questão dos moradores de rua como principal problema de segurança de Balneário Camboriú. Seria muito pior, por exemplo, se a liderança fosse de roubos, de homicídios ou de outros tipos de crimes. Mas mesmo assim, é uma situação que acaba incomodando a população, Dão. E eu queria até entender, eu estava vendo alguns dados que você, né, nos encaminhou em relação ao trabalho da abordagem social, mas eu queria começar fazendo, né, um paralelo contigo do que tem sido feito, né, desde o início do ano, ao longo dos últimos meses, né, para tentar atender essa população em situação de rua, que a gente sabe que é um trabalho complexo, né, não se pode simplesmente pegar os moradores em situação de rua, né, e interná-los à força, por mais que a gente saiba que existem mecanismos para fazer a internação involuntária aqui na cidade. Não é um trabalho fácil, mas que vem sendo realizado aqui em Balneário Camboriú.
2: Bom, Gerson, eu primeiro confesso que eu fiquei meio atônito quando eu peguei esses dados, né? E aí a gente começa a analisar dados em pesquisas, é para você pegar esses números e você friamente fazer uma análise, né, do contexto, por que esse dado está ali, né? Como é que ele apareceu para a população, se nós somos uma cidade segura para 80% dos moradores e 29% acha que o problema da segurança está com o morador de rua. Né? Então, isso, confesso que eu fui pego meio de surpresa, até porque nos últimos 4 meses, e eu te coloquei os relatórios aí, eu mandei para que você fizesse esse comparativo e não ficar só na narrativa que eu estou falando aqui, né? Mas da realidade dos números, né? Que nós realmente nos últimos 4 meses fizemos aí uma verdadeira reviravolta em tudo que era realizado e a forma com que era realizado com abordagem social, e nós conseguimos diminuir esses números drasticamente, inclusive o de atendimento em 53%, né? E ainda está na cabeça das pessoas de que a questão da segurança está relacionada ao morador de rua. Então, essa é uma cultura que a gente tem que, aos poucos, desmistificando isso, porque essa relação se deu, né, devido aos últimos acontecimentos, e a gente sabe disso, né? Se você pegar aí os últimos 4 meses atrás, a gente tinha aí seguidamente, seja nos programas de noticiários de rádio, seja nas redes sociais, era muito forte a questão do morador de rua. E nesses últimos 3 meses aí a gente não teve mais essa incidência, né? Então é uma cidade segura, mas porém os moradores de rua ainda incomodam, como se isso fosse ser projetado na relação de segurança. Mas nós temos feito um trabalho seríssimo. Temos aí um trabalho que foi feito com, que está sendo feito, aliás, com a segurança pública, com a assistência social, que é a abordagem. Estamos fazendo com a abordagem através do Resgate à Vida ABC, e estamos fazendo também através da Secretaria de Saúde. Então, todos esses órgãos estão interligados, e nós mudamos, digamos, drasticamente as nossas ações, e conseguimos fazer com que os números realmente diminuíssem. Agora, nós precisamos passar para as pessoas de que esse número não vai, que essa diminuição, ela também impacta nessa visão negativa que a população tem. Mas nem todo morador de rua está ali a cometer delitos, né? Então, isso é uma situação que a gente também tem que pontuar. Mas existe sim, porque as pessoas veem eles nas ruas e acaba fazendo essa relação. Mas nós diminuímos sim, o número em que estava o número acima de 30% a mais do ano passado, diminuímos para 10% a menos esse número de pessoas em situação de rua em Balneário Camboriú, e diminuímos o atendimento em 53%.
1: Eu estava até vendo aqui os dados, né? Pegando o relatório do mês de julho, que é o relatório mais atualizado, né? Vocês tiveram, em relação a novos atendimentos, apenas 81 novos atendimentos, que foi o menor dos últimos 6 anos, pegando o comparativo do mês de julho. E quando se tem...
2: Veja só a relação, né? É.
1: Quando se tem menos novos atendimentos, significa que são menos moradores de rua que estão chegando na cidade. É um indicador positivo, né, na redução dessa parcela, né, de moradores em situação de rua em Balneário Camboriú.
2: É, por isso que eu fui pego de surpresa com esse número ainda da população, né, 29%, e indicaram como maior problema de segurança pública a situação do morador de rua, né? Então isso está meio conflitante, ainda não consegui ainda, digamos, digerir esses números e fazer com que isso tenha realmente relação com a segurança. Mas assim, ó, a gente tem que entender que esse é o problema visível, né? Essas pessoas não são invisíveis, essas pessoas estão nas ruas em Balneário Camboriú. Como eu disse em outras oportunidades e vou falar aqui agora, repetir, Gerson, nós não temos condição e ninguém tem de zerar o número de moradores de rua em cidade alguma, e aqui não vai ser diferente, né? Quando eu ouço alguém falar que nós estamos enxugando o gelo, eu troco essa frase por: nós não estamos enxugando o gelo, nós estamos evitando o iceberg, porque se não existir um controle efetivo e um trabalho da forma com que Balneário Camboriú está exercendo, Gerson, nós já teríamos perdido a mão, e sentimos isso no início do ano, né? Sentimos isso no início do ano, por isso que mudamos ações. A prefeita Juliana, ela é uma eterna cobradora neste sentido, e este número preocupou ela e ela deixou isso público, mas o trabalho a gente demonstrou que está acontecendo, né? E isso vai ter uma tendência, não tenho a menor dúvida, de também diminuir esse número com essa percepção de que isso está acima de qualquer outra situação com relação à segurança, já que nós somos uma cidade realmente segura.
1: Eu vou dar o exemplo de duas situações que aconteceram hoje envolvendo pessoas em situação de rua. Uma, na verdade, eu não tenho certeza se era ou não um morador de rua, porque eu não consegui ver muito bem, mas havia um homem, ele parecia ser um andarilho, né, numa situação assim totalmente lamentável, em frente ao Colégio João Goulart, né, pegando nas partes íntimas. Até não sei se o senhor teve, né, informação sobre isso. E o outro caso também, ele aconteceu hoje cedo, por volta das 7h40 da manhã, quando, inclusive, né, uma conhecida minha, ela até me encaminhou as imagens, mas eu não consegui borrar para colocar aqui, porque a gente também não pode colocar uma imagem, né, que apareça o rosto das pessoas, temos que ter essa responsabilidade. Nas imagens mostrava, aí sim deu para identificar que era, né, uma pessoa em situação de rua, que ela chegou lá numa barraca, num ponto de milho e churros, ele estava com uma coberta e ele estava fazendo menção de estar armado. Ele chegou, pediu um milho para a vendedora, para a atendente, ela disse que não daria, e nesse momento ele levantou a coberta e mostrou como se fosse, né, uma arma. Ela acredita que fosse uma arma falsa, né? Eu também acho que não era uma arma de verdade. Mas certo, certo. Ela não quis pagar para ver, e acabou dando o milho para ele, e ele pegou e levou embora. Ela disse até que depois a guarda municipal conseguiu fazer a abordagem. Eu fui buscar essa informação com a assessoria da guarda, eles informaram que não, mas enfim, de qualquer forma, né, é uma situação que assusta o morador.
2: Ah, com certeza, né? Com certeza. Uma situação como essa, ela vem ao encontro desses números que a pesquisa demonstrou, né? Mas é uma são situações em que a gente não vai conseguir evitar, porque a gente não vai estar presente em todos os lugares, não somos onipresentes, né? E essas situações realmente elas podem ocorrer, né? Mas é preciso que as pessoas saibam, né? Que tem a guarda para ser acionada, mas acima de tudo o 156. As pessoas precisam se acostumar a chamar o 156. O 156, que é a abordagem social, que vai fazer, em se entendendo ser morador de rua, obviamente, né? Pessoa em situação de rua, a abordagem social está aí pronto para fazer o atendimento. Num caso que também gerou nas redes sociais, de uma pessoa jogando as latinhas, né? De um reciclador jogando as latinhas no mangue, a gente identificou, sabe quem é esta pessoa. Ela faz a reciclagem na rua, mas ela não é moradora de rua, então, quer dizer, mas as pessoas não vão ter isso. A gente sabe porque conhece, cadastrou, a gente foi atrás dele, inclusive, né? Fizemos o contato e tal, mas as pessoas vão dar a conotação de que essa pessoa é uma pessoa em situação de rua, e ela não é. Então, existe também essa pequena confusão aí, né? Mas, enfim, é um assunto e uma situação que nós estamos trabalhando muito, que nós estamos resolvendo, nós estamos demonstrando que esses números estão caindo, e vamos continuar fazendo o trabalho, porque a gente tem certeza que as internações involuntárias, elas renderam frutos. A gente tirou das ruas, efetivamente, 67 pessoas que eram fixas, que tinham ponto fixos, que incomodavam e muito os moradores e os comerciantes daquela região, e assim a gente vai fazendo gradativamente até que a gente possa ter uma situação de controle absoluto com a cidade.
1: Dão, eu quero até falar mais contigo sobre as internações, sobre os trabalhos que vocês vêm fazendo, mas já que você comentou que conseguiram identificar aquele homem lá que estava, né, jogando parte do lixo no mangue, vocês conseguiram conversar com ele? Porque o secretário do Meio Ambiente, Nelson Oliveira, ele disse que se trata de um crime ambiental, tem uma multa de R$5.000, mas vamos ser honestos aqui. Aquele cidadão, ele não tem como pagar R$5.000.
2: Não,
1: né? Vai aplicar a multa para ele não vai pagar a multa. E pronto, ele não tem esse valor para pagar. Né? É uma punição que acaba não tendo efeito. Vocês conseguiram fazer uma orientação para ele, explicar que aquilo que ele fez, poxa, é algo que prejudica a cidade? Porque eu vou dizer aqui, e como eu falei ontem também, o trabalho do catador de recicláveis, ele é um trabalho digno, ele é um trabalho importante também. Muitas vezes, né, as pessoas estão na praia, jogam uma latinha ali na faixa de areia, jogam um lixo, é esse catador que vai lá, pega, recolhe, ajuda a manter a cidade limpa, ajuda a aumentar os índices de reciclagem. Então ele tem um papel importante, mas o que ele não pode é simplesmente pegar aquele material que ele não vai utilizar, que ele não vai conseguir, né, vender junto às reciclagens, e aí jogar em qualquer lugar, seja no mangue, seja na praia, seja em qualquer lugar da cidade.
2: Gerson, o contato que a gente teve com ele foi justamente neste sentido, né? De nós fomos junto com a assistente social, inclusive, onde a gente conversou com ele, e ele disse que na hora ele não pensou muito, porque ele queria, já que ele não tinha como levar, ele queria deixar em um lugar que ninguém fosse pegar, que no outro dia ele iria buscar. Esse foi o fato, né? Em que ele no momento não conseguiria levar tudo, e ele estava meio tinha tomado umas e tal, diz ele, e que daí ele iria recolher e buscar no outro dia. Só que se ele deixasse em um lugar visível, todos iriam levar, né? Que ele não ia ter a condição de retornar e de pegar aquilo que era reciclado. E aí explicamos a ele e tal. E falando nesta situação, Gerson, foi uma solicitação da prefeita Juliana para que a gente retomasse junto com o meio ambiente, junto com o desenvolvimento econômico, junto com várias das secretarias aí, e a inclusão social é uma delas, essa situação, junto com a Associação dos Catadores de Recicláveis no município, onde a gente vai começar a atuar forte com eles, fazendo a identificação, novas rotas, carrinhos, a gente vai trabalhar em cima disso também, para que esses carrinhos, essas rotas e esses horários em que eles possam atuar, né? A gente possa refazer e rever, porque isso já é um assunto que já mudou a cidade também mudou, então existe forma da gente realizar isso e vamos fazer com que esses carrinhos voltem a ser padronizados. Então, para semana que vem, a gente tem esse start, tem a primeira reunião e vamos começar a trabalhar essas situações justamente para poder identificar e aí sim, identificado, a gente pode até autuar e fazer outro tipo de abordagem, né?
1: Perfeito. Voltando então para o serviço de internações, né, de acolhimento às pessoas em situação de rua, você falou que foram quantas pessoas, Dão? Só me refresca a memória, por favor, que foram encaminhadas para internação?
2: Foram 67 pessoas atendidas até agora durante esses de dezembro a agosto, agora início de agosto, né, 67 pessoas, 42 pessoas, se eu não estou enganado agora, que eu não tenho esses números aqui em mão, mas 42 pessoas foram para internação involuntária, né? E 25 pessoas foram com a internação voluntária, mas dentro do programa Resgate à Vida BC. Dessas aí, 10 estão em casa de passagem, 8 pessoas voltaram para suas famílias, para suas cidades de origem, após toda a sua estada junto ao hospital, à clínica. Nós temos 18 pessoas internadas ainda nesse hospital, dessa clínica, mais 10 estão colocadas já em residências inclusivas, que são aquelas pessoas que não têm condições de serem ressocializadas, que têm problemas cognitivos, mentais e tal, né? E que a família infelizmente ou nós não conseguimos esse contato e esse retorno com a família, ou a família não tem condições realmente de recebê-los em casa. Então a gente interna nessas residências, inclusive onde elas ficam lá, então, tendo todo o tratamento, cuidado e etc, né? E também 5 pessoas que eram idosas foram para as ILPIs, que são as internações permanente de longa permanência para idoso, né? Então, esse quadro e essas pessoas, Gerson, elas não retornam às ruas, elas só retornarão as ruas a partir do momento em que essas que estão na casa de passagem, que é uma casa de passagem separada dessa que é a normal, que a gente utiliza para abordagem do dia a dia, elas continuam sendo acompanhadas pela equipe do Resgate à Vida ABC e começam a ter capacitação para voltar ao mercado de trabalho, que é isso que nós estamos realizando.
1: Isso que é o fundamental, né? Porque a pessoa sem trabalho, né, ela acaba ficando nesse ciclo vicioso, né? É abordada.
2: Tem que ter a rede de apoio, sabe? E tem que ter a rede de apoio, essa família. Então
1: pois é, né, Dão? Isso é uma dificuldade. Eu percebo pela tua fala que muitas pessoas que estão nas ruas hoje não tem nenhuma base familiar de apoio, não tem alguma pessoa que possa ajudar ela, porque nós temos que ser honestos aqui. A prefeitura não vai conseguir ficar o tempo inteiro dando acolhimento para essas pessoas.
2: Com certeza, né, Gerson? Apesar de que coloca-se ali que o Estado, né, seja ele município ou o Estado ou mesmo a União, são responsáveis, né? Mas a gente faz de todas as formas buscar o vínculo familiar para que essas pessoas possam ter esse apoio também da família para não regredir, porque a gente sabe que essas pessoas elas não têm cura, Gerson, elas têm tratamento, porque em qualquer situação elas podem recair, é muito fácil, se elas não tiverem esse apoio, esse acompanhamento. Por isso a gente faz essa diferenciação, né? Através dos laudos médicos e técnicos daqueles que têm condições de se ressocializar ou não. Mas veja, Gerson, que no tratamento convencional, aqueles que a gente tem de clínicas terapêuticas ou mesmo de entidades terapêuticas, a porcentagem que a gente consegue tirar das ruas, ela não chega a 3%. né? E com o resgate à vida da ABC, nós estamos conseguindo hoje, Gerson, em torno de 90%. Lógico que esse número pode diminuir, porque o problema tem de novo, está em andamento, mas é muita coisa se nós pensarmos em pessoas em situação de rua, né? E que muitas vezes não tem esse apoio familiar, mas a gente restabelece o vínculo, conversa com a família, todo um trabalho muito, muito amplo e muito bem feito, por isso que a gente tem o apoio do Ministério Público, do Judiciário, porque a gente está tratando esta pessoa como um ser humano e tratando isso como uma doença e fazendo com que esta pessoa possa, se não tem cura, pelo menos continuar medicada com o tratamento, mas aí sim voltando à sua vida normal, dentro de tudo aquilo que chama normalidade, ter um emprego que ele possa se autossustentar.
1: Perfeito. Esse é o secretário de Assistência Social da Mulher e da Família de Balneário Camboriú, Dão Kederman, conversando aqui conosco no Canal 100. Uma entrevista muito bacana, com muita informação, para a gente deixar também a comunidade por dentro de tudo que está acontecendo, principalmente na abordagem social aqui de Balneário Camboriú. Dão, muito obrigado. Quero te desejar um feliz Dia dos Pais e um ótimo final de semana.
2: Obrigado, Gerson. Eu é que agradeço a oportunidade. Saibam que esse trabalho é árduo, difícil, não é fácil, né? Às vezes parece que a gente está enxugando gelo mesmo e não evitando o iceberg, mas a gente não pode desmorecer. Se nós não fizermos o trabalho que tem que ser feito e como ele está sendo feito, aí sim nós vamos ter problemas sérios com as cidades, não só com a nossa aqui em Balneário Camboriú, que é uma cidade visada por ser uma cidade turística. Um abraço aí, obrigado, um bom final de semana para o amigo também.
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1: O Dão estava comentando uma coisa, né, sobre a orientação aos catadores de recicláveis, as pessoas que ficam andando com os carrinhos pelas ruas. E esses dias, eu até ia comentar e eu acabei esquecendo. Aqui no bairro Pioneiros, eu vi um homem que tava puxando um carrinho, eu tava dirigindo meu carro, e aí ele tava passando na rua e, obviamente, né, levando aquele carrinho, ele não consegue levar na mesma velocidade de um carro, isso é óbvio. E aí, quando eu fiquei atrás dele, no primeiro momento, eu pensei, poxa, tá trancando a rua. Aí depois, quando ele botou pro lado e eu passei, eu olhei e pensei assim, poxa, né, eu tô bravo com isso, o cara tá ali, né, trabalhando, carregando um carro cheio de material, deve estar pesado pra caramba, e eu tô preocupado aqui com chegar ou não chegar antes em casa, no trabalho, seja onde for que eu estava indo. E aí lembrei de outra coisa também, a gente tem uma lei que proíbe a tração animal, né, cavalos, enfim, qualquer tipo de animal, né, que não seja o ser humano, não pode carregar esse tipo de carrinho. E, infelizmente, a nossa sociedade, né, ok, eu concordo também que os animais não têm que ser expostos a isso, mas a gente não aceita um cavalo puxar um carro de material reciclado, um carrinho de recicláveis. Mas a gente aceita pessoas, né, puxando uma carroça de material reciclado. Isso me fez refletir, sabe,
3: Nilton? Com certeza. E ainda mais, Gerson, porque se você considerar, é só o que não serve para os outros que ele está carregando. Teoricamente, o lixo, né?
1: Exato.
3: Então, realmente, é de se pensar mesmo, né? O cavalo, ele, teoricamente, ele desde o início, ele foi utilizado para locomoção, para serviços assim, né? E hoje em dia não se pode. Tudo bem, tem sérias, várias regras, várias questões.
1: Até a sujeira que eles deixam na cidade também é um problema. Mas a gente briga.
3: Enquanto ser humano, né? Pensando nele.
1: A gente briga para um animal não puxar uma carroça.
3: Mas permite que um senhor de idade.
1: É uma cena normal, a gente normaliza, a gente passa. E até eu vou, né, me colocar. Eu, num primeiro momento, poxa, que saco. Tem que esperar o cara passar. Aí depois eu coloquei a mão na consciência, passei por ele, vi ele ali, né, tendo um esforço, era um senhor de idade.
3: Será que se alimentou bem aquele dia? Tomou café? Será que almoçou?
1: Provavelmente não. E essa cena é uma cena normal no nosso dia a dia, quando pior, as pessoas não agem da mesma maneira que eu comecei agindo, pensando, tem gente que deve buzinar, deve reclamar, deve brigar. É uma reflexão que eu deixo pra vocês nesta sexta-feira.
3: Que baita reflexão.
1: 7:03, intervalo, já voltamos com mais Canal 100.
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1: De volta com o Canal 100, agora são 7:06 e tem mais entrevista nesta noite de sexta-feira. Sextou com muita informação aqui no Canal 100.
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1: E a gente vai conversar com a Margot Rosenbrock, uma das figuras mais queridas que a gente tem no turismo aqui de Balneário Camboriú e que também, né, além de acumular, ela acumula vários cargos, já conversei com ela, né, para falar do BC Convention, mas hoje eu vou conversar com a Margot, diretora-presidente da ABI, Associação Brasileira da Indústria de Hotéis de Santa Catarina, até porque Santa Catarina terá o maior encontro do turismo e da hotelaria do sul do país. Margot, uma boa noite, muito obrigado pela atenção para com o Canal 100 e é novamente Santa Catarina na rota dos grandes eventos do turismo, não só da região sul, mas de como todo o nosso país.
11: Ai, com certeza uma alegria, Gerson, estar aqui conversando com vocês e dessa vez para falar sobre o Incato, que é promovido pela ABIH, tem um H lá no final, né? Associação Brasileira da Indústria de Hotéis. Então, na semana que vem, a hotelaria do sul do Brasil, principalmente, mas sim, temos participantes de todo o país e também do Mercosul, mas principalmente a hotelaria do sul do país se reúne em Florianópolis.
1: Perfeito. Bom, esse é um evento onde as tendências do setor vão ser debatidas, a gente vai ter também palestras. O que vai acontecer nesse encontro?
11: Sim, um evento super interessante, muita capacitação. Então, a gente fala da indústria hoteleira, desde a manutenção dos hotéis até a geração cada vez maior, né, de uma lucratividade para o setor. Então, muitas palestras, debates, mesas redondas e também a Exprotel. Temos uma feira totalmente voltada para a hotelaria, além do networking, né, aqueles bate-papos que trazem soluções para os negócios.
1: É muito importante, né, essa renovação do setor, né, que as pessoas estejam buscando a qualificação, até porque a hotelaria, né, em especial, é um setor que tem sempre muitas novidades, e eu acho que o recebimento ao turista, né, num hotel, numa pousada, ele é responsável, assim, olha, vou chutar um número aqui, mas eu acredito, Margot, que a boa recepção de um turista, ela é quase 50% do turista querer voltar ou não para um destino turístico.
11: Ah, eu tenho certeza disso, Gerson, que a forma que a gente recebe as pessoas realmente faz diferença, né? Faz diferença para nós como turistas e para os turistas que vêm para a cidade. Com certeza, uma hotelaria mais preparada, né? Mais adequada às mudanças que são muito rápidas. Então, mesmo que nós sejamos totalmente serviço, né? Uma indústria feita por pessoas, nós temos que nos adaptar às evoluções tecnológicas, às novas tendências. Então, sempre existem, né, muitas necessidades para o setor.
1: Perfeito. Então, o evento começa, né, na próxima semana, do dia 11 ao dia 13 de agosto, no Centro-Sul, a 37ª edição do Encato Exprotel, né? E eu queria que você falasse também, Margot, pra gente, se as pessoas podem participar, como é que fazem para se inscrever, como é que funciona toda essa situação.
11: Sim, com certeza, as inscrições são gratuitas para toda a parte de capacitação, de palestras e também para feira. Claro que é um evento que reúne o setor turístico, né? Essencialmente a hotelaria, mas temos também a parceria da Secretaria de Turismo do Estado, que vai estar promovendo um seminário super relevante durante o evento, o Incagestur. Então, é um evento voltado ao setor de turismo, com inscrições gratuitas. A gente só pede realmente que quem se inscreve para as palestras chegue cedo, chegue com antecedência, porque no evento gratuito nem sempre você vai conseguir assistir todas as palestras que estão disponíveis. Mas se inscreve gratuitamente, se organiza, chega cedo para aquela palestra que você quer ver, né? E aproveita o evento.
1: Ah, eu tenho certeza que vai ser muito proveitoso para todos que estiverem presentes. E deixa eu aproveitar, porque tu sabe, né, Margot, que eu sempre tento extrair alguma informação a mais. E como você está à frente da Associação Brasileira da Indústria de Hotéis aqui de Santa Catarina, você tem a informação se em breve teremos um novo hotel de luxo da rede Fasano aqui em Balneário Camboriú? Como o pessoal brinca, é verdade esse bilhete?
11: Olha, Gerson, esse vento já passou por mim, sabe? Tipo, já escutei essas notícias também, mas infelizmente hoje eu não tenho informação privilegiada para te dar. Acho que a gente está no mesmo nível, né? Eu estou sabendo o mesmo tanto que a imprensa, mas a gente escuta falar, né? E tomara que seja verdade. Boas, né? Boas coisas virão, porque essa hotelaria de luxo, de qualidade, ela precisa estar num destino que quer evoluir sempre, né? Então é essencial. Nem todos virão para o luxo, não. Mas uma pequena parcela, né, da população que consome esse alto luxo vai ter produto disponível para eles. Isso é muito importante.
1: Aproveitando também, Margot, a gente está percebendo a transformação que Balneário Camboriú vem passando ao longo, principalmente, dos últimos 8 anos, com o aumento de atrativos turísticos. Isso tem se refletido também numa redução da sazonalidade. Balneário Camboriú não é mais apenas um destino de sol e mar, com todas as atrações, é um destino para o ano inteiro, um roteiro completo também. Isso tem se refletido também nos números da hotelaria?
11: Ah, com certeza. Eu acho que eles eles refletem, né, esses números na cidade como um todo, né? Balneário é uma cidade que não para, né? Ela está sempre com muitas coisas acontecendo, muitos eventos, uma cidade linda, disponível, opções de gastronomia, né? Super relevantes. Realmente, Balneário Camboriú é uma cidade ímpar. Na hotelaria, eu acho que o grande desafio da hotelaria de Balneário Camboriú é a gente até melhorar a diária média, colocar mais valor no nosso produto. A grande maioria dos hotéis já foi renovada, reformada, tem recebido muito investimento, e isso é super importante para quem quer, né, seguir no negócio hotelaria. Então, hoje sim, felizmente a gente trabalha o ano todo, mas a gente tem que pensar que em Balneário Camboriú nós temos mais de 100 hotéis. E agora, já há alguns anos, a gente tem a concorrência das plataformas, né, que alugam ali os imóveis, então, plataformas digitais, que alugam por um dia, por dois dias, então concorrem, sim, diretamente com a hotelaria. Então, a gente tem ali muita disponibilidade, né? A gente tem uma grande disponibilidade para atender o nosso turismo durante o ano todo, mas para nós do setor, o problema é que na baixa temporada, né, a diária média, ela fica muito baixa, enquanto os nossos custos, eles estão sempre aumentando. Então, melhorou muito, né? Eu acredito que melhorou para todo mundo que mora na cidade, também melhorou para a hotelaria, mas não significa que esteja fácil para a hotelaria, porque tem menos mão de obra, né, Gerson? E a gente tem que valorizar, com certeza, a nossa mão de obra, então pagamos salários mais altos, né? E são situações de quem vive em Balneário Camboriú, faz parte, né? Agora a gente só tem que repassar esses custos para as diárias dos hotéis em baixa temporada, porque em baixa temporada é muito democrático, qualquer pessoa pode entrar ali numa plataforma e ver quanto é que está um hotel 3-4 estrelas em Balneário Camboriú hoje, e é muito barato.
1: Perfeito. Margot Rosenbrock, ela que é a diretora-presidente da ABIH Santa Catarina. É importante, né, essa associação aí que trabalha com a indústria hoteleira. Muito obrigado por nos atender nesta sexta-feira. Um bom trabalho e um excelente evento na próxima semana.
11: Ai, a BIH que agradece aí a oportunidade, Gerson. Um abração. Até mais.
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1: 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A gente vai para mais uma pausa e voltamos com os destaques esportivos aqui no Canal 100.
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1: 7:20, estamos de volta com o canal 100 aqui na Rádio Menina e a gente vai trazer agora uma reportagem da Daiane Valentim aqui no nosso canal 100, até porque, né, nós temos informações importantes para atualizar aqui e a Daiane Valentim vai trazer os destaques do início da aplicação do método Wolbachia na cidade de Itajaí. Pontos já estão definidos e ela vai trazer todos os detalhes para a gente agora.
19: Itajaí definiu 3.338 pontos de soltura de mosquitos para iniciar o método Wolbachia. O trabalho será realizado inicialmente em 4 bairros e cada um receberá cerca de 150 mosquitos. De acordo com o coordenador do programa de combate à dengue no município, Lúcio Vieira, os bairros Cidade Nova, São Vicente e Cordeiros concentram o maior número de moradores, enquanto o bairro São João tem a maior população idosa.
20: Esses pontos servem para quê? Para que quando o veículo passar, ele solte os mosquitos nesses locais para a gente ter uma cobertura total da localidade, né? Cordeiros, São Vicente, Cidade Nova são os 3 maiores bairros do município de Itajaí e constantemente eles sofrem por epidemia. Eu, São João, no ano de 2024, nós tivemos um aumento de casos de óbitos, né? Pessoas morreram com dengue naquele bairro e a gente constatou que eram pessoas idosas.
19: Nesta semana, equipes da Diretoria de Vigilância Epidemiológica finalizaram um reconhecimento de campo nas áreas que receberão a tecnologia. Os pontos foram delimitados utilizando GPS e as rotas já consideraram possíveis dificuldades. A previsão inicial era de que as solturas começassem no próximo mês, mas segundo o coordenador, há uma nova previsão para outubro.
20: Eu deixo bem claro para todo mundo que a gente tem que fazer a soltura desses mosquitos esse ano ainda. Claro que não vai ter uma grande diminuição de casos no próximo ano, mas vai ajudar. né? Vai ajudar a diminuir casos de dengue, porque todo esse investimento que está sendo feito de soltura desses mosquitos é um médio a longo prazo, que a gente chama, né? E esses mosquitos irão substituir os nossos mosquitos que transmitem a doença.
19: O método consiste na introdução da bactéria Wolbachia no organismo do Aedes aegypti. Ela também é transmitida para as próximas gerações, fazendo com que a população local do mosquito perca com o tempo a capacidade de transmitir doenças. Além da soltura, Itajaí terá um laboratório próprio para cultivo dos volbitos. A implantação ocorre em um momento de queda nos registros da doença. Itajaí teve a redução de 93% nos casos de dengue no primeiro trimestre deste ano e, segundo Vieira, essa tendência de queda continua.
20: Mas essa queda não foi assim que aconteceu da noite para o dia. Nós tivemos toda uma mudança de atividades dentro do município. Nós tivemos uma outra situação que nos ajudou também com a diminuição de casos, é que o vírus que estava circulando aqui, pelo menos em Itajaí, é o tipo 2. Então, a gente já teve grandes epidemias do tipo 1 em anos anteriores, então esse ano o tipo 1 não está circulando, mas é importante dizer que as ações de combate à dengue, elas têm que ser continuadas, né?
19: O método Wolbachia já é usado em várias cidades do país. Em Santa Catarina, Joinville foi a pioneira e virou referência estadual, reduzindo cerca de 99% dos casos de dengue com a soltura dos mosquitos. Os resultados positivos abriram caminho para a expansão em outros municípios, entre eles Balneário Camboriú e Blumenau. Um trabalho informativo também vem sendo realizado junto à população de Itajaí.
20: Nós estamos trabalhando nesses bairros que vão receber nas escolas, unidades de saúde, locais de grande fluxo de pessoas. Nós temos estratégia de carro de som na rua, estamos divulgando na imprensa. A população entender que esse método que a gente vai implantar é um método novo e vai nos ajudar muito.
19: A vigilância epidemiológica reforça que a nova tecnologia não substitui os cuidados dos moradores, com a eliminação de objetos que possam acumular água e se tornar focos do Aedes aegypti. Daiane Valentim para a Rádio Menina.
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1: 7:24, muito obrigado, Daiane Valentim, e a gente espera, realmente eu espero de coração, que o método Wolbachia, ele tenha a mesma eficácia que teve aqui em Balneário Camboriú, na cidade de Itajaí. Pra quem não sabe, eu já por duas vezes acabei sendo, né, combalido pela dengue. Duas vezes eu acabei pegando essa doença, fui infectado. E na primeira vez, inclusive, passei maus bocados, fiquei muito mal. Não desejo a ninguém realmente que contraia essa doença. E com certeza é um método que vai ajudar para que menos pessoas fiquem doentes, né, com a dengue lá em Itajaí. 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Vamos agora com o esporte.
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1: Nós temos informações do final de semana, mas também do que aconteceu ontem no esporte, até porque pela Copa do Brasil, a gente teve a classificação do Vitória, que virada do Vitória para cima do Atlético Paranaense. Perdeu por 2-0 o jogo da ida, e ontem, lá no estádio do Barradão, em Salvador, o Vitória aplicou 4-0. René, duas vezes, Eric e Marinho marcaram os gols da equipe baiana para cima do Furacão Paranaense. O Corinthians venceu o Internacional, mas para a tristeza da Daiane Valentim, quem passou foi o Colorado, porque na ida o Inter venceu por 2-0 e ontem na Neoquímica Arena o Corinthians pressionou, tentou, venceu, mas faltou um golzinho para levar a decisão até as penalidades máximas. Vitória por 2-1 do Corinthians e aí no placar agregado 3-2 para a equipe do Internacional, que está nas quartas de final da Copa do Brasil. Já temos os 8 classificados da competição e nós temos o sorteio da fase de quartas de final, que que vai acontecer na próxima terça-feira, às 11 horas da manhã, na sede da CBF. E além do sorteio das quartas de final, a gente vai conhecer também o chaveamento, todo o caminho até a final da Copa do Brasil. Então vai ser bem interessante esse sorteio da próxima semana. Também aproveito para destacar a rodada de Série A do Campeonato Brasileiro, 22ª rodada começando amanhã, às 4 da tarde tem Grêmio e São Paulo na Arena do Grêmio em Porto Alegre, às 6h30 tem Remo e Atlético Mineiro no Mangueirão, 8h30 da noite Coritiba e Chapecoense no Couto Pereira e às 9 horas da noite o Botafogo contra o Fluminense é clássico carioca no estádio do Engenhão. No Mineirão, 11 horas da manhã, o Cruzeiro recebe o Mirassol. Às 4 da tarde de domingo, eu gosto de falar, né? É o horário tradicional do futebol. Só que cada vez tem menos jogos nesse horário. Nós teremos duas partidas domingo às 4. Palmeiras e Internacional e Bahia e Vasco da Gama. E o Palmeiras que está sendo secado pelos seus adversários. É o líder da Série A com 21 partidas disputadas e 47 pontos. São 8 de vantagem para o segundo colocado, que é o Flamengo. Tem 39, um jogo a menos em relação ao Palmeiras, mas uma distância que já começa a ficar grande. O Flamengo vai jogar no domingo às 7h30 da noite, fechando a rodada, contra a equipe do Vitória. O jogo vai ser no Maracanã, então o Flamengo entra em campo já sabendo o resultado de Palmeiras e Internacional. No domingo às 6h30, ainda tem Santos e Atlético Paranaense na Vila Belmiro e no mesmo horário o Red Bull Bragantino vai encarar o Corinthians. Coitado do Bragantino, né? Porque o Corinthians, depois da eliminação, vai com força total, querendo aí recuperar, né, o tempo perdido dentro da Série A do Campeonato Brasileiro. Vamos dar uma passada também na Série B? Eu vou destacar só um jogo da Série B, que é o Atlético, o Criciúma contra o Atletic, na Arena Sicredi, domingo às 11 horas da manhã. O Criciúma é o líder da competição com 40 pontos. E pela Série C, o Barra entra em campo amanhã às 7h30 da noite. Tem Ituano e Barra no estádio Novelli Júnior, lá na cidade de Itu. E a EMASA iniciou uma nova etapa das obras de saneamento no bairro dos Pioneiros, com o objetivo de identificar e eliminar os pontos de extravasamento da rede de esgoto. Nesta primeira fase, estão sendo realizados testes de fumaça e inspeções com câmeras no interior das tubulações para localizar ligações irregulares, entradas de água da chuva, vazamentos e outras situações que sobrecarregam o sistema. Durante a execução dos serviços, poderão ocorrer alterações pontuais no trânsito, sempre com a sinalização e o acompanhamento dos agentes de trânsito, investimentos que superam os 20 milhões de reais. E o nosso Canal 100 está chegando ao final. Hoje, o programa totalmente dedicado aos papais que vão estar comemorando com seus filhos no próximo domingo. E eu sei que tem recado da Daiane Valentim para o seu papai, né, Dai?
2: Claro, meu pai, né, como todo mundo que acompanha o Canal 100 já sabe, né, tô sempre comentando aqui seu Aparecido Valentim nas nossas lives, hoje inclusive estava nos acompanhando, deixou seu
1: nosso
2: boa
1: ouvinte.
2: Noite ali na live, fiel, viu, Gerson?
1: Exato.
2: E que acompanha o meu trabalho e não só, né, Gerson, faz muito mais ainda, né, um grande incentivador da minha carreira profissional. Eu quero mandar um abraço, né, eu fico até emocionada, mandar um abraço, meu pai mora no interior de São Paulo, né, então... Faz um tempinho, a gente se viu ano passado, mas já faz aí um tempinho que a gente não se vê e a saudade aperta, né, nas datas especiais. Mas agradecer ao meu pai por tudo e mandar um abração. Te amo, pai.
1: Que bacana. Seu Aparecido, venha, apareça aqui na Rádio Menina. Vai ser um prazer recebê-lo por aqui. Eu quero mandar um abraço também, né, para o meu pai, Moacir Ramos, lá em Caxias do Sul. Né, te amo muito, meu pai. Obrigado por tudo. Né, e que você possa aproveitar esse Dia dos Pais ao lado do meu irmão, né, do Patrick. Eu, infelizmente, não estarei aí, mas eu tenho certeza que vai ser uma data especial. E em coração, com certeza, nós estamos bem conectados. Nilo Deitz, você é pai. Parabéns pelo Dia dos Pais.
3: Obrigado.
1: Que seja um dia muito especial também, ao lado dos seus filhos, de toda a sua família. Né, e que venham muitos presentes também, que eles tenham passado na van, no Balneário Shopping, né, e te encham de presentes.
3: Tá certo, o maior presente é tê-los junto com a gente, né? E por ser pai, foi a razão de eu ter vindo do Paraná pra cá, né? Meu filho já estava aqui, então eu não ia atrapalhar o destino dele, a carreira dele, para que ele voltasse, e eu vim pra cá para acompanhá-lo mais de perto. Então, Feliz Dia dos Pais a todos os pais e quem tem seu pai ao lado ainda também, né? É, valorize, dê carinho, dê atenção, porque não é fácil você perder o seu pai, como eu perdi aos 16 anos, né? E seguir uma vida sem os conselhos, sem, né, a presença física, sem a presença emocional lá do outro lado e tal. Mas também quero parabenizar as pães.
1: Verdade.
3: Né? São pais e mães, as mães que fazem papel de pai, os pais de saia, né? É, porque muitas vezes o homem coloca um filho no mundo e de repente esquece que tem filho, separa da mulher e nunca mais dá atenção, carinho, amor. E as mães tomam conta, trabalham, educam, criam seus filhos sozinhas. E elas são realmente merecedoras também, né, de honrarias no dia desse domingo aí, tá bom?
1: Com certeza. Então, Nilo, ainda bem que você é pai.
3: Sou.
1: Porque senão a gente não teria te conhecido. Então, que bom que você é pai.
3: Legal.
2: Feliz dia dos pais.
3: Obrigado,
2: Nilo. E a todos os pais da Rádio Menina.

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2: Boa noite, tudo bem? Som na caixa a partir de agora nessa sexta-feira, sextou na vida de todos nós, tudo bem com você? Vem comigo, até às 9, o melhor da música na programação da menina.

0: 8:03 da programação, menina. Alô, Luiz André, um grande abraço, querido, levando a gente de carona. Vai chegar, ouviu, Vila Sertaneja hoje também, é? Tá meio atrasadão, então, hoje, Luiz. Abraço, querido. Fala, meu amigo Ivan.
1: Boa noite, meu amigo Niro. Tá frio, menino, vento sul forte.
0: Tá certo. Abraço, Selma, boa noite, tudo bem? Vamos lá, programação especial pra você do Som na Caixa de hoje, sexta-feira. Programação especial, especial.

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2: 8:04.
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2: Isso mesmo, aqui tem Som na Caixa, na Rádio Menina, rádio de 1 milhão de amigos. Eu sou Nilo Dentro, estou contigo até as 9. Alô, Mari, olha aí, pela primeira vez à noite, queridona, seja bem-vindo, seja bem-vinda, né? Aí no São Judas Tadeu, na Barra. Beijão, dona Ramona e o Joelson e a Agatha, todo mundo ligado com a gente, né? Abraço, Mari, tudo de bom, beijo. Lola, Lola, Lola, já dobrou o joelho, amanhã tem Grêmio, amanhã tem Grêmio. Tem que cuidar esse nosso Grêmio, né? Ah, Leandrão, Leandrão.
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2: Tá ligado, tá ligado. Valeu, amigão. Leandro Ruhoff, ligado com a gente. Também o Almeida, meu querido, fala comigo.
11: Boa noite, Nilo.
2: Boa noite.
11: Tudo bem?
2: Tudo.
11: Já estou em casa, eu e minha esposa estamos curtindo aí o Som na Caixa.
2: Que bom, cara.
11: Um grande abraço a você, aos seus ouvintes e desejo a todos um excelente final de semana.
2: Valeu, abraço Almeida. Olha a Mari, ligadinho, mandando um beijo pra turma aqui, valeu, e eu mando daqui pra aí também, um abração, um beijão pra toda a turma aí, toda a família, tá bom, Mari? Vamos junto, misturado, até às 9 aqui na Menina.

0: meu amigo Guido. Bora tomar uma. Chegamos agora há pouco de serviço, estamos aqui em casa fazendo um negocinho e tomando uma gelada, né? Glória! Um ótimo final de semana aí pra ti aí. E feliz dia dos pais aí. Valeu, um abraço.
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2: Valeu, Leandrão! Um abraço pra você, capricha, capricha. Essa tá estupidamente gelada, hein?

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1: Agora 8:31, boa noite.
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0: obrigado. Que Deus abençoe a todos.
1: Quero aproveitar e mandar um grande abraço, meu amigo Valdir da Reunidas. Fala, Valdir, como é que você tá, meu querido? Aí no São Miguel, é? Tá em São Miguel? Aí sim, netinha fazendo 5 aninhos, comemorando. Aquele abraço, amigo velho.
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0: meu querido!
1: Seu Nilo, manda abração pro tio Betinho e a turma do Uber. A lemoada lá do Blumenau, pra todos nós que estamos na rodagem aí, cortando o tapetão.
0: Valeu!

pra você, meu querido. Alô, tio Bertinho. Diana Dits, ligada com a gente. Um beijo, queridona. Tudo de bom, Selma. Abraço, boa noite, meu bem.

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0: 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Vamos que vamos, tem mais música aí. Então, vambora, que tá na hora. Aquele abraço, obrigado pelo carinho da audiência e da sintonia. A gente se fala, a gente se vê, tá bom?
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0: Som na caixa, volta na segunda. Tchau, valeu, tamo junto.

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3: Olá, boa noite.
2: Boa noite para você que nos acompanha em todo o país.
3: Sexta-feira, 7 de agosto de 2026.
2: E vamos ao destaque do dia.
3: 20 anos da Lei Maria da Penha.
2: Marco legal brasileiro de prevenção e enfrentamento à violência doméstica e familiar contra as mulheres.
3: Ao longo de duas décadas, a legislação foi aperfeiçoada para ampliar os mecanismos de proteção. Márcia Fernandes.
4: Além dos mecanismos para responsabilizar os criminosos, a lei criou medidas protetivas para as mulheres, como o afastamento do agressor do lar e a proibição de aproximação da vítima.
2: Alerta de desmatamento na Amazônia e no Cerrado teve redução em agosto de 2025 a julho de 2026.
3: Os dados são do DETER, Sistema de Detecção de Desmatamento em Tempo Real. Gabriela Noronha.
5: Por meio de imagens de satélites, os dados do DETER produzem alertas diários para orientar ações de fiscalização e controle do desmatamento.
2: Campanha de multivacinação.
3: Está na hora de atualizar a caderneta de crianças e adolescentes menores de 15 anos. Luana Karen.
6: Entre as doenças prevenidas pela vacinação estão tuberculose, hepatites A e B, poliomielite, rotavírus, pneumonias e meningites.
2: Hoje na apresentação da Voz do Brasil, Nazi Brum e Mariana Jungmann.
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7: Hoje, quando a lei batizada com o meu nome completa 20 anos, eu gostaria de fazer algo diferente. Gostaria de falar com você como quem escreve uma carta ao Brasil.
2: Essa é Maria da Penha, farmacêutica cearense de 81 anos.
7: Há 43 anos, minha vida mudou para sempre. Eu sofri uma tentativa de feminicídio que me deixou paraplégica. Eu lutei 19 anos e 6 meses para que o meu agressor fosse responsabilizado. Uma espera que nenhuma mulher deveria enfrentar. Ao longo desse caminho, ouvi muitas vezes que eu deveria desistir. Mas eu não podia desistir. Porque aos poucos, eu entendi que aquela história não era só minha. Ela representava a realidade de milhares de mulheres brasileiras. E quando buscavam proteção, encontravam silêncio, descrédito e omissão. E agora eu gostaria de convidar você a fazer uma reflexão. Você já parou para pensar como estaria o Brasil hoje se não tivesse na Lei Maria da Penha?
3: 20 anos depois de promulgada a lei, a história de Maria da Penha é reconhecida internacionalmente.
2: E abriu portas para que outras mulheres lutassem contra a violência doméstica.
3: Além de punir a violência física, a Lei Maria da Penha também ampliou o olhar sobre outros tipos de agressão.
2: Violência psicológica, patrimonial e sexual, por exemplo, foram reconhecidas com a lei criada há duas décadas.
3: Vamos saber mais detalhes sobre a lei na reportagem de Márcia Fernandes.
4: Uma história de violência que marcou a vida de uma mulher e resultou na lei que hoje ampara outras vítimas. Nos anos 80, Maria da Penha sofreu duas tentativas de homicídio pelo então marido. Na primeira, ele atirou contra as costas dela, o que a deixou paraplégica. Ele não assumiu a autoria do crime e alegou ter sido um assalto. Algum tempo depois, tentou eletrocutá-la. O caso virou uma longa batalha judicial que durou cerca de 20 anos e foi parar na Comissão Interamericana de Direitos Humanos, que reconheceu a negligência do Estado brasileiro diante da violência doméstica. Maria da Penha tornou-se uma das principais defensoras dos direitos das mulheres no Brasil e deu nome a uma